0: Sogra dele, a sogra querida, né? Saudade é, um abraço para essa família aí, abençoada. O Alex, creio, né, como eu disse, tá lá pro lado de Sorocaba, né? Ouvindo, prestigiando essa programação. Irmã Dirce Beckman.
1: Irmã Dirce.
0: Obrigado, um grande abraço, um beijo no coração da senhora, tá? Sempre conosco aí. É, irmã Dirce, sempre aqui, tá? Manda seu oi pra nós, manda seu joinha, seu salve. Eu quero estar sempre falando da senhora aqui na programação, tá bom? E aproveitando, passa pra Alice Fischer aí também, irmã Alice.
1: Uma nova programação.
0: É a nossa irmãzinha querida, a irmã Alice Fischer, tem 96 anos. Olha só, Will. Eu falo que é a nossas menininha, né? A irmã Polônia, lá da cidade americana, 95 anos. Olha as menininhas nossas aí, pastora. Vou mandar vir na Claudinha Sá. Claudinha de Sá.
1: Eita!
0: Vou mandar essas. Ô, Claudinha, uma é de 96, uma é de 95. Quero que a senhora deixe igual a pastora Regiane, hein? Vou mandar vir pra cá. Tá bom? Um abraço para essas irmãs queridas. A irmã Irene Januário também, né? A mãe da Rô tá conosco. A Bruna Mendes. Bruna, obrigado, tá? Tá conosco aí também. Um beijo no coração de vocês aí, do Lê, tá bom? Elizabeth Barbosa. Elizabeth, não perde. Eu gosto dessa carinha que a senhora manda aí, uma carinha de alegre, de sorriso, né? A irmã Gesiane Jardim Paz tá conosco. Obrigado, Geise. A família tá em peso hoje aqui. Carlos Dionísio, meu vizinho. Carlão, obrigado, meu querido, sempre mandando um joinha pra nós aí, né? Que Deus abençoe muito a vida de vocês aí, em nome de Jesus, e toda a família aí, né? Em nome de Jesus. Minha irmã Rita de Cássia, a Rita mora aí no Parque Poli também, perto, olha que jabá, hein? Perto da Claudinha de Sá, né? Rita, né? Você faz a unha também, a Claudinha de Sá corta cabelo, vocês fazem de tudo, olha. O Parque Hipólito ali, irmão, é um centro de beleza, tá? Não procura outro lugar. Vai pro centro de beleza do Parque Hipólito, você acha tudo lá. Irmão Joe Fernandes. Obrigado, Joe. Um beijo no seu coração. O Joe Crespim, né? Da família Crespim. Leandro dos Anjos. Ô, Léo. Obrigado, Léo. A Camila Fabiano. Graziela Oliveira. A Maria Leite, né? Obrigado, Maria Leite. Claudinha de Sá, já falei aqui, vou até adicionar ela como amigo, mandei um convite aí já pra senhora aí aceitar nós como amigos aí também, tá? Arlinda, a irmã Arlinda tá conosco também, Mayara, sua amiga aqui, hein? É a esposa do Nelson. A Ana Maris. Ana Maris, obrigado, Ana Maris. Lourdes Santos, obrigado, irmã Lourdes Santos. É, Fly Oliveira, não é a Fry que faz lanche não, viu, irmãos? É a Fry, né, Will? É a Fry Oliveira, tá conosco. Márcia Matos Barbosa, obrigado, irmã Márcia Matos, tá conosco também. Marilene, ela aqui, bem. Ah, bem, é, olha, chama de bem. Pastora, chama você de bem.
1: Amém.
0: Bem, a irmã Marilene tá conosco. Irmã Marilene Oliveira, mãe da Lu.
1: Um grande abraço.
0: Obrigado,
1: irmã. Saudade da irmã, viu?
0: Obrigado, irmã Marilene, tá conosco também. Davi José. Ivani Pavão, a mulher mais chique da cidade de Limeira. Tem Pavão, é chique, né? A Silmara Moa. Obrigado, irmã Silmara Moa. Jéssica Paz, nós vamos estar orando, né? Vamos estar orando para a Jéssica Paz também, que pediu oração aqui. Larissa Guedes. Obrigado, Larissa. Emílio de Souza. Josiane de Godoy. E Ailton Andrade, Mayara. O Ailton foi o último nome aqui que eu falei, né? Que é o namorado da nossa querida irmã Mayara, né? Namoradão. Oh, glória, pastora. Pastora, conseguiu identificar os nomes aí?
1: Sim.
0: Então nós vamos orar, né, Will, agora nesse momento. Deixa eu chamar a irmã Cida lá, Mayara. Se a irmã Mayara puder chamar a irmã Cida, dar um toquinho para ela lá. O Will dá uma eliminada na câmera da Mayara aí, né? Pra sair discretinha ali. Jesus. Vamos lá, Will. Aê, agora a Mayara vai chamar a irmã Cida pra gente orar, né, pastora?
1: Jesus.
0: E abençoar. Pastora, quer mandar algum abraço pro povo aí?
1: Pra todos, né? Todos os ouvintes, agradecer por ter compartilhado, né? E Facebook aqui tava maravilhoso, com pessoas maravilhosas. E o radinho aí também. Não perca, toda terça-feira, 8 horas, nós estamos aqui. Já marca aí, né? Deixa marcadinho aí, não esquece. Liga seu radinho, avisa sua família, avisa seus amigos, né? Para estar conosco. E é bênção em nome de Jesus. Vamos orar, pastor?
0: Vamos orar, pastor.
1: Vamos orar. Eu queria pedir para você colocar a sua mão no seu coração. Talvez você não conseguiu, você que está no radinho, né? Você não conseguiu entrar no Facebook para pedir a oração, mas nós agora temos uma nova ferramenta que você pode ligar no telefone 34044000 na próxima terça-feira e você pedir oração. Um irmão pediu a oração pelo rádio, pelo telefone. O irmão José Luiz, você pode fazer que nem ele, pedir a oração. E aí vamos estar orando também para você no final. Mas mesmo que você não conseguiu ligar para pedir a oração, coloque a sua mão no seu coração e ore comigo. Ore com o pastor Rogério, com as irmãs, com o Will, porque Deus, ele é o Deus das causas impossíveis. E hoje a palavra disse que a mão dele não está encurtada, ela está estendida. E Deus, ele vai estender para você nesta noite. E você vai testemunhar o que Deus vai fazer na tua vida. Vamos orar então. Deus querido, sim, Pai Celestial, eu apresento, Jesus, Pai, Deus, todas as causas diante de Ti.
0: Coloca Tuas mãos, Deus, poderosas, Jesus.
1: São milhares de pessoas ouvindo, sim, essa Deus, programação pelo radinho, Pai.
0: Milagre,
1: várias, Jesus, cidades, Senhor, são várias causas, são dores, são dilemas, Senhor. Mas nada é impossível, sim, para Ti. Tu és um Deus poderoso. Às vezes, Pai, por sermos falhos e humanos, achamos que podemos limitar o Seu poder, mas o Seu poder não tem limite,
0: sim,
1: Pai.
0: Jesus.
1: Não há barreira, Senhor. Ah, meu Deus, que o Senhor possa avivar o coração deste homem, desta mulher, que talvez está achando que é impossível, Senhor. Mas que o Senhor possa revelar, que o Senhor possa fazer sentir através do Teu Espírito Santo, que o Senhor está agindo nesta causa, que o Senhor já está se movendo, Senhor, nessa situação, e que vai testemunhar o que o Senhor fez, ó Pai, que a Sua palavra liberada vai acontecer, que aquilo que o Senhor disse a respeito, Senhor, dos Teus filhos, vai se cumprir, Senhor. Oh, meu Deus, traga esperança, sim, novamente aos corações abatidos,
0: Jesus,
1: aqueles que estão sem esperança, aqueles que estão desanimados, anima agora, Espírito Santo de Deus, toca agora, vai de encontro, Jesus, coloca as tuas mãos, Pai. Oh, meu Deus, eu peço agora oração, Pai, para Jéssica. Cuida, entra nesta casa, nesta família,
0: sim,
1: Pai.
0: Deus.
1: Oh, meu Deus, muda situações.
0: Em nome
1: muda,
0: de Jesus,
1: muda, Pai, muda o cenário, Senhor.
0: Em nome de Jesus.
1: Deus, cuida da Eliene Ferreira, do Marcelo, da sua casa. Entra com providência, restaura, cura, Pai. Que ela receba cura agora, nesta hora, para a sua alma, Senhor Deus, para o seu coração. Oh, meu Deus, visita a Larissa Santos. Ela está pedindo oração pela família. Eu não sei o que ela tem passado, mas Tu és conhecedor de todas as coisas. Entra com providência, Pai. Oh, meu Deus, a sua mão que está estendida, toca, toca, Senhor. Toca onde somente o Senhor pode tocar, trazendo a provisão que ela precisa, trazendo a solução que ela pede agora em oração comigo, Senhor Deus. Oh, meu Deus, abençoa o Joe, a sua casa.
0: Sim, Deus.
1: Oh, toca nele, é o teu servo, Pai.
0: Abençoa, Pai, em nome de Jesus.
1: Oh, dá discernimento, sabedoria,
0: sim,
1: toca,
0: Pai,
1: Espírito
0: em nome
1: de Deus,
0: Jesus,
1: toca,
0: Pai.
1: Espírito de Deus.
0: Em nome de Jesus.
1: Oh, que seja a melhor escolha. Oh, que seja a melhor ideia, que seja direcionado pelo Teu Espírito, Pai. Dá a direção que ele precisa. Oh, dá escape e livramento para a família, guardando, Senhor, e abençoando. Oh, meu Deus, visita a Gesiane, a sua,
0: sim,
1: casa.
0: Pai.
1: O Daniel, o Danilo, estenda as suas mãos poderosas. Essa mão que
0: Jesus,
1: está estendida para socorrer, para abençoar, Senhor. Oh, meu Deus, abençoa o Alexandre. Oh, dá força, dá ânimo, Senhor. Incendeia o coração dele com Teu Espírito. Abençoa a tua casa, a sua família. Abençoa a Fã Oliveira, que pede oração pela sua família. Visita ela agora, meu Deus. Toca nela agora, Senhor. Eu não sei o que ela precisa, mas o Senhor é conhecedor. O Senhor é um Deus que sonda os nossos corações. O Senhor sabe tudo sobre nós. Abençoa todos que estavam no radinho. Aquele que está sentindo uma dor agora, Senhor, neste momento. Cura, Pai. Oh, Jesus, com as suas mãos marcadas da cruz, mas mãos de vitória, mãos de cura, o teu nome, Jesus, Jesus, tem autoridade.

0: Jesus, amém e amém, aleluia.
1: Amém, glória a Deus,
0: aleluia,
1: né?
0: Jesus.
1: Tá aí, meus queridos, né? Tá aí, foi bênção mais uma vez. O Wilson Cavite, a Wilsinho, um abraço. Maurício Virgolim, ó, o Maurício, tá com nós aqui, viu? Maurício Virgolim. Maurício, o Will mandou um grande abraço pra você aí, tá? É, Edilane e Cristina. Irmãos, que bênção, né? Que bênção, mais uma vez, né? Quero agradecer a Deus por essa oportunidade, né? De estar aqui junto com a pastora Regiane, junto hoje com a Mayara, junto com a Cida, né? Fazendo aquilo que o Senhor nos ensinou e fazendo aquilo que o Senhor colocou em nossas mãos, que é falar de Jesus, né? Porque Jesus é lindão, né? Jesus é lindão, nós vamos estar aqui toda terça-feira, às 20 horas, até às 21. Então, você está gostando da programação? Queira nos ajudar? Pastor Donizete, obrigado pela semente, o senhor já semeou aqui. Pastora, olha que benção, pastor Donizete falou, pastor, estou mandando uma semente aí para vocês aí, para essa programação. Gratidão, pastor Donizete, gratidão pela semente do senhor, tá?
0: Almas, amém,
1: através dessa semente nós vamos estar investindo, né? Quantas mais pessoas a gente conseguir, irmãos? O Will tá conosco aqui, o Will, pastor, né? Vamos embora, né? Vamos embora. Então, se você nos ajudar, uma hora, tá pouco. Pastor fala, pastora, ficou meia hora pra mim falar ainda, pastor. Ô, Will, faltou meia hora pra mim falar ainda, né? Então, nos ajude, né? Quer que essa programação tenha mais um horário? Entre em contato conosco, tá aí o contato do pastor Rogério, né? A gente vai até você, vai fazer uma oração pra sua vida, pra sua casa, vai te dar um abraço, te conhecer pessoalmente, né? Nós vamos aí conhecer você, né? Porque eu não quero a sua oferta, mas eu quero te conhecer, né? Eu quero dar um abraço, transmitir o amor de Jesus na sua vida, tá? A rádio é consequência do nosso trabalho evangelístico, né? Quer alcançar muitas almas, muitas vidas? Nos ajude, né? Nos ajude aqui com a sua semente de amor, né? Inclusive, terça-feira agora já vamos pagar mais uma mensalidade. Ó, mais uma mensalidade. Já vai para 2 meses, né, Will? Glória a Deus, né? Eu quero agradecer a todos os irmãos que têm investido, né, com sua oferta de amor, tá? Em nome de Jesus, amém? Pastora, obrigado mais uma vez, né? Agora nós vamos embora comer aquele feijão, né?
0: Vambora.
1: Ou nós vai passar no Madruga Lanche?
0: Não, acho que hoje é o feijão mesmo.
1: Aí, tá vendo? Hoje é o feijão mesmo, né? Mayara, obrigada, tá? Mais uma vez, obrigada por você estar conosco aqui. Gostou de vir na rádio?
2: Gostei.
1: É, tá vendo?
2: Ah, eu espero pela próxima oportunidade.
1: Olha aí, já quer voltar, viu?

0: É salvar almas, né? E também quero deixar um recadinho para você. Todas as quinta-feiras, nós temos nossos cultos, né? Aqui na nossa sede, né, pastora? É, aqui na nossa sede. Nosso Bispo Celso Fabesco, na rua... Hã? Lauro Correia da Silva, aqui na rua Lauro Correia da Silva, ao ladinho da Central Madeira, né? Sim. O Will vai colocar, pro Will colocar pra nós ali também, tá, Will? É, Avenida Lauro Correia da Silva, né? Do ladinho da Central Madeira, tá ali a nossa sede, a nossa comunidade evangélica Agnus Dei, onde você vai conhecer nosso Bispo Celso Rabesco, tá bom? Então vai lá, todas as quinta-feiras às 19h45 e todos aos domingos às 18h30. Vem pra cá, nós somos Agnus, somos família, ó, amamos vocês, em nome de Jesus. Alguém quer dar mais um recadinho pra nós ir embora? Vamos embora, Will? Vamos embora, Mayara? Vamos embora, Cida? Quer voltar depois, Cida, outro dia?
1: Com certeza.
0: Meu Deus do céu, muitas irmãs, né? Nós vamos estar trazendo aqui os nossos queridos irmãos para conhecer o Will, conhecer a programação, né? Conhecer o melhor da FM, que é 82,9. Um beijo no coração de todos os ouvintes, em nome de Jesus. Jesus é lindão!

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0: Está no ar a Voz do Brasil. As notícias do governo federal que movimentaram o país no dia de hoje.
1: Olá, boa noite.
0: Boa noite para você que nos acompanha em todo o país.
1: Terça-feira, 11 de agosto de 2026.
0: Vamos aos destaques do dia.
1: Plano da Apex quer diversificar destino das exportações brasileiras.
0: Iniciativa busca apoiar empresas impactadas pelas tarifas impostas pelos Estados Unidos. Luana Karen.
2: Entre os mercados alternativos com parcerias na agência estão Canadá, México, Alemanha, Turquia, África do Sul, China e Índia.
1: IBGE revela que inflação em julho foi de 0,07%.
0: Índice foi menor que o registrado no mês anterior. Márcia Fernandes.
3: O setor de alimentação e bebidas teve queda de 0,67%. A redução veio por influência dos alimentos comprados para consumo em casa.
1: E vamos falar daquelas ligações que não queremos receber.
0: Brasil registra uma média de 305 mil ligações indesejadas por minuto.
1: Saiba como evitar na reportagem de Graziele Bezerra.
4: O Não Me Perturbe é um desses serviços criados para preservar o cidadão das ligações abusivas.
0: Hoje, na apresentação da Voz do Brasil, Luciana Vasconcelos e Luciano Seixas.
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0: A inflação do mês de julho teve um recuo de 0,07%, de acordo com o IPCA, Índice Nacional de Preços ao Consumidor Amplo.
1: O índice é usado para medir a inflação oficial no Brasil. O resultado de julho representa uma variação de 0,07%. 9 ponto percentual em relação ao registrado no mês anterior.
0: Os dados foram divulgados hoje pelo IBGE.
2: O resultado ficou abaixo da taxa de junho, com variação de 0,07% e 0,09 ponto percentual abaixo da taxa do mês anterior. Nos 12 meses encerrados em julho, o índice ficou em 4,44%, abaixo dos 4,64% registrados até junho. O maior impacto veio do grupo Habitação, puxado pela alta da energia elétrica. Já o setor de alimentação e bebidas teve queda de 0,67%. A redução veio por influência dos alimentos comprados para consumo em casa. Fernando Gonçalves, gerente do IPCA do IBGE, destacou os alimentos que impactaram no resultado da alimentação.
3: A alimentação no domicílio variou menos 1,14%, com influência das quedas do café moído, menos 2,45%, da cenoura, menos 14,41%, da batata inglesa, menos 19,59% e do tomate, com menos 29,09%. Sendo o tomate o principal impacto negativo no resultado do mês, com menos 0,10 ponto percentual.
2: Já o Índice Nacional de Preços ao Consumidor, INPC, ficou em 0,01% em julho. Em junho, ele estava em 0,14%. O INPC é calculado pelo IBGE com base no rendimento de famílias que recebem de 1 a 5 salários mínimos, sendo o chefe assalariado. Já o IPCA é medido com famílias de rendimento monetário entre 1 e 40 salários mínimos. Reportagem Márcia Fernandes.
1: Apoiar empresas brasileiras impactadas pelas tarifas impostas pelos Estados Unidos.
0: É o que pretende a Apex Brasil por meio de um plano lançado hoje.
1: A ideia é pensar estratégias individuais para cada tipo de negócio e diversificar os mercados para exportação.
4: O Plano de Diversificação de Exportações, elaborado pela Apex Brasil, Agência Brasileira de Promoção de Exportações e Investimentos, pretende atender 5.300 empresas estimadas como atingidas pelo tarifaço imposto pelos Estados Unidos. São companhias de setores como alimentos e bebidas, calçados, moda e máquinas e equipamentos. Além do atendimento individual às empresas afetadas, a iniciativa prevê a conexão com compradores internacionais, como explica Laudemir Miller, presidente da Apex Brasil.
5: Nós vamos colocar as empresas brasileiras frente a frente com compradores internacionais do seu produto em mercados alternativos. Nós vamos fazer isso com feiras internacionais, com rodadas de negócios no Brasil. Nós vamos trazer compradores internacionais ao Brasil e também nós vamos ter uma modalidade de apoio direto a empresas, um apoio financeiro em determinadas ações para elas se prepararem para a exportação.
4: Estão previstas mais de 300 ações de diversificação de mercados em todo o mundo. Entre os mercados alternativos com parcerias na agência estão Canadá, México, Alemanha, Turquia, África do Sul, China e Índia. De acordo com Laudemir Miller, presidente da Apex Brasil, a agência vai investir 210 milhões de reais para colocar as ações em prática.
5: A gente não tem como meta recuperar nos 12 meses os 210 milhões, o que a gente quer é ampliar o número de mercados que as empresas exportam e ampliar ainda mais as exportações do Brasil.
4: A partir desta quarta-feira, as empresas afetadas pelo tarifaço e interessadas no plano de diversificação de exportações devem se inscrever diretamente na página da Apex na internet, em apexbrasil.com.br. Reportagem Luana Karen.
0: E produtores de cana-de-açúcar da região Nordeste que sofreram prejuízos econômicos por causa da tributação imposta pelos Estados Unidos ou decorrentes de eventos climáticos extremos têm direito a apoio.
1: Foi publicado hoje decreto que regulamenta a concessão do apoio financeiro.
6: produtores independentes de cana-de-açúcar da região Nordeste, que tiveram prejuízos na safra 2025-2026, poderão solicitar apoio financeiro. O benefício será de R$ 12,00 por tonelada de cana comercializada, com limite total de R$ 270 milhões de reais em recursos. O apoio é destinado a quem comprovar prejuízos causados pela tributação adicional sobre exportações brasileiras pelos Estados Unidos ou por eventos climáticos extremos. A produção considerada deve ter sido entregue entre 1º de agosto de 2025 e 31 de julho de 2026. Para receber, o produtor precisa apresentar à Companhia Nacional de Abastecimento, a CONAB, a documentação que comprove a comercialização e os prejuízos. Os documentos devem ser enviados até 30 de outubro de 2026. O pagamento será feito pela CONAB por PIX, utilizando a chave CPF ou CNPJ do beneficiário, ou por depósito em conta corrente de sua titularidade. Não tem direito produtores que sejam sócios nas usinas, destilarias ou cooperativas que recebem a cana-de-açúcar. As orientações para envio da documentação e a relação dos beneficiários serão divulgadas pela CONAB em seu site, no endereço gov.br/conab. Thaís de Araújo para a Voz do Brasil.
0: Projetos de assistência técnica e extensão rural do semiárido podem ser beneficiados por edital aberto pela Agência Nacional de Assistência Técnica e Extensão Rural, a ANATER, e Ministério do Desenvolvimento Agrário e Agricultura Familiar.
1: São 413 milhões de reais para implementar a adaptação climática na agricultura familiar.
0: Serão selecionados 50 lotes territoriais em 10 estados do semiárido, atingindo mais de 60 mil famílias.
1: A presidente da Agência Nacional de Assistência Técnica e Extensão Rural, Loroana Coutinho, explicou a quem se destina o edital.
7: A gente está falando de agricultores familiares, de povos indígenas, comunidades quilombolas, de assentados e assentadas da reforma agrária, de beneficiários do Programa Nacional do Crédito Fundiário. Então, é uma gama de pessoas que são vinculadas ao Programa Garantia Safra e que agora poderão receber estruturação, poderão receber acompanhamento. Então, não é só assistência técnica e extensão rural, é assistência técnica e extensão rural, mas também estruturação da produção. Então, certamente, a gente vai dinamizar esses 56 territórios com muita ação.
0: O prazo para a inscrição das propostas vai até 31 de agosto e pode ser feita a inscrição pela internet em anater.org/editais-2.
1: Produtores rurais que vão declarar um imposto territorial rural podem fazer de forma mais simples.
0: A novidade deste ano é a opção de quitar o imposto na hora, usando o Pix, cartão ou TED.
1: O prazo de entrega da declaração vai até o dia 30 de setembro.
8: O prazo para a entrega da declaração do Imposto sobre a Propriedade Territorial Rural começou nesta segunda-feira e segue até 30 de setembro de 2026. A novidade este ano é que na versão web para pessoas jurídicas e para proprietários de imóveis rurais com área superior a 100 hectares, o pagamento do tributo pode ser feito por PIX, cartão de crédito, TED ou emissão do documento para pagamento. No sistema é possível preencher, transmitir, retificar e consultar declarações sem a necessidade de instalar programas no computador. O acesso é realizado com autenticação gov.br nos níveis prata ou ouro. Contribuintes que possuem muitos imóveis rurais podem ser importados arquivos contendo múltiplas declarações. Para ter acesso à declaração do Imposto sobre a Propriedade Territorial via web, acesse o endereço serviços.receitafederal.gov.br/login. Lá, o contribuinte deve entrar na conta gov.br, localizar o imóvel e preencher a declaração. Daniele Popov para a Voz do Brasil.
0: O Ministério da Saúde e o Serviço Federal de Processamento de Dados, o SERPRO, anunciaram a nuvem soberana do SUS.
1: E o que isso significa? Que os dados do Sistema Único de Saúde vão ser armazenados em uma única infraestrutura nacional.
9: Pela proposta, informações como históricos médicos, resultados de exames e registros de vacinação passam a ser processados exclusivamente em território nacional. A medida atende a parâmetros da Lei Geral de Proteção de Dados e garante a submissão das bases digitais unicamente à legislação brasileira, como explica o ministro da Saúde, Alexandre Padilha.
10: Todos os mais de 5 bilhões de dados da saúde, da nossa Rede Nacional de Dados de Saúde, passa a ter a segurança, a casa própria, aqui no Brasil, submetido às leis brasileiras, apenas a nenhuma lei de qualquer outro país.
9: O Serviço Federal de Processamento de Dados e o Departamento de Informação e Informática do Sistema Único de Saúde vão administrar a infraestrutura. O presidente do SERPRO, Wilton Mota, disse que, além de maior segurança, a nuvem soberana do SUS vai permitir a ampliação dos serviços digitais na saúde.
11: É consolidar uma infraestrutura robusta, segura e soberana.
9: Com a nuvem soberana do SUS, o Ministério da Saúde espera consolidar a Rede Nacional de Dados em Saúde, onde o paciente terá toda a sua trajetória no SUS em formato digital. Reportagem na Zibrum.
0: E a gente vai falar agora de uma coisa que irrita muito o brasileiro. São aquelas ligações indesejadas de telemarketing, instituições financeiras.
1: O excesso pode até fazer com que chamadas importantes deixem de ser atendidas.
0: E para ajudar o consumidor a se proteger, existem ferramentas gratuitas que permitem bloquear o telemarketing e identificar quem está por trás de números desconhecidos.
12: O Brasil registra uma média de 305 mil ligações indesejadas por minuto, segundo dados do IDEC, o Instituto de Defesa de Consumidores. O número dá ao país o título de líder global em chamadas abusivas. Desde 2022, a Anatel tem atuado para garantir o direito de quem não quer receber esses tipos de chamadas, que, no geral, são ofertas de produtos e serviços, pesquisas, pedidos de doações ou cobranças. E mais, muitas vezes são realizadas por robôs.
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12: O Não Me Perturbe é um desses serviços criados para preservar o cidadão das ligações abusivas. Ele é gratuito e permite bloquear chamadas realizadas pelo telemarketing de operadoras de telecomunicações e instituições financeiras participantes. Basta acessar a plataforma www.nãomeperturbe.com.br, realizar o cadastro e selecionar as empresas que você deseja bloquear. Outra alternativa é o Qual Empresa Me Ligou? Caso você receba a chamada de um número desconhecido, é possível acessar o site qualempresameligou.com.br e consultar a qual empresa aquele número está vinculado. A ferramenta permite a localização dos canais oficiais de atendimento da empresa e evita que o usuário caia em golpes. A estudante de psicologia Isabelle Reis se queixa dos constantes incômodos provocados pelas ligações cada vez mais insistentes.
16: Recebo muitas ligações pela manhã, muitas ligações pela tarde e agora recentemente eu venho recebendo ligações até pela noite. Então eu não atendo mais ligação, às vezes pode ser até uma pessoa que é conhecida ou alguma coisa urgente, eu não atendo. Assim, meu celular sempre está no mudo, inclusive minha mãe até reclama, às vezes ela me liga ou pessoas da minha vida me ligam e sempre está no silencioso, então se eu não estou com o celular na minha mão, às vezes eu não atendo, às vezes é uma coisa séria.
12: Desde junho de 2024, a Anatel também passou a considerar abusivas as chamadas curtas com duração de até 6 segundos. Desde então, foram realizados mais de 1.200 bloqueios de empresas para a realização de chamadas e quase 40 milhões de reais em multas já foram aplicados. Reportagem Graziele Bezerra.
1: E falamos sobre as ligações indesejadas, muitas vezes feitas para os nossos celulares.
0: Um aparelho que faz parte do dia a dia, sempre ao lado do brasileiro. Por lá a gente faz compras, tem acesso ao banco e aos nossos contatos.
1: Pois então, uma plataforma permite registrar um aparelho celular e emitir alertas em caso de perda, roubo ou furto.
0: É o Celular Seguro, um sistema do Ministério da Justiça e Segurança Pública.
1: A plataforma oferece também a opção de indicar contatos de segurança e comunicar uma ocorrência para bloquear o aparelho de forma simples e rápida.
0: Você sabe como cadastrar o seu telefone na plataforma Celular Seguro? O sistema permite ao usuário registrar o aparelho celular e emitir alertas em caso de roubo, furto ou perda. A plataforma também oferece a opção de indicar pessoas de confiança que vão poder emitir um alerta em nome do usuário caso ele não consiga acessar o sistema. Para usar o Celular Seguro, é necessário fazer o login por meio de uma conta gov.br. O cadastro pode ser realizado pelo aplicativo ou pela versão web da plataforma. Para se cadastrar, basta acessar a plataforma Celular Seguro, escolher a opção Meus Telefones ou Telefones de Confiança e selecionar o aparelho. Depois, basta clicar em Alerta e confirmar o registro. Após a confirmação, será gerado um número de protocolo que pode ser utilizado em eventuais consultas posteriores. A plataforma Celular Seguro também oferece uma ferramenta para consulta de aparelhos usados antes da compra e verificar se determinado aparelho tem registro de roubo, furto ou perda. Para realizar a consulta, basta informar o e-mail, número de identificação único do aparelho celular. O e-mail pode ser consultado nas configurações do aparelho. Priscila Machado, para a Voz do Brasil.
17: Golpistas estão utilizando a logomarca do governo federal para oferecer supostas renegociações.
1: A orientação é não clicar em e-mails, mensagens e links na internet, inclusive em redes sociais.
18: O Ministério da Fazenda alerta para golpes aplicados contra pessoas que procuram renegociar dívidas. Os golpistas utilizam anúncios falsos, e-mails, mensagens e links na internet, inclusive em redes sociais, e usam indevidamente nomes e logomarcas do governo federal para conferir aparência de legitimidade às ofertas. A orientação é ficar atento. A renegociação de dívidas é feita diretamente com as instituições bancárias. O governo não envia links, mensagens digitais ou SMS oferecendo esse tipo de serviço e não mantém sites específicos para renegociação. Por isso, não forneça dados pessoais ou bancários e não faça pagamentos a partir de links recebidos por mensagens ou anúncios. Informações e orientações sobre renegociação de dívidas estão disponíveis no portal oficial do Ministério da Fazenda, no endereço gov.br/fazenda. Em caso de dúvida, procure diretamente a instituição financeira responsável pela dívida e utilize somente canais oficiais. Lucília Araújo, para a Voz do Brasil.
0: Uma aeronave com sensores de alta precisão está sobrevoando Amazônia, Cerrado e Pantanal para medir os gases que causam o efeito estufa.
1: O trabalho é uma parceria entre Brasil e Alemanha.
19: A aeronave, equipada com instrumentos científicos, está fazendo voos no espaço aéreo brasileiro desde o mês passado. O objetivo é medir fluxos e concentrações atmosféricas de dióxido de carbono e metano, dois dos principais gases causadores do efeito estufa. Os voos se concentram na Amazônia, no Pantanal e em parte do Cerrado. O modelo do avião é capaz de voar em uma ampla faixa de altitude, desde 850 metros até 15 mil metros. O pesquisador do Instituto de Física da Universidade de São Paulo, Paulo Artacho, dá os detalhes.
20: O objetivo principal dessa pesquisa é entender melhor as emissões e o processamento atmosférico de um gás de efeito estufa, que é muito importante, que é o metano. Então, o metano é o segundo gás em importância, em relevância, do ponto de vista de gases de efeito estufa logo depois do dióxido de carbono. E a Amazônia e o Pantanal, em particular, todas as áreas alagadas, são fortes emissores de metano.
19: Cerca de 120 pesquisadores de instituições de pesquisa da Alemanha e do Brasil trabalham na coleta de dados. A coordenação é do Instituto Nacional de Pesquisas Espaciais, o INPE, e do Centro Espacial Alemão. Segundo o coordenador da pesquisa, Dirceu Luiz Erdes, os dados vão complementar informações de outros sistemas de observação, validar medições por satélite e aprimorar modelos climáticos.
3: todos os modelos de IPCC, modelos de clima e tempo, utilizam dados de CO2 e metano. Então, o principal objetivo desse trabalho é validar esses modelos, corrigir o que tiver que corrigir e melhorar as projeções futuras. E também validar os dados satélites. Tem vários satélites hoje, tanto europeus como americanos, japoneses e chineses, que cruzam o nosso território. E eles têm um valor de coleta desses dados. E a ideia desse projeto é coletar os dados in situ, na região, e validar tanto o satélite como os modelos de previsão.
19: A campanha científica deve se estender até meados de setembro. Até lá, serão realizados cerca de 15 voos, tanto durante o dia quanto à noite. Reportagem Luciana Colares de Holanda.
0: Brasileiro de Alimentação Escolar, que une os produtos da agricultura familiar às merendas servidas aos estudantes, foi apresentado a uma delegação da Etiópia.
21: Antes de chegar ao prato dos estudantes, a merenda escolar percorre um caminho que começa muito antes da cozinha da escola. É um modelo que une alimentação saudável, agricultura familiar e políticas públicas. Uma experiência brasileira que desperta o interesse de outros países, como a Etiópia. Como lembrou a coordenadora-geral do Programa Nacional de Alimentação Escolar, Karine Santos.
22: O Brasil coopera com muitos países. Faz parte da programação dessa missão de receber a delegação da Etiópia, demonstrar como isso é levado a efeito até que esse alimento chegue de fato no prato dos nossos estudantes.
21: A visita integra a parceria de cooperação entre Brasil e Etiópia voltada ao intercâmbio de experiências sobre alimentação escolar. Analista de projetos da Agência Brasileira de Cooperação, Paola Barbieri, falou como funciona essa cooperação entre os dois países.
23: O Programa de Alimentação Escolar Brasileiro já tem 70 anos, né, de existência e, assim, pelas inovações que o programa traz, os países, eles têm muito interesse em conhecer como ele é organizado, né, como ele é operado.
21: Numa escola do Distrito Federal, a delegação da Etiópia pôde acompanhar o resultado desse trabalho na prática. Parte dos alimentos servidos nas escolas públicas vem diretamente da agricultura familiar. A produção passa pelas cooperativas e segue para as unidades de ensino, como garante o presidente da cooperativa, Anaildo Porfírio da Silva.
24: A nossa cooperativa associação hoje atende 72 escolas, então isso ajuda demais o agricultor.
21: O agricultor familiar José Ailton Alves diz que sente satisfação por ter o seu trabalho reconhecido internacionalmente.
25: A gente se sente honrado e gratificado, porque a gente está vendo que o nosso trabalho está sendo visto.
21: Os alimentos produzidos por agricultores familiares, como José Ailton, chegam a milhões de estudantes, como Otaviana Esteves de Deus, de 11 anos.
26: Muito legal essa hora que a gente reúne todo mundo aqui na mesa para comer, conversar. Um alimento saudável também, muito delicioso.
21: A merendeira Dilma Costa conta que o sucesso é garantido.
27: Hoje vai ser uma loucura, eles vão comer assim.
21: Operação Brasil-Etiópia é pela agência, pelo Fundo Nacional da Educação e conta as Cleide Lopes.
1: E assiste do governo federal.
0: Após o noticiário do Congresso Nacional.
1: E ouvido, o Supremo tal prorroga prazo de inscrição.
28: Relatório do CNJ aponta que medidas protetivas chegam rápido, mas não bastam contra feminicídios.
1: STJ mantém condenação de suposto membro do PCC a mais de 87 anos de prisão.
28: Boa noite, eu sou o Arthur Filho.
1: E eu sou Walter Lima.
28: O Centro de Estudos Constitucionais do Supremo Tribunal Federal prorrogou para 16 de agosto o prazo de inscrições para participação na terceira audiência acadêmica regional do projeto O Ensino do Direito Constitucional no Século XXI, Panorama e Perspectivas.
1: O evento será realizado no próximo dia 28 no Instituto de Ciências Jurídicas da Universidade Federal do Pará.
28: As instituições interessadas em fazer exposição oral devem realizar a inscrição por meio de formulário com envio de resumo escrito até 4 mil caracteres.
1: As manifestações devem ter caráter constitucional e poderão abordar um ou mais dos eixos temáticos definidos pelo Centro de Estudos Constitucionais do Supremo Tribunal Federal.
28: Pesquisa apresentada pelo Conselho Nacional de Justiça revela que o sistema de justiça tem concedido com rapidez medidas protetivas de urgência.
2: Mas os dados revelam que ainda é um desafio combater o feminicídio. Fernanda Porto.
4: 53% das medidas protetivas de urgência são concedidas no mesmo dia em que a mulher faz a solicitação. Mas a ação ainda não é suficiente para evitar casos de feminicídios, já que em 57,6% dos casos, as vítimas tinham medidas protetivas vigentes. Os dados são da pesquisa Feminicídio e Medidas Protetivas de Urgência, publicada pelo Conselho Nacional de

0: Justiça. O levantamento foi feito com base em mais de 10 mil inquéritos iniciados e ações penais de primeiro grau ajuizadas entre os anos de 2024 e 2025. Do grupo analisado, 3.449 vítimas, ou seja, duas a cada três mulheres, não tinham medida contra o réu. Já outras 1.669 tinham medida protetiva, o que corresponde a uma a cada três vítimas.
1: Superior Tribunal de Justiça mantém condenação de mais de 87 anos de prisão a suposto integrante do PCC.
2: A decisão é da desembargadora convocada Nilsone de Freitas. Repórter Fátima Uchoa.
3: O réu foi condenado por participação em organização criminosa armada, 5 homicídios qualificados e ocultação de cadáver. Entre as vítimas está uma escrivã da Polícia Civil de São Paulo. Segundo o Ministério Público, o réu é integrante do primeiro comando da capital, o PCC. A defesa pretendia anular a condenação pelo Tribunal do Júri e obter novo julgamento, mas o Tribunal de Justiça de São Paulo negou a apelação, sob o fundamento de que a decisão dos jurados tinha amparo em provas. No STJ, ao analisar o pedido, Nilsone de Freitas destacou que o habeas corpus serve para proteger o direito de locomoção diante de ilegalidade ou abuso de poder, não sendo cabível para rediscutir condenações quando não há flagrante ilegalidade.
1: Justiça Federal suspende reintegração de posse em área disputada por assentados e indígenas pataxós na Bahia.
2: Com a decisão, a ordem de reintegração de posse em favor do INCRA fica sem efeito até um novo julgamento, que só deve ocorrer após produção de prova técnica. Sabrine Menezes.
4: No recurso, o MPF sustentou que os direitos territoriais dos povos indígenas são originários e reconhecidos pela Constituição Federal. Com a decisão, o processo de reintegração de posse do lote 77A, localizado no projeto Assentamento Cumuru-Xatiba, em Prado, na Bahia, deve passar por uma nova perícia para verificar se a área faz parte da terra indígena Comexatibá, do povo pataxó. Em caso de confirmação, os assentados têm direito à indenização e à eventual realocação para outro projeto de reforma agrária.
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1: A você, uma boa noite.
2: E até amanhã.
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7: Eu sou Paula Groba.
8: E eu sou Humberto Pinheiro.
7: E estes são os destaques de hoje do Jornal do Senado, que começa agora.
8: Vai à sanção programa de incentivos à produção nacional de fertilizantes.
7: Avança projeto que define implementação do novo piso salarial nacional para médicos e cirurgiões dentistas.
8: Estatuto do Aprendiz segue para plenário com urgência.
7: Boa noite.
8: Boa noite.
7: Apesar de ser uma das maiores potências mundiais de produção de alimentos, o Brasil ainda depende fortemente de fertilizantes importados para manter a produção agrícola.
8: Para reduzir essa dependência, o Senado aprovou hoje e encaminhou para a sanção presidencial o projeto que cria um programa de incentivo à produção nacional de fertilizantes. A proposta busca aumentar a oferta do insumo produzido no país, reduzir os custos para o agronegócio e, com isso, ajudar a baratear a produção de alimentos. A reportagem é de Alexandre Campos.
9: A principal mudança feita pelos deputados federais aprovada pelos senadores é a autorização para o repasse de recursos do orçamento ao BNDES para abrir linha de crédito para investimentos na produção de fertilizantes e matérias-primas, remineralizadores, bioinsumos e biofertilizantes. O dinheiro poderá financiar plantas industriais, atividades de pesquisa e infraestrutura de integração de polos logísticos. Relatora do projeto, a senadora Tereza Cristina, do PP de Mato Grosso do Sul, lembrou que, apesar de ser uma potência agrícola, o Brasil continua dependente da importação de fertilizantes.
10: Em 50 anos, nós revolucionamos a agricultura e a produção brasileira. E hoje, este ano, a gente deve passar os Estados Unidos como maiores exportadores de grãos do mundo. E nós vamos fazer essa façanha com terras pobres, presidente, que precisam de fertilizantes. Então é uma loucura a gente não ter até hoje um Profertil da vida.
9: O texto aprovado, que segue para a sanção presidencial, confere ao Conselho Nacional de Fertilizantes e Nutrição de Plantas a atribuição de avaliar a cada 2 anos a efetividade do programa e definir a mistura mínima obrigatória de fertilizantes nacionais aos comercializados em território brasileiro.
7: E a Comissão de Orçamento aprovou a abertura de créditos extraordinários à União para socorrer vítimas de desastres naturais e para agências reguladoras.
8: Relatora da proposta, a senadora Tereza Cristina defendeu que o instrumento da abertura de crédito seja evitado com mais planejamento. Repórter Raíssa Abreu.
11: A medida provisória aprovada destina R$ 305 milhões ao socorro de vítimas de desastres naturais, como secas e enchentes, em diversos pontos do país. A relatora, senadora Tereza Cristina, do PP, de Mato Grosso do Sul, votou pela aprovação da medida, mas reforçou que o crédito extraordinário só deve ser usado em casos excepcionais.
12: Um país que, estação após estação, precisa correr para socorrer aquilo que poderia ter prevenido, não enfrenta um problema de imprevisibilidade, enfrenta um problema de planejamento.
11: A comissão também aprovou um projeto de abertura de crédito de R$ 24 milhões para reforçar o orçamento das agências reguladoras.
7: Médicos e cirurgiões dentistas podem ter piso salarial de mais de R$ 13 mil para 20 horas semanais, mas a implementação será gradual ao longo de 3 anos.
8: Foi o que aprovou nesta terça-feira a Comissão de Assuntos Econômicos. Pelo texto aprovado, o piso será implementado em 3 etapas. As informações com a repórter Marcela Cunha.
13: O projeto estabelece piso salarial de R$ 13.662 para médicos e cirurgiões dentistas que trabalham 20 horas por semana. O novo valor de referência vale tanto para o setor público quanto para o privado e deverá ser reajustado anualmente. A proposta também aumenta para 50% o adicional pelo trabalho noturno e mantém nesse percentual a remuneração das horas extras. O texto já havia sido aprovado pela Comissão de Assuntos Econômicos e de Assuntos Sociais, mas recebeu recurso para votação pelo plenário. Foram apresentadas 4 emendas e, por isso, o projeto voltou à CAI. O relator, senador Nelsinho Trade, do PSD do Mato Grosso do Sul, aceitou apenas a emenda que prevê a implantação gradual do novo piso, 40% do valor no primeiro ano, 70% no segundo e 100% a partir do terceiro.
14: A transição confere tempo de adaptação aos empregadores, tanto do setor privado quanto do setor público, e mitiga eventuais impactos negativos sobre o mercado de trabalho.
13: O projeto segue para análise da Comissão de Assuntos Sociais e depois para votação no plenário do Senado.
7: O Senado pode analisar propostas que reduzem o número de dias letivos nos calendários escolares.
8: As ideias foram apresentadas por cidadãos e serão analisadas pela Comissão de Direitos Humanos e Legislação Participativa. Se aprovadas, poderão ser transformadas em projetos de lei. Repórter Herman Kulitz.
15: As iniciativas foram apresentadas por cidadãos pelo portal E-Cidadania. Como receberam mais de 20 mil apoios, se tornaram sugestões legislativas. Agora, a Comissão de Direitos Humanos e Legislação Participativa vai decidir se elas serão transformadas em projeto de lei. André Camargo, autor de uma das propostas, explicou que antigamente o calendário escolar era de 180 dias e não vê prejuízo no retorno a essa quantidade.
16: As 800 horas vão permanecer, né? A carga horária de trabalho vai se manter. O que vai diminuir é a quantidade de dias letivos, para a gente poder se organizar, se reorganizar e tentar ver uma nova saída.
15: Os autores alegam benefícios tanto para os professores, favorecendo a formação continuada e a melhora na qualidade de vida no trabalho, quanto para os alunos, que poderão ter um ano letivo mais dinâmico e focado em um ensino mais eficiente, podendo até diminuir a evasão escolar.
7: E avançou no Senado o Estatuto do Aprendiz, novo marco legal para programas de aprendizagem com regras de contratação de adolescentes e jovens entre 14 e 24 anos, além de pessoas com deficiência em qualquer idade.
8: O texto aprovado pela Comissão de Assuntos Sociais, sem modificações, seguiu com pedido de urgência para votação no plenário do Senado. Repórter Marcela Diniz.
17: O contrato terá duração de 2 anos, podendo ser prorrogado por mais um, e a jornada poderá chegar a 8 horas diárias para quem já concluiu a educação básica. A proposta garante direitos como vale-transporte, férias no mesmo período do recesso escolar para menores de 18 anos e estabilidade para gestantes. O texto mantém a obrigatoriedade de contratação de aprendizes por empresas de médio e grande porte nos mesmos percentuais de hoje, mínimo de 5% e máximo de 15%, de acordo com o número de trabalhadores. Micro e pequenos negócios continuarão com contratação facultativa. Para quem não cumprir a cota, o texto prevê multa de R$3.000 por aprendiz não contratado. Em caso de reincidência ou embaraço à fiscalização, o valor dobra. O texto aprovado pelos senadores é o mesmo que veio da Câmara. 5 emendas de plenário foram rejeitadas na Comissão de Assuntos Sociais, entre elas, a que transferia para negociação coletiva regras sobre aprendizagem. O senador Flávio Arnes, do PSB paranaense, lembrou que já existe decisão do STF proibindo esse tipo de acordo quando o que está em questão são direitos de adolescentes.
18: Não se pode discutir mais vagas ou menos vagas. E já existe o tema 1046, que afastou expressamente das políticas de inclusão de aprendizes à negociação coletiva. A empresa pode alocar aprendizes em outros tomadores de serviço, públicos ou privados. Então, várias alternativas foram criadas para se ultrapassar o problema de, eventualmente, uma empresa não poder contratar.
17: A aprovação no Senado é o último passo da análise da proposta no Congresso. Mas para virar lei, ela ainda precisa ser sancionada pelo presidente da República.
7: E o senador Paulo Paim, do PT do Rio Grande do Sul, reafirmou o apoio à redução da jornada para 40 horas semanais, sem redução de salário. Segundo ele, mais de 80% dos brasileiros apoiam o fim da escala 6x1.
8: Paim também citou estudos que apontam a possibilidade de criação de 4,5 milhões de novos empregos com a medida. Ao destacar que a proposta já recebeu o aval dos deputados, o senador defendeu que a PEC seja colocada em votação no Senado.
19: Não estamos diante de uma pauta de esquerda ou de direita, de centro ou do governo ou da oposição. Estamos diante de uma pauta dos brasileiros, das famílias brasileiras.
8: Com edição de Paula Groba e trabalhos técnicos de Eliseu Caires, o Jornal do Senado fica por aqui. Acompanhe agora as notícias da Câmara dos Deputados. Boa noite.
7: Boa noite e até amanhã.
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20: Comissões declaram nulo casamento de menores de 16 anos de idade.
21: Propostas aumentam o acesso da população às canetas emagrecedoras.
20: Lei votada pelos parlamentares amplia o uso do FGTS por filantrópicas.
21: Boa noite. Uma nova lei mantém até 2030 a autorização para que instituições filantrópicas de saúde utilizem recursos do FGTS, a partir de projeto que passou pela análise dos deputados. Quem explica é a repórter Maria Neves.
22: Já está em vigor a lei que prorroga até 2030 o prazo para que hospitais filantrópicos utilizem recursos do Fundo de Garantia do Tempo de Serviço, o FGTS. Entre 2019 e 2022, a legislação permitia a essas instituições de saúde sem fins lucrativos aplicarem verbas do FGTS, mas a autorização não foi prorrogada. A norma sancionada agora foi a apresentada pelo deputado Paulo Pimenta, do PT do Rio Grande do Sul, ainda este ano. o parlamentar apenas recuperou o texto de uma medida provisória do Executivo que perdeu a validade porque não foi votada pelo Congresso. Ao defender a aprovação do então projeto de lei no plenário da Câmara, o deputado Pompeu de Matos, do PDT do Rio Grande do Sul, ressaltou que a proposta vai beneficiar especialmente as Santas Casas.
0: É uma retomada de uma possibilidade que tinham as Santas Casas de se socorrer do Fundo de Garantia por Tempo de Serviço para suprir as dívidas que têm de financiamento. Segundo consta, a própria Santa Casas já declararam que há uma dívida em torno de 10 bilhões e existe recurso no Fundo de Garantia destas Santas Casas que pode ser lançado mão.
22: O governo estima que a utilização de verbas do FGTS pode reduzir os encargos financeiros das entidades filantrópicas de patamares próximos a 18% ao ano para cerca de 12% ao ano. Para serem consideradas filantrópicas, as instituições devem destinar pelo menos 60% dos atendimentos ao Sistema Único de Saúde, de forma gratuita para a população. Os empréstimos com recursos do Fundo de Garantia vão beneficiar também instituições sem fins lucrativos que atuem no campo para auxiliar pessoas com deficiência e que participem de forma complementar do SUS. Na Câmara, o texto foi aprovado em 7 de julho e, logo em seguida, no dia 15 do mesmo mês, os senadores também acolheram o projeto. Da Rádio Câmara de Brasília, Maria Neves.
3: Projeto de Ribamar Silva, do Podemos de São Paulo, atualiza as regras de rotulagem de alimentos. A proposta prevê informações nutricionais mais claras e acessíveis para orientar os consumidores na escolha de produtos.
21: De acordo com o texto de Ribamar Silva, a regulamentação deve estabelecer critérios para destacar o teor de açúcares, sódios, gorduras e outros componentes de interesse para a saúde. O projeto também prevê recursos de acessibilidade, como o sistema Braille e ferramentas digitais para pessoas com deficiência.
3: Saúde. Projetos em discussão na Câmara querem aumentar acesso da população às chamadas canetas emagrecedoras. A repórter Mônica Tati tem os detalhes.
4: 60% dos brasileiros estão obesos ou acima do peso, segundo dados divulgados pelo Ministério da Saúde. Dessas pessoas, um quarto já é considerada obesa. A obesidade geralmente acarreta doenças crônicas, como hipertensão, diabetes e problemas cardiovasculares. São necessárias várias medidas para evitar a condição, como boa alimentação e a prática de exercícios físicos. Mas o uso de substâncias presentes nas chamadas canetas emagrecedoras tem se mostrado eficaz para reduzir o peso corporal e ajudar no controle da obesidade. Para tentar controlar os danos, deputados apresentaram projetos para aumentar o acesso da população a esse tipo de tratamento. O deputado Mário Eringer, do PDT de Minas Gerais, apresentou o projeto de lei que declara de interesse público os medicamentos Monjaro e Zepbound, que utilizam como princípio ativo a tirzepatida. A medida permite que o governo utilize o mecanismo de licença compulsória da propriedade industrial, popularmente conhecido como quebra de patente.
23: A quebra da patente propicia que outras empresas aumentem a concorrência, possam fabricar esse medicamento, a tirzepatida, e atingir o maior número de pessoas, porque haverá com certeza uma redução do preço. Hoje, o preço do Monjaro e do Zepbound é muito caro, impossibilita qualquer pessoa de classe média, média alta até, de usar esse medicamento, porque o preço é muito alto. E os benefícios são tão grandes que isso é vantagem para a saúde pública de uma maneira geral.
4: Já o deputado Damião Feliciano, do União da Paraíba, apresentou o projeto que exige a oferta de liraglutida, que tem o nome comercial de Saxenda, e a semaglutida, conhecida por Wegov ou Ozempic, pelo SUS, o Sistema Único de Saúde. Segundo Damião Feliciano, esses dois medicamentos são reconhecidos mundialmente como eficazes no tratamento da obesidade, mas o preço é uma barreira para a população mais carente. Segundo a Anvisa, A lira glutida auxilia no controle crônico de peso em associação a uma dieta baixa em calorias e ao aumento de exercícios físicos. A semaglutida, por sua vez, é mais uma opção para o tratamento do diabetes mellitus tipo 2. Os projetos que pretendem facilitar o acesso da população às canetas emagrecedoras estão em diferentes fases de apreciação na Câmara dos Deputados. Da Rádio Câmara de Brasília, Mônica Tati.
5: Trabalho.
21: Sidney Leite, do PSD do Amazonas, pondera que o texto da PEC do fim da escala 6x1 deve contemplar os interesses tanto dos empresários quanto dos trabalhadores. Ele afirma que a redução da jornada vai garantir mais tempo de convivência familiar para os brasileiros.
1: É importante que se compreenda que nós temos um segmento para quem empreende nesse país, o comércio e os serviços. Há necessidade que nesse relatório que nós vamos aprovar, contemple esses setores, que são setores que muitas vezes não conseguem manter o trabalhador na formalidade, tendo em vista os altos custos dos encargos sociais. Mas isso não deve ser fator para que aqui no Parlamento nós possamos avançar e dar fim a essa escala e que homens e mulheres possam ter o direito de conviver com a família, direito ao lazer, direito ao estudo e, com isso, ter uma qualidade de vida melhor.
3: Sidney Leite lembra que a escala 5x2 já existe em áreas como o serviço público, o setor financeiro e parte da indústria. O parlamentar acredita que o fim da escala 6x1 vai contribuir para a redução do adoecimento dos trabalhadores e para o aumento da produtividade no ambiente profissional.
5: Economia.
21: Luiz Erondino, do PSOL de São Paulo, é uma das autoras do projeto que cria o Sistema Nacional de Transparência e Monitoramento de Preços de Combustíveis. A proposta prevê um portal público para consulta em tempo real dos preços praticados em postos de todo o país.
3: Luiz Erundina sugere que distribuidoras e revendedores informem à ANP dados sobre preços, custos e volumes comercializados. Ela acrescenta que o texto estabelece mecanismos para identificar variações abusivas de preços, além de estabelecer sanções administrativas.
5: Ciência e tecnologia.
21: Lucas Ramos, do PSB de Pernambuco, propõe discutir a criação da CID Digital, uma contribuição sobre as receitas obtidas por plataformas digitais com a prestação ou intermediação de serviços. A medida busca estabelecer uma nova forma de tributação para o setor.
3: Lucas Ramos destaca que a proposta divide opiniões e que, por isso, precisa ser debatida. Enquanto os defensores apontam a necessidade de ampliar a tributação, empresas afirmam que já recolhem diferentes impostos e alertam para o risco de aumento de custos e repasse ao consumidor.
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5: Direitos Humanos.
21: A Câmara aprovou o projeto que declara nulo o casamento de menores de 16 anos de idade. A repórter Paula Bittar acompanhou a votação.
6: A Comissão de Constituição e Justiça da Câmara aprovou uma proposta que declara a nulidade em qualquer caso do casamento de pessoas que não atingiram 16 anos de idade, a chamada idade núbil. O texto aprovado exclui artigos do Código Civil que prevêem a possibilidade de casamento antes da idade núbil, como em caso de gravidez, ou estabelecem regras e prazos para confirmação ou anulação desses casamentos. A relatora na CCJ, a deputada Ana Paula Lima, do PT de Santa Catarina, apresentou um parecer favorável a esse projeto da deputada Laura Carneiro, do PSD do Rio de Janeiro, mas rejeitou um outro do deputado Dr. Fernando Máximo, do PL de Rondônia, que pretendia facilitar o casamento de quem atingiu 16 anos com a assinatura de um dos pais ou responsáveis. Atualmente, a lei exige a assinatura de ambos os pais ou representantes legais nesses casos. Ana Paula Lima também destacou que a vedação do casamento de menores de 16 anos encontra respaldo constitucional na proteção à infância e à juventude.
10: A aprovação do meu parecer pela Comissão de Constituição e Justiça
9: que torna nulo o casamento antes dos 16 anos, não é só um detalhe jurídico, é a Câmara Federal dizendo com todas as letras que esse tipo de casamento nunca deveria ter existido. Uma criança e adolescente ser empurrada para dentro de um casamento significa abandono escolar, gravidez precoce e muitas vezes violência escondida dentro de casa. Fecharmos as brechas que ainda restam na nossa legislação é proteger meninas que sozinhas não teriam como se defender.
6: A proposta que declara a nulidade em qualquer caso do casamento de pessoas que não atingiram 16 anos de idade já pode seguir para análise do Senado, a menos que haja recurso para votação antes pelo plenário da Câmara. Da Rádio Câmara, de Brasília, Paula Bittar.
3: Transportes. Júlio Lopes, do PP do Rio de Janeiro, apoia projeto que estabelece o transporte público gratuito como um direito universal no país. Na opinião do parlamentar, a tarifa zero estimula o comércio e já é uma realidade bem-sucedida em diversas cidades.
10: Essa é uma ideia disruptiva, uma ideia nova, uma ideia importante, porque muitos países do mundo já estão começando essas experiências, assim como no Brasil. Nós já temos várias cidades no Brasil, mais de 14 cidades brasileiras, onde o transporte é gratuito e gera um movimento enorme na economia, porque você usa o transporte não só para ir trabalhar, mas também para se divertir, para ir cuidar da sua saúde, para cuidar da vida médica, clínica dos seus filhos também, enfim. O transporte gratuito gera um movimento enorme na economia.

0: sexo precisam de tratamento diferenciado no acesso ao transporte. Ele acrescenta ainda que é dever do poder público atender ao interesse coletivo e garantir a inclusão.
1: Então, esse passe livre em todos os transportes coletivos para o portador de doença crônica ou de deficiência é, na verdade, o cumprimento de um direito que a gente quer ver assegurado. É bom lembrar que os serviços de transporte público são uma concessão do poder público e as empresas concessionárias têm que se submeter à legislação mais geral, que é, por definição, voltada para o bem comum.
2: Desenvolvimento Regional.
3: Dorinaldo Malafaia, do PDT do Amapá, é relator de projeto que concede a Macapá o título de Capital Nacional do Meio do Mundo. A proposta destaca que a cidade é a única capital brasileira cortada pela linha do Equador, onde o equinócio pode ser observado duas vezes ao ano, em março e setembro.
0: Dorinaldo Malafaia deu parecer favorável à iniciativa, ressaltando a importância do reconhecimento para a identidade local. Ele aponta que a homenagem pode fortalecer o turismo de Macapá por valorizar atrações ligadas à linha do Equador, como o Parque Meio do Mundo.
3: Projeto de Márcio Neiser, do Solidariedade, transforma o festejo do Santuário Diocesano Nossa Senhora do Coco da Aparecida, em Loreto, no Maranhão, em manifestação da cultura nacional. A celebração é realizada anualmente entre os dias 6 e 15 de agosto.
0: De acordo com Márcio Neiser, o festejo reúne milhares de romeiros de diferentes regiões do país e representa uma tradição centenária da população maranhense. Na visão do deputado, a proposta valoriza o patrimônio cultural e incentiva o turismo e o desenvolvimento local.
2: Comissões.
3: Rui Carneiro, do Podemos da Paraíba, apresentou projeto que institui a Política Nacional de Integridade Pública e Governança Preventiva. O deputado explica que a proposta fortalece os mecanismos de prevenção de irregularidades, transparência e eficiência na administração pública.
0: Entre as medidas previstas no projeto de Rui Carneiro estão a obrigatoriedade de programas de integridade nos órgãos públicos, com códigos de ética, canais de denúncia e capacitação de servidores. O texto também cria órgão destinado a produzir inteligência, identificar riscos e apoiar os órgãos de controle.
2: Justiça.
3: Projeto de Beto Pereira, do Republicanos de Mato Grosso do Sul, define os critérios para caracterizar o notável saber jurídico exigido para a indicação de ministros dos tribunais superiores e desembargadores. Entre os parâmetros sugeridos estão atuação no magistério e produção científica.
0: Beto Pereira também defende que a titulação de doutor em direito e o recebimento de premiações na área jurídica sejam considerados para as nomeações. Na visão dele, a medida dá mais objetividade ao conceito previsto na Constituição e reduz interpretações subjetivas no processo de indicação.
2: Segurança Pública.
3: Sancionadas pelo Poder Executivo, propostas discutidas na Câmara ampliam a proteção às mulheres.
0: Deputadas apontam avanços com as novas leis do Pix Pensão e de divulgação do Ligue 180, segundo ressalta o repórter José Carlos Oliveira.
4: Deputadas participaram da cerimônia de sanção das novas leis do Pix Pensão e de divulgação do Ligue 180 e apontaram avanços no Pacto Nacional dos Três Poderes contra o Feminicídio. A lei que obriga o poder público a divulgar o telefone exclusivo de denúncia de violência contra a mulher em locais públicos e privados de grande circulação surgiu de proposta da deputada Laura Carneiro, do PSD do Rio de Janeiro. Relatora do texto na Câmara, a deputada Camila Jara, do PT do Mato Grosso do Sul, destacou os esforços de fortalecer do Ligue 180, criado em 2005.
5: O 180 tinha sofrido um completo desmonte. As mulheres ligavam e eram encaminhadas para qualquer lugar e eram muitas vezes revitimadas. Quando a deputada Laura faz esse projeto para que os estados divulguem o 180, é uma maneira da gente estar ampliando e garantindo que ele funcione.
4: Já a lei do chamado Pix Pensão altera o Código de Processo Civil para instituir a transferência automática de pensão alimentícia. O texto surgiu de proposta da deputada Tabata Amaral, do PSB de São Paulo, com a intenção de reverter o atual quadro de 650 mil processos judiciais por falta de pagamento de pensão alimentícia, muitos deles relativos a homens de classes média e alta.
6: São 11 milhões de mães solo no nosso Brasil. Quase 2 milhões de crianças que não têm o nome do pai na certidão de nascimento.

0: momento. E aquilo que a gente tem para a CLT, para o assalariado, que é o desconto da pensão, a gente vai ter para todo mundo com essa lei. Pode ser MEI, pode ser autônomo, pode trocar de emprego, pode ser empresário, pode estar na informalidade, deve uma pensão alimentícia, tem filho, vai ter que ter o depósito na conta da mãe todo mês certinho.
1: Da Rádio Câmara de Brasília, José Carlos Oliveira.
2: Projeto de Alexandre Guimarães, do MDB do Tocantins, cria a Política Nacional de Prevenção e Enfrentamento à Violência de Gênero no Ambiente Digital. Segundo o autor, o objetivo é estabelecer medidas que protejam as vítimas e responsabilizem os autores de crimes cometidos na internet.
3: Entre as medidas previstas no projeto de Alexandre Guimarães estão a criação de canais para denúncias e a remoção de conteúdos ilícitos. O texto também estabelece regras para provedores e prevê ações de educação digital e prevenção contra o uso ilegal da inteligência artificial.
2: Termina agora o Jornal Câmara dos Deputados, produzido pela Rádio Câmara, com trabalhos técnicos de Everson Urani e apresentação de Márcio Aquiles Sardi e José Carlos Andrade. Uma ótima noite para você.
3: Boa noite, a Voz do Brasil volta amanhã.
4: Você ouviu a Voz do Brasil. Boa noite.

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Bom dia! Quartamos no rádio! Quarta-feira, turmada querida! Estamos por cá, hein? Vivendo a quarta-feira, 12 de agosto do ano 2026, Dia Internacional da Juventude, Dia Nacional das Artes, Dia também do Papagaio, Dia Mundial do Elefante. Hoje é o seu dia. Parabéns pra você, saúde e paz.

0: e desamassa essa cara. Bom dia, homem. Estica o corpo, tá na hora. Acorda aí, meu filho. Bora, bora tirar o povo da cama. É o Brasil acordando ao som do alô, bom dia. Bora nessa, caminhoneiro, está no trecho. Acorda aí, desperta com nós. Pra mais um dia, pra mais uma quarta-feira. Bora tirar o povo da cama, meiuca de semana. O galinho do sítio vai dando o ar da graça, Chitãozinho e Chororó. Feito eu no alô, bom dia.
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2: É muita música e alegria no começão do seu dia, gente. Obrigado pela audiência. Uma quarta-feira abençoada para todo mundo, viu? Vem comigo, estamos aqui.

0: dos dois mineiros. Sonho realizado. Bom dia.
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2: Alô?
3: Alô?
1: Alô, bom dia.
0: Bom dia, alegria. Bora zapiar, bora pro WhatsApp falar com a caboclada de todo o Brasil. O pessoal vai acordando, é quarta-feira. Alô, bom dia.
4: Bom dia, Frotinelli. Bom dia, bom dia.
0: Bom dia, alegria.
4: Como é que você tá? O número um do Brasil. Tamo junto.
0: E misturado.
4: Bom dia pra você.
0: Bom dia, meu irmãozão. Deus te abençoe. Boa quarta.
4: Bom dia, Sérgio Frotinelli.
0: Bom dia.
4: Camarada de Brito, de Cerejeira.
0: Oi, irmão.
4: Tá com o modão aí do João Paulo Daniel.
0: Agora.
4: A loura do carro branco.
0: Essa é bonita e é caprichadona. Alô, bom dia.
5: Bom dia, Fontenelle.
0: Bom dia.
5: Tudo bom?
0: Bom.
5: Aqui o Antônio de Resende.
0: Ô, Tonho.
5: Bota o modão aí pra mim.
0: Agora.
5: Sérgio Reis.
0: Ei, moda.
5: Alô? Alô, um abraço, fique com Deus.
0: Outro meu irmão, aquele abração. Alô, meu amigo Esmeraldo Barros, está em Oriximiná, tá com nós. Antônio Feitosa também tá por cá em Paragominas.

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1: Bom dia, Éder José, tá em Califórnia, São Paulo, tá com nós também o André, né? O André tá em Campo Verde, tá no bruto aí já, Andrezão, aquele abração, André Paris, bom dia!

Antônio Luiz tá com nós também, né? O meu amigo Antônio tá em Denise, Mato Grosso, aquele abraço, viu? Quem mais tá por cá? Meu amigo Wellington Batista tá em Costa Rica, Mato Grosso do Sul também tá por cá. Alô, Negrinho do Arroz, tá com a gente em Cerejeiras. O José Fogaça tá em Pitanga, no Paranazão. Célia tá em Caçapava, Vale do Paraíba, São Paulo. Joel Mendes, ô Joel, você tá bem, meninão? Tá com nós em Cândido de Abreu, no Paranazão. O Chicão Veião de Diadema tá por cá. Alô, meu amigo Diomar Bola, está com nós, né? Ligadão aí em Salto do Anta, Paranazão, também tá por cá. Marta Nicareta tá em Cláudia, Mato Grosso. A Rosa Helena em Pratápolis. Grazi Ramos em Caçapava, São Paulo, Vale do Paraíba. Arley está com nós em Americana. Alô, Carlos, tudo bem? É, o Carlos está em Gavião Peixoto, São Paulo. O Hamilton está em Santarém, né, Hamilton? Bom dia!

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3: O grande compositor Paraíso, que fez dupla com Tião Carreiro, nos presenteou com obras inesquecíveis, não é mesmo? Todo mundo sabe que A Loira do Carro Branco é um dos seus maiores sucessos, mas existe uma moda que toca a alma com uma riqueza poética ainda mais profunda. Hoje vamos falar da emocionante Saco de Ouro. Sejam bem-vindos, amigos e amigas do Alô Bom Dia e do querido Sérgio Fontenelle. Aqui quem fala com vocês é Dinei Sertanejo. Esse é o Essência Sertanejo de quarta-feira. Desde já, desejo para você uma ótima quarta. Que Deus abençoe.
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3: Quando a gente ouve o verso "Eu fiz meu futuro sem violar a lei", bate no peito o orgulho daquele que construiu a vida com suor, do trabalho honesto e muita dignidade. Na canção, um simples saco de estopa vira uma verdadeira relíquia, guardando objetos que carregam a memória da dura lida no campo. Porque o verdadeiro ouro dessa história não está no dinheiro, mas sim nas recordações que o tempo não consegue apagar. E aqui vai uma curiosidade que pouca gente conhece. Essa obra-prima eternizada pela dupla Mococa e Paraíso e regravada por gigantes como Chitão e Chororó, Eduardo Costa. Essa moda inicialmente foi composta pensando na saudosa Berenice Azabunja, lá do Rio Grande do Sul. Apenas imagine essa joia ganhando vida na voz da Berenice, abraçada à sua sanfona inseparável. Seria uma interpretação carregada de pura autenticidade e identidade regional. Talvez seja por carregar tanta verdade que Saco de Ouro continua arrepiando quem escuta. Ela nos leva ou nos lembra de um jeito tão lindo como transformar as memórias mais simples nos maiores tesouros da nossa alma. Então é isso, amigos e amigas. Esse é o Essência de quarta-feira. Desejo para você uma quarta abençoada. Até amanhã. E deixo para vocês aqui Saco de Ouro na voz de Mococa e Paraíso. Um abraço. Tchau.

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0: Aí é moda caprichada. Barreirito Júnior com o Creone. Quebra topete aqui no Alô Bom Dia, o caprichadão número um do seu rádio.
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1: Alô? 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
0: Bom dia, alegria. Bora pro WhatsApp, bora falar com o Brasil. O pessoal acorda cedinho, ligado aqui com o Fontenelle. Alô, alô, bom dia.
4: Bom dia, Fontenelle. Bom dia. Aqui é o Antônio, aqui de São Sebastião do Bela Vista, de Minas. Mandar uma moda pra nós, Fontenelle.
0: Agora.
4: Carguinho Pardal, o rei dos delegados.
0: Alô, danado, caprichou no pedido. Alô, bom dia.
5: Bom dia, Fontenelle.
0: Bom dia, Zé.
5: Ô, Fontenelle, toca pra nós aí. Empreitada perigosa.
0: Boa moda.
5: Jacó e Jacozinho.
0: Legal.
5: O abraço do Zé Vicente.
0: Valeu, Zé.
5: Daquele era Sonhava da Serra e da Dona Olga.
0: Aquele
5: do
0: abraço.
5: Recanto dos Vicente.
0: Legal.
5: Fique com Deus. Até a próxima.
0: Até a próxima. Boa semana aí. Boa quarta pro senhor, pra Dona Olga Lou.
6: Ela que é o Juca aqui de Belo Valo, município.
0: Ô, Juca.
6: Boa morte. Um grande abraço aí. Manda uma moda boa pra todos aí. Uma moda do Roninho.
0: Agora, Ney. Deixa com nós. Bora juntos no rádio. Pardinho e Pardal, rei dos delegados. A gente toca no Alô Bom Dia, o caprichadão do seu rádio.
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1: Bom dia, flor do dia, abraçando o José, tá com nós em São José do Rio Preto e também o Zé Maria em Santarém, Pará.

Tião Carreira e Pardinho no Alô Bom Dia Empreitada Perigosa. E nós tá como, hein? Tá no rádio, tá na internet. O Beto tá em Porto Ferreira, tá ligadão com o Fontenelle, aquele abração, viu? Quem mais tá por aqui? O Abel Rodrigues está em Xinguara, Parazão. Alô, Parazão, bom dia, obrigado. Daiane Santos em Caraguatatuba. Quem mais tá aqui? O Miguel Caraguatatuba também por cá, o Juca Romão em Belo Vale, tá aqui o Jurandir, acorda Jura, vamos desamassar essa cara aí, ô cara amassada. Ismael tá em Taubaté, o Antônio Carlos em Cajamar, o Antônio fez 70 anos domingo, né Antônio? Parabéns pra você, tá meu irmãozão? Tudo de bom. Ó, você ainda não tem o pendrive do Fontenelle? 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Te mando vídeo, listagem com o nome de todas as duplas, tiro todas as suas dúvidas. Esse é o meu WhatsApp pessoal, manda aqui pra mim, tô aguardando você. Bom dia, Brasil!

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0: muita música e alegria no começão do seu dia. Bora juntos nesta quarta-feira, acordando, despertando para mais uma manhã, para mais um dia. 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
3: Bom dia, moçada. No Centro de Agro de hoje, vamos falar da atemoia, aquela prima da fruta do conde. A atemoia é um cruzamento que deu muito certo. O segredo para o sucesso do pomar é o manejo da poda e da produção. Diferente de outras árvores, a atemoia precisa de podas programadas para florescer na época em que o preço está melhor. Além disso, ela é mais resistente ao transporte que a pinha comum, o que permite ao produtor vender para mercados mais distantes sem perder qualidade do fruto. Esse foi o Centro do Agro. Um bom dia para você.

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2: Eu estou do seu lado, na quarta-feira mais gostosa do rádio. Marcos está em Suzano, São Paulo. Helenice Silva está em Arenápolis, Mato Grosso. Aquele abraço, Clarice Prado, em Paraibuna, São Paulo. Alô, meu amigo Ludemir, tá com nós em Santa Rita do Araguaia, tá no Goiásão.

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0: Alô, bom dia!
2: Bom dia, Nancy Meirelles, em Luziânia, Goiás. Eliana tá em Araras. Boa quarta-feira para todo mundo. Bom dia.
3: Não.

0: Paula Fernandes, Mentiras.
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2: Alô?
1: Alô, bom dia.
0: Bora zapear, bora lá pro WhatsApp. Bora falar com o Brasil. O pessoal tá por aqui. Alô, bom dia.
3: Alô, bom dia, Fontenelle.
0: Bom dia.
3: Aqui é RPR, Tibipeba, Bahia. Eu gostaria de ouvir uma música com Lecoroto e Robertinho, Carne e Unha, se for possível, meu amigo. Tchau, tchau. Bom trabalho.
0: Vou caprichar pra você, irmãozão. Deixa comigo. Tem mais gente aqui. Alô, alô, bom dia.
4: Bom dia, Sérgio Fontenelle. Tudo bem?
0: Tudo.
4: Aqui é a Jovilde, aqui de Costa Rica, Mato Grosso do Sul.
0: Que legal,
4: tá?
0: Amiga.
4: Toca uma música boa pra nós aí, estou na escuta.
0: Aí sim, hein? Deixa com nós, vou caprichar pra você aqui, tem mais gente aqui, deixa eu ver. Alô, alô, bom dia.
5: Alô, bom dia, Fontenelle. Sou Aparecida Rodrigues Santo. Gosto muito do seu programa.
0: Que legal.
5: Sou aqui de Paraíso das Águas, assentamento Mateira, Mato Grosso do Sul.
0: Aí sim, vou caprichar pra você, viu, amiga? No modão daquele jeito. Ó, Léo Canhoto e Robertinho, Carne e Unha no Alô, bom dia.
6: Alô, bom dia.

0: faça a sua música, mande o seu recado. 0800-558-0057.
1: Você vai participando comigo, vai pedindo sua moda e nós vamos juntos no rádio.

0: com Rio Negro e Solimões no Alô, bom dia.
1: Gosta demais do chapeludo.
0: É o chapeludo aqui no Alô, bom dia, o caprichadão do seu rádio, viu? Olha, gente, bom dia pra você que tá aqui com fonte nele, você que vai acordando, vai despertando pra mais um dia, cabeceira. Olha, eu gostaria de falar com você, cabocrão, que está um pouco pra baixo, não está disposto, né? Falta de disposição, anda sem ânimo, ereção fraca, ejaculação rápida, na hora de dar aquela namorada gostosa, as coisas não estão como você gostaria, né, caboclo? 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
0: 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Alô.

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0: Estamos no ar em todo lugar. Bora juntos aqui no rádio, na internet, em mais uma hora gostosa. Boa quarta.
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3: Deus abençoe você e toda a sua família. Uma excelente quarta-feira para você que sintoniza o Sérgio Fontenelle no Alô Bom Dia. Eu tenho certeza de que Deus vai falar muito ao seu coração através deste programa.
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3: Deuteronômio capítulo 6, versículo 4 a 9. Ouve, ó Israel, o Senhor nosso Deus é o único Senhor. Amarás o Senhor teu Deus de todo o teu coração, com toda a tua alma e com todas as tuas forças. Os mandamentos que hoje te dou serão gravados no teu coração. Preste atenção, paz. Tu os inculcarás a teus filhos e deles falarás, seja sentado em tua casa, seja andando pelo caminho, ao te deitares e ao te levantares, hás de prendê-los à tua mão como sinal e os levará como uma faixa frontal diante dos teus olhos. Tu os escreverás nos umbrais e nas portas de tua casa. Os pais têm que aprender. Os filhos só vão aprender da infância se os pais ensinarem, se os avós ensinarem. Veja, desde a infância conheces as Sagradas Escrituras e elas têm o poder de que a Bíblia tem? De te comunicar a sabedoria que conduz à salvação. Olha que bonito. Te comunicar a sabedoria que conduz à salvação. É para isso que a Bíblia foi escrita, para te comunicar a sabedoria. Sabedoria que te leva para o céu. Toda a Escritura é inspirada por Deus, toda a Escritura, mas foram os homens inspirados por Deus. Toda a Escritura é inspirada por Deus, útil, não é um livro inútil, não, é útil para ensinar, para argumentar, para corrigir, para educar na justiça, a fim de que o homem de Deus seja perfeito e qualificado para toda boa obra. Gregório de Nissa, ele diz, a Escritura é inspirada por Deus, como diz o apóstolo, a Escritura é do Espírito Santo e sua intenção é o proveito dos homens, pois toda a Escritura, diz ele, é inspirada por Deus e é útil. O proveito é variado e multiforme, como diz o apóstolo, para ensinar, para repreender, para corrigir, para instruir na justiça. Tal dom, porém, não está ao alcance de qualquer homem. Antes, a intenção divina permanece oculta sob o corpo da Escritura, como sob um véu, estando a verdade contemplada pela mente enquanto alguma disposição legislativa ou alguma narrativa histórica se interpõe. A Bíblia é um livro que está disponível a todos, mas nem todos compreendem, porque é preciso que tenha um coração aberto. Abra sua Bíblia, 2 Pedro, capítulo 1, versículo de 20 a 21. Antes de tudo, sabei que nenhuma profecia da Escritura é de interpretação pessoal, porque jamais uma profecia foi proferida por efeito de uma vontade humana. Homens inspirados pelo Espírito Santo falaram da parte de Deus. Abra sua Bíblia também em Romanos capítulo 15, versículo 4. Ora, tudo quanto outrora foi escrito para a nossa instrução, a fim de que pela perseverança e pela consolação que dão as Escrituras, tenhamos esperança. E por fim, Hebreus capítulo 4, versículo 12, porque a palavra de Deus é viva, eficaz, mais penetrante do que uma espada de dois gumes e atinge até a divisão da alma e do corpo, das juntas e medulas, e discerne os pensamentos e intenções do coração. Meu irmão, minha irmã, a Escritura é proveito para a sua vida. A Escritura é para o meu proveito, para que você seja salvo. Em nome do Pai, do Filho e do Espírito Santo. Amém.
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3: Eu quero clamar agora por você, quero clamar pela sua família. Vem, Espírito Santo, enche todos os que estão acompanhando este programa agora. Libera, Senhor, para esta pessoa o que ela mais precisa, para o corpo e para a alma. Libera, Senhor, curas e libertações em nome de Jesus para esta pessoa que escuta e para toda a sua família. Eu clamo a tua poderosa bênção. Visita agora com bênção de proteção. A bênção que só o Senhor pode dar. Abençoe-vos o Deus Todo-Poderoso, Pai, e Filho e Espírito Santo. Amém.
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3: E eu quero lembrar você, se você quiser ouvir mais pregações, mais meditação da palavra, basta você me acompanhar no meu canal do YouTube, Frei Gilson / Som do Monte, no meu Instagram, no meu Facebook, no meu TikTok, e lá você vai encontrar muito mais palavra de Deus para você.
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0: De volta amanhã no Alô Bom Dia, o sertanejão caprichadão número 1 do Brasil. Agora tem ele, João Torres. Ela Bateu Asas, aqui no Alô Bom Dia. Boa quarta, Brasil.
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0: Esse é o Tony Francis, mito, modão caprichado no Alô, bom dia, com a participação de Ayala e Júlio César. Foi gravado em Uberlândia esse projeto, ficou bem legal, bom dia, boa quarta.
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0: Bom dia, alegria. Bora zapiar, bora pro WhatsApp. Alô, bom dia.
4: Bom dia, bom dia, bom dia, meu amigo. Manda um alô pra nós que encosta Rica MS.
0: Agora.
4: Manda aquela moda pra nós com Chitãozinho Chororó, Evidências.
0: Essa é boa, hein?
4: Pose, tamo por cá, agarrado, sempre. Junto e misturado.
0: Com certeza.
4: Chama.
0: Chama na bota. Bora nessa. Alô, bom dia.
5: Alô, Serginho, bom dia, meu amigo. Serginho, quando você visualizar, toca pra nós aí, do Jean Giovanni.
0: Agora.
5: Casinha Branca.
0: Ê, moda caprichada desse modelo que a gente gosta, hein, Vandésio? Alô?
6: Bom dia, Serginho.
0: Bom dia, meninão.
6: Grande abraço. E Valdir de Itararé.
0: Opa.
6: Gostaria que você tocasse aí uma moda pra nós, o Capial.
0: O Capial é modão caprichado, viu? Vou programar pra você, tá, nego velho? Agora tem Evidências, Chitãozinho e Chororó no programão Sertanejão, o caprichadão do seu rádio. Ó, você vai acordando com nós, vai despertando. Uma boa quarta-feira, Brasil.
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2: Bom dia, meu bem! Alô, meu amigo Gilderlan Carvalho, em Oriximiná, no Parazão. Eunice tá em saúde na Bahia. Boa quarta!

Aô, moda caprichada, Gian Giovanni, casinha branca, gente, essa moda é linda, linda, linda, linda demais da conta. E deixa eu mandar alusão aqui para os ouvintes que vão despertando comigo. Clarice Prado, Paraibuna, tá com nós. Elza Maria tá em Buritizeiro. Caio Musquel está em Piracicaba. O Jair está em Guaxupé. Roselina, Helena, Pratápolis. Alô, Antônio Feitosa, alô, Paragominas. O Silvio Benedito, delegado lá de Limeira, tá aqui com nós. O meu amigo Vilmar Soares em Pirapora, o Anderson em Araraquara, tá todo mundo aqui. 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

0: Começo da sua quarta-feira, comunicando com você, meiuca de semana, é o Brasil de ponta a ponta, ligado aqui, ó.
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3: O ano de 2023 está sendo muito especial para a DAF. Além das vendas seguirem em alta, a fábrica brasileira completou 10 anos de história. Criada na Holanda em 1928, a empresa sondava o Brasil desde 1986. Instalou uma filial em 2011 e começou a construir em Ponta Grossa. Nessa primeira década de atividades, lançou os caminhões XF e CF, nacionalizou os motores e fez a primeira renovação dos dois modelos. Para o futuro, a DAF poderá contar com a nova geração lançada na Europa. A linha é completa, formada pelas versões XB, XD, XF e XG. Na matriz, a montadora também tem veículos que rodam apenas com biocombustíveis, híbridos, elétricos à bateria e protótipos a hidrogênio. Aqui no Brasil, a empresa ultrapassou a marca de 30 mil caminhões fabricados no Paraná e pretende aumentar as entregas em 15%. Como parte das comemorações dos primeiros 10 anos de produção nacional, a DAF lançou uma série muito especial do Estradeiro XF. Com 120 unidades numeradas, conta com pintura exclusiva, couro nos bancos e volante, iluminação em LED, saias laterais e rodas de alumínio. O caminhoneiro também não foi esquecido. O modelo tem multimídia, geladeira, colchão com molas ensacadas e cortina tipo blackout. 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
0: Eu tô aqui, ó, quero você comigo, César e Paulinho, Asa Delta de 1985. Alô, amigos do trecho, caminhoneiros de todo o Brasil, bora juntos. Ezequiel está em Oswaldo Cruz, bom dia, boa quarta.

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3: Bom dia, flor do dia, bora acordar, estamos no meio da semana, na quarta-feira mais gostosa do rádio. Alô, Helenice, está em Gaspar, Maria Aparecida, está em Ribeirão.

0: Esse é o Zezé de Camargo, Momento A2. Bom dia, boa quarta.
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0: Bora tomar mais um cafezão, mas antes vamos saber quem está do outro lado, quem está acordando cedinho com a gente. Bora lá, alô, bom dia.
3: Eu sou Fontilene.
0: Opa!
3: Bom dia.
0: Bom dia.
3: Sou João da Tonoguia.
0: Legal.
3: Toca pra mim, coração, dois corações com Tonico e Tinoco.
0: Vou caprichar pra você daqui a pouquinho, tá, irmãozão? Deixa comigo, alô, bom dia.
4: Aqui é eu, José Carlos de Umuarama, Paraná.
0: José.
4: Morando hoje na cidade de Rio Branco, estado do Acre.
0: Que legal.
4: Eu tenho apelido Vulgo Raspadinha.
0: Raspadinha.
4: Estamos aqui ouvindo essa linda rádio. Eu gostaria que você mandasse uma música pra nós aqui. Estou ouvindo hoje pela primeira vez.
0: Que legal.
4: Estou gostando muito da rádio, quero ver mais vezes.
0: Seja bem-vindo.
4: Abraço a todos.
0: Abraço forte pra dar sorte, Raspadinha. Boa quarta-feira. Seja bem-vindo aqui ao Alô, bom dia.
5: Bom dia, memória. Bom dia, bom dia, bom dia. Bom dia, dando comando.
0: Bom dia.
5: Só com a moda daquelas pra nós.
0: Mas
5: aí.
0: Sim.
5: Terminar o plantão.
0: Bora, eu já tô quase no finalzinho do plantão também. Tonico e Tinoco, gente. Dois corações aqui no Alô, bom dia. Boa quarta, viu? Pra todo mundo. Bora despertando. Desamassa essa cara aí, caboclo. Oh!

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0: Sonho de um caminhoneiro, milionário José Rico no Alô, bom dia, o caprichadão número um do seu rádio. E agora é hora de falar de vitalidade, de disposição na hora de namorar. Ô Cabocrão, você anda sem gás, né? 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Vamos falar com ela, Tatá, meu benzão, bom dia, boa quarta, Tatá.
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0: Muita música e alegria pra você começar bem a tua quarta-feira, começar bem o seu dia. Ah, vem comigo, aumenta o volume do rádio, bora despertar cantando e sorrindo.
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3: Sérgio Fontenelle, estamos aqui mais uma vez para trazer mais um capítulo da história, a história da música sertaneja. Essa semana nós estamos falando de Roberto e Meirinho. Ô César Galones, como é que eu te acho na rede social? Manda uma mensagem para mim lá no Instagram, @CésarGalonesTV, que a gente continua debatendo as histórias da música sertaneja também, Sérgio Fontenelle, nas minhas redes sociais. Ô Serginho, muita gente questionou o Roberto e Meirinho na década de 70, porque só vinha música, né, de sátira, só vinha música de brincadeira e tudo mais. E aí, nos anos 80, começaram a estourar na televisão programas de auditório, como o Silvio Santos, o Clube do Bolinha, o Cassino do Chacrinha, o programa do meu amigo Luiz Lauro Show, o programa do Barros de Alencar e tantos outros programas de auditório que fizeram e até hoje, né, deixaram saudade na década de 80. E aí começaram a pressionar, a própria gravadora começou a pressionar o Roberto e Meirinho. Ô, gente, olha, vocês estão indo na televisão, é legal, todo mundo ri, né? Você tá comendo vidro, aí tem a outra, não te estique, a cama é curta, não te entregue nem que caia a carça. Mas ó, a gente precisa de uma música para as pessoas ouvirem. A gente precisa de uma música para as pessoas curtirem Roberto e Meirinho. Aí veio o grande sucesso da carreira dos dois, a música A Noite do Nosso Amor. Aí essa música, ela deu uma virada de página no Roberto e Meirinho. Eles começaram a cantar músicas nesse sentido. A Noite do Nosso Amor, O Vento Levou. Sérgio Fontenelle, essa música O Vento Levou, ela até hoje, ela é uma das mais ouvidas da dupla nas plataformas, você sabia disso? Uma música muito bonita do Roberto Meirinho. Roberto e Meirinho. E também gravaram Lágrimas, né? Músicas que chamaram a atenção do grande público e fizeram eles ficarem uma dupla disputadíssima nos programas de televisão da década de 80, Sérgio Fontenelle.

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2: Agora tem Ivone Sant'Angelo. O que eu sinto por você. Bom dia. Boa quarta, gente.
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3: Bom dia, meu amigo César Machado. Como é que você tá, meu irmão? Está em Marmelops, Minas Gerais. A Ana Lúcia tá com nós em Araguari, Triângulo Mineiro, aquele abraço. Cidinha em Bom Despacho também, Minas Gerais. Alô, Edivânia, está com nós em Nortelândia. Aquele abraço, turma querida do Mato Grosso. O meu amigo André e também a Dona Neuza em Cuiabá, acompanhando o Fontinelli também. O Leonardo, motorista de aplicativo, tá em Cuiabá, tá ligado no Alô, bom dia.

0: Mato Grosso e Matias, de igual para igual. Toca onde? Toca no Alô Bom Dia, o programão sertanejão número 1 do Brasil. Bom dia!
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0: Bora zapear pelo Brasil, já se aproximando aí do finalzinho do programa, mas eu quero falar com você. É muitas mensagens que vão chegando uma atrás da outra, não dá pra colocar todo mundo no ar, mas na medida do possível eu vou atendendo durante a semana. Alô?
3: Bom dia, Fontenelle, já bom tô dia. Ligado, caboclo, tô aqui ouvindo, tô aqui no sítio, eu vou mandar um vidinho aí do radinho no pé da cama, tá meio escuro aí, mas é aqui é assim
0: manda
3: mesmo.
0: Manda pra nós.
3: Um bom dia aí pra todos os ouvintes, toca aí uma moda boa aí.
0: Deixa com nós e você manda vídeo aí também, tá? Você ouvindo o Alô Bom Dia, faz um vídeo do seu rádio, manda aqui no WhatsApp. Vamos lá, Alô Bom Dia.
4: Fala Fontenelle, bom dia, um abraço. Tá Santa Paz, é o Bruno, aqui de Álvares Machado, interior São Legal. Paulista. Tamo por cá, rapaz, acelerando o Taba Cagado aqui já, em busca de mais um carregamento abençoado ali. João Centro que alimenta o pecador, né? Tá bom, tamo indo ali, se aproximando aqui do Flórida Paulista já, graças a Deus. Carregamento vai se iniciar ali no Lucélia, bairro União, Fazenda Maria Bonita ali, tá bom? Manda uma moda agora pra nós aí, Fontenelle. Toca aquela moda do Mato Grosso Matias aí, tributa a um caminhoneiro. Boa. Essa moda é bonita demais, meio triste, mas é muito linda demais essa moda aí. Tá bom? A todos os irmãos da estrada aí.
0: Valeu.
4: Todos os ouvintes.
0: Obrigado, irmão. Alô, caminhoneiros, você que tá no trecho, aquele abraço. Alô, bom dia.
5: Bom dia, meu amigo Fontenelle.
0: Bom dia.
5: Doutor Francisco de São Carlos.
0: Ô, Chicão.
5: Como você chama, Chicão, né?
0: Aham.
5: Bom dia pra você, pra todos os ouvintes.
0: Obrigado, Francisco.
5: Fique com Deus, um abraço.
0: Amém, boa quarta-feira pra nós, meu irmão. Agora tem Teodoro e Sampaio, os quatro cantos da casa. Bom dia.
1: Alô, bom dia.

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0: Agora são 6:03. 6:03 é hora de eu falar bom dia melhor para você. Para você que está ligado aqui na Melhor FM, no novo ou velho e bom radinho FM que você tem aí na tua casa. Aquele de faixa estendida, que você está cravado nos 82.9, que é para ficar de boa. Bom dia melhor para quem está conectado conosco pela Rede Mundial de Computadores, pela internet e nos acompanhando com áudio e vídeo, com som e imagem pela Rede Mundial de Computadores. Podendo ver esse estúdio aqui onde nós estamos, na Avenida Lauro Corrêa da Silva, 3240, e daqui a pouco, após a nossa conexão de 5G, com a conexão de 5G você verá as ruas de Limeira, repórter Carlos Gomide nas ruas de Limeira com a unidade móvel da Melhor FM. Daqui a pouco ele traz não só imagens da cidade, da manhã desta, hoje uma quarta-feira, dia 12 de agosto do ano de 2026, não só imagens da cidade, mas também informações, aquilo que aconteceu na noite passada, nesta madrugada, que ficou registrado lá nos boletins de ocorrência do plantão de polícia. Daqui a pouco o repórter Carlos Gomide trazendo informações sobre os casos registrados no plantão de polícia. Dá licença que me deu uma vontade de espirrar agora. Eu estou apresentando o programa, eu não posso espirrar, porque se eu espirrar eu não paro mais. Dá licença. Ah, coisa de louco, né? Esse tempinho, né? Meu Deus do céu. Bom dia melhor para todo mundo. Para quem está com vontade de espirrar, saúde, viu? Bom dia melhor para todo mundo. Para quem está no velho e novo Bom Radinho, para quem está na Rede Mundial de Computadores, bom dia melhor. Bom dia melhor para a Joyce, que está aqui no comando da Central de Operações. Ela está mauseando aí todos os computadores, está operando a mesa de áudio, mas a Joyce não é uma mera sonoplasta. Não, de jeito nenhum. A Joyce é uma partícipe deste programa, né? Por quê? Porque ela representa o universo feminino. Ela representa as mulheres deste Brasil varonil aqui no nosso Bom Dia Melhor. Não é isso, Joyce? Bom dia.
1: Bom dia, Ivan.
0: Você se sente representante das mulheres aqui?
1: Eu espero estar representando bem.
0: Se você
1: bem.
0: Não se sentir, eu sei que você é, porque às vezes a gente fala alguma coisa de mulher aqui, ela já olha com aquele... com aquele olhar assim de fuzilômetro que ela tem, sabe? Aquele olhar de fuzilômetro. Se olhar matasse, eu caía duro aqui. Mas porque ela representa o universo feminino. Esse olhar feminino é muito importante aqui no programa. Tá tudo bem?
1: Tudo bem, Ivan.
0: Daquele jeitinho. Tirando o que tá errado.
1: Olha o que tem coisa errada.
0: Tirando o que tá errado, só fica coisa boa. É assim que é, né? Sim. Não é desse jeitinho?
1: A gente vai levando do jeito que dá.
0: Muito bem. Essa Joyce, viu, gente, que está no comando da Central de Operações e que participa conosco aqui, opinando, né? Mostrando, trazendo a sua visão feminina aqui sobre os problemas todos desse Brasilzão de Deus que só tem problema, né? Muito bem. O Limeira teve uma terça-feira. Ontem foi terça-feira, né? Teve uma terça-feira ensolarada, com o céu de poucas nuvens. Mas soprou um ventinho, gente. Soprou um ventinho frio praticamente o dia inteiro, o que amenizou as temperaturas, né? Teve aquele sol, mas as temperaturas ficaram mais amenas por causa daquele ventinho frio. A mínima de ontem foi de 14 graus cravados, né? E a máxima não passou dos 27,3. Está vendo o que o ventinho frio fez? Uma massa de ar seco associada a um sistema de alta pressão mantém o tempo estável sobre o estado de São Paulo nesta quarta-feira. As temperaturas mínimas estão em fase de declínio, enquanto as temperaturas máximas permanecem estáveis. A mínima dessa manhã, a gente está vendo aí as imagens do satélite GOES, que é um satélite meteorológico, que é fornecido pelo Instituto Nacional de Meteorologia. E a gente está vendo lá que tem uma grande cobertura de nuvens ali ao redor do Brasil, o miolão do Brasil ali, o Nordeste, né? Sem cobertura de nuvens. Sobre o estado de São Paulo, um pouquinho lá. Alguma nebulosidade, mas não sobre todo o estado de São Paulo. Eu tô aqui procurando, entrando aqui no site da CETESB, para ver. Eu ia dizer que a mínima dessa manhã está na casa dos 14 graus, Mas não está, porque ela baixou agora às 5 horas da manhã, que é o último resultado que nós temos aqui, ainda não saiu o resultado das 6 horas, né? Eles não publicaram os dados das 6 horas ainda, a CETESB, o último dado publicado foi o das 5 horas, 13,9 a temperatura às 5 horas da manhã, isso significa que vai baixar de 13,9, né? Às 6 horas, daqui a pouco sai o resultado das 6 horas, será publicado o resultado das 6 horas, nós teremos uma temperatura abaixo de 13,9, mas na casa dos 13 graus, né? 13 graus a temperatura da manhã desta quarta-feira, um pouquinho de friozinho. Não tendo aquele ventinho frio de ontem, já ajuda, né? Muito bem, 6 horas e 9 minutinhos agora, 6 e 9, vamos fazer o seguinte, vamos para as ruas de Limeira, aquela conexão 5G, aquela conexão 5G que eu vou te contar uma coisa. Conexão 5G estabelecida, contato estabelecido com a unidade móvel da Melhor FM, pilotando a unidade móvel, repórter Carlos Gomide, trazendo para a gente imagens e informações da manhã desta quarta-feira, 12 de agosto de 2026. Bom dia melhor para o senhor, seu Carlos Gomide.
2: Oremos.
0: Estabelecer a conexão com 5G, oremos.
2: É 4G e meio. Pelo som é 4G e meio.
0: É, por aí.
2: É. Eu tenho uma birra de iPhone, se você soubesse.
0: É.
2: Se o senhor soubesse como eu tenho birra de iPhone.
0: Nossa,
2: me dá 30 segundos. Eu já volto com aquela qualidade 200% de som, Ivan.
0: Sei.
2: Muda 30 do segundos eu já volto.
0: Muda do iPhone.
2: Um botão lá longe. Peraí.
0: Muda do iPhone pro Xiaomi. Muda do iPhone pro Xiaomi, mas você tem um cara que não vai gostar disso, cara. Capaz ele querer invadir o Brasil por causa disso. É, se você mudar do iPhone, falar, se a gente ficar falando aqui que nós vamos mudar do iPhone pro Xiaomi, é capaz daquele cara lá invadir o Brasil. Oh, não. Produto da China, não. Tem que ser americano, produto americano. Vocês têm que comprar os nossos produtos americanos em dólar. E se comprar chinês, eu invado esse país aí. Agora estão falando em doutrina Monroe. Né? Ontem, no noticiário de ontem, dizem que tem lá um documento de algum órgão de Estado lá dos Estados Unidos, certamente de órgão das relações exteriores, que citou a doutrina Monroe. Trump, né? O Trump citou a doutrina Monroe para aplicar a doutrina Monroe aqui na América do Sul. Doutrina Monroe, que é lá de 1800 e lá vai fumaça. Os caras vão buscar essas coisas para aplicar aqui no Brasil, dizendo que aqui na América do Sul, né? Na verdade, não só
3: alô?
0: No Brasil, na América do Sul. Né? Alô, alô, alô.
3: Agora sim.
0: Alô, responde.
3: Agora
0: responde
3: sim.
0: Com toda sinceridade. Alô.
3: Tudo bem, Ivan?
0: Tá tudo lindo, maravilhoso, né, rapaz?
3: É mesmo.
0: Você já imaginou se a gente tivesse dinheiro, cara?
3: Nossa,
0: você já pensou nisso?
3: Ia ficar lindo, não?
0: Você já imaginou, cara?
3: Putz,
0: do jeito que a gente é, chique, elegante, refinado. Nós somos todos muito refinados, chiques,
3: sim,
0: elegantes, né, cara? Temos um profundo bom gosto, né? Você já imaginou se a gente tivesse grana, cara? Por isso que Deus faz as coisas certas, né?
3: É verdade.
0: Você já imaginou? Deus faz as coisas certas, né? Uns caras
3: chiques, isso que nós somos bonitos,
0: elegantes, bonitos, glamourosos como nós somos, rapaz. Se a gente tivesse dinheiro, ia ser um estrago, um arraso.
3: Nossa, aí a gente ia ser...
0: Aí acabou.
3: Irritáveis.
0: Aí não ia ter pra ninguém.
3: Nossa,
0: Marquinhos Pérez ia sumir no fundo do poço.
3: É.
0: É.
3: É. Tá bom, vai. Oi, Ivan.
0: Oi.
3: É, sabe aquele... A vítima daquele acidente de anteontem, lá na rodovia Anhanguera, lá no 149, que morreu atropelado por aquele caminhão e tal.
0: Sim.
3: Ele foi identificado, viva.
0: Ah, é?
3: Foi identificado e, diferente do que a gente havia falado, ele não era morador em situação de rua, andarilho. Ele tinha 67 anos e trata-se de senhor Lafayette Ferreira Chaves. Lafayette Ferreira Chaves. Ele estava com uma roupa, eu cheguei a dizer aí, isso no Cidade em Foco daquele dia, que ele estava com aquelas roupas, aquela calça, que é feito de um material típico desse pessoal que trabalha em transportadora. Sabe aquele material mais fininho que o pessoal usa? Pois é, a calça que ele usava era feita daquele material. Dava para ter uma impressão, porque imagina só como é que ficou o corpo. A gente disse que ficou completamente dilacerado o corpo, e ficou mesmo. Dava para perceber que a calça parecia ser daquele estilo, aquela coisa toda tal. E anteontem, à noite, a família confirmou, então, a morte do senhor Lafayette Ferreira Chaves. Tem um detalhe importante que eu já conversei com os ouvintes do Cidade em Foco e atualizo a informação aqui para o pessoal do Bom Dia Melhor. A Polícia Civil, por meio da doutora Andréia Levi, que foi a delegada que foi até o local para fazer a primeira análise, recebeu uma informação vinda do condutor do caminhão de que o senhor Lafayette teria se jogado na frente do caminhão. Aliás, eu ouvi isso do condutor. Ontem eu confirmei com a doutora Andréia. O condutor disse também, o condutor do caminhão, disse também a ela, autoridade policial, que o senhor Lafayette teria, entre aspas, tá, mergulhado como se estivesse em uma piscina na frente do caminhão. O condutor disse que ele passou do canteiro central. Ele aparentemente estava tentando atravessar do canteiro central para o canteiro lateral da pista, e que chegando no meio da pista, e a expressão foi essa mesmo que ele usou. Ele mergulhou como se estivesse numa piscina. E aí não tinha o que fazer. Ele falou, não tive nem tempo de reação, eu percebi que eu passei por cima do corpo dele. Tanto é que o caminhão não tinha nenhum dano, nenhum arranhão na parte da frente. Justamente porque, muito provavelmente, não foi o impacto da frente do caminhão que derrubou o senhor Lafayette. A única coisa do caminhão que atingiu o senhor Lafayette foram as rodas. Isso a perícia vai determinar. Agora a doutora Andréia falou que vai conversar com a mulher dele para saber se ele estava com algum problema, se ele já tinha dado algum sinal e tal. Porque o condutor foi enfático, inclusive, para mim. Falou para ela e eu conversei com ele lá no local. E ele foi enfático. Rapaz! Foi enfático em dizer que o senhor Lafayette teria mergulhado como se estivesse em uma piscina na frente do caminhão. É duro, lamentável, mas a informação é essa. Ele foi identificado, Lafayette Ferreira Chaves, 67 anos. O sepultamento dele aconteceu ontem à tarde, Ivan.
0: 6 horas e 17 minutos agora, 6h17, a tal da faixa elevada, né?
3: Não, aqui é container solto mesmo.
0: Ele
3: fica batendo, né?
0: O container só dá uma grampeada nele ali em cima do caminhão, né?
3: Vai passar outro agora, ó. Eu não sei se é o mesmo, porque eu não vi, mas... Olha só. Olha o barulho que faz.
0: A tal da faixa...
3: É duro, hein?
0: A tal da faixa elevada.
3: Eu tô aqui embaixo do viaduto Prefeito Paulo D'Andrea. Viaduto conhecido como rotatória do Walmart, que nem é o Walmart mais, né? Agora é uma outra rede de supermercado. Aqui na minha frente, logo à minha direita aqui, está o estádio Comendador Agostinho Prato.
0: Teve uma época que Limeira era conhecida como a capital das lombadas. Tinha lombada para tudo quanto é... Todo mundo, porque o trânsito de Limeira sempre foi caótico. A gente fala do trânsito ser caótico hoje... Mais um, A gente fala do trânsito ser caótico hoje... O trânsito de Limeira sempre foi caótico. E as pessoas viviam pedindo: põe uma lombada na frente da minha igreja, põe uma lombada em frente do açougue, põe uma lombada em frente da lotérica, põe uma lombada em frente da... Né? Assim, põe uma lombada em frente da minha casa. Era assim. Era a capital da lombada. E eu ficava invocado com isso, todo mundo pedia isso. Aí quando alguém pedia no rádio, eu falava, arrumava até encrenca por causa disso, porque eu dizia assim: amigo, pensa no motorista da ambulância que está indo socorrer alguém. né? Tá indo em socorro de alguém. Pensa no caminhão do Corpo de Bombeiros, que tá indo apagar um incêndio, né? Enchem a cidade de lombada. Como é que esses caras fazem para andar? Esses caras têm que andar.
3: Sim. Pois é.

0: rodovia Limeira Mojimirim, tá? A declarante é a irmã dele, de 52 anos. Ela disse que encontrou o irmão com sinais de autoextermínio, tá? A gente não vai dar mais muito detalhe, mas apenas registrando que foi registrado como morte suspeita para que sejam feitas todas as investigações, os exames que precisam ser feitos no corpo desse homem, mas há uma dúvida razoável com relação a uma situação de autoextermínio. Se é que vocês me entendem, né? Se é que vocês me entendem. 6h21, é isso?
1: 6h21. Aí, enquanto você falava disso, mais uma vez aqui no programa, né? Nos últimos dias você tem falado disso, né? Aí eu fui
0: bastante.
1: Fui buscar alguma informação aqui sobre transtornos mentais, né? E a Organização Mundial da Saúde aponta, diz aqui o seu Google, The Google University, aponta a ansiedade e a depressão como as condições mais comuns, afetando desproporcionalmente as mulheres e os jovens, enquanto o estigma social e a escassez de investimentos públicos comprometem o acesso universal a tratamentos adequados. Isso aqui é só um resuminho da busca que a gente faz no Google, né? Depois a gente... o Google facilita a gente buscar informações, mas ele tem... E aí quero chamar a atenção para esse problema. Ele traz um resuminho, e a gente lê o resuminho e acha que tá informado. Não, depois ele elenca documentos, às vezes fontes de onde ele tirou essas informações, e é bom a gente aprofundar a pesquisa e buscar os documentos e buscar as fontes das informações para a gente aprimorar. Mas diz aqui que mais de 1 bilhão de pessoas, quase uma em sete, vivem com transtornos mentais no mundo. Nós somos 8 bilhões, quase 8 bilhões, ou 8 bilhões de pessoas no mundo, né?
0: Mais ou menos. Passou da marca de 8 bilhões.
1: Já, né? Passou da marca de 8.
0: Já
1: então,
0: passou.
1: Então, veja, um em cada sete, 1 bilhão, sofre de transtornos mentais no mundo. Esses dias eu estava lendo uma matéria sobre problemas de saúde mental na Polícia Militar. Estavam falando da quantidade de policiais militares que tem que passar por atendimento, tem que buscar o atendimento de saúde mental, porque o negócio é barra pesada, né?
0: É, tem gente que não aguenta pressão, né?
1: É, a barra é pesada, a barra pesa. Parece que não, né? Parece que o cara tá de boa, né? Tá trabalhando de boa, mas a barra pesa, né, velho?
0: É, tem a pressão típica da... Ô, Joyce, fala comigo, Joyce, por favor. Tem a pressão típica da profissão e a pressão típica do militarismo, né?
1: É.
0: Quer dizer, são duas pressões aí que eles precisam lidar e que às vezes não aguenta, né? Cabeça, se a pessoa não tá preparada, a pessoa não aguenta.
1: Então precisamos cuidar da saúde mental, meus amigos e minhas amigas. Precisamos cuidar da saúde mental, prestar atenção nas pessoas que nos rodeiam, na nossa família, que de repente tem uma alteração de humor lá muito acentuada, né? A gente precisa ver por quê.
0: Sim. É, qualquer mudança de comportamento é importante que as pessoas... Bom dia! Qualquer mudança de comportamento, pessoal da guarda passando aqui. Qualquer mudança de comportamento é interessante que as pessoas procurem saber o que está acontecendo, dar atenção e nunca desconfiar. Nunca menosprezar uma situação, nunca menosprezar um sinal de que essa pessoa não está bem, né? Porque muitas vezes acontece isso. Aliás, Ivan, a doutora Andréia, e eu tinha dito isso no Cidade em Foco, que a doutora Andréia tinha achado um celular junto ao corpo do Lafayette e que ela ligou para a mulher, enfim, ela conseguiu contato com alguém, provavelmente a mulher dele, mexendo no celular dele, para tentar identificar. Ele estava sem documento, mas estava com o celular, aí a polícia pegou e conseguiu lá fazer uma localização de alguém que poderia responder, poderia ajudar quem era na identificação desse homem. E ela ligou

0: mulher do seu Lafayette. E ela falou, meu marido? Não. Meu marido não. Não é ele. Tanto é que foi descartada. Eu falei isso no Cidade em Foco, de que a polícia tinha encontrado o celular, tinha conversado com uma pessoa ligada a essa, ao dono do celular, só que a mulher tinha dito que não era o marido dela. Então, num primeiro momento, a polícia tinha descartado a identificação do senhor Lafayette. Aí ontem, quando eu conversei com a doutora Andrea, e ela falou, é o Lafayette. Eu conversei com a esposa dele no dia. Talvez ela não acreditasse que ele pudesse fazer o que ele fez, ou que supostamente ele fez, ou ela não acreditou. Enfim, é sempre bom a gente dar atenção às pessoas que precisam de ajuda, mostram qualquer tipo de mudança de humor. É sempre importante a gente dar atenção e nunca desconfiar do que a pessoa está sentindo. Oi, Ivan.
1: Ivan,
0: sou eu. Posso contar uma coisa para você?
1: Pode.
0: Posso falar uma coisa?
1: Pode, fique à vontade.
0: Eu estou morrendo de saudade do senhor.
1: É mesmo?
0: É.
1: Mas vem cá.
0: Então,
1: te darei
0: sabe
1: um abraço.
0: O que eu vou fazer? Eu vou aí te dar um abraço.
1: É, posso? Venha.
0: Posso? Eu
1: venha.
0: Tô com uma dificuldade aqui com o meu equipamento.
1: É.
0: Eu volto. Eu tô aqui pertinho, daqui 5 minutos eu tô aí. Mas eu vou aí para te dar um abraço. Posso?
1: Venha. Te darei permite. Um abraço. Só não te carregarei no colo.
0: Não. Aí também não. É. Não precisa, Carmo. Calma. Aí também não. Não precisa esculachar, né? Certo? Eu vou aí te dar um abraço.
1: Tá
0: posso?
1: Bom. Claro. Puxa vida. Será então, um prazer.
0: Então,
1: inenarrável. Isso.
0: Então, fala aí alguns comentários. Manda alguns bom dias aí. Que já.
1: É.
0: Antes do senhor imaginar, eu já estarei ao seu lado para te dar um abraço.
1: Puxa
0: tá bom?
1: Vida.
0: É, já chego aí.
1: Veja a hora de recebê-lo aqui, abraçar o amigo. Às vezes está precisando de uma. A gente tem que prestar atenção nessas alterações de comportamento, como ele falou, né? Às vezes está precisando de um abraço, né? De um abraço amigo. É. A Melzinha, por exemplo, está aqui no WhatsApp dizendo assim: bom dia, Ivanzito. O pau está atorando para o lado do bonecão. Bafão atrás de bafão, sobrou até pro Gomilho, tô sabendo, eu vi aí os bate-boca, os rabos de arraia, eu vi, mas vou falar pra você, viu, Melzinha, deixa o pau torar, viu, bom dia, Gomilho, sobre esse rapaz, avisei, ele pode ter tropicado e caído no meio da pista, isso é possível, na pressa de passar rápido. O João Leonardo Spigolon, lá da Americana, que está falando isso. O motorista do caminhão acha que o cara se jogou na frente do caminhão, né? Mas pode não ter sido isso, o motorista do caminhão está ali atento na pista, não sei o que, não está prestando atenção em tudo, né? Pode ser que o cara tropeçou na pressa de passar, tal, né? Atravessar, pode ser. Eu não sei se a perícia tem condições de apurar isso. Não sei, né? Mas é uma coisa pra gente pensar que pode ser que sim, pode ser que não, né? Posso mandar uma mensagem de áudio pro ar? Por falar em pode ser que sim, pode ser que não, posso mandar uma mensagem
2: pode
1: pro ar,
2: sim,
1: Jorge?
3: Bom dia, Ivan. Oh, que Deus te abençoe grandemente seu dia.
1: Oh, Juliana.
3: Bom dia de Carlos Gomide, da Joyce, de todos os ouvintes.
1: Poxa, muito obrigado. Juliana Carossi, ao vivo e em cores aqui no Bom Dia. Ela sempre participa, está sempre presente a Juliana. É uma amiga nossa de longa data, está sempre presente. Manda mensagenzinha lá no chat do YouTube. Às vezes aqui no WhatsApp, hoje mandou uma mensagem de áudio. Ao vivo e em cores, grande Juliana. Grande abraço para você. O Renê Gofine da Vila Rocha mandou um bom dia para a gente aqui no WhatsApp. O Adelmo Belinel também. Ô, Milton, é nós, Milton. A Ana Tereza. Tá... A Ana Tereza está acordando cedo essa semana, hein, Ana? Puxa vida. Gostaria que você falasse sobre Trump sair do avião por saber de ameaças do Irã e entrar no caminhão, pegar outro avião, deixando ao Deus dará jornalistas e demais pessoas. Pois é. E isso foi notícia ontem, no noticiário ontem. Usou e abusou de discutir esse problema, né? Eu não sei como é que os... Eu confesso para você que ontem eu não estava assistindo televisão, não estava assistindo noticiário assim de perto, não sei como é que os analistas políticos trataram isso, viu, Joyce? Não sei se você viu alguma coisa. Eu não sei como é que os analistas políticos trataram isso, mas eu ouvi a notícia, o Trump saindo de uma dessas reuniões aí em algum lugar do planeta, estava com aquele avião da Força Aérea Americana, o Air Force One, Força Aérea 1, né? Que é o avião presidencial dos Estados Unidos, baita de um aviãozão, estava lá. E quando fizeram um pouso assim para fazer uma baldeação, foram fazer uma baldeação lá com o avião, esconderam o serviço de segurança dos Estados Unidos, colocou o homem dentro de um caminhão que leva a comida para o avião e tal e coisa, escondido, tiraram ele do avião escondido, botaram ele num outro avião, porque havia uma ameaça de um atentado do Irã no avião presidencial. E o avião seguiu, com jornalistas dentro e outras pessoas dentro que não estavam sabendo de nada do que estava acontecendo. Eu não sei se eles trataram sob este ponto de vista, que sacanagem, né? Uhum. Se o atentado acontece, todo mundo que estava dentro daquele avião ia morrer, menos o Trump. Não é uma sacanagem? Você não acha, Joyce?
2: Eu acho.
1: Coisa de louco, né? Sacanagem, grossa. Tinha jornalistas e devia ter mais funcionários do governo, deviam estar ali também. Os pilotos do avião, todo aquele, né? Aquela estrutura. Estava todo mundo lá dentro do avião, só o Trump que tiraram lá de dentro. É realmente uma sacanagem. Da grossa. Mas, como eu digo sempre, né? O mundo é do jeito que é, não é do jeito que a gente quer, né?
2: Infelizmente.
1: É. O mundo é desse jeito aí. E agora, parece que isso não é novidade, já fizeram isso outras vezes com outros presidentes também, né? Não sei se deixaram os outros lá como isca, né? Né? Que é isso, né? Deixaram o pessoal como isca dentro do avião.
2: Imagina, você está trabalhando e aí descobre que a sua vida é descartável assim.
1: E, pois é.
2: Descartável.
1: Descartável, você é descartável. Porque tem que preservar a vida do presidente dos Estados Unidos, né, gente? Coisa de louco. É, o mundo realmente, o mundo não é um bom lugar para se viver, viu? Bom dia, Ivan, Joyce, Carlos Gomide, é o Júnior da Vila Queiroz, que tá mandando um bom dia pra gente. Ô, Júnior, grande abraço da Vila Queiroz, grande Vila Queiroz. Paulo Gachê mandou um bom dia pra gente. O Miro mandou um vídeo aqui.
4: Bom dia, Ivan.
1: Pera aí que eu vou passar pra Joyce esse vídeo. O Miro está aqui atacando de repórter cidadão, mandando um vídeo pra gente. Tô vendo aqui pelo comecinho do vídeo que eu vi aqui, é problema de ponto de ônibus. Aliás, hoje tem uns assuntos muito importantes pra gente tratar aqui sobre os assuntos aqui da nossa cidade, né? Ontem teve uma comissão de vereadores que tentou visitar uma escola que deveria estar em obras e não está. E eles não conseguiram entrar na escola, foram proibidos de entrar na escola. Vamos tratar desse assunto hoje aqui no programa. Dentre outros assuntos aqui de Limeira, nada agradáveis que precisam ser tratados por aqui. O Ricardo Canella de Iracemápolis mandou um bom dia para a gente. O Sandro Max, o Sandro dos Computadores, está aqui conosco, mandando um bom dia também. Bom dia, Sandro. Geni Ensinas está com frio, mandou um meme aqui toda... Tá, Olha aqui, rapaz. Olha, fazia tempo que ele não comparecia. Hoje ele compareceu. Posso mandar uma mensagem de áudio pro ar, Joyce?
2: Sim,
5: bom dia, dona Joyce. Bom dia, ouvinte. Bom dia,
1: bom dia,
5: repórter,
1: Chico.
5: Tá na rua, trazendo mais notícia para todos nós. Um bom dia para todos vocês. Um bom trabalho. Que Deus fique sobre todos vocês aí. Tá bom?
1: Opa.
5: Um abençoado dia. Um abraço para todos.
1: Obrigado.
5: Vamos trabalhar.
1: Obrigado, Chico. Vamos trabalhar. Bom dia para você, bom dia para a esposa, para toda a família aí. Tudo de bom. Muito obrigado pelo carinho, pelo prestígio, pelo apoio de todo mundo aqui. Quem mais está aqui? Reginaldo Mantovan. E agora? Será que ele mandou esse áudio para nós? Ou não é para nós? E agora? E agora, José? Manda pro ar, só para ver o que acontece.
2: Vamos ver
1: o que acontece.
6: Ivan, bom dia.
1: Bom dia.
6: Geraldo Mantovan, do Bairro dos Pires.
1: Fala, filho.
6: Ivan.
1: Oi.
6: Prestaçãozinha de serviço aí pra rádio. Tô em viagem pra ABC Paulista e saí de casa agora 4:30 da manhã. E no quilômetro, mais ou menos ali no trevo de Cosmópolis, ali o trânsito parou. Aí fiquei quase uma hora para chegar no Rio Piracicaba ali para ver uma carreta de milho tombada na rodovia. E o trânsito já deve estar beirando o Limeira aí, porque só agora começou a andar o trânsito. Passou o rio, anda. É milho para todo lado ali. Tá bom? Então, deve estar o trânsito já batendo em Limeira aí já. Fácil. Tá bom?
1: Ô, Reginaldo.
6: Um abraço pra vocês aí, tudo de bom.
1: Reginaldo, muito obrigado, meu amigo. Uma boa viagem para você, um bom retorno depois para Limeira, viu? E muito obrigado pela contribuição aqui, pela ajuda, por compartilhar essa informação com os nossos amigos. Ele mandou esse áudio para nós às 5, está registrado aqui, ó, 5 horas e 41 minutos que ele mandou esse áudio para nós. Por isso que eu estava até estranhando aqui. Ele, poxa, 5h41, será que ele mandou para nós? Né? Era para nós mesmo, às 5h41. Talvez já estejam terminando de limpar a pista por lá, né? Creio eu. Agora são 6 horas e 36 minutinhos.
0: A Autoban não registra nada, viu, Ivan?
1: Não registra nada.
0: Condições de tráfego da Autoban. Aliás, isso você pode conseguir pelo WhatsApp. É um chatbot. É isso que fala? É assim
2: chatbot.
0: Que fala? Chatbot. Que é um WhatsApp automático. Aí você tem algumas opções lá, entre as opções tem lá condições de tráfego, é por lá que a gente vê, e a informação é que, vou até mostrar, ó, o trânsito da rodovia Anhanguera, do sistema Anhanguera Bandeirantes, está normal aqui, ó, essa bolinha aqui, tá vendo? Está escrito lá, o tráfego está normal nas rodovias Motiva, nos dois sentidos. Enfim, segundo a Autoban, em nenhum dos pontos, né? Desde São Paulo até Corderópolis, tem problemas no sistema Anhanguera Bandeirantes. Então, se tem a carreta, e eu não vou duvidar do nosso ouvinte, evidentemente, isso não tem interferido no tráfego, pelo menos nesse momento.
1: Ok. Não, com certeza tem. O Reginaldo não ia mandar esse áudio falando isso pra gente.
0: Óbvio que não.
1: Né? Claro que tem. Agora, a proporção da coisa, essa altura do campeonato, ele mandou o áudio 5:41, a proporção da coisa, essa altura do campeonato, já deve estar menor do que aquela que ele encontrou lá, né?
0: Sim.
1: Agora, eu vou precisar estudar inglês mais profundamente, fazer um curso assim, de inglês mais... Como é que é? Uma imersão. Vou fazer uma imersão no inglês, assim como a Joyce já fez. A Joyce que tem esse domínio da língua inglesa. Eu preciso fazer igual a Joyce, dominar a língua inglesa também, que eu não aguento mais. Como é que é? Chatbot? Chatbot. Quer dizer que agora nós estamos tendo um date aqui.
0: Tô fora, rapaz. É.
1: Lá ele. Não é, Joyce?
0: Lá ele.
2: Não, mas pra meeting.
0: Lá ele.
1: Tá, meeting?
0: Meeting.
1: Mas é um date, ele veio se encontrar conosco aqui.
0: O que seria um meeting?
2: Um meeting é uma reunião. É um encontro de reunião.
1: Ah, tá vendo? Só pra fazer uma imersão.
0: Eu também preciso.
1: No inglês, porque não é possível. Tudo em inglês agora?
0: Eu também preciso. Ah,
1: daqui a pouco o Trump tá mandando aqui.
0: Não, pelo amor de Deus.
1: Estados Unidos aqui no ombro. Batendo continência para manter os Estados Unidos daqui a pouco.
0: Não,
1: não demora nada, tá acontecendo isso aqui no Brasil.
2: Não vocês não comecem a falar feedback, essas coisas aqui não, hein?
1: É.
0: Por que não?
1: Handicap.
0: Como é que é?
1: Handicap. Como é que tá seu handicap?
0: Handicap?
1: É.
0: Eu tô de cabeça baixa aqui, que eu tô pegando algumas fotos que a Artesp disponibiliza para trazer a informação completa. Porque aqui você fala que você não gosta de jogar a informação na cara da pessoa.
1: Não,
0: né? Assim?
1: Notícia na cara dos outros, a gente não faz isso.
0: Isso.
1: A gente traz a informação e contextualiza.
0: Tem três fotos aí.
1: Explica. Às vezes, Jorge, a gente é até chato no explicar, no se aprofundar, no alongar. Mas a gente não joga notícia na cara dos outros, não.
0: Não joga notícia na cara de ninguém, né?
1: Não.
0: De ninguém.
1: Não.
0: Ô, Ivan, deixa eu só pegar aqui o relato da Artesp, que é a Agência Reguladora de Transportes do Estado de São Paulo, que é a dona da concessão, né?
1: Uhum.
0: Ela entrega a concessão na mão de empresas como, por exemplo, a Autoban, mas a dona da concessão é a dona Artesp. E a dona Artesp está informando que no quilômetro 130 da SP-330, no município de Americana, por volta das 3 horas da manhã de hoje, portanto, já faz algum tempo, já faz mais de 3 horas e meia, o condutor de uma carreta Volvo que trafegava no sentido leste sentido leste, eu nunca, sentido da Anhanguera para mim era norte e sul, mas enfim. Como o Reginaldo está falando aí que foi na pista sentido capital, né? Que ele está indo para o ABC Paulista. Tem essa complicação aí, ó. 3h39 e 3h47 foram tiradas essas fotos de uma carreta que, por motivos a serem esclarecidos, tombou, ocupando a faixa 2, 3 e o acostamento. Então, apenas uma faixa na altura do quilômetro 130 da rodovia Anhanguera, por volta de 3 horas da manhã de hoje, apenas uma faixa estava liberada. Aí, certamente, o reflexo. Mas a rapaziada da Autoban, olha como é que ficou a pista durante o atendimento do caso.
1: Isso,
0: olha.
1: Isso de madrugada, hein?
0: De madrugada, você imagine agora, né? Imagine agora. Mas, como eu repito, não tem mais. Não deve ter mais problemas, porque a Autoban está informando que não tem complicação no sistema Anhanguera Bandeirantes, tá? Às 5h17, o veículo foi remanejado para o gramado e não foi possível realizar o destombamento. Às 5h20, o comboio, ou seja, o rabo de fila, né? O que a gente chama popularmente de congestionamento, foi liberado. Então, às 5h20, isso bate com a informação do nosso ouvinte, porque ele mandou 5h37 e disse que estava andando, que demorou uma hora para transitar ali da Limeira Cosmópolis até lá, quer dizer, estava liberando, mas agora, como já faz pouco mais de uma hora, isso já deve estar normalizado. Então, foi uma interdição parcial acontecido na pista sul, agora aqui. Aí, agora sim. Na pista sul da rodovia Anhanguera, na pista sentido capital, na madrugada de hoje.
1: E aí, como o pensamento voa, olha só.
0: Avua. O pensamento avua.
1: Então. Avua, depende de como que você olha para o problema.
0: Sim.
1: Mas a gente vê essa foto aí com esse acidente, um acidente com um caminhão provocou aquele monstro daquele congestionamento ali na rodovia Anhanguera.
0: Ó, dá para ver que...
1: De madrugada.
0: Dá para ver que... porque interditou praticamente a pista toda. Volta naquela foto do congestionamento para a gente, por favor, Joyce. Dá para ver que é toda subida, né?
1: E vai lá para frente.
0: Quer dizer, aí mais ou menos, hein, gente? Não dá para afirmar, mas mais ou menos está chegando ali no bairro dos Lopes. Já nessa hora, era 5h28 da manhã, estava chegando no bairro dos Lopes. Mas estava muito mais porque foi o horário mais ou menos que o Montovano mandou mensagem para a gente.
1: Pois é. E nós estamos falando de uma rodovia Anhanguera, uma região que tem essa rodovia Anhanguera aí e que tem a rodovia dos Bandeirantes. São duas imensas, grandes rodovias que passam por aqui. E um acidente, pronto, provoca esse congestionamento todo. O país está crescendo 2,5% ao ano. Vamos supor que, de repente, por uma série de condições, né? Não está para isso, mas vamos supor que por uma série de condições, que o mundo mude, parem as guerras e a economia do mundo melhore também, né? A inflação no mundo diminua, o comércio entre os países aumenta, vamos supor que a gente passe a crescer, hoje a gente está crescendo em 2,5%, a gente passe a crescer a 5%, a 6%, já houve isso no passado, a gente já atingiu níveis assim no passado, crescer a 6% ao ano, mas não demora muito, nós temos que construir outra rodovia. Outra rodovia dessas aí.
0: Embora a rodovia dos Bandeirantes aqui nesse trecho de Limeira é subutilizada, né?
1: Sim, está com duas pistas, né? Poderia ser três e quatro. Pois é.
0: Mas poderia ser melhor utilizada, né?
1: Mas nos trechos em que ela tem três, quatro pistas aí, você já pega trechos lotadíssimos.
0: Não, a cidade de São Paulo, na chegada da cidade de São Paulo...
1: A gente fala, o país tem que crescer a 6% ao ano. 6% ao ano a gente já tem que construir outra rodovia aí. Pensando lá na frente, né?
0: Lembrando que a gente está no eixo, no cotovelo mais importante do estado, né? E talvez do país, né? Eu não sei, não vou querer ser... pretensioso ao ponto, né?
1: O estado mais rico da federação é São Paulo, não tem dúvida. Né?
0: E a gente está num ponto aqui que liga a nossa cidade, a nossa região, que é um cotovelo importante, né? Que tem Bandeirantes, Anhanguera, Washington Luiz, com a cidade de São Paulo. E com Campinas também, né? Que é uma megalópole. Então...
1: É isso. Se crescer 6%,
0: se crescer um pouquinho mais,
1: pode começar a projetar uma nova rodovia aqui para a nossa região.
0: Mas, por favor, governo,
1: essas duas aí não vão dar conta, não.
0: Por favor, governo, peça a passarela. Porque, falar, hein? Foi feia a briga, hein?
1: Né?
0: Da passarela. E está acontecendo as obras, viu, Ivan? Para quem vai sentido capital, pela rodovia Anhanguera, quando você chega ali próximo do, da Limeira Cosmópolis, tem uma placa informando que tem obras à frente. Então, as obras estão acontecendo, a previsão de entrega é junho do ano que vem. Então, é um período aí, mas tem que, a gente tem que esperar, mas pelo menos já teria começado a obra, né?
1: O Marcelo Perriello disse que ele estava acompanhando o programa pelo rádio, mas como ele falou que ia ter um abraço fraternal, liguei a tela do celular. É, mas é um abraço virtual.
0: Virtual,
1: viu?
0: Virtual.
1: É virtual, viu, Marcelo? Hoje em dia é tudo assim, é tudo virtual.
0: O um abraço para o senhor.
1: Os então, golpes são... Um abraço, Carlos Gomes. Os golpes são virtuais.
0: Chega muito perto, não, faz favor.
1: Não vem, não. Não vem com graça, não. 6h41.
0: Oi, Ivan.
1: 6h45.
0: Posso fazer um comentário?
1: Claro.
0: Você sabe onde eu fui ontem?
1: Conta aí.
0: Fui na festa do peão ontem.
1: Na festa do peão de Piracicaba?
0: É.
1: É mesmo?
0: De terça-feira, a festa do peão.
1: É.
0: Cheguei mais de meia-noite em casa.
1: Vixe, tava bom o negócio?
0: Tava bom. Ontem foi o show do Frei Gilson.
1: Você levou o Marquinhos Pérez, né?
0: Não. Ontem levei a Dona Patroa e as meninas para assistir o show do Marquinhos Pérez. O show foi transmitido pela Canção Nova, TV Canção Nova. Tá no YouTube ainda, se você digitar lá Canção Nova ao vivo, você vai ver. E se você voltar a transmissão ao vivo algumas horas, você vai encontrar ainda uma parte do show. Ivan, independente de religião, e respeitando todas as religiões e todo mundo, mas uma vez na vida para ouvir esse homem. É uma coisa impressionante. Eu falei que eu encontrei o padre Marcelo Rossi duas vezes na minha vida. E você chega perto do padre Marcelo Rossi, você sente um... Ele tem uma energia, ele é um cara diferenciado. Eu não estou falando de religião aqui, eu estou falando de pessoa. Você olha para a pessoa, você chega perto da pessoa, ela tem uma energia boa, sabe? Eu me senti constrangido na frente do padre Marcelo Rossi. E eu senti a mesma coisa ontem, no show do Frei Gilson. Eu fiquei muito perto dele, porque a gente comprou uma área VIP, né? Porque a minha mulher queria assistir o show de perto, a gente comprou uma área VIP. Eu fiquei a questão de 5, 6 metros dele, ele no palco e eu na parte de baixo do palco. É uma energia, é um negócio muito gostoso. Tenha a oportunidade um dia de prestar atenção no que esse homem fala, que é uma coisa impressionante.
1: Vou prestar.
0: Vou
1: atender.
0: As boas energias que ele manda.
1: Vou atender a sua indicação e vou dar uma...
0: Para ouvir. Eu conheci o Frei Gilson num podcast que ele participou do Rogério Vilela. Ele participou lá... Não foi do Rogério Vilela. Foi do Bola e do Carioca. Um podcast conhecido nacionalmente aí. E ele, tudo que ele ia falar, ele falava baseado na Bíblia. E eu parei para começar a ouvir. Eu falei, peraí, esse cara é diferenciado. Porque você sabe quando você pega um cara fala baseado naquilo e ele entende, ele estuda...
1: Tem líderes religiosos nas mais diversas religiões que têm um carisma todo especial, tem uma capacidade de transmitir os seus sentimentos, né? com muita facilidade. Não é para todo mundo isso.
0: Né? E ele tem.
1: Tem alguns líderes religiosos que realmente cativam a gente, né? Pela forma como se comunicam. Né?
0: Então, pare para ouvir, você que não conhece, ou que já... Porque as pessoas falam assim, você foi no show do Frei Gilson, sabe? Como se fosse coisa de programa de velho, programa de... Não. Para ouvir. Depois que vocês ouvirem ele falar, ele pregar, ele cantar, aí vocês voltam aqui e me falam que ele tem uma energia muito boa. Foi muito legal. É um passeio muito bacana. Sem contar que eu tava com a minha família, tava com as minhas filhas, com a minha esposa. Uhum. Né? Então foi um passeio bem legal que eu quis compartilhar aqui com os
1: ouvintes.
0: Muito
1: bem. Quem quiser ir na festa do peão, então, vai para Piracicaba, vai para Corderópolis. Né?
0: Não seja maldoso. Não seja maldoso.
1: Não sou maldoso.
0: Não.
1: Sou realista, cara.
0: É.
1: A realidade, na maioria das vezes, é do mal.
0: Não, e eu ontem, a hora que eu cheguei naquela festa, aquela monstruosidade que é a festa do peão de Piracicaba, tá grande. Tá bonita, tá grande. Eu parei pra imaginar, eu falei, meu Deus. Bem que Limeira podia ter uma dessa, né?
1: É como se administra a coisa, né? Eu já falei aqui, Piracicaba, lá atrás, quando da Rio 92, que criaram a Agenda 21, Agenda 21, que era uma série de metas que foram estabelecidas, né, para que o planeta se tornasse sustentável, né? Você aproveitar as riquezas que o planeta lhe oferece, mas de forma sustentável, para não destruir o planeta, né? A Agenda 21 foi elaborada lá na Rio 92. Piracicaba encampou a Agenda 21 de imediato. A sociedade civil organizada de Piracicaba pegou a Agenda 21. Todos os candidatos a prefeito de Piracicaba tinham que assinar um compromisso com a sociedade civil de Piracicaba de implantar as metas, ir implantando as metas da Agenda 21 aos poucos. Claro, ninguém ia conseguir fazer de uma vez num governo só. Então, toda eleição para prefeito em Piracicaba, os caras chegavam lá, chamavam os caras, vocês são candidatos? São, vem cá. Assina o compromisso com a gente aqui. Todo mundo tinha que assinar o compromisso. E todo prefeito que assumia a prefeitura de Piracicaba tinha que... alguma coisa tinha que fazer.
4: Sim.
1: Tinha que fazer um pouquinho daquela Agenda 21. Olha lá Piracicaba como cresceu. Olha lá Piracicaba como se desenvolveu. Era conhecido como... como é que é? Fim de ramal. Ah, Piracicaba... a turma falava aqui na região, né? Ah, Piracicaba é fim de ramal. Olha lá Piracicaba como está desenvolvido, né?
4: Enquanto e o isso... fim de ramal hoje
1: enquanto
4: é
1: em Limeira, isso, aqui em Limeira...
4: Cada um puxa para o seu lado para atender o seu interesse e muitas vezes a cidade fica...
1: Estamos, como é que é? Dormindo em...
4: berço esplêndido.
1: Em berço esplêndido.
4: Então, independente de religião, pare um dia, dê oportunidade para você mesmo de ouvir o Frei Gilson sem religiosidade, sem... sabe, tira aquela casca de, ah, é Frei católico. Não, não, tira essa casca e para ouvir, porque é uma pessoa que vale a pena a gente ouvir. Foi muito gostoso, foi muito bom, é um passeio que... sabe aquele passeio que você não se arrepende de fazer? Sim, cheguei sim. Tarde em casa, comi mal, tive que adiantar tudo ontem no jornal, mas foi...
1: hoje deu tudo errado.
4: Deu tudo errado. Deu não, tudo a errado bateria do celular...
1: com 5G.
4: A bateria do celular descarregou, porque eu deixei o celular ligado, mas foi bom.
1: Então, tá bom.
4: Foi bom, foi bom.
1: Se valeu a pena, tá bom. 6h51, seu Carlos Gomes.
4: Bom, estou aqui então no estúdio para passar mais informações para vocês a respeito do que aconteceu no plantão policial do Dr. Rafael Scami. Teve um caso de tráfico de drogas, só para variar um pouquinho, Rua Pará, 9h40 da noite de ontem, tá? Um homem de 31 anos foi preso em flagrante depois que policiais militares faziam um patrulhamento pela Vila Cristóvão e entraram na Rua Pará e viram dois carros parados. Um CrossFox e um Gol branco. Quando esse homem, de 31 anos, ele tinha saído do CrossFox e estava se dirigindo ao Gol, os policiais disseram. Quando ele viu os policiais na rua, o cara do Gol saiu em disparada com o veículo e ele tentou voltar correndo por CrossFox com uma sacola na mão. Ele ia provavelmente entregar essa sacola para a pessoa do Gol. Os policiais abordaram, então, esse rapaz no CrossFox. Nada de irregular foi encontrado com ele junto ao corpo dele, mas dentro do veículo foi localizado uma sacola laranja com 1.059 porções de drogas, entre maconha e só maconha. É que estavam todas divididas, sabe? 149 unidades de entorpecentes classificados como outros no boletim de ocorrência. Aí tem quase mil porções de maconha fracionadas em diferentes formas, inclusive um pé de maconha que tinha sido cultivado em um vaso, além de um celular.
1: Aliás, por falar em maconha, que história é essa de que acharam 86 quilos de maconha no ônibus do São Paulo?
4: Ah, não sei, aí é com você, pelo amor de Deus. Eu não quero rolo com torcida de futebol, hein?
1: Não. O que eu posso fazer? A notícia tá aí.
2: Só te contaram.
1: A notícia tá aí, o que eu posso fazer?
4: Você conta aí, faz favor.
1: O que eu posso fazer?
4: Já que você começou, agora você termina. Conta.
1: Não, o São Paulo foi disputar. Depois nós vamos falar do futebol aqui no fim do jogo. O São Paulo tá disputando a Copa Sul-Americana.
4: Fim do programa, né?
1: Hã?
4: Fim do programa, né?
1: No fim do que eu falei?
4: Do jogo.
1: No fim do programa. No fim do... Olha só.
4: Sou eu que não durmo, você que fica com sono, é isso?
1: Não, você que não dorme. Aqui ninguém dorme, rapaz. Ninguém dorme nesse programa aqui. Você pergunta pra Joyce que hora que ela acordou.
4: Que hora que você acordou hoje?
2: Eu acordei às 4.
1: Hoje acordou tarde. Aqui ninguém dorme direito.
2: Quando a gente dorme mal.
1: É.
4: Hoje eu acordei.
1: Quando dorme, dorme mal, né?
4: Hoje eu acordei pra lá das 5 horas. Aí eu precisei pedir ajuda pros amigos. Falei, pelo amor de Deus, corre lá pra me ajudar.
1: Aí chega no programa, o cara acorda meia-noite e meia, não dorme mais, fica rolando na cama. Aí chega no programa, chama Jesus de Genésio.
4: É porque você teve insônia essa noite? O que aconteceu?
1: Toda noite, irmão.
4: Conta pra gente.
1: Toda
4: noite. O que está acontecendo no seu coraçãozinho?
1: Mas que chá de camomila? Não vem me falar de chá de camomila,
4: não. Não, conta pra gente.
1: A única coisa que o chá de camomila faz é fazer eu levantar de madrugada pra ir no banheiro.
4: Pra mijar. Pra mijar. Aliás, eu vi uma professora de português ontem na internet esculachando quem usa o termo mijar.
1: É mesmo?
4: É.
1: Por quê?
4: Porque ela fala que o verbo mijar não existe.
1: Não, é um palavrão, é uma palavra chula.
3: Mijar.
1: Mijar é chula.
4: E mijão? Vou dar um mijão.
1: Eu tinha um amigo que você falava, que ele falava assim, quando alguém falava, eu vou fazer xixi. Aí ele virava.
4: Bernardo Pita?
1: Não, não é. Não. Ele virava e falava assim. Quem faz xixi é criança, homem mija.
4: É. Eu ouvi também. Eu ouvi algo parecido do Bernardo Pita. Lembra do Bernardo Pita?
1: Sim,
4: você trabalhou com ele
1: outro dia.
4: O grande Pita. Um abraço pra ele. Ele falou, teve um dia que eu trabalhava com ele na TV Jornal, eu falei, acho que eu vou lá no banheiro fazer xixi. Fazer xixi nada, rapaz. Quem faz xixi é mulher, homem mija. Então tá bom, então eu vou dar um mijão.
1: É chulo, é uma expressão chula. Me perdoe, a professora de português, deve ser uma gramaticista.
4: Sim.
1: Né? Porque se fosse uma linguista, ela ia entender que a língua é dinâmica. A língua vai... Olha quanto de linguajar aqui, de palavra alienígena que a gente usou hoje, agora, pela manhã, né? Inglês aqui, né?
2: Sim.
1: A língua é dinâmica. E algumas dessas palavras vão sendo incorporadas no nosso vocabulário.
4: Sim, sim.
1: Né? Palavras de língua inglesa. Mais recentemente, o que nós incorporamos? Deletar.
2: Deletar, é verdade.
1: Deletar, incorporamos,
4: stalker,
1: né?
4: Stalkear.
1: Ainda não incorporamos, mas de repente vai ser incorporado.
4: Bullying.
1: O deletar, sim, né?
4: É.
1: O delete, que é da informática, a gente criou o deletar.
4: É.
1: Foi uma criação, não, um neologismo, né?
2: Sim.
4: É. Muito bem. Aliás, deixa eu só explicar para o... Acho que foi o João Leonardo, Spigolon, que falou a respeito da pessoa ter... pode ter tropeçado, pode ter. E caído, né? É por isso que a polícia vai investigar.
1: Uhum.
4: Né? Há uma declaração do motorista, que é envolvido, mas é o principal testemunho ocular do crime, né? Do crime não, do acidente. Mas há um outro lado também que precisa ser investigado. Então a perícia provavelmente não vai determinar se ele tropeçou, ou se ele caiu, ou se ele se jogou. Mas talvez a polícia chame a mulher para conversar. E a mulher fala, não, ele não estava legal, a gente não estava passando por um momento bom no casamento, a gente tinha brigado, ele já tinha dado indícios, ele tinha demonstrado um comportamento já... Pode ser que também, né? A gente não sabe o que a mulher dele vai falar, né? Porque é diferente um suicídio, um caso registrado como autoextermínio, do homicídio mesmo que culposo. Porque isso vai recair sobre o motorista do caminhão. E mesmo que seja culposo, vai ficar registrado lá na ficha dele. Mesmo que ele não seja preso, nada mais, vai ficar registrado pro resto da vida lá de que ele tem um homicídio culposo na direção de veículo automotor no registro dele. Muito então é por isso que tem que ter essa investigação, para até preservar o condutor do caminhão. Porque tem empresa que não vai aceitar mais isso, né? Tem empresa, por exemplo, que vai puxar a capivara dele e vai falar, mas peraí, você tem um homicídio culposo aqui e isso pode pesar na hora de uma contratação. Então, a polícia tem que ter esse cuidado. É por isso que vai investigar, para ver exatamente o que aconteceu.
1: Muito bem. Sobre o negócio do ônibus lá, o ônibus do São Paulo que eu estava falando.
4: Isso, então agora você explica aí, faz favor. Aqui.
1: O São Paulo está disputando, a gente vai falar do futebol, né? Daqui a pouco. O São Paulo está disputando a Copa Sul-Americana, foi enfrentar o Bolívar ontem e... empatou em 1-1. Mas o ônibus do São Paulo, que levava o São Paulo, a polícia achou dentro do ônibus que levava o São Paulo, tinha 86 quilos de maconha.
4: Mas o time principal de São Paulo?
1: O time principal de São
4: Paulo. É mesmo?
1: Está disputando a Copa Sul-Americana.
4: Eita, pega.
1: Só queria pegar a notícia direitinho aqui, inteirinha.
4: Peça.
1: Bonitinha, para não ficar... meio falado, né? A polícia boliviana, viu, gente? Encontrou 86 quilos de maconha escondidos em um ônibus que seria utilizado pelo time do São Paulo durante a passagem do clube na Bolívia, né? Aquele ir do hotel para o estádio, do estádio para o hotel. A apreensão aconteceu ontem durante uma fiscalização de rotina na região de Locotal, no departamento de Cochabamba. Então é isso, o ônibus estava indo buscar o time do São Paulo para levar para o estádio, foi parado por uma fiscalização policial e dentro do ônibus tinha 86 quilos de maconha. Algum traficante, malandrinho, espertinho, né? Pensou, poxa, eu vou levar essa maconha para o aeroporto, sei lá, de um lugar para outro lá na Bolívia, né? Vou botar dentro do ônibus de São Paulo, ninguém vai desconfiar, né? E ninguém tinha desconfiado mesmo. O ônibus foi parado por um acaso, numa batida policial por um acaso, e foram encontrar. O São Paulo, evidentemente, que não tem nada a ver com isso, tá? Absolutamente nada a ver com isso. É que você imagina a zoação que vai ser na internet, depois com essa história aí, né? O São Paulo que não tá bem, o time não tá legal. Vamos fazer uma zoação com o São Paulo toda, mas o São Paulo não tem absolutamente nada a ver com essa história. 6:07 já, não é 6, não, 7 horas e um minutinho, viu, Amílio?
4: O último caso do plantão policial para a gente comentar aqui, Ivan, é um caso de receptação que a polícia deve investigar a participação do Circo. Conhece o Circo?
1: O Circo, não conhece, brinca, rapaz.
4: O Circo
1: tá metido nessa?
4: E olha o nome da rua aqui no residencial Roseira. Rua Pedro Perriello. Será que é Perriello, parente do nosso ouvinte Márcio Perriello?
1: Família Perriello é uma família aqui de Limeira, uma grande família aqui de Limeira. Eu já falei aqui várias vezes da fábrica de camisas Perriello, que infelizmente hoje parece que o pessoal parou, não tá funcionando mais. Eu comprava a camisa da Perriello, excelente.
4: Você viu só?
1: Mas era uma. Era pro
2: gente,
1: na,
2: chique, é, outro gente, nível.
4: Gente nível é outro chique.
1: Não tem nada de chique. Não, é que Perriello é uma empresa de Limeira, pessoal de Limeira, uma família aqui de Limeira. O cara tinha lá uma dessas pessoas aí da Perriello, da família Perriello, tinha essa fábrica de camisas. E eram camisas muito, excelente qualidade. Ótimas. E eu comprava a camisa dele, porque eram boas. E baratas, não era caro, não. Infelizmente, esse rapaz que tinha essa fábrica de camisas aqui em Limeira não está produzindo mais. Uma pena.
4: Muito bem.
1: Mas o que tem o Circo? O que o Circo aprontou?
4: O Circo comprou um carro, um Peugeot.
1: Peugeot.
4: Peugeot 307.
1: Ai, meu.
4: É
1: sério? Ele fez isso.
4: Olha. Quanta maldade no seu coração. Ah, falou então. É, o homem que tem, né, aquela marca chinesa, né?
1: Não.
4: Chinesa.
1: Não é maldade nenhuma. Não é maldade nenhuma. É coitado do Circo, né?
4: Ah, não fala assim do Circo. Não fala assim do Peugeotzinho.
1: Arrumou dor de cabeça, né?
4: Arrumou, né?
1: Os mecânicos vão... Tá tudo sorrindo.
4: Porque o Peugeot é tão ruim de manutenção assim?
1: É o que dizem, né?
4: É. Você nunca teve Peugeot?
1: Não.
4: Não.
1: É o que dizem. Tinha um meme na internet que o cara entrava numa loja de autopeças e perguntava pro balconista assim: o que você tem pra Peugeot? O balconista respondia: nojo.
2: Olha. Que maldade.
1: Maldade, né?
4: Maldade. Bom, mas o Circo comprou um Peugeot 307.
1: Sim.
4: Aí os policiais militares estavam fazendo patrulhamento pela rua Pedro Perriello, lá no Jardim Roseira, e viram o Peugeot dentro da garagem da casa do Circo com a porta aberta. E isso chamou atenção porque os policiais falaram: olha, estranho, né? Um carro com a porta aberta, de repente estão furtando a residência. Vamos parar para dar uma verificada? E o trabalho da polícia é esse mesmo.
1: Sim. Né?
4: Pelo menos a versão oficial diz que eles acharam estranho e bateram lá na porta da casa do Circo. O Circo saiu. Ô, senhor, tá tudo bem? Tá tudo bem e tal. Escuta, a gente pode entrar para verificar o que está acontecendo? O Circo falou: pode, fique à vontade, pode entrar e tal. E aí perceberam que não tinha nada de furto. Não foi encontrado nada com o Circo. O Circo estava com... Ok, estava com a condição legal, assim, não tinha passagem, não estava procurado nada. Só que aí foram pesquisar o Peugeot 307. E o Peugeot 307 estava com registro de estelionato. Aí o Cirso disse que comprou o Peugeot 307 pela internet, que não sabe quem é o vendedor, há cerca de 3 anos e usava o 307 Peugeotzinho para ir voltar ao trabalho. Né? E aí eles perceberam também que a placa dianteira do carro era artesanal. Tinha indícios de ser artesanal.
1: Pronto, o Cirso está enrolado.
4: É.
1: O número, mais ainda.
4: O número do chassi, a numeração do motor e as etiquetas de identificação aparentavam estar intactas, mas havia esse registro de estelionato. Ele disse que comprou o carro por R$3.000, quer dizer, um Peugeot 307, R$3.000.
1: É o famoso carro para rodar,
4: é,
1: que a turma compra aí de monte. Hein?
4: A autoridade policial entendeu que não havia elementos seguros para afirmar de que ele sabia da origem ilícita do carro e, por conta disso, o caso foi registrado como receptação e ele foi liberado.
1: Carro para rodar é no meio aí dos caras que vendem automóvel aí. Carro para rodar é aquele carro que está com um monte de irregularidade, um monte de problema. Tem multa até não caber mais. Licenciamento não faz desde não sei quando. O carro está largado lá, né? Aí você vai, compra baratinho e sai rodando por aí até o dia que alguém te parar. O dia que a polícia te parar, o carro está apreendido. Perdeu o carro.
4: E tem muito disso, tem muita moto cheio, que tá roda
1: cheio,
4: nesse sentido.
1: Tá cheio. Por isso que eu falo. A gente fala aqui, eu em particular, eu ponho a cara, dou a cara a tapa, né? Eu em particular falo aqui da necessidade de se fazer operações da polícia aqui na cidade, no trânsito, visando a segurança, né? Em primeira instância, a segurança, e depois essas irregularidades todas no trânsito por causa disso. Gente, o que tem de gente andando com carro irregular para cima e para baixo? E se o cara está andando com carro irregular e sabe que está andando com carro irregular, você acha que o cara vai respeitar sinalização de trânsito, pare, sinal vermelho? O cara não respeita, não está nem aí. Já tem 200 mil multas que eu não vou pagar mesmo, tomar 200 mil e uma não tem importância nenhuma. Né? Então é por isso, por uma questão de segurança no trânsito que a gente cobra. Aí tem gente que fala assim, fica pedindo para prender moto de trabalhador. Não, o objetivo não é esse. De jeito nenhum.
4: E a gente fez o cálculo na última vez. Aliás, semana passada teve uma outra operação Cavalo de Aço, que é essa operação visando motociclistas. Foram, acho que, mais de 40 motos de novo apreendidas. E nenhum registro criminal. Ou seja, é só problema administrativo. Sim. Com as motos, né? E a gente falou, pegou os números e fez aí uma média de 15% das motos que foram paradas nessas blitz foram apreendidas.
1: 15%.
4: E os outros 85 que tiveram que pagar, que se virar e pagar IPVA, licenciamento, tiveram que pagar para manter a carta válida, tomaram cuidado para não ter a carta cassada, né? Ou a carta suspensa, enfim. É por isso que a gente fala, tem muita moto de trabalhador que é apreendida? Tem, evidente que tem. Tem muita gente que não mereceria. Eu vi uma cena, inclusive, que cortou meu coração. E eu conversei, inclusive, com o capitão Seleguin, que o pai estava com uma criança da idade da minha filha, com uma mochila nas costas. Ela estava com um uniforme escolar, com uma mochila nas costas. O pai usava a moto para ir buscar o filho no colégio. Só que parou na blitz, teve a moto apreendida, porque a moto estava irregular. E o menino estava chorando lá. Me cortou o coração. O policial falou, eu também não queria, mas vai fazer o quê? Tá irregular, eu preciso aprender. Então, assim, é duro, é triste, mas é necessário. Porque esse tipo de moto é que as pessoas, como o Ivan disse, né? Muitas vezes não tem cuidado, porque sabe que a multa não. Já está lá, então truco, eu vou passar no radar, adultera
1: a
4: placa.
1: Tem cara que compra para isso, para passar milhão aí pelas ruas, pelos radares, não tem que pagar radar, não tem que pagar nada. Tem que comprar, quer dizer, é um cara que já está com a intenção de fazer irregularidade, cometer irregularidade. Fazer besteira. É o cara que já compra com a intenção de fazer besteira. Pô, esse cara tem que ser tirado de circulação. Pô, esse carro não pode. Não, vai se credenciar, vai tirar a carta.
4: Sim.
1: A carteira de habilitação, né?
4: Porque o Dorivaldo já tá xingando
1: daqui a
4: aqui.
1: Daqui a pouco a gente
4: não, já tá xingando.
1: Toma um puxão de orelha aí.
4: Já tá xingando.
1: Vai
4: já.
1: Tirar a CNH direitinho, faz os testes lá que tem que fazer e tal. Tira a carteira de habilitação, né? Regulariza o veículo, anda bonitinho, anda regularzinho, direitinho, do jeitinho que tem que ser, como todo mundo deve fazer, né? Não é isso?
4: É. E 85% conseguiu, por que você não consegue?
1: Exatamente. Porque não quer, né?
4: Sim.
1: É aquela história da sonegação de impostos, né? Ah, quantos por cento, dentre as empresas que estão no país, quanto por cento sonega imposto? Ah, 10%, 15%. Os outros 85% andam direitinho. Aí você fala, né? Ah, não pode sonegar imposto. Aí aparece um.
7: É, tem que sonegar imposto sim. É a carga tributária do jeito que está do país.
1: Mas pera um pouquinho, os outros 85% estão aguentando a carga tributária, estão trabalhando honestamente, direitinho. Você está sonegando imposto, você está concorrendo, você está provocando uma concorrência desleal, né? Isso é concorrência desleal, porque o cara que está trabalhando direitinho está lá suportando a carga de impostos, né? Se tocando a vida do jeito que dá, suportando a carga de impostos. E você não, você é o espertinho, você é o esperto, você é o malandrão, você, não, você não paga imposto, né? Você está levando vantagem, né? Em relação ao seu concorrente, né? Então, veja, já é com a intenção mesmo de levar vantagem em tudo, certo?
4: Certo. É, teve um caso nessa mesma Blitz, que o cara foi apreendido, foi parado, abordado, tudo bem, o cara é trabalhador, o policial cumprimenta, entrega a multa e cumprimenta o cara, porque o cara é um trabalhador.
1: Sim.
4: Né? É, que estava com uma moto sem licenciamento desde 2018. E aí falaram, mas por que você está... Não, porque está difícil, eu não tenho dinheiro e tal. Aí o cara saca um telefone do bolso, é um iPhone 15. Que custa aí não sei quantos mil reais. Aí falou assim, mas peraí, você tem dinheiro para comprar um iPhone 15 e não tem dinheiro para pagar o licenciamento da sua moto?
1: Vai vendo como é que é. Mas o senhor Perriello falou que o rapaz lá que fabricava camisas da Perriello, excelentes camisas, excelente qualidade, era tio dele.
4: Tio dele. E o Pedro Perriello, quem é? O cara que tem o nome da rua aqui.
1: Não.
4: Será que? O Marcião, fala Pedro. Pra gente aí se você conhece o Pedro Perriello.
1: Ficamos
4: que dá o nome a essa rua aqui, onde foi aconteceu essa batida ontem na Polícia Militar. Ivan,
1: oi.
4: Na quinta-feira da semana passada, a Associação Comercial e Industrial de Limeira realizou a 7ª edição do Agosto Transparente. Eles queriam discutir segurança. Aí chamaram lá o prefeito, chamaram o vereador, o prefeito foi. O prefeito, aí tudo bem. O prefeito, ok, porque ele é a autoridade máxima do município. Mas chamaram o vereador, que é presidente da Câmara, chamaram o outro, aí foram discutir segurança. Pergunta pra mim se tem algum representante das polícias e da Guarda Municipal nessa discussão.
1: Quais foram os representantes das forças de segurança?
4: Não tinha um policial.
1: Não foram convidados? O que que aconteceu?
4: Acho que se fossem convidados teriam ido, né? Pelo menos um soldado raso teria aparecido. O único militar que esteve no local...
1: Não, precisa ver isso. Eles não convidaram as forças de segurança ou convidaram e as forças de segurança não foram?
4: Eu nunca vi
1: isso.
4: Vamos discutir segurança e não chamar o...
1: É, não. Eu nunca vi assim. É, você, uma entidade da sociedade civil de Limeira, que é a ACIL. A ACIL é uma das entidades que representa a sociedade civil de Limeira. Organiza um evento para debater segurança. Convida todas as forças de segurança. Não vai nenhuma? Eu nunca vi isso. Será que
4: não?
1: Aí me ocorre a dúvida. Será que convidaram?
4: A polícia teria ido. Eu posso afiançar que a polícia. Pelo menos a militar.
1: Será que o cara responsável pelos convites não esqueceu, não?
4: Pois é.
1: Porque eu nunca vi isso. A sociedade, uma entidade de sociedade civil importante como é a ACIL, organiza um evento como esse para tratar de segurança, convida todas as forças de segurança de Limeira, não vai ninguém. Eu não acredito que isso tenha acontecido dessa forma.
4: É. Mesmo porque foi convidar o prefeito, que é o líder maior, é o comandante maior, né, da Guarda Civil Municipal. Então, se tivesse chamado, quero crer que o comandante da guarda, o Paes, teria pedido para alguém ir para participar, ou ele ir, ou mandar alguém, ou mandar o secretário, enfim, né? E outra coisa, dois detalhezinhos. O primeiro é esse, discutiram segurança e não apareceu ninguém das forças de segurança. Para não mentir, o único militar que estava lá estava como civil, que é um cabo do Corpo de Bombeiros, que estava lá como membro da sociedade civil. Estava desfardado, mas era um militar que estava lá, que poderia dar alguma contribuição, mas ele também é militar do Corpo de Bombeiros. Não trabalha diretamente com segurança pública. E outra coisa, o prefeito disse que é importante a tecnologia e a gente precisa aliar a tecnologia para a segurança, aquela coisa toda tal. A gente só lembra que a cidade está sem muralha digital há 2 anos.
1: Sim.
4: Porque o prefeito reincidiu o contrato.
1: Brigou com a empresa.
4: Brigou com a empresa e há 2 anos a cidade está sem muralha
1: digital. Tentaram fazer uma licitação, agora não deu certo, qualquer coisa assim.
4: Exatamente.
1: É desse jeitinho.
4: Então, assim, o prefeito fala de tecnologia, de aliar tecnologia à segurança ou segurança à tecnologia, mas a principal ferramenta que dá certo, porque dava certo a muralha digital, não existe na cidade. Literalmente não existe na cidade há 2 anos. É um contraponto, né?
1: É, o TikTok que explique isso.
4: Será que o TikTok explica?
1: O Marcelo está dizendo que o Pedro é primo do pai dele.
4: Primo do pai, tá vendo? Então é primo de segundo grau dele.
1: Aí o Reginaldo Roberto participa aqui do programa e diz assim: bom dia, mas que não é fácil manter um veículo em dia, não é. Não tenha dúvida, concordamos plenamente com você. O meu carrinho, por exemplo, o carrinho que eu uso para ir de casa para o trabalho, trabalho para casa, está precisando parar num sido lateiro da vida aí.
4: A minha, eu também.
1: Tá precisando parar pra dar um... Tá cheio de raladinha daqui, raladinha de lá. Tô andando com o carro raladinho pra cá, raladinho pra lá, pra cima e pra baixo. Mas documentação tá em ordem, tá? Licenciamento tá em dia.
4: IPVA tá pago.
1: Minha carteira de habilitação tá em dia.
4: Você viu a validade?
1: Tá tudo bonitinho. Vi a validade, tá tudo bonitinho. Minha documentação e a documentação do carro tá tudo certinho. Agora, pra arrumar a lataria do carro, eu tenho que parar o carro. Deixar lá no... Na funilaria.
4: Não, se fosse só parar, tava bom, né?
1: Então, eu tenho que deixar na funilaria. Vai ficar o quê? Uma semana?
4: Uma semana.
1: Uma semana na funilaria. O que eu faço? Tem que alugar um carro. Tem que alugar um carro. Veja só, funilaria. Só o funileiro, mais o aluguel do carro. Olha o tamanho da lambada, né? É. Então a gente vai empurrando com a barriga.
4: O meu também tá assim.
1: É desse jeitinho, Reginaldo. Só que... Vou dizer uma coisa pra você, a documentação tá tudo em ordem.
4: Se o polícia parar...
1: Se seu polícia parar eu na rua aí, documento, tá aqui, ó, belezeira.
4: Documento, tá aqui.
1: Documento, tá, não tem problema nenhum.
4: Tá válido a carteira nacional de habilitação, tá válido a licenciamento do carro. O meu também tá assim, viu? O meu tá precisando pintar, ele tá com a pintura toda queimada, mas...
1: Você pensa que eu não fui ver? Eu fui ver, eu parei lá outro dia lá no lateiro lá, falei, escuta, pra dar um tapinha aqui e tal, disfarçar essas raladas aí, como é que nós faz? Ah, fica em tanto, falei, putz, tanto, mais aluguel de um carro, uma semana, ai meu Deus do céu. Tá ruim de fazer, hein?
4: Eu vou ser legal com você. Se o senhor precisar de carona nessa semana pra vir pra rádio, pra ir embora, eu me disponho a te ajudar, tá?
1: Cara, eu tenho certeza que se eu pedisse isso pra você, você me ajudaria. Tenho certeza. Mas e meus outros afazeres?
4: Ah, não, é. Claro.
1: Né?
4: Se fosse só isso, né?
1: Pois é.
4: Não, e tem dinheiro, tem um transtorno de não ter carro. Deus o livre, guarda, acontece uma emergência, tem que sair correndo. Como é que você faz?
1: Né? E os outros afazeres da vida da gente, né?
4: Que depende do carro. E aí a gente ficou muito dependente do carro também, né? A gente hoje não vai na padaria se não for de carro, não vai no supermercado se não for de carro. Né?
1: Sim. 7h17, meu caro Carlos Gomide.
4: Ó, do plantão policial era o que havia, viu?
1: Então
4: a gente falou da identificação lá do senhor Lafayette, que acabou falecendo atropelado. A polícia vai investigar as circunstâncias desse acidente. E aí teve caso de tráfico de drogas, teve caso de uma morte suspeita, que há indícios também de um auto extermínio, e um caso de receptação de veículo do seu Cirso. Que comprou um carro por R$3.000, coitado. Pagou caro, hein? No Peugeotzinho, R$3.000, pagou caro.
1: Pagou.
4: E teve o carro apreendido e ele não foi preso em flagrante, mas vai ser investigado pela Polícia Civil. Certo?
1: Sim, senhor. Certo não tá, mas a gente conta tudo aqui.
4: Claro que conta.
1: 7h18 agora, 7h18. Posso mandar mensagem de áudio pro ar, Joyce?
8: Pode sim.
1: Me autoriza aí.
9: Bom dia, Ivan. Bom dia.
1: Bom dia.
9: Bom dia, Joyce. Oi, Ivan.
1: Oi.
9: É, usa o Uber, pô. Dá serviço pra nós aí.
1: Pois é, rapaz. Mas olha, você vai dar no mesmo, porque eu vou falar pra você, viu?
4: A minha mãe essa semana tava reclamando do valor do Uber.
1: Não, e outra, cara, a gente não vive só pra gente, né? Eu falo isso aqui no microfone, é uma realidade, né? Eu não vivo mais pra mim, eu vivo pros outros.
4: Sim.
1: Né? Porque a gente tem que cuidar dos outros também. Então, a minha família, eu tenho que correr atrás das coisas da minha família. Eu tenho que estar correndo atrás de um, da coisa de um, da outra, levar o moleque para a escola, buscar o moleque da escola, ir até lá na casa da minha mãe. Quando você vê, Deus me livre.
4: Você está o dia inteiro andando, né?
1: Não, se for fazer isso de Uber, né? E outra, Uber, 5 horas da manhã. 5 horas da manhã não é fácil achar Uber na rua, não, né?
4: Não é. A Joyce que o diga, né? Que às vezes ela precisa.
2: Às vezes eu pego às vezes, em quando o valor tá salgadinho.
1: Então, salva o valor. Então, no fim, eu considerei essa possibilidade. Usar carro de aplicativo. Mas aí você bota na ponta do lápis, aluga um carro logo de uma vez. Né? O próprio motorista de aplicativo faz isso.
4: Sim.

0: não tem uma você tem a sua, você é aposentado, você não tem mais que trabalhar, só a relação familiar que você tem, dá para você se virar com o Uber, não tem problema.
1: Dá, claro.
0: Dá para você se virar com o Uber, né, o aplicativo, né? Dá para você se virar com o aplicativo. Agora, se você tem que ficar correndo para lá e para cá, uma coisa aqui, uma coisa lá, é mais uma coisa aqui, é mais um, vai atrás de cuidado aqui, aí complicou, né, meu?
1: É. E a minha mãe falou, porque eu pago uma nota de Uber. Eu falei, mãe, se você colocar na ponta do lápis, para ela, no perfil de usuário dela, que ela pega um ou dois Ubers por dia, um Uber a cada dois dias, três dias, para ela compensa não ter carro, porque ela não tem gasto com combustível, com licenciamento, com mecânica, mas no perfil dela, que sai para fazer as coisinhas dela e volta. Ela mora no centro, então vai no supermercado a pé, volta a pé, aquela coisa toda. Mas como você disse, para você que tem um filho, tem uma esposa, que precisa cuidar da sua vida...
0: O Reginaldo está aqui falando, 140 de vistoria, 280 de transferência, 1.300 de IPVA, 170 de lançamento, quem que aguenta?
1: Né? 1.300 de IPVA? Que belo carro.
0: Pois é, mas enfim. Sim, tem tudo isso, tá bom. Mas vem cá, eu estou falando agora aqui, a vida da gente, no meu caso, pô, depende de carro, não tem jeito. Para fazer o que eu faço, a minha sim, vida, corre para cá, você corre para lá, eu dependo do carro. Se eu tiver sem o carro, eu estou lascado. Né? Então, o que eu faço? Vou andar com o carro bonitinho, arrumadinho. Se um dia eu parar numa blitz, eu vou embora. Ninguém vai prender meu carro, eu continuo com o meu carrinho. Agora imagina, estou todo irregular, com a vida atribulada, corre pra cá, corre pra lá, e tô com o carro irregular, paro no abrigo, me aprende o carro, olha como é que eu tô lascado. Então é melhor andar bonitinho, certinho, né? Vamos fazer um sacrifício. Vamos fazer um esforço. Não é a vida do brasileiro, não é assim? A gente faz um sacrifício pra andar certinho, né? A lataria do carro deixa.
1: A lataria passa, né?
0: A lataria do carro a gente deixa, a gente vai empurrando com a barriga, mas o documento tem que estar em ordem, pra não me aprender o carro. Se eu aprender o carro, eu tô a pé. No mato sem cachorro, como
1: se diz. E tá lascado.
0: Tô lascado.
1: Tá lascado.
0: Pois é, pô. Aí o Fernando. Fernando diz assim: o problema é o automóvel sendo reparado, eu tenho a solução. Contrato o Fernandão, que ele não te deixa na mão. Fernando é taxista.
1: Ô, Fernandão,
0: você pode escolher. Você pode escolher. Você quer carro de aplicativo ou quer taxista? Tem gente que prefere taxista, né?
1: Contrata o Fernandão por um mês, paga um...
0: Tô lascado, contrata o Fernandão por um mês, tô porco. Tem que arrumar outro emprego, pô.
1: Ele vai te levar pra cima e pra baixo.
0: Robertinho da Viola, bom dia, Robertinho. João Gonçalves mandou bom dia pra gente também aqui. Diego, professor Diego, sustentabilidade não dá voto, não tem dúvida, professor. É desse jeitinho aí, né? Que meio ambiente da onde? Como é que dizia aquela propaganda de antigamente? Tinha uma propaganda de antigamente. Eu precisava lembrar quem é que fez essa propaganda, rapaz. Como é que era o negócio? Meio ambiente é coisa de viadinho.
1: Eita,
0: é coisa de veadinho. A propaganda era assim: meio ambiente é coisa de veadinho. E tinha uma foto de um veado.
1: De um bicho.
0: O veado. Veado.
1: Não, o bicho.
0: Tem o viado e tem o veado.
1: Não. É o veado.
0: Tem o viado e tem o veado. A propaganda era assim: meio ambiente é coisa de veadinho. E tinha uma foto do... Eu precisava lembrar quem que fez essa propaganda, que era genial essa propaganda. Chamava atenção na hora. Você via aquilo e dizia, opa, o que está acontecendo, né? E aí a propaganda, o texto da propaganda era isso, né? Os animais, preservação, os animais. Era para pegar você pelo... Meio ambiente é coisa de veadinho. E aí que meio ambiente realmente não dá voto. Não dá voto. E os caras não querem saber. Crise climática, coisa nenhuma. Vamos ficar ricos. Vamos extrair todos os bens da natureza, ficar ricos, bilionários, trilionários, que agora tem trilionários no mundo, né? E o resto que se dane. O... Denise Riato mandou um bom dia pra gente. Andréa Cristina do Faro Fino. Denise Riato tá contando que ontem saiu do hospital da Unicamp às 5h25, chegou em casa às 18h40. Só trânsito. Hospital da Unicamp lá em Campinas, né? 17h25, 5h25, 18h40. Ah, acho que tá dentro.
1: 1h20?
0: Né? Tá dentro, né?
1: Ah, é. Ah, pegou um trânsitozinho, mas não é um negócio assim.
0: Acho que tá dentro.
1: Dá o quê? Uns 45, 50 minutos? De Campinas.
0: Do hospital da Unicamp pra cá.
1: Talvez um pouco mais, uma hora e pouquinho. Ela demorou um pouquinho mais.
0: Pegou um trânsito pesado, mas carregado, mas andou, né?
1: Sim. Diferente de São Paulo, na greve do metrô, que teve 2 mil quilômetros de congestionamento.

0: Ivan Love, você viu?
1: Ivan Love?
0: Você viu o quê?
1: Ivan Love?
0: É, Ana Tereza que mandou.
1: Ah, achei que era coisa do seu xará.
0: Não,
1: é que
0: outro dia me chamaram de Ivan artificial. Do Céu, deve ser por aí, deve ser uma, né? Ivan do Céu, uma adaptação, uma nova adaptação, Ivan Love. Tinha o Zé Love? Por que eu não posso ser o Ivan Love?
1: Não, tá bom.
0: Não é? Não tinha o Zé Love? Tinha não, tem, ele tá aí tem, até hoje.
1: É, tá vivo.
0: Tá vivo.
1: Tá vivo.
0: Xará, meu xará tá mandando um abraço pra todo mundo aqui. Posso mandar uma mensagem de áudio pro ar, Joyce?
2: Pode, Ivan.
3: Bom dia, Ivan.
0: Bom dia, senhor Sebastiano.
3: Pra você, toda a sua família.
0: Obrigado.
3: Que Deus abençoe, que Deus dê muita saúde, muita bênção e alegria pra
0: Amém.
3: Você e toda a família, tá?
0: Amém.
3: Eu desejo de coração.
0: Obrigado, dona Sebastiana.
3: Mandou alô pra minha esposa e toda a minha família. Deu um abraço na Joyce. Nessa princesa linda que está na sua frente e dá um abraço no Gomite.
1: Um abraço, dona Sebastiana.
0: Tá dado, dona Sebastiana. Muito obrigado, dona Sebastiana. Um bom dia para toda a família.
1: Infla o ego da Joyce todo santo dia, rapaz. É uma coisa impressionante. A Joyce fica grandona aqui.
0: A Joyce já adotou a dona Sebastiana.
1: Já, né?
0: Tá adotada.
2: Oi. Ela disse que ela é nossa avó quando ela vem aqui.
1: É. Oi, Ivan, posso mandar um abraço?
0: Deixa eu colocar o Salvador no ar primeiro.
1: Ô, desculpa.
0: O Salvador tá,
1: Salvador.
0: Tá na fila aqui. Cara.
1: Manda, Salvador, manda.
4: Bom dia, Ivan.
0: Bom dia,
4: Gomide.
1: Bom dia.
4: Tudo de bom pra vocês aí.
0: Alô, Salvador.
4: Agora tudo bem, é quarta-feira. Salvador de Piracicaba. Bom dia para todos.
0: Grande Salvador. Tá vendo? Você estava falando de Piracicaba aí. Salvador está sempre presente aqui conosco. Paulo Gachê está aqui no WhatsApp mandando um fora Trump também.
1: Eita.
0: É. Fora Trump a gente pode falar, porque agora no período eleitoral, até agora tem a legislação eleitoral, a gente tem que tomar cuidado com o que fala aqui no microfone, né? Sim. Por causa da legislação eleitoral, ninguém quer tomar uma multa, né? É, ninguém quer ser repreendido pela justiça eleitoral, então a gente tem que tomar cuidado. Agora o Trump não tem problema, a gente pode falar mal dele quanto ele quiser.
1: A gente não vota nele, né?
0: É, ele não pede voto pra nós aqui. É. Ele manda, né? Não pede.
1: É desse jeito. Posso mandar um beijo então agora?
0: Sim,
1: especial?
0: Senhor. Fique à vontade.
1: Hoje é aniversário.
0: Osculhe quem você quiser.
1: É. É, ontem eu tava falando que eu fui no show do Frei Gilson ontem lá na festa do Peão de Piracicaba, falando do Salvador Gigante. E abençoamos nossa família, né? O Frei pede num determinado momento do show que a gente ore pela nossa família e ele dá um momento para que a gente se abrace e ore em família. E hoje é aniversário da minha filha do coração, a Alessandra. Está fazendo 22 anos hoje. Uma menina espetacular, nunca deu um pingo de trabalho. É uma coisa impressionante a tranquilidade que a Alessandra leva a vidinha dela. Nunca deu uma... Mas sabe aquele negocinho de... Puta, onde é que será que ela está? O que será que ela... Não. Tudo que ela vai fazer, ela fala. Tudo é pensado. Está na faculdade de veterinária. Está no penúltimo ano de veterinária. Já está trabalhando numa clínica aqui em Nimeira. Do Dr. Walter. É, enfim, ela faz 22 anos hoje. E eu aprendi a conviver com a Alessandra. Não sou pai biológico dela, mas virei pai. Me tornei pai no momento em que... Sou hoje o homem que mora com ela, né? O homem que é casado com a mãe dela. Então, um beijo para Alessandra. Ela é,
0: parabéns para Alessandra.
1: É uma menina espetacular. Espetacular. Legal. Um beijo para ela. 22 aninhos hoje. E a nossa oração, a minha, da mãe dela, é que ela tenha uma vida longa, com muita saúde, com muita paz, com muita alegria e conquiste tudo que ela quer. E eu sempre falo isso para ela. Falo, independente do que você for fazer, a gente tá aqui. Se você for fazer alguma coisa, a gente vai te apoiar e a gente vai fazer dar certo. Então é isso. Alessandro, eu amo você como minha filha, não de sangue, mas de coração. E parabéns, e a noite tem bolo na casa da vovó.
0: Parabéns para Alessandra. Muitos anos de vida. Com saúde e paz e uma pitada de prosperidade.
1: É, precisa.
0: A Josiane, mandou uma mensagem pra gente no WhatsApp. Perguntando, pela lei de trânsito, pode a prefeitura usar a calçada da Praça Toledo Barros para táxis estacionarem, como está demarcado no piso da calçada? Você viu isso? É, a gente tem falado disso já há algum tempo aqui, né? Os nossos ouvintes trouxeram essa discussão para cá, para o programa, já há algum tempinho, a gente tem falado sobre isso. Agora, a pergunta que você fez, exatamente, eu não saberia responder. Eu sei que a prefeitura é a responsável pela gestão do trânsito aqui na cidade, no que diz respeito principalmente a essas questões do estacionamento, né? Ela que é a gestora, né? É, A legislação de trânsito é uma legislação nacional, federal, né? Federal, legislação de trânsito. Por exemplo, carteira de habilitação, que quem determina isso é uma legislação federal. O estacionamento, regulamentação de estacionamento é com a dona prefeitura. E eu não sei até que ponto, Gomide, ela pode regulamentar o estacionamento e se... óbvio que ela não pode regulamentar o estacionamento contrariando a norma federal. Contrariando. Sim. Então, não sei nesse caso aqui se caberia um questionamento. Nesse caso, não sei se caberia questionamento.
1: O Ministério Público, talvez, questionar?
0: Não, o próprio Departamento de Trânsito, a gente questionar o próprio Departamento de Trânsito. Espera aí, pelo que diz a legislação federal, isso não está contrariando a legislação? De alguma forma, não há contrariedade à legislação federal? Não sei, era uma coisa para a gente perguntar. Eu sei que da outra vez, no governo Silvio Félix, por coincidência, foi no governo Silvio Félix que fizeram isso, tentaram colocar os táxis em cima da calçada, a prefeitura recuou. Porque eu não sei. Eu não sei se alguém questionou isso do ponto de vista da legislação de trânsito. Não sei.
1: Eu vou perguntar para um amigo nosso.
0: O que eu sei, já falei aqui essa semana, inclusive, na sessão, não nesta segunda-feira, na outra segunda-feira, na sessão da Câmara, alguém questionou, se eu não me engano, foi o vereador Felipe Penedo que questionou isso. E o vereador Helder do Táxi, ele disse, olha, isso aí foi feito porque é uma demanda dos taxistas lá da praça. A gente não sabe que demanda é essa dos taxistas, por que que os taxistas pediram para estacionar em cima da calçada, qual é o motivo, qual é a razão, se é por questão de segurança, o que que é. Mas eu até discuti isso aqui, eu falei, pô, será que não dava para atender a demanda dos taxistas? Os taxistas estão pedindo, estão com uma demanda. Taxista é uma categoria de trabalhador importante aqui da nossa cidade, presta um bom serviço para a população. A gente não vai atender as demandas deles? Vamos atender as demandas dos taxistas. Mas será que não dava para atender essa demanda? Primeiro que a gente não sabe que demanda que é. Segundo, não dá para atender essa demanda de uma outra maneira? Não. Sim. É? Então são coisas que são feitas dentro de gabinetes, Gomide, que a população não toma conhecimento, e você não sabe se isso tem amparo legal, se não tem amparo legal. Que é a questão que a Josi levantou aqui. Tem amparo legal esse negócio? Você não sabe. Foi tomada uma decisão política dentro de gabinete, que um vereador certamente levou a demanda dos taxistas para lá, tomaram a decisão dentro do gabinete. Né?
1: Sim.
0: Você não sabe como é que foi tomada essa decisão.
1: A gente sabe que a autoridade maior do trânsito na cidade é o secretário de mobilidade urbana. É ele que regulamenta. Agora, foi o que você disse. Não dá para que o secretário de mobilidade urbana, como autoridade de trânsito do município, ele infrinja uma lei federal. Isso ele não pode fazer. Ele pode regulamentar desde que esteja dentro da lei federal. Agora, precisa entender do Código de Trânsito Brasileiro se o Código de Trânsito Brasileiro permite. É infração estacionar ao léu, assim, digamos assim, né? De forma deliberada em cima de praças, é infração grave com multa de R$ 181. Agora, precisa entender se o Código de Trânsito dá a brecha da possibilidade da regulamentação por parte da autoridade de trânsito.
0: É isso que nós não sabemos. Como é que essa...
1: Primeiro,
0: que a gente não sabe. O que a gente sabe é que foi uma demanda dos taxistas. Isso porque o Helder do Táxi, o vereador Helder do Táxi, falou na Câmara. Mas a gente não sabe que demanda é essa.
1: Sim.
0: E a gente não sabe se essa demanda dos taxistas poderia ser atendida de uma outra maneira. Que não essa. Né? Porque foi medida tomada dentro de gabinete, de maneira política, né? Dentro de gabinete, sem que a população tome conhecimento. É assim. O João Couto aqui no chat do YouTube pergunta se hoje é feriado em Campinas. É, feriado municipal em Campinas. Hoje é dia do evangélico lá em Campinas.
1: É
0: um feriado municipal.
1: Tá? E não vai demorar nada para...
0: Ah, vai se esparramar pelo estado de São Paulo inteiro.
1: Mesmo porque agosto não tem nenhum feriado, né? E aí vão arrumar um jeito de colocar um feriado no meio de agosto.
0: É, já que a Câmara Municipal de Limeira está imitando.
1: Um feriadinho no meio de agosto.
0: Laércio está perguntando aqui, a prefeitura ainda anuncia a construção de um novo ginásio de esportes? É gastar dinheiro à toa. Então, Laércio, eu não sei, eu não sei dessa. A prefeitura anunciou a construção de um novo ginásio de esportes? Não vi isso. Eu não vi esse anúncio. Não, não...
1: O Silvio tinha o sonho de fazer o ginásio de esportes lá no Giz Fagaso, né?
0: Então, deixa eu te contar uma história que eu já, inclusive, cobrei a prefeitura e não recebi resposta. Mais uma que eu não recebi. Eu não recebo uma resposta da prefeitura.
1: Não, eu também não.
0: Eu devo ser um cara que eu devo ser amado lá dentro de uma tal maneira, cara, que eles não respondem, mas não tomam nem conhecimento. Não tem importância. A gente continua aqui fazendo o nosso trabalho do mesmo jeito. Eu perguntei para a prefeitura porque o Murilo, o atual prefeito, Murilo Félix, quando ele estava
1: deputado
0: estadual, ele estava lá na Assembleia Legislativa como deputado estadual, ele fez publicar, divulgou, né, na imprensa aqui de Limeira, isso foi divulgado, veículos de comunicação aqui da imprensa de Limeira divulgaram, que ele tinha ido bater na porta do secretário de esportes do governo Tarcísio, será? Do governo, eu não lembro agora que governo, quando ele estava de... Não era o Tarcísio, né? Quando ele estava de deputado estadual, não era o Tarcísio?
1: Não, acho
0: que
1: bom,
0: era... não importa. Ele foi bater na porta do secretário estadual de esportes. E o secretário estadual de esportes disse que ia mandar a verba aqui para Limeira para construir uma areninha. O governo tinha lá um programa voltado para o esporte de construção de areninhas pelo estado de São Paulo inteiro, por municípios do interior do estado de São Paulo inteiro. O que, que é essa areninha? Era uma praça esportiva. Uma praça esportiva com vários equipamentos, aparelhos para prática de esportes. E o Murilo anunciou isso. Olha, eu estive aqui com o secretário, tal, o secretário já destinou a verba, não sei quantos mil reais, vamos construir uma areninha aí na cidade de Limeira. Isso quando ele era deputado. Aí, o outro dia, eu pedi lá para a dona prefeitura, né? Mandei lá o e-mail, o famoso e-mail para a dona prefeitura, perguntando, escuta, e a tal da areninha?
1: Que o mas Murilo... Você só faz pergunta bicuda para a prefeitura.
0: Não, quem manda eles fazerem? Eles querem... Ah,
1: não é? Fala para mim. Não, ele pergunta não, sobre a areninha.
0: Eu não vou cobrar.
1: Qual que é o... Ah, negócio de 200...
0: Gente puxando o saco do Murilo.
1: Ah, não, é isso mesmo.
0: Tá cheio.
1: Ixi. Tá mesmo.
0: Tá cheio de gente puxando o saco
1: do
0: Murilo.
1: Da vida.
0: Porra, alguém tem que incomodar ele, né? Que seja eu, não tem que fazer o quê? Que seja eu. Então perguntei pra ele.
1: E você quase não gosta, né?
0: É, imagina se eu não gosto.
1: Quase não gosta de incomodar os outros, né?
0: Imagina se eu não gosto. Eu não vim pra explicar, eu vim pra confundir, né?
1: Tá certo. Ô, oh, falou então, Jesus
0: não
1: é? Cristo.
0: Não, que Jesus Cristo? Abelardo Barbosa.
1: Ah, é?
0: É. Quem falou isso foi Abelardo Barbosa. Você sabe quem foi Abelardo Barbosa?
1: O Chacrinha, né?
0: O Chacrinha. Eu não vim para explicar, eu vim para confundir. Então, gente puxando o saco do Murilo está cheio. Aí eu perguntei lá, falei, escuta, o seu Murilo, o senhor falou que ia vir verba do governo do estado para construir a areninha aqui, cadê? Até agora estou esperando a resposta. E a areninha também não apareceu.
1: Não, mas ele é quando ele era deputado, depois que ele saiu deputado, aí...
0: É. Fazer o quê, né?
1: Pois é.
0: Então... Mas agora nós vamos falar...
1: Eu perguntei para um amigo a respeito do negócio da praça. Sabe qual foi a resposta dele? Boa pergunta.
0: Então. Não, é uma coisa que se alguém questionar isso do ponto de vista da legislação de trânsito federal, né? Porque de acordo com a legislação de trânsito federal, se você estacionar o seu carro em cima de uma calçada, você vai tomar uma multa. A legislação de trânsito do país hoje te dá uma multa. Se você estacionar em cima de uma calçada, te dá uma multa. E em cima de uma praça, então, imagine, né? Multa e meia, né?
1: É,
0: né?
1: É.
0: Por que regulamentou-se esse estacionamento em cima da praça para os taxistas? Ah, foi uma demanda dos taxistas. Mas peraí, que demanda foi essa? O que é que os taxistas estão precisando? O que é que a gente precisa ajudar os taxistas? De que forma? Não dá para ajudar de outro jeito?
1: É.
0: Não é?
1: Deixa eu dar uma olhada no artigo... É 181, não é 171, é 181. Do Código de Trânsito Brasileiro, não estou falando de estelionato não, viu gente? Para ver o que fala o artigo 181. Ele pune o ato de estacionar o veículo em desacordo com as condições regulamentadas e especificamente pela sinalização, como placas de estacionamento rotativo, carga-descarga ou vagas de táxi. Natureza, infração grave, R$5.195, além da remoção do veículo. Como ele usa aqui estacionar o veículo... Deixa eu ver aqui, são vários artigos aqui. Sobre o passeio, faixa destinada para pedestre, ciclovia. Oh, meu Deus, cadê? Cadê praça aqui que eu não estou achando? Bom, enfim. Como ele está falando aqui de fora de em desacordo, teoricamente, se a prefeitura, que é a autoridade maior do trânsito, regulamentar, não há nada que impeça. Porque se não está escrito na lei, você pode. Você não pode apenas você não pode apenas o que não está escrito. Se não está escrito, teoricamente você pode. Mas eu vou perguntar, responder aqui, um outro amigo respondeu aqui, bom dia, eu vou perguntar para ele e qualquer coisa, inclusive a gente fala com relação a essa regulamentação. Se não pode uma pessoa normal, um veículo normal, em situação normal, não pode parar em cima da praça. Agora precisa ver se a prefeitura tem autoridade para regulamentar. Se a prefeitura falar não pode, aí não tem o que fazer.
0: O Márcio Holanda pergunta aqui sobre os aquecedores da piscina do Alberto Savoy.
1: Parou de
0: esquenta.
1: Novo?
0: As crianças têm natação de manhã e entram naquela água gelada.
1: Parou de novo?
0: De novo. De novo. Aquilo lá não tem jeito, né, cara? Cara,
1: aí, olha, anunciou com um pouco de circunstância aí da chegada dos novos aquecedores.
0: Você acha ruim que eu tô cobrando?
1: Não, eu não acho ruim, não. Eu gosto de ver o pau torar.
0: Eu tô cobrando. Você fica aí defendendo o prefeito.
1: Eu?
0: É.
1: Eu defendendo o prefeito? Defendendo,
0: não pode falar mal do prefeito na
1: frente do Rodrigo. Não.
0: Que ele fica irritado.
1: Presta atenção. Presta atenção. A minha cabeça é pequena.
0: Você tá vendo?
1: A minha cabeça é pequena.
0: É.
1: Viu?
0: Tá vendo como é que você faz comigo? Você faz desse jeito.
1: E o meu nome começa com C, mas não é aquele que você tá pensando, é outro.
0: Então, o que eu quero dizer é o seguinte. Esse negócio aí da piscina Alberto Savoy. Limeira, gente, é uma cidade que não consegue fazer funcionar o chafariz da praça. Você quer que a piscina aqueça? Como é que a gente pode querer? Como é que a gente pode exigir do governo municipal de Limeira que a piscina, que as crianças e que as senhoras vão fazer lá fisioterapia, né? Como é que chama quando vai lá?
1: Hidroginástica.
0: Hidroginástica. As senhoras que vão fazer hidroginástica, as crianças que vão fazer natação, tenham água quente na piscina, se não consegue fazer funcionar o chafariz da Praça Luciano Esteves, não consegue fazer funcionar o chafariz da praça lá da praça lá dos lanches. Hã? Como é que pode? A prefeitura não consegue fazer funcionar o chafariz. Como é que a gente pode cobrar piscina aquecida, não é mesmo? Olha a incompetência a que ponto chega. É essa dificuldade toda. 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Olha, gente, intervalozinho rápido. A gente volta para falar dessa coisa. Vereadores foram impedidos de entrar numa escola em obras aqui na cidade. Uma comissão, a Comissão de Obras da Câmara Municipal de Limeira foi impedida de entrar numa escola que estava em obras aqui na cidade de Limeira. Olha a que ponto chega a relação dos poderes nesta cidade. A gente vai falar disso já já. Pelautro K. A gente volta já.

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0: 7h48 já, rapaz, a gente tem que andar rápido demais aqui.
1: Posso só esclarecer a dúvida com relação à praça, que acabou de chegar a resposta,
0: senhor.
1: Aqui.
0: Sim, senhor.
1: O município tem autonomia para legislar. Porém, o estacionamento em cima da praça fere a proteção de circulação do pedestre.
0: Yes.
1: E isso não deve ser permitido.
0: Uhum.
1: É a palavra de um especialista.
0: Ou seja, se fosse eu um nobre causídico, diria, isso está sendo feito ao arrepio da lei.
1: Arrepio.
0: Você gostou dessa, né?
1: Arrepio
0: ao arrepio da lei. Porque aquele nobre causídico teria dito isso.
1: Arrepio da lei é a primeira vez.
0: Ao arrepio da lei.
1: É, então assim...
0: É só alguém questionar no Ministério Público e pronto. Por isso que eu estou falando. Por isso que no governo do Silvio tentaram fazer
1: e recuar.
0: É. Alguém foi bater na porta do Ministério Público.
1: É.
0: E por isso que eu estou dizendo. Os taxistas têm uma demanda. Pô, vamos tentar atender a demanda do taxista.
1: De uma outra forma.
0: Mas será que não dá para atender de uma outra maneira? Né? É isso que eu estou falando.
1: Mas aí como é que agrada o vereador? O vereador da classe.
0: Ó, rapidinho aqui. Não, decisões políticas tomadas dentro de gabinete, sem tomar conhecimento do resto da sociedade. É assim, desse jeitinho que é feito. Olha aqui, uma fiscalização da Comissão de Obras e Planejamento Urbano da Câmara Municipal na Escola Municipal de Educação Infantil e Ensino Fundamental Alfredo Stauberg, agendada para ontem, às 14h30, foi frustrada. Os vereadores chamaram os pais e alunos, os vereadores chamaram os funcionários da prefeitura, da comissão, da Secretaria de Obras, representantes. Foram lá os representantes da Secretaria de Obras, foram os vereadores, os pais e alunos estavam lá. Eles foram todos para ver as obras que estão ocorrendo lá na Alfredo Stauberg.
1: Mas tem obra lá?
0: Então. Aí quando chegaram lá, não, vocês não vão entrar, não. Como assim? Nós somos vereadores, representantes da Comissão de Obras, nós somos representantes de um poder legislativo, estamos aqui com os pais e alunos, estamos aqui com gente da Secretaria de Obras. Vocês não vão entrar.
1: Desse jeito?
0: É. E não deixaram entrar. Não, mas como que não... Não, não pode, porque o engenheiro responsável... Tem um engenheiro responsável pela obra.
1: Sim.
0: E o engenheiro está de férias.
1: Que deve ser da Defesa Civil, porque foi a Defesa Civil que interditou.
0: Não sei. O engenheiro está de férias. Ué, mas e daí? O engenheiro está de férias. Cadê o laudo? Olha lá, todo mundo parado na porta da escola, não puderam entrar. Cadê o laudo? Não, o laudo? Ninguém sabe onde está o laudo.
1: Ô, escuta, mas podem impedir vereador de entrar em perdão?
0: Cara, não deveria.
1: Não deveria.
0: Não, mas então,
1: tem que chamar a polícia e falar, a gente vai entrar.
0: Gomide, devem ter alegado questão de segurança.
1: Ah, mas...
0: Devem ter alegado, não pode, a escola tá em obras e por questão de segurança vocês não podem entrar. Por questão de segurança como? Cadê o laudo dizendo que isso aí tá em segurança? Cadê o laudo? Não sei, o laudo não tá aqui, o laudo ninguém sabe. E cadê o responsável? Cadê o engenheiro? O engenheiro tá de férias.
1: A escola, ela está interditada porque ela está apresentando graves problemas estruturais.
0: Já começa daí, a coisa errada.
1: É, os alunos estão... Eu fiz matéria, inclusive, aqui algumas semanas atrás para a programação da rádio. Essa escola, ela fica lá no bairro dos Pires. No final lá da Martim Lutero, quilômetro 8 ou 9 da Martim Lutero. Ela está interditada e os alunos daquela região estão estudando no centro... Emaús, que pertence à igreja do Evangelho Quadrangular. E a escola está, de fato, interditada. A questão é diferente de um jornalista ou de uma pessoa comum, entre aspas, não pode entrar porque a escola está interditada. Uma coisa é você impedir o vereador de entrar. O vereador, ele não pode ser impedido, ele está cumprindo o papel dele.
0: Aí,
1: na minha opinião, tinha que chamar
0: falamos,
1: a polícia
0: então,
1: e mandar entrar. Falar,
0: então,
1: a gente
0: então
1: vai entrar.
0: Lá. Vereador, quem é o vereador que é o presidente da comissão? Hélder do Táxi, falando Hélder deles agora há pouco. Que é um vereador governista. É um vereador que vai lá no gabinete do prefeito, pede pro prefeito mudar o trânsito da cidade, o prefeito muda o trânsito da cidade, porque o Hélder do Táxi pediu.
1: Põe vaga em cima da praça.
0: Exatamente, é assim que funciona, tá? O Hélder do Táxi é o presidente da comissão. E tem uma fala dele aqui na nota da Câmara, que diz assim, A vistoria interna foi prejudicada, assim como a fiscalização, porque a Defesa Civil não trouxe o laudo e não deixou a comissão entrar. Além disso, não disse o motivo da interdição. Então, não disse o motivo da interdição, não tem laudo, o engenheiro está de férias e os vereadores não puderam entrar, nem os pais e alunos, nem os caras da secretaria. Quer dizer, isso é um absurdo.
1: Tem que chamar o secretário de segurança
0: agora, pública. Agora, o vereador Helder do Táxi é governista. Então,
1: mas tinha que chamar o secretário de segurança, que é responsável pela Defesa Civil, chegar e falar assim, a gente vai entrar sim.
0: Ficou quietinho, não falou nada. Então. Tá certo? Isso, mas é isso que está acontecendo na nossa cidade, desse jeito que está acontecendo aí. 7h54, vamos ao comentário do Ricardo Galzerano, Joyce.
2: Nos últimos 2 meses, foram feitas 33 pesquisas eleitorais relativas à disputa à presidência da República. E foi feita uma média dessas 33 pesquisas na eleição de segundo turno. E deu Lula, na média dessas 33 pesquisas, Lula com 46% de intenção de voto e Flávio Bolsonaro com 42%. 4 pontos de diferença, que está no limite da margem de erro. Então, se você analisar a pesquisa, Lula tem um leve favoritismo. Aí você vai ver a média das pesquisas que avaliam o governo Lula. Na média das pesquisas, há 52% dos eleitores consideram o governo Lula ruim ou péssimo. Ora, ele lidera a pesquisa, mas o governo dele está mal avaliado como ruim ou péssimo por 52%. Aí como pensa o eleitor? Aí vem alguém e diz: em estados em grande contingente eleitoral, São Paulo, Minas, Goiás, Paraná, são onde, num segundo turno, o Flávio Bolsonaro deverá ter mais apoio, porque os governadores, o candidato ao governador com maior chance de vitória nesses estados, são anti-PT. Então, se você analisar do ponto de vista global, todos esses números, essas performances, essas avaliações, não dá para cravar seco, porque tem a campanha eleitoral ainda pela frente, com todas as denúncias e programas e mentiras e venda de ilusões que virão pela frente no horário eleitoral gratuito. Eu diria que não dá para cravar um favoritismo ainda neste momento. Por esses números que eu acabei de citar.

0: 7:56. Então, o Miro mandou um vídeo aqui, depois mandou um áudio. O Miro, a gente vai colocar amanhã, tá? Vamos colocar amanhã. Posso mandar um outro áudio pro ar aqui rapidinho, Joyce? Dá tempo?
1: Oi, Ivan, bom dia, tudo
0: bom
1: bem?
0: Bom dia.
1: Então, como que o nosso querido, amado prefeito já fez um hospital para cachorro, capaz dele fazer uma academia de hidroginástica para cachorro também, com uma piscina aquecida. Aguarde e você verá. Entendeu? Bom dia, Ivan, um abraço.
0: Bom dia, é. Então, tem essa coisa da defesa dos direitos dos animais, é uma bandeira do atual prefeito, né? Sim. Ele dá prioridade, tem prioridade. Qualquer ação na área da proteção e defesa dos animais tem prioridade no governo dele. Tá errado? Não tá errado. Tá tudo muito bom, tá tudo muito bem. Os animaizinhos têm que ter realmente seus direitos respeitados. Ninguém tá querendo ver os animais sendo maltratados, né? Tá tudo muito bom, tá tudo muito bem. Mas e os seres humanos que moram na periférica?
2: Não tem nem palmeira?
0: E os seres humanos que moram na periférica, como é que ficam?
2: Não tem nem palmeira.
0: Esses não têm direitos também? Você não fala nada, né, Joyce? A Joyce fica na dela, rapaz. Aliás, hoje falaram que a gente tá par de vaso hoje, eu não acho. O meu tom é azul, você é cinza, não é?
2: Não.
3: É azul.
2: É azul também.
0: É azul também?
2: Pô, eu que sou da altura.
0: Você tá vendo cinza nesse legal? O azul da Joyce é pálido.
2: Não, põe você na imagem. Ah lá. Não, põe você na imagem, não eu. Eu tô de preto.
3: Mas calma.
0: Meu Deus. O seu azul é pálido.
3: ele é um pouquinho.
0: O seu azul é pálido. É um azul pálido.
2: Eu vejo azul. Azul pálido.
0: E a gente não combina nada, não, aqui. É tudo no improviso, certo?
2: Certo.
0: É, ué. Não tem nada de combinar, não.
2: É.
0: Tá vendo? Você foi atrapalhar a Joyce.
2: Não, eu não tô atrapalhando nada.
0: A Joyce tava trabalhando lá, montando as coisas lá, você foi atrapalhar ela.
2: Olha lá, tá vendo?
0: O azul da Joyce. O azul da Joyce seria um azul.
2: Vem mais um pouquinho pra cá, faz favor. Por que você foge da câmera? Vem pra cá.
0: Porque eu não paro na... Você sabe, não. Na outra empresa que eu trabalhava, o chefe lá ficava me enchendo o saco. Você sai fora do enquadro. Eu saio fora do enquadro mesmo. Né?
2: Manda seu operador controlar o negócio lá.
0: Bota um cameraman aí, pô. Bota um cameraman pra ficar me procurando aí, pô. Ah,
2: não. Não é isso? Você também não.
0: Ô, Gomide, tenha um bom dia, viu, Gomide?
2: Ah, um bom dia, professor.
0: O que o senhor vai tratar hoje no seu programa?
2: Surpresa.
0: Joyce, tenha um bom dia.
3: Pra ele também.
2: Pra mim também.
0: Tenha um bom dia pra você também, viu,
3: bom
0: Joyce?
3: Dia,
0: gente, um bom dia pra todo mundo, muito obrigado.
2: Por que você é maldosa comigo?
0: Pelo carinho da audiência. Amanhã a gente volta com mais uma edição de um programa. Eu espero que não tão bagunçado quanto esse de hoje.
2: Ah, não foi bagunçado.
0: Mais ordeiro.
2: Não, não foi bagunçado.
0: Ordem e progresso.
3: Ele fala assim, mas ele gosta.
2: Ele gosta da bagunça. Você acha que eu não conheço essa figura? Tchau, gente.
3: Até amanhã.
2: Tchau.

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2: Olá, muito bom dia. Começando o nosso programa, o Manhã Melhor.

E a partir de agora com vocês até as 10 horas da manhã. E aproveita, viu? Porque o nosso 34044000 tá liberado, tem sorteio, participa, manda aquele bom dia especial. Tô esperando por você, viu?

0: E hoje é quarta-feira, né? Eu tava com a sensação que era quinta, sei por quê. Mas acontece, né? Bom dia! Não é quinta-feira, é quarta-feira. Mas tá bom, né? Eu gosto também do meio da semana. Acho que aquela boa parte da preguiça já passou. A gente já vai... modo de falar, tá? A gente vai meio se conformando, né? De segunda, terça, quarta, depois vem a quinta, a sexta e tá tudo certo, né? Robertinha com vocês, então, até as 10 horas da manhã. O nosso 34044000 tá liberado, você participa, deixa o seu nome. Interage aqui com a Robertinha, mandando o bom dia, olha, tô bem, o dia tá gostoso, tô saindo pra trabalhar. Roberta, hoje tô de folga. Robertinha, tô ouvindo você pela Alexa. Conta, eu gosto de saber por onde você tá ouvindo, como que você tá ouvindo, se você tá gostando do programa. Lembrando que às 9 da manhã temos a nossa transmissão pelo nosso canal do YouTube, onde você também pode participar. E hoje tem sorteio também de um par de convites para o Centerplex Limeira. A gente quer aproveitar que você também tenha a oportunidade de curtir um cineminha na faixa. Ainda mais quando tem filmes bons passando. Tem os filmes que são mais voltados para as crianças, né? Que nem Minions, Moana, Toy Story. Tem Odisseia passando também. O pessoal comentou que é um filme muito legal. Tem muitos artistas bons. Depende muito da pegada do filme que você gosta. A Odisseia não é muito meu estilo, sabe? Mas vendo os artistas que tem ali, são artistas muito bons. Então é um filme que está sendo bem visto nos cinemas, mas ele estreou um pouco antes do Homem-Aranha. E depois da estreia do Homem-Aranha, a gente sabe que está tudo voltado para o Homem-Aranha. Inclusive filmes de criança, né? Os pais até vão com as crianças, ou tem pais que nem vão. Ah, deixa, eu vou lá assistir Homem-Aranha, levo meu filho. Aí esses filmes ficam um pouco esquecidos. Mas são filmes bons também, ó. Moana, pra quem gosta bastante. Minions, eu sou suspeita, porque eu gosto, acho bem bonitinho o filme Minions. Toy Story, eu não ligo muito. Na verdade, acho que assisti o primeiro, nunca mais assisti. Mas é um filme legalzinho também, a criançada gosta. Tem esse Odisseia e tem também o Homem-Aranha, né? Claro que... Vocês acreditam que eu vi que já... O filme vai ser em dezembro, né? Os Vingadores, com a volta do Robert Downey Jr. e tudo mais. Estão dizendo que tanto nos cinemas dos Estados Unidos, Europa, Ásia, vão ter já a venda da pré-estreia, que vai ser em dezembro. E aqui no Brasil disse que vai ter também. Alguns cinemas irão já abrir a pré-venda, você já vai conseguir comprar e garantir que você vai ser um dos primeiros a assistir. Nossa, será que vai ser caro? Vai ser o mesmo preço? Ô Joyce, vale os codiguinhos ali?
1: Tem brindes, se eu for uma das primeiras.
0: Verdade, né? Que é brindezinho, alguma coisinha que eu levo do filme. Pelo que eu entendi, garantindo que você assista... Seja um dos primeiros aí para conseguir assistir. Então, Estados Unidos, Europa, Ásia e o Brasil. Alguns cinemas aqui do Brasil, não sei qual, não sei se o Centerplex vai fazer também. Provavelmente, esses códigos que a gente sorteia não vai valer para a primeira semana. Eles vão agir praticamente igual o Homem-Aranha. Então, se você quiser garantir a sua pré-estreia, você vai ter que comprar, tá? Compra, garanta, se você quiser assistir. Do mais... Espera um pouquinho, vale a pena. Eu nem fui assistir ainda, eu provavelmente vou esse final de semana, se tudo correr bem, se tudo der certo, eu vou nesse final de semana, porque eu tô bem curiosa pra saber o que vai acontecer, o que não vai, será que eu vou me surpreender com o filme? A Joyce falou que o filme é muito bom, então eu tô nessa pegada que eu vou gostar. Se a Joyce já falou que é bom, então eu acho que eu vou gostar. E quero ver, como eu falei, nossa, 2021... Olha, 5 anos, parece que foi ontem que a gente assistiu o Homem-Aranha. E agora, 5 anos depois, a gente teve que esperar pra assistir de novo.
1: Dá
0: então,
1: pra ver, assim, no rostinho dele, assim, já
0: mudou, né? O Tom, ele... Parece que ele foi crescendo ao longo do filme. Então, ele chegou até nos outros filmes que tem, né? Dos próprios Vingadores. Ele participa também do Capitão América Guerra Civil, que é um dos meus filmes favoritos também, que eu gosto. Porque tem todo mundo ali, tem uma pegada bem legal. Ele tá também, mas ele tá todo, sabe, até o corpinho dele menorzinho, mais esguio, magrinho e tudo. Mas agora não, né? Eu vi no trailer que ele tá...
1: E tá justo essa sensação, porque ele falou assim, nossa, ele era um menininho.
0: E agora...
1: A gente vendo
0: tá um homem. É bem isso mesmo. Então eu não vejo a hora de assistir. quero ir, você vai ter a oportunidade. Um par de convites para o Centerplex Limeira. Bora participar? 3404-4000.

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Robertinha, com vocês, um Manhã Melhor, 8 horas e 32 minutos. 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
2: Melhor FM, a sua melhor companhia, 8h46. Quero aproveitar e mandar um grande abraço quem está aqui comigo participando. Robertinho da Viola, meu xará. É, obrigada pelo carinho e pela participação. Ontem ele foi o ganhador cinema, ele ganhou cinema na faixa. É, como eu até estou escrevendo para ele aqui. E é o Centerplex, né? Centerplex, deixa eu marcar certinho para ele qual cinema que é. Centerplex Shopping, vou colocar Shopping Limeira, que cada hora é um nome, inverte, né? Shopping Limeira. Que é o shopping lá em cima, tá? Um abraço, viu, Robertinho? Obrigada. Quem mais? É Zilda do Teixeira Marques, é Guilmar Furlan, Jardim São Paulo, Anthony também, chegando por aqui. Cris, beijão pra você, obrigada. Dona Sebastiana e seu Antônio Pereira, Luzinete Vila Labaque, a Rô do Jardim do Lago. Tia Leda do Morro Azul, um abraço. Fátima do Amparo também, sempre com a gente. A Rê do Boa Vista. Rê, o Marcelo tá na ponta da linha pra falar com a gente, tá? É, a Rô também do Jardim São Paulo. Edilene, tia Jane, tio Dito, um beijão também. E obrigada pelo carinho. E aproveitando que a gente tá dando alô, a gente vai falar com ele, que já tá esperando, já falou tempinho. Diretamente da rua 25 de março. Ele, que é o nosso amigo, o Marcelo da Relojoaria do Zezinho. Marcelo, bom dia.
3: Bom dia, Roberto Maestro. Bom dia, Jorge. Hoje você tá desenrolada,
2: Roberto? Ah, hoje eu tô desenrolada. Na verdade, Marcelo, eu sempre tô enrolada. Mas é que daí quando eu consigo desenrolar um bocadinho, aí eu já consigo dar andamento nas coisas, viu?
3: Quando você vê que tá com o novelo de lã prontinho na mão, cai no chão, enrola tudo pra ver, velho.
2: Enrola, Marcelo, é incrível. Eu tenho um quê pra enrolar as coisas? mesmo quando eu não quero, as coisas se enrolam. É incrível isso,
3: viu? Mas hoje, né? Hoje tá desenrolada, graças a Deus. Estamos aí numa manhã de quarta-feira, né, Albertinho?
2: Quarta-feira. Fiquei com a impressão que era quinta quando eu comecei o programa, mas aí a ficha já caiu e agora é quarta-feira.
3: Feira. Então, estamos aqui mais um dia na luta. 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Na frente dele está a excelentíssima nobre Joyce Azevedo.
2: Isso.
3: 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É, não vai ficar enrolado igual, Roberto. Não. Você fala enrolado, Roberto, é onde eu fui tirar as fiação. Segunda, terça-feira... Não, agora não. Agora não posso atender, né?
2: É ruim quando ligam pra gente na hora que a gente não pode, né?
3: Eu posso, agora não posso. Fica mudinha. Você sabe que ontem que tirou a fiação do peito, né, Albertinho? Tem que passar a máquina 2 para tirar a terraplanagem, os pelos, tudo. Que o doutor Marcos falou assim, vamos fazer um exame, como é que está seu coracedo? Ah, meu coracedo está batendo. Então, eu quero saber se está batendo bem, né? Então, ontem eu tirei, espero que esteja tudo bem. Bom, pelo menos batendo tá, né, Albertinho? Porque senão complica, né?
2: Não, com certeza. Pelo menos isso, né?
3: Agora amanhã, às 9h35, tá eu fazendo o exame da abdômen. Eu pensei que ele achou que eu tava grávida, Roberto. Quando ele viu ele falou assim, Marcelo, vamos fazer um exame. Vai que você tá grávida aí, você não sabe, porque essa barriguinha meio estufada aí, né? Vamos fazer um exame abdominal, não é uma ultrassom, né, Roberto?
2: É, vamos deixar no ultrassom, é melhor.
3: Eu acho que linguiça não. Eu acho que lombriguinha que não vai encontrar, viu, velho?
2: Não, né?
3: Vai. Amanhã tá aí, 8h30. 8h30 não, 9h30. 9h35 tá marcado. Vai fazer uma operação pra ver como é que tá a barrigada, né, velho?
2: Pra dar uma olhada na barrigada, né?
3: Aí eu digo pra você, vai dar mamão, banana, maçã, pera, gelatina. Aí vai dar um monte de coisa, viu, velho?
2: Nossa, Marcelo, tudo isso...
3: faltando tomar 80 gotas de Lofital. Isso, putz, eu vou virar um freque subindo ao Ferris Plant pra fazer lá, viu, velho?
2: Fred, seu?
3: Eu vou falar pra você, eu vou subir ao Ferris Plant. Vai ser 80 gotas de Lofital, velho? Pra tirar todo o ar que a gente tem por dentro, né,
2: velho? Nossa, Marcelo, você vai virar um, sei lá, um tornado.
3: Ah, eu usei você, daqui a pouco a formação tornada em Meira. Ela vai ser lá um subindo a Ferris Plant, fazendo pum, pum, pum, pum, pum, pum, pum. Bom, enfim. Tá carregado, tem que fazer, né, Abel?
2: É.
3: Vamos lá. Vamos agradecer um pouquinho antes do término do link. A dona Marina da Granja Machado, você conhece ela? Ela tá te ouvindo, viu, Abel?
2: Um abraço pra ela, participa comigo todo dia. Ah, sabe quem mandou você mandar um alô pra ela também? A Redo Boa Vista.
3: Da Boa Vista, eu fiquei sabendo através de uma colega dela que fizeram exame, Robertinho, disse que o maridão está 100%. Diz ele que não é 3 cilindros, é 4 cilindros, não é correia banhada a óleo, diz que é corrente. Diz que o homem está, Robertinho. Ela pediu para o médico dar um calmante para ele, porque diz que ele está com o motor muito acelerado, Robertinho. Diz que ele quer pegar na partida todo dia. Você acredita, Robertinho? Não pode! Todo dia ele chama a Rê, vamos dar partida? Aí ele falou, não, hoje não pode, hoje vamos deixar, deixa eu refrescar um pouquinho, né?
2: Ela tá dando risada, viu, do que você tá falando.
3: Rê, bom dia, viu, Rê, tudo bom? Antônia Reis, também lá do bairro Piratininga, é uma ouvinte sua aí, que veio pegar um radinho pra te sintonizar, tá te ouvindo lá no Jardim Piratininga. O Francisco Manuel Dias também. A Márcia não, desculpa, Maria Ramos Leite, lá do aeroporto, Sérgio Antônio, do Bairro dos Pires, esse é o que mora no quilômetro 8, mais meio metro, viu, Roberto? Lá no Bairro dos Pires, viu, Roberto?
2: Ah, é? Como que é, mais meio metro?
3: É, quilômetro 8, mais meio metro, ele mora,
2: Roberto. Aqui,
3: tá vendo? É, segundo ele, o portão fica meio metro depois do quilômetro 8, então tá aí falando, pô, não é ninguém errar. Dirce Bill, tá com o radinho novo lá. Se ouvir radinho novo, não. Ela mandou arrumar, Roberto. Mandou arrumar, que tava com probleminha, já tá arrumadinho, já entregou pra ela. Desde semana passada, ela tá te procurando, não, já te achou lá e tá sintonizado. Lá no bairro do Pires de Baixo, opa, dona Dirce Bill. Também deixa eu mandar pro Pelé do Bairro dos Pires, a Maria, irmã da Vanilla. Olha a minha Queiroz, aquela que tá... Zoião no China, sabe aquele maridão dela que tá perdendo cedo agora, Albertinho?
2: Sim, sim.
3: Ela tá de fora dele. A irmã dela, como fez pós-graduação em Brasília, veio só pra vigiar se a irmã tá seguindo o mesmo então, viu, Albertinho? Vai lá, a Vila Queiroz lá. Mora em frente ao Zé da Ida, Thalita Lopes. Deixa eu ver aqui, a Zilda da Teixeira Marques, a Neuza Fernandes, lá da Fina São Luís, a Marinilda da Vila Queiroz. O Dário da Boa Esperança, o Oswaldo Cavanelli, lá da Vista Alegre. Bom dia, seu Oswaldo. Tudo bom? Tudo jóia? Fábio Camargo, Cidinha Carneiro da Vila Queiroz. Deixa eu ver mais lá. Creuza Góes da Graminha. A Rô do Lago. A Roselida Teixeira Marques. O Hélio Ribeiro, lá do Itajacão. Bom dia, seu Hélio. Nerão. Nerão tá bom. Jesus do Apóstolo, lá da Americana. Clodoaldo do Jardim Santo André. João da Santa Josefa. Oswaldo Cavanelli, Jardim São Manuel, Rose Sorato na Vila Queiroz. Muita gente tem aqueles caderninhos, viu, Robertinha? Tem o pessoal aqui, a Maria Aparecida Bovinha, está a Reza falando dela, coitado. Rê, é o seguinte, compra uma capa pro carro. Você sabe, Robertinho, tem a gente usar uma capa para se proteger do frio, do calor, né? Dos raios solares. É na hora da Rê comprar uma capa pro carro dela, viu, Robertinha?
2: Ô Rê, fica a dica aí do Marcelo, viu?
3: Uma capa, fala assim que essa capa só pode tirar uma vez por semana só, pra tomar sol. Viu, Rê? Aí o Marcelo tá sucedendo a taxa. É isso daí mesmo. Rê, mano, você não é de Edson, tô na criança, seu Ademir. Deixa o meu Toninho Furlão, sapateiro, Antônio do Tatu, lá na Vila Queiroz, seu Gordeiro, Zé do Galo, Zé Peru, Zé da Galinha, Clarice Flores, Chico Jatubá de Piracicaba, Pozu e João Espanha, lá de Rio das Pedras, todo esse pessoal, a gente agradece, que eu sei, tem certeza que está te ouvindo, e ouvindo a Robertinha Maes na Melhor FM, vai já ter uma noção na onde que vai comprar e consertar. 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E o teclado aí na frente tá bom, viu, Bertinha? Que eu tô sentindo daqui, viu, Bertinha?
2: Como assim tá sentindo daí? Explique-se. Entendi, entendi. A Joyce também tá curiosa, assim.
3: É, mas dá pra ouvir daqui o som do tecladinho. O microfone aí tá pegando tudo, viu, Bertinho? Você tem que tomar muito cuidado no tossir, viu, Bertinho?
2: Na verdade, é porque assim, eu digitei algumas coisas, tá assim, ó. Dá pra ouvir? Dá pra ouvir?
3: Dá pra ouvir, tá que nem quando tem gente que tem frio, bate os dedos, né,
2: Bertinho? É verdade, não tem como disfarçar. É, bem assim, viu?
3: Roberto Maranhão, agradeço por hoje ter dado certo fazendo aí o link ao vivo. Mas amanhã nós estamos de volta, se Deus quiser. 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E estamos aqui para atender. 9 horas aí, Gasporte, vai ter às 18 horas atendendo esse povo de Deus aqui no bairro da Boa Vista. Certo, Roberta Maiazinha?
2: Certinho, viu, Marcelo? Quero agradecer a sua participação, viu? Desejar para você uma ótima quarta-feira. E se Deus quiser, a gente volta amanhã ao vivaço com você.
3: Deus quiser, amanhã antes de eu fazer o ultrassom pra ver se é lombriga ali, a lombriga pequena, ele tá no ar, se Deus quiser, tá bom?
2: Tá certo, Marcelo, um abraço, viu?
3: Tchau, tchau!
2: Tchau, tchau!

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partir de agora, também com transmissão pelo nosso canal do YouTube. Então aproveita, vem comigo, tem fofoquinha pra gente comentar, falar, discutir e também dar risada, né?

0: Hoje, gente, quartou, dia 12 de agosto de 2026. E a partir de agora, com transmissão também pelo nosso canal do YouTube, aquela pequena parte do programa onde a gente tem a transmissão, você pode participar, interagir, comentar, valendo um par de convites para o Centerplex Limeira. Então, tem sorteio no finalzinho do programa. Isso, você vai participar e estará concorrendo. E a Robertinha vai fazer o sorteio daqui a pouquinho também. Já quero aproveitar e mandar um grande abraço para a Roseli. Rô, um beijão para você. Obrigada pelo teu carinho, viu, pela participação. Quem mais também chegando por aqui? A Dulce, do Nossa Senhora das Dores. Dulce, um abraço, Dulce. Obrigada também pelo carinho e pela participação. Quem mais? A Rô Franco. Obrigada também, viu, pelo carinho. Um beijo grande. E você sempre participando. Eu fico feliz, obrigada. Léo Celusiak. Oi, cheguei. Tenham todos uma ótima quarta-feira. Quartou, folgou, Robertinho e Joyce. Daquele jeito, né? E ontem, seriando, colocando em ordem a série. A série é o Robertinho lá na televisão dele com a transmissão. Obrigada, Léo, pelo carinho. E ele tirou a foto que eu tava, que a gente tava comentando da Roberta Miranda, quanto do BTS. Muito bom, Léo, que bom, eu fico feliz que você gosta do programa, mesmo, né, não dando para assistir de manhã, na grande maioria dos dias, mas você tá aí, né, maratonando, como você fala, acompanhando, fico feliz, obrigada mesmo, viu? Beijão para você. E aproveita seu quarto fogo, porque o tempo tá muito bom hoje para ficar bem de boa, tá meio geladinho, gostoso, né? Luciana Barbosa, do bairro do Pinhal, uma ótima quarta-feira, a Rê do Boa Vista, mandando... Aquela hora que a gente tava falando com o Marcelo falou alguma coisa, ela falou assim, pode deixar. Ô, Rê, o Marcelo, não liga muito pro Marcelo não, viu? Tem dias que o Marcelo chega meio despirucado. Dia que ele chega meio despirucado, tá bom? 9:08, agora são 9:08 e agora a gente vai... Ah, o Léo também mandou aqui na live. Bom dia, quartou, fogou, Joyce! Beijão, Léo, obrigada pelo carinho, viu? 9:09, agora são 9:09, a gente vai fazer uma fofoca hoje. Do Brad Pitt ironizando o Neymar, mas o que, uma coisa tem a ver com a outra?
1: Isso? Poxa, isso aqui é notícia ou é, sei lá, alguma fanpage?
0: É, alguma coisa diferente. Eu também fiquei pensando, que o Brad Pitt tá pegando o pé do coitado Neymar? O que tá acontecendo, hein? Aí eu fui ver a verdade, e aí eu fiquei pensando... Coitado Neymar, leva até a bordoada do Brad. Do Brad. Eita, nós. Mas enfim, né? Brad Pitt ironiza Neymar. Abre aspas. Ele disse assim, ó. Vou ensiná-lo a não exagerar na simulação. É porque ele é um ator, né? Então ele consegue fazer o público acreditar naquilo que tá acontecendo, né? Não precisa exagerar. Pois bem, a fama de Kaikai de Neymar chegou a Hollywood. Por isso que eu falo, gente, você tem que tomar cuidado com a fama. Na hora que o apelido pega, que a fama chega, o negócio fica ruim. E o atacante do Santos pode até ganhar uma ajudinha de um dos maiores astros do cinema. Brad Pitt afirmou que quer dar umas aulinhas para Neymar atuar melhor nas simulações de falta durante os jogos. Como ele é ator, ele vai falar, Neymar, agora você faz assim. Agora você faz assado. Quem eu acho que precisa de umas aulinhas? Aqui nos filmes brasileiros ele atua muito bem. Mas naquele filme novo dele, que ele gravou nos Estados Unidos, que é o nosso... grande artista, Wagner Moura, eu vi uma parte desse filme, que é, acho que é o trailer, e eu achei que o Wagner Moura não convenceu, e olha que eu gosto dele como ator. Quando ele fica lá na Grécia, falando da pobreza do Brasil, com a parte atrás dele ali, aquele... Como que chama, Joyce, aquelas construções que tem na Grécia, antigas, que parece palácios.
1: Acrópolis.
0: Acrópolis, é. Eu acho que quando a gente fala de pobreza num lugar mais glamouroso, fica meio difícil. Eu tento gostar do Wagner Moura, fora ser ator. Mas o Wagner Moura não ajuda, Joyce. Não. Quando ele vai pra Grécia e dá uma entrevista pro Pedro Bial, dois esquerdistas ao cubo. Ao cubo, gente. Falando da pobreza do Brasil. Falando que ele fala o que ele tem vontade de falar. Não é que ele é contra a direita, mas a pobreza do Brasil tá complicada. E a quem tá comandando o Brasil é quem ele apoia. Eu acho que é meio difícil gostar do Wagner Moura. Eu tento. Eu juro pra você, eu tento. Mas toda vez que eu tento, o Wagner Moura vai lá e fala assim... Não, você não vai tentar, não. Eu vou fazer de tudo pra você não gostar de mim. Eu acho que ele faz isso. Ele fala assim, não quer que eu goste dele. Não, já virou pessoal. Acho que ele fala assim, não quero que a Roberta goste, não. Ela falou bem de mim esses dias. Agora eu vou à forra. Eu vou na Grécia tomar um ótimo café da manhã com uma paisagem maravilhosa. E falar da pobreza do Brasil. Cara, eu tenho vontade de, olha, eu não sei, viu? Não são poucas pessoas que eu tenho vontade de enforcar, sabe? Mas você tá sendo uma delas quando você faz isso. Agora, quando você tá trabalhando e tudo mais, tudo bem. Agora, voltando a falar do filme dele. Ele não passou... Até a menininha que atua lá, que acho que é a filha dele, ela deu um show ali, parece ter um bicho chegando. Ela fica assim, ó, apavorada, e o olhinho dela fica muito top. O Wagner Moura parece que ele tá querendo dar risada. Por quê?
1: Eu assisti esse filme esse final de semana.
0: Você assistiu, Joyce?
1: Assisti.
0: Você teve a impressão que o Wagner Moura parece que ele quer dar risada na hora que a menininha tá assim, ó?
1: Eu achei que a atuação dos adultos...
0: Deixou a desejar?
1: Assim, meio mediana. Mas talvez a escrita ficou assim, porque a história, ela tem um ponto interessante, mas parece que faltou saber alguma coisa. Faltou explorar.
0: Faltou explorar um pouco.
1: Quando você assiste e fala assim, tem potencial, mas tem alguma coisa faltando.
0: Deixou a desejar um pouco. Mas na atuação também, dos adultos.
1: Eu achei, assim, pro nível que o Wagner consegue atingir como autor,
0: sim,
1: eu achei
0: isso
1: que
0: é verdade.
1: Faltou.
0: Eu acho que o Wagner, ele é muito talentoso e ele conseguiria... transparecer
1: eu
0: mais
1: achei
0: ali
1: que,
0: na hora da atuação.
1: Que ele conseguiria fazer algo melhor.
0: Eu não assisti, mas eu vi essa parte, que a menina fala assim, minha planta, alguma coisa assim.
1: É um suspense.
0: É um suspense, né? Suspense. Minha planta, aí ela vai lá, parece que tem um... Aí começam a ouvir um barulho, e daí os flashes do raio dá a entender que é um bicho, é um grande, né? Eu não assisti, então não sei toda a sinopse, mas a Joyce pode me corrigir se eu estiver errada, tá, Joyce? Porque você assistiu. E aí, a menininha volta, corre, se esconde, o bicho tá bem na janela, assim. A menininha dá um show, eles foram
1: realmente,
0: um minuto
1: ela
0: ali.
1: Ela é ótima.
0: Ela é muito boa, ela fica com medinho, assim, o olharzinho dela muito bonitinho. A atuação dela, top, por ser uma criança. E aí, você olha pro adulto, eu não olhei muito na moça que tá junto com ele lá, que acho que é a esposa dele. É a esposa, né?
1: É a esposa.
0: Eu olhei mais nele, porque o foco é nele, naquele momento. O Wagner Moura parece que ele quer dar risada. Ele fala assim... Meio... Hã?
1: E a gente fica mais com essa sensação, porque a história fica na família, sabe? São
0: quatro, na família.
1: O foco tá nos quatro.
0: Entendi.
1: Então, todas as cenas têm a ver com eles ali.
0: Então, exige muito mais a atuação, sim, né, Joyce? Nesse quesito, porque... Quem sou eu pra falar? Eu não sou atriz, não tenho curso, não faço nada. Mas pelo potencial do Wagner Moura... Se ele não fosse bom, sim, ele não estaria nos Estados Unidos fazendo filmes. Isso é algo que a gente tem que pensar e pesar muito. Ele é um ator que os Estados Unidos está contratando ali, né? Hollywood está querendo que ele atue e tudo mais. Isso já é maravilhoso. Ter um ator brasileiro levando o nome do Brasil ali fora. Então, isso é um ponto positivo. Porém, não é porque é o Wagner
1: nesse
0: Moura.
1: Ficou assim,
0: nesse ficou estranho, Joyce. Eu assisti o quê? Foi uma partezinha ali, é como se fosse uma parte do filme. Não deu nem um minuto essa cena. Mas eu achei que o Wagner Moura parece mais que ele quer dar risada. E parece que ele tá segurando o riso do que atuando com medo daquilo que ele não sabe o que tem lá fora. É diferente. Então, aproveitando que o Neymar também não sabe simular, aproveitando que o Neymar cai e fica... Ai, ai, ai, e tudo mais, ele poderia... Ter umas aulas, com certeza, com
1: aulas
0: Brad.
1: Aulas com Brad Pitt.
0: Aulas com Brad. Ninguém menos que Brad Pitt. Gente, quem assistiu Guerra Mundial Z, O cara interpreta muito bem, ele tá apavorado com os zumbis ali. Entendeu? Coisa que o Wagner Moura não passou na cena. Não, que não, era, não é zumbi, né, Joyce? Não tem nada a ver.
1: Não,
0: são
1: não
0: monstros.
1: É zumbi. Tem um monstro, mas eles mantêm isso na história porque você não consegue identificar que monstro que é aquele. Ah. De onde que ele veio? Ele é daqui da Terra mesmo? Ele é de fora?
0: Entendi.
1: Você não tem informação nenhuma sobre ele.
0: Então, é algo que você vê que tá ali fora.
1: Sim, mas você vê que não é uma coisa normal.
0: Normal.
1: Então as pessoas não sabem como lidar, não sabem o que tá acontecendo.
0: Então, geraria um medo muito grande. Sim. Ué, é desconhecido. Eu ficaria
1: apavorada. Eu acho que a cena, assim, que ele consegue se destacar é um momento que ele meio que perde a razão ali. Mas é um momento.
0: Um momento. Ali a gente consegue ver a atuação, sim, realmente do
1: aí
0: Wagner Moura.
1: Você vê que realmente um negócio sai, assim, explode.
0: E ele consegue passar isso pro, sim, público. Do mais, aqui, pelo menos aquela partezinha que a menininha tá atuando muito bem, que ela tá com medo. O Wagner Moura fala assim: mas que ele quer dar risada. Eu não sei, ficou meio estranho. Ele pode ser muito mais do que isso, porque o Wagner Moura, sim, é talentoso. Ele já fez muitos filmes aqui, novelas. O cara sabe ser ruim quando ele quer ser. Ele já fez vilão. Ele fez o Tropa de Elite, onde ele fez um cara...
1: Nossa, ele ficou conhecidíssimo. Até
0: tanto que o povo adora a atuação, sim, dele por conta... Eu mesmo gosto muito do Wagner Moura por conta disso. Mas ele fez outros trabalhos que merecem fazer com que o Wagner seja aplaudido, reconhecido, mas naquela ceninha ali, deixou a desejar. Mas o Brad pode ajudar, com certeza, o Wagner Moura. Sem problema. Olha, eu trabalhei com zumbis, Guerra Mundial Z, então eu sei fazer tudo. Ó, quem pode dar aula também pra ele, que incorpora o papel, gente do céu, é o... Eu não sei o nome desse ator, ele é inglês. Mas ele interpreta o Rick Grimes no The Walking Dead. Gente, o cara, ele vai... A mudança dele ao longo do tempo, ele vem, ele acorda no apocalipse zumbi. Então ele tá perdido. Ele consegue passar isso pro público perdido. Quando ele encontra um zumbi, que foi a primeira zumbi, que é uma criança que ele encontra, ele mostra que ele ficou chocado com aquilo que ele viu. E depois, ao longo... Só que ele é uma pessoa boa. Ao longo do filme, a turma vai aprontando tanto com ele lá. Da série. Vai aprontando tanto com ele lá. Que ele... A pessoa chega pra ele e fala assim: eu quero fazer parte do seu grupo. Não, não vai, não. Já quer matar. Porque ele desconfia. E aprontaram tanto com ele. As pessoas minaram tanto a confiança dele no ser humano. Que ele fica redio, intolerante. Ele não tem mais paciência. A pessoa quer se juntar no grupo. Às vezes é uma pessoa boa. Ele não acredita. Ele já quer dar um fim. Ó, vai embora, senão eu vou matar você. Por quê? Porque ele foi perdendo a confiança no ser humano, porque muita gente aprontou com ele ali. Porque o problema, todo mundo pensa que no The Walking Dead o problema maior são os zumbis.
1: Não,
0: são os seres humanos. Esses são os maiores problemas ali ao longo da série, porque esses, ele tem consciência do que tá fazendo pro outro ser humano. Os zumbis não. O que eles querem é se alimentar. Estão com fome, quer comer, perdeu, é irracional, estão mortos, tem só uma atividade ali que faz com que eles andem, com que eles sintam fome, então eles vão por instinto. Não tem aquela... Apesar que depois, no final ali, mostra zumbi quebrando. Ô Joyce, no final ali mostrou zumbi subindo até... Por quê? Porque falaram que são os variantes. Esses têm uma inteligência... Não é que inteligência. Eles conseguem, mesmo com atividade cerebral, ter ensejos da outra vida anterior deles. Pegar uma pedra, subir, escalar. Eles fazem isso. Alguns, não todos. Então mostra na última temporada do The Walking Dead isso. Mas do mais, eles vão por instinto. Eles sentem cheiro, fome e vai. Ser humano, não. Ser humano faz na maldade. Ele é maldoso, ele... É diferente.
1: É planejado.
0: Então, é planejado. Então, o Rick fica redio. Então, é muito legal a The Walking Dead. Eu nunca pensei que eu ia gostar tanto. Primeira vez que eu assisti a série inteira, eu gostei muito. Mesmo que ele saia depois... faltando duas temporadas pra terminar no meio, ele vai embora. O Rick some. Não volta mais. Porque ele sai da série mesmo. Mas, é uma série muito boa nesse quesito. Mostra que você, realmente, se acontecer isso, não confie nos seres humanos. Você vai aos poucos, tome cuidado, porque o ser humano é o pior inimigo ali. Não é nem o zumbi, é o ser humano que apronta, que planeja, como a Joyce falou, que sabe o que tá realmente fazendo e faz a maldade em si, né? Então, mas o Rick é mais ou menos isso. É que nem nós na vida. A gente começa bom de coração, daí depois a gente termina não acreditando em muita coisa, não.
1: Não existe aquela coisa de, ai, no fundo é uma pessoa boa,
0: não,
1: gente.

0: se dar bem na vida? Teve momentos que você já deve ter falado isso, pensado, algum momento você deve ter pensado. Eu mesmo já pensei, nossa, eu vejo tanta gente maldosa fazendo as maldades por aí, parece que se dá bem na vida, né? Eu não falo nem questão financeira. Parece que as coisas acabam dando, tudo que a pessoa vai fazer acaba dando certo, né? No The Walking Dead, parece que só sobraram os porcarias no mundo, Joyce, no apocalipse
1: eu
0: zumbi.
1: Eu acho que não é nem que as coisas dão certo pra eles, é que eles fazem as coisas dar errado pras pessoas boas.
0: Pra outras pessoas e dão certo
1: enquanto
0: pra
1: eles. Enquanto dá errado pras pessoas boas, pra eles tá dando certo.
0: Porque eles estão manipulando pra que dê certo. É, pisando nas pessoas e até ferrando pessoas.
1: Eles procuram maneiras de fazer com que dê errado pra todos os outros, então...
0: Aí a gente acaba vendo...
1: As coisas boas sobram pra eles.
0: Que as coisas boas acabam acontecendo pra eles. E no apocalipse zumbi, é incrível. Você vê ao longo da série que várias pessoas boas são encontradas ali. Mas são poucos na proporção das pessoas ruins que você encontra. É como se naquela seleção natural de quem conseguiu sobreviver, a maioria, tudo porcaria, não vale nada. Tudo gente maldosa, ruim, que se juntam com outras pessoas maldosas pra fazer maldade mesmo, que só tem coisa... E é como se você pensasse assim, nossa, do apocalipse zumbi, os bons morreu tudo. Acabou com todos os bons, sobraram alguns, mas a maioria... É só os porcarias. A impressão que eu tenho na série é isso. Não é muito diferente da vida real, quando parece que aqueles que são os porcarias se destacam. Mas como a Joyce falou, se destaca porque esses daí, por exemplo, eles podem ter empurrado pessoas pra morrer no lugar
1: não,
0: deles.
1: Eles sobreviveram porque eles usaram os demais de isca.
0: Sim.
1: Porque eles empurraram pra cima dos homens enquanto eles corriam.
0: E deixaram as pessoas se lascarem. Por isso que a grande maioria é porcaria. Você pode ter certeza que ele... A impressão que eu tenho no The Walking Dead é bem essa. Mas é legal. O Rick Grimes, o ator, ele trabalhou muito bem. Ele fica com cara de alucinado. Gente, ele tem uma parte da série que ele vive molhado. Parece que ele tá molhado. É suor, Joyce. É suor. Mas ele vive... Parece que ele tomou banho. Ele tá sempre pingando suor. Tá sempre molhado. O cabelo dele tá assim, ó. Tudo molhado. Assim, você fala assim, Rick do céu, não faz frio nessa série, não? É tudo bem que é em Atlanta. É bem ambientado a maior parte do tempo em Atlanta. Atlanta tem uma temperatura, pelo que a gente conhece. Eu nunca fui pra lá. Mas é uma temperatura diferente. Tem o calorzinho, é bem calor e tal. E no frio é muito frio. E aí, o que acontece? O Rick tá sempre molhado. Joyce do céu, parece que ele tá até pingando. Molhado e sujo. Sujo de sangue, por causa que ele mata os zumbis. Joyce, dá pra contar nos dedos, às vezes, que esse homem ficou limpo na série. Só tá sempre suado. Tá sempre sujo. Tá sempre o dó dele. Por isso que ele acha que ele saiu da série. Não aguentou mais interpretar a Joyce
1: Pelo amor de Deus.
0: Pelo amor de Deus.
1: Saudade de um banho.
0: Não é? Eu quero... É proibido. Não tem como fazer um frio aí pra eu não suar mais aqui nessa série. Ô dó, mas, gente, você viu que de uma coisa foi pro outro? Eu adoro comentar série, filme. E se você quiser comentar também, né, Joyce? Ainda mais, comenta aí, dá uma dica. Sabe uma série que eu tô assistindo? Eu tô pensando em assistir aquela que você me indicou, do Nicolas Cage.
1: Eu terminei ela, eu gostei.
0: Terminou? É boa,
1: gostei,
0: Joyce?
1: Gostei.
0: Tô precisando começar essa, mas... não fui eu que comecei, foi o Thiago que começou. Ted Lasso. Aquele ator, eu gosto muito dele. Ele é do Quero Matar Meu Chefe, entendeu? Ele é um que tem um chefe muito idiota. Enfim, né? Mas é aquele ator, como que é o nome dele? Esqueci. Ele foi casado com a Olivia Wilde. O nome da esposa dele eu lembro. E a esposa dele largou dele pra ficar com o Harry Styles. Olha lá, Joyce.
1: Nossa.
0: E depois o Harry Styles largou dela. Nossa, Joyce, a fofoca aí, ó. Nossa, olha onde eu fui longe. Ele fez uma tatuagem do rosto da Olivia Wilde, o Harry Styles. Bem na coxa.
1: O negócio tá...
0: Ele era apaixonado por ela, mas parece que não deu certo por causa dos filhos. Ela é mais velha que ele também, mas o problema não é a idade. Ali calhou dos filhos. Ela tava em processo de separação com esse ator do Ted Lasso, que tava dando um fuá danado a separação dos dois. Acho que ele não aguentou, porque ele é um rapaz mais novo, talvez. Sim. Era meio inexperiente. E aí acabou que ele não aguentou o tranco. Porque acho que quando gosta, Joyce, aguenta. Você quer ficar com a pessoa, você pode passar qualquer coisa ali. Ah, tem, sei lá, o ex-marido, a ex-mulher dando problema.
1: Tem uma fonte inesgotável de paciência.
0: Você vai ter paciência, porque você quer a pessoa do seu lado. Você quer, você vai ficar ali. Não, é cabo de guerra, eu vou puxar, vai ser meu, vai ser minha. Entendeu? Mas quando não gosta, ou às vezes achou só a paixão, você não aguenta. Mas é esse cara aí, esse ator que eu gosto muito, não tô lembrando o nome dele. Ele trabalhou em Família do Bagulho com a Jennifer Aniston. Ele já namorou a Jennifer Aniston também. Namorou mulher bonita, hein? Uhum. Caramba. Enfim,

0: Mas é Ted Lasso. É de esporte, pra falar a verdade, né? E ele é um cara que ele era falido, ele tava numa fim de carreira no futebol americano nos Estados Unidos. Era futebol americano, isso. Alguma coisa assim, beisebol, futebol americano. E depois, aí ele recebe uma proposta, porque ele tá com crise no casamento, pra ir comandar um time de futebol na Inglaterra. E aí quando ele chega lá, ele nunca comandou futebol diferente, mano, né, do ramo que ele tinha no esporte. E aí ele chega lá, e ele é muito bonzinho. Ele chega até a ser meio bobo, sabe? Ele é bom, uma pessoa boa. Então ele vai pra lá pra tentar ver se restaura o casamento dele. E ele dá... Que nem ele fala, eu dei um tempo... Eu dei um... Como que é? Não é um afastamento. Ele usa uma palavra lá, ele fala pra ela assim... Eu te dei 7 mil quilômetros de distância pra gente poder tentar reaver o casamento. Mas eu não vou contar se ele consegue ou não. Porque eu tô na primeira temporada ainda. Mas é muito legal. Ele é muito bonzinho. Ele chega até a ser meio bobo. As pessoas não respeitam ele. Porque ele é... Isso que eu falo, né? Esse negócio de ser bom, às vezes, é complicado. As pessoas, né? Os jogadores, alguns não respeitam ele. Alguns estão enfrentando batalhas ali e tudo mais. Mas é bem legal. Eu tô assistindo a primeira temporada. Não terminei ainda. Mas é uma série que vale a pena no sentido de... Foge totalmente de que nem eu terminei The Walking Dead. Fiquei carente de série. Aí, tem os derivados que eu preciso assistir. Eu tentei assistir a história do Rick e da Michonne. Depois que eles saem, aí eles se afastaram da série. Depois eles fizeram uma série só deles pra mostrar. O que deu o final dos dois ali, do Rick e da Michonne? Mas, nossa, é muito parado. Tá faltando os outros personagens lá. O Rick é muito bom. O ator é muito bom. Tá suado lá na série também, viu? Tá num frio desgraçado lá, mas tá suado. Ele luta com o zumbi, ele fica tudo suado. Os cabelos tudo suado e tal. Mas eu consegui assistir só o primeiro capítulo da primeira... Da única temporada que tem. É meio parada a série, sabe? Tem zumbis, mas tá contando a história dele. Quando ele foi pego de helicóptero e levaram ele pra onde? Foi essa a história. Aí levam ele pra onde? Aí tá meio parado, viu? Aí não deu muita coragem de voltar a assistir. Mas eu vou tentar. Eu quero assistir o Dead City, que é com a Maggie e o Negan. O Negan que é o vilão. Não vou falar o que vai acontecer com o vilão ao longo da história, quem não assistiu. Mas eu me surpreendi, foi legal. E a Maggie tem o filho do Glenn, né? O Glenn é morto pelo Negan na série. O coreaninho lá, olha, ele perdeu 5 milhões de telespectadores que mataram o coreano, viu? Viu? Não era pra ter matado o coreano. Todo mundo gostava do coreano lá, viu? Até eu fiquei... Eu já sabia que ele ia morrer, porque eu já tinha assistido essa parte. Essa parte eu tinha assistido. Quando ele morreu, eu chorei. Ai, que besta. Chorei. Ai, porque mataram o coreano, gente. Não era pra ter matado o Glenn, gente. O Glenn tá fazendo falta na série. Ele enfeitava a série, né? Com a sua beleza e tudo mais. Ele era muito bonzinho na série, o ator. E aí fica o filho dele, com a Meg. E o Dead City, ele é... O menino já tá grande. E é ambientado entre a Meg, o filho e o Negan. Parece ser muito legal. Tanto que tá indo na terceira temporada já. Tô pra assistir, mas tô devendo. Por enquanto, eu tô assistindo Ted Lasso. Vale a pena, muito legal. Ó, o Léo mandou assim, ó. Eu estou assistindo The Walking Dead. Léo, não sei se você já assistiu, já é a segunda vez, a primeira. Você vai gostar. Vai gostar, é legal, vai gostar. Viu? Quem mais tá chegando por aqui? Elizabeth Galo do Abílio Pedro, Adriano Jardim São Pedro, deixa eu ver se tem mais algum comentário. Não, agora, gente, eu vou voltar na fofoca, que eu desvirtuei tudo. Brad Pitt tá assim, ó. Você não vai falar logo que eu vou dar aqui que eu falei do Neymar? Você tá aí falando do Ted Lasso, você tá falando do The Walking Dead, do Will Rick, que soa pra dedéu. Na verdade, gente, eu se eu achar aqui, eu quero ver Rick... suado na série. Eu vou mandar pra Joyce colocar aqui. Gente, você olha pro Rick, ele tá suado toda hora, tadinho dele. Olha lá. Aí, Joyce, foi só eu colocar aqui, ó. Não tem tem um monte de foto dele suado. O Rick tá, ó. Por que o Rick era o único suando? Tô falando que o povo vê a mesma coisa que eu vejo. Gente, ó, eu peguei 4 imagens aqui. As 4 imagens ele tá. Duas ele tá. É até que limpo, mas tá suado. E duas, ele tá sujo e suado. Entendeu? Sujo de sangue, de zumbi e tal, mas que
1: tem
0: mais?
1: Tem uma foto aqui que ele tá parecendo um náufrago.
0: Joyce, se der... Ah, é essa daí? Eu acho que... Ah, eu acho que é pra explicar como ele ficou na série dele com a Michonne. O final dos dois personagens, que não se deu, né, na série. É, tem uma aqui, Joyce, deixa eu pegar aqui. que ele tá com o Negan. Eu queria que pegar ele suado. Peraí, cadê? Ele tá tudo... Você olha pra ele, tá sempre melado, gente. É incrível. Mas ele tá sempre com o cabelo molhado. Ó, tá meio ruim, mas eu vou mandar... Deixa eu salvar aqui, Joyce, quer ver, ó. Eu vou copiar a imagem e vou mandar pra você. Olha eu, Joyce. Programa ao vivo é muito louco, né? Vamos ver aqui se vai dar certo. Vamos ver do jeito que eu fiz aqui. Joyce, eu não sei se vai sair num tamanho bom, mas esse é um dos... desse. Deixa eu ver se eu pego ele mais... Tem lugar que ele tá mais suado ainda.
1: Eu acho que eu tenho... Deixa eu ver se...
0: Quer ver? Aqui tem umas imagens que elas não estão numa...
1: Tem uma que eu achei aqui. Inclusive, a pessoa comentando...
0: Que ele tá suando.
1: Eu sou a única pessoa que percebe o quanto ele soa. Parece que jogaram um balde de água nele.
0: Não, é verdade, Joyce. Qualquer cena, ele tá suando. Ó, mandei mais uma, Joyce. Você vê se você tá pra usar, não sei. Mas isso aqui não é nada. Tem umas partes do Rick que ele tá, tipo... Nossa, parece que jogaram um balde na cabeça dele mesmo. Rick Grimes. Deixa eu só digitar aí o Rick Grimes. Ah, ó, tem um aqui, uma parte que ele tá legalzinho, mas então... Ó, aqui eu vou pegar ele, Joyce, suado e sujo. Pera aí que eu vou mandar pra você. Aí, ó, o que que eu falei? Ele tá suado e tá sujo. Quando não é só suado, é sujo. E, vira e mexe, qualquer batalha que tem, o Rick tá suado e sujo.
1: Mas aqui parece que ele comeu um zumbi.
0: É, parece que ele comeu um zumbi, verdade. Joyce, você coitadinho do Rick, viu? Ele já passou por maus bocados nessa série, viu? Pensa num homem que suou mais do que qualquer pessoa no mundo. Ah lá, tô vendo... Ah, tem uns que ele tá com os olhos meio assim. Ó, tem uns que ele tá meio... Não, ele tá... No começo até que ele não tá, gente. Mas depois é olhar pro Rick e o Rick tá suado. Tá suado, com o cabelo molhado, melequento, tadinho. Judiar deles, que por isso que ele saiu da série, Joyce. Eu vou sair dessa série. Não aguento mais ficar molhado o dia inteiro gravando. Não aguento mais ficar molhado o dia inteiro. Rick suado, Rick Grimes. Gente, é incrível. Mas Joyce, na hora que puder. Ah, isso aí, Joyce. Aí parecia que tinha comido, né? Um zumbi, né?
1: Sim.
0: Não, foi de uma batalha lá. Ah lá, você viu, gente? Ele tá suado. Ele tá tudo suado e melequento. Coitado, todo mundo saía só sujo, Joyce, das batalhas. O Rick não. Olha lá, tô falando, ele nem lutando tava, ele tá molhado com o cabelo. O Rick vivia molhado, e a blusa molhada lá. Gente, coitado, ele saiu da série, acho que ele falou assim, não, chega.
1: Não. Nunca mais pega um papel
0: não,
1: desse.
0: Não pega um papel desse, não, tem que ficar sujo e molhado de inteiro. Ó, secou o Rick, acho que os contra-regras, assim, ele secou, peraí. Aqui, pronto.
1: Nem o elenco de Titanic ficou tanto tempo molhado, verdade, então.
0: Nem a Rose lá em cima do negócio tava molhada desse jeito, igual o Rick na série. Tadinho dele, mas já vimos, né? Então vou voltar aqui. Deixa eu ver o que o Léo mandou assim, ó. É a primeira vez, eu não curtia muito. Aí passou um episódio na Globo e gostei. Eu também não ligava muito, não. A minha filha que teve curiosidade de falar, mãe, eu tô com vontade de assistir, né? O The Walking Dead e tal. Vamos assistir junto. Falei, vou assistir, porque tem coisa ali que ela não pode ver, né? E assistindo ao longo do tempo, eu já tinha assistido alguns episódios, sabia que o Glenn morria, blá, tal. É, que não é segredo pra ninguém, gente. Vocês procuraram, tem spoiler até não querer mais ali da série, né? E ele... Aí eu falei, ah, vou assistir. Vamos dar um... E fui gostando. Fui gostando. Demorei pra assistir, porque tinha dias que eu assistia meio episódio. Tinha dias que eu assistia um, tinha dias que eu assistia três seguido. Mas é legal. Aí, Edilene... É, a Edilene mandou assim, ó, tomara que ele não esteja fedendo suor. Olha, o povo não tomava banho no Apocalipse Zumbi. Então, eu acho que a catinga de todos eles ali era muito grande. Não dos atores, mas a gente imaginando o cenário, não tem desodorante. Então, e suando desse jeito, eu acho que todo mundo ali não tomava banho. Passava dias, né, o pessoal sem tomar banho, porque tinha como tomar banho ali. A água de rio tava podre, porque os zumbis ficavam lá. Era quando eles encontravam alguma comunidade ali, alguém diferente lá, eles iam e tomavam banho. Do mais, o pessoal ficava com roupa, a mesma roupa, vários dias. Tudo, às vezes tinha um ou outro que você via que estava suado, aparecia os pingos, assim, mas o mais suado era ele. Ele ficava aqui, cabelo. Então imagina, agora imagina a vida real, uma caatinga. Seria uma caatinga.
1: Deus.
0: Não é, não quero apocalipse zumbi, não. Viu? Eu quero tomar banho, banho quente, bem gostoso. Quer ficar cheirosa, não. Para, mas eu acho que a Edilene mandou assim, eu assisti. Então, a Edilene assistiu também. Mas não é. Se você incorpora mesmo. Quando você vê o Rick suado daquele jeito, você fica imaginando. Nossa, gente, imagina a vida real. Isso aí deve estar uma caatinga. É verdade. Né? Porque não tem desodorante. O Rick, ó, vou pra batalha. Vou passar meu antitranspirante. Passar na cabeça, que é pra não suar também, né? Não ficar suadinho. E vamos que vamos. Então, mas eu gostei da série. Me surpreendi. E agora até de laço... está me surpreendendo cada capítulo. No começo eu fiquei olhando e falei assim, nossa, será que é boa? Falei, ah, vamos ver. Tem uns atores que, lá desconhecidos. Ah, sabe quem que tá lá, Joyce? Aquele ator que trabalhou com a Jennifer Lopes nesse filme que eu falei pra você, Paixão de Escritório.
2: Sim.
0: Ele veio de lá, o sucesso dele. E eu vi lá, ele tá mais novinho, porque a série é 2020. Então ele tá um pouco mais novinho. E a hora que eu vi, falei, ah, não é que eu conheço ele? Você brilha. Uau, é ele que fala pra Jennifer. Ele é um dos principais que tá no Ted Lasso lá. Então, na hora que eu vi, falei, poxa, legal, gostei. Então, eu acho que ele cresceu na série e depois foi até trabalhar com a Jennifer Lopes e parece que ele não poderia ter ali. Bom gosto desse homem. Bom gosto. Tá com a Jennifer Lopes, tem muito bom gosto, viu? O Léo mandou assim, ó, eu gosto do... Ah, aquele Oceo... Opa, como que é que fala, Joyce? Vê aqui que ele escreveu ali. É Once Upon...
2: Once Upon a Time.
0: Olha, gente, que gostoso. Vou deixar a Joyce falar, porque eu não vou conseguir. A língua enrola, né? É isso aí.
2: Eu assisti várias temporadas dessa também.
0: É legal?
2: Sim, é legal. Assim.
0: São historinhas, Joyce?
2: Algumas partes, sim. Parece que são histórias que elas vão fechando, mas elas são como adaptações dos contos de fadas.
0: Ah, tá.
2: Então, tem aquela coisa de mostrar um pouco como era no conto de fada, mas não era bem aquilo da maneira que a gente conhece. E aí, os personagens também vivendo nos dias atuais.
0: Entendi. Ah, então deve ser legal.
2: Então, tem a Branca de Neve, tem a Rainha Má, tem o Capitão Gancho, todos os personagens que você imaginar, eles aparecem.
0: Aparecem ali, mas de uma forma atual, não é?
2: Atual, e também tem algumas cenas que mostram como eles eram nos contos, só que os contos não são da maneira que a gente conhece.
0: Entendi, então tem
2: um... Então, tem esse fator surpresa, você vai reconhecendo os personagens, mas a história deles não vai seguir aquele rumo que a gente conhece.
0: Entendi, é diferente,
2: sim,
0: então.
2: Sim, é diferente.
0: Ah lá, Léo, eu nunca assisti, mas vale...
2: É gostosinha de assistir,
0: vale a dica. Sim. E Sense 8, é isso? É assim que fala, que Joyce?
1: É a Sense8.
2: Sense8.
0: Isso. Aí ele mandou assim, já perdi as contas de quantas vezes já assisti. Isso, Joyce! Obrigada, Léo, por mandar as dicas aí. E obrigada, Joyce, por me ajudar e eu não passar minhas vergonhas alheias aí, que eu não sei falar direito, né? Então a Joyce me ajuda. Alana, bom dia, Robertinha. Assistimos Homem-Aranha. Bem legal, olha lá. Mais uma que assistiu e falou que é legal.
2: Eu tô pra encontrar alguém que vai falar que esse filme tá ruim. Se eu encontrar essa pessoa, eu vou perguntar o que acontece com você.
0: Por que que achou ruim? Porque do mais o filme é bom.
2: Sim, tá ótimo. Viu?
0: Ó, Joyce assistiu, Alana assistiu. Falou que o filme é bom.
2: Tá, que eu sou suspeita, porque eu adoro Homem-Aranha e o Thor. Mas realmente tá muito bom, filho.
0: Aí, vale a dica. E hoje tem sorteio daqui a pouquinho, tá? Tem sorteio aí. O Léo mandou assim, ó. Tem as histórias, né, por trás da realidade. Sim. Cruella, Cinderela, Pinóquio. É bem legal.
2: Te vale faz a ver dica. Os personagens por outra perspectiva.
0: Não é aquilo que a gente acha, assim, sim, tão docinho. Aquela coisa, adoro docinho, gente. Embora eu não seja tão doce, né? Mas geralmente quem não é tão doce, gosta de doce.
2: Tem um pouco docinho, de romance, né? Na série também.
0: Eu gosto, então, sim, sabe, Joyce? Ela fala assim, a Roberta não é doce, não. Roberta é azeda. Roberta... Não vem falar que eu sou amarga, hein, ó. Aí já vou...
2: É diferente.
0: Não, amarga não. Eu posso ser meio azeda. Amarga não. Poxa, vida amargosa aí já... Aí é chutar o balde, né, Joyce? Eu falar que eu sou amarga. Não, amarga não. É mais azeda. Mas eu adoro coisa docinha. Adoro filme romântico. Aqueles românticos bem piegas, gente. Eu adoro. Que nem eu falei pra vocês, tem um filme da Jennifer Lopes, tem que ser dela, e da Jennifer Aniston também. Mas da Jennifer Lopes, tem um que ela é camareira. E aí, aquela coisa mesmo
2: do...
0: Eu adoro
2: esse filme.
0: É! Ai, como que chama? Esqueci. Olha, Joyce, eu tô mal, Joyce. Preciso tomar o quê? Que fosfosol pro cérebro pra ver se funciona. Tô esquecendo o nome de tudo, gente.
2: Eu tô nessa vibe também.
0: E ela é camareira. E ela encontra um político ali. E... A trama se desenrola.
2: Encontro de amor.
0: Encontro de amor. Obrigada,
2: com
0: Joyce.
2: Ralph Fiennes. Ai, adoro.
0: Gente, esse filme, ele é piegas. Se você parar pra pensar, sim, é coisa da moça que não tem um poder aquisitivo.
2: Ela é uma Cinderela, se for ver.
0: É como se fosse a Cinderela mais atualizada pra aquela época. Sim. Então, ela é uma pessoa que não tem um poder aquisitivo, é uma pessoa normal, humilde, tem seu filho, rala bastante na vida, vai trabalhar, trabalha até de final de semana. Quando não tem com quem deixar o filho, leva o filho pro trabalho também. Então, mostra uma mulher batalhadora, uma mulher totalmente diferente daquela que já é mais abastada, com um poder aquisitivo maior, que já é linda porque faz... Não. Ela é uma mulher normal, mas é a Jennifer Lopez, né, gente? Linda, maravilhosa. Mesmo se pouca maquiagem e tal, tá maravilhosa. E aí, ela tem um encontro, se apaixona pelo político, que é um cara que tem dinheiro, que é conhecido, que tá tentando uma reeleição. Não lembro se é reeleição ou se eleger. Eu acho que é uma reeleição. Ele tá tentando ganhar novamente. E a trama se desenrola a partir daí. É uma gracinha. Adoro essas tramas doces, gente. Bem besta, mas eu adoro. Adoro. Se eu pudesse assistir mais filmes assim, eu adoro. Ah lá, o Léo, Encontro de Amor, eu amo também. Ah lá, Mas não é, gente? A vida da gente, às vezes, é meio azeda no dia a dia. Ah lá, essa cena é bem Cinderela, né, Joyce? É. Que ela tá ali.
2: Ai, o vestido dela é tão lindo. Maravilhoso.
0: Como que pode cair bem demais pra essa mulher tudo que ela coloca, gente? Ela é linda, né? E ele tá chonado,
2: sim,
0: nela. Ele, na hora que ele olhou, tipo, pra ela... E na hora que acontece o desencontro, ele pede pra, pra almoçar com a mulher do apartamento que ele achava que era ela. Aí chega aquela mala sem alça lá. Mulher chata.
2: Mulher chata. Isso
0: credo, que mulher chata. Ele falou, tipo, não é você. Não é você. Ele gostou do jeito.
2: Você vê que ele não dá nem chance, né?
0: Não,
2: ele... que ela chega perto dele, ele já vai escapando.
0: Vou sair correndo essa dança louca aqui. Mas por quê? Porque ele queria ela. Encontro de amor. Ai, gente, esse filme é lindo, lindo. Eu não sei se saiu da Netflix. Tava pra sair. Saiu uma vez, voltou, do nada, apareceu. Aí, esses tempos atrás, tava pra sair de novo. Mas procura. No Gatunet tem, se você tem Gatunet, não tem vergonha. Gatunet, todo mundo tem. Tem quem paga e tem quem usa Gatunet. Aí vai com você.
2: Tem gente até que tem os dois.
0: Tem os dois. Eu tenho Gatunet e pago também, né? Pra não ficar com remorso, né, Joyce? E aí, às vezes, você procurando lá, você encontra. É muito bom. Ah, o Léo, ó. Ela usa as roupas finas de uma hóspede, que é essa mala sem alça. Sim. Ele conheceu ela com a roupa dessa mala
2: sem alça. Aquele casacão maravilhoso aquele... dela. Adoro casaco,
0: gente,
2: Roberto.
0: Ficou muito lindo nela. Na moça não ficou, né? Incrível. Mas nela ficou, e é bem isso. É aquela história de amor piegas, que é impossível de... Aí você fica pensando, tá vendo? É impossível de acontecer e quem sabe acontece. Aí você fica pensando, né? Quem é mais romantiquinho, aí acaba gostando desse filme. Eu, por mais que pareça que eu não sou, eu sou. O dia a dia que acaba com a gente, né? Porque a gente não tem tempo nem de ser romântica. Não tem tempo pra nada. Não dá pra ser romântico, não dá pra ser paciente, não dá pra ser nada. Mas do mais, eu acho bem legal e gosto, particularmente. Ai, gente, aí, dando as dicas aí. Ó, as dicas do Léo é boa. Se você quiser nome de série boa, eu também dei dica. A Joyce também falou que é bom. Fica aí, Ted Lasso é bom, The Walking Dead é bom. Depende do que grau você está. Você tá mais uma vibe tipo zumbi? Pega The Walking Dead. Olha, o que não vai faltar pra você é matança. Todo dia tem matança de zumbi e de humano. Tem todo dia, todo dia, todo dia. Todo dia. Você pega e vai assistir todo dia. Você vai ver e fala assim, nossa, tem uma hora lá, você fica tão meio que... Não é saco cheio. Mas você tá assistindo, aí você vê que o personagem tá lá, andando na mata, sabe? Tentando se salvar. Aí a pessoa faz assim, ó. Sabe, pra dar aquela respirada? Igual a gente para, às vezes, na vida, dá uma respirada. Poxa, eu não tenho tempo nem de respirar. Já tem um zumbi vindo lá. Aí você fala, que desgraça. É que nem a vida da gente. A gente tava respirando aqui, chega um encosto pra trabalhar. A pessoa mata
2: todos
0: no...
2: Todos os dias.
0: Todos os dias. A pessoa mata no ódio. Ela fez... Tem uns personagens que faz assim, ao longo da série. Faz assim, ó. Respira e faz... E vai até... Entendeu? O respiro parece gente no dia a dia, Jorge. Tem partes ali do The Walking Dead que eu me vejo. Não tô no apocalipse zumbi, mas não tem hora que você vê alguém chegando e você vai assim, ó. Vamos lá enfrentar o meu zumbi. Pera aí que eu vou enfrentar o meu zumbi. Só não pode fazer igual, hein? Ó, tá? Fica a dica aí, não faz igual, tá? Mas é bem assim que eu faço. E tem outros memes que eu tô vendo na internet também, que tem uma hora do... Ai, meu Deus, como que é o nome daquela lá? Calma, Joyce, que eu vou lembrar. As Branquelas. Tem uma parte dos filmes lá que na hora que os dois estão travestidos de... das Branquelas ali, das moças, né? E aí eles passam assim, o cara mexe com elas. Mas é um homem, o cara mexe. É, que é? Não sei o que, pera, segura minha bolsa aqui, não sei o que, começa a falar grosso. Que é?
2: Acho que ele fala, segura meu pudo.
0: Segura meu pudo. Essa série, essa cena aí. É, aí quem gosta... É muito bom. Ele fala assim, porque o primeiro que passa, aí o cara fala assim, não, se segura, não sei o que, um vai achar ruim, que é? Calma, se controla, você não pode. Aí o outro passa e fala alguma coisa pra ele também. Ah, o outro que mandou ter, o outro ter calma, que peruca de vez. Segura o meu pudo. O que é? Fica falando lá, não sei o que, gesticulando. É, igual aquela cena desse que... Ei, amigo, faz isso de novo, senão eu... Vou rachar de tanto chorar. É eu de vez em quando. Não sei o que. Calma, Roberto. Você é uma moça. Calma. Não sei o quê. Mas tem uns memes na internet que, pra quem gosta de The Walking Dead, que são as duas, mas aí fala assim, segura meu zumbi! Quem fala mal do The Walking Dead é um zumbi lá. Segura meu zumbi. Quem fala mal do The Walking Dead. Não. Segura meu zumbi. Então, é isso. Joyce do céu, falamos só de série, Joyce.
2: Mas é bom. A gente recebeu algumas indicações. É. Indicações também.
0: Ah, ótimo. Vocês não acharam ruim, não, né? Eu vou finalizar aqui do... Tem mais alguma coisa que eu ia falar? Peraí. Deixa eu ver. The Walking Dead, falei. Ted Lasso. É, eu acho que é isso. Ah, indicação de série, Suits. Legal, se você gosta de série de advogados, assim, de defender e tudo mais, com histórias ali dentro. Bem legal, Suits. Eu já assisti 3 vezes essa série, Suits. É, eu gosto muito do Harvey. O Harvey, ele é muito inteligente, perspicaz e... sabe sair das situações. Muito bom, muito bom. O cara é muito top. O ator também é muito bom, mas eu gosto. E tem outras coisas que eu assisti lá várias vezes também, mas não lembro agora. Mas, bom, depois eu falo. Finalizando aqui, não tá aqui, tá aqui. aqui. Ó, é assim, ó. Em entrevista, Brad Pitt detonou os jogadores que se jogam em campo. Na ocasião, estava passando na TV a partida entre Paraguai e Alemanha na Copa do Mundo. Aí ele abriu aspas, ó. Vou abrir um curso para ensinar simulação, porque esses caras são péssimos, disse o Brad Pitt. É uma das piores atuações que já vi. Tá vendo, jogadores? Vocês são ótimos como jogadores.
2: O negócio tá bravo mesmo.
0: Como atores, vocês são péssimos, tá? E bom, então joga, que é o que vocês têm que fazer. Mas pare de simular, porque vocês são péssimos como atores. Sei que cavar falta faz parte do jogo, mas, cara, eles precisam de muita ajuda até pra simular. Ai, não tô aguentando. Foi aí que sobrou pro Neymar. Coitado, né?
2: Sorte que o Brad Pitt, então, é ator, não é juiz. Se fosse juiz, não ia dar.
0: Levanta aí, cara.
2: Segue o jogo.
0: Foi nada, não. Falta, não. E aí, quem reclamar as coisas... Amarelo. Ah, falou uma... Vermelho.
2: Já cartãozinho na cara, já. Tchau.
0: Todo mundo do jogo, Jorge. Fica dois jogando só. Dois pra cá, dois pra lá. É, foi aí que sobrou pro Neymar. E vou começar com o Neymar. Ô, Neymar. Tá vendo? Brad te conhece.
2: Nossa, fama.
0: É. E vou começar com o Neymar. Porque por mais atlético que ele seja em campo, cara, ele precisa de ajuda também. Vou mostrar a ele como vender a cena. É, fazer isso com sutileza, como não exagerar para parecer real. Tenho um currículo inteiro pronto. Então, Neymar, pronto. Brad tá disposto a te ensinar, cara. Se eu fosse você, aproveitava. Isso é uma chance em 1 milhão.
2: Com certeza.
0: Entendeu? Vai lá, Brad. Hello. Quero umas dicas. Vai conversar com o cara, faz um collab lá com ele, vocês dois juntos, ia ser muito, muito top, tá bom? Faz um collab ali com o Brad, pelo amor de Deus. E é isso, gente, finalizei a fofoca, pra quem começou com uma coisa e foi pra outra, Joyce, acho que me sai bem?
2: Acho que tá ótimo,
0: foi, né?
2: Foi legal.
0: Foi legal.
2: Foi legal
0: nessa Enquanto conversa. Isso, gente, Encontro de Amor fica sendo um dos filmes mais docinhos e bonitinhos e piegas dos últimos aí.
2: Quando você sentir que precisa adoçar um pouquinho a sua vida, você vai assistir Encontro de Amor.
0: É. Sabe quantas vezes eu já assisti esse filme? 5.
2: Eu não sei quantas vezes eu assisti.
0: Já assisti 5 vezes.
2: Mas sempre que tá passando, eu paro e assisto.
0: É, muito bom. Ó, o Léo mandou mais um aqui, ó. Joyce, lê pra gente.
3: Léo, você tá mandando tudo em inglês, Léo. Léo, você tá mandando tudo em inglês.
2: Essa eu já ouvi falar bem também. É uma série de advocacia.
0: Eu gosto de série de advogados.
2: Se eu não me engano, é a Viola Davis que tá em um dos papéis principais.
0: Legal.
2: É How to Get Away with Murder.
3: Tá vendo como que eu não ia saber falar, gente? Por isso que eu deixei pra Joyce.
0: E a tradução seria como defender como defender um assassino ou não? O que você acha, Joyce?
2: O getaway, ele serve, tipo assim, como você conseguir se sair de uma situação, sabe?
0: Ah, entendi. Você conseguir dar aquela escapadinha. Então seria mais ou menos isso. Por isso que cai então, bem tipo, pra advogado.
2: Sim.
0: Oh, muito bem.
2: Então, tipo, como você consegue escapar ali de um assassinato?
0: Gostei. Deixa eu tirar uma foto aqui. Léo, vou tirar uma foto
2: se
0: da sua indicação.
2: Se eu não me engano, a protagonista é a Viola Davis. E ela recebeu muitos elogios.
0: Você não tá errada não, viu?
2: É
0: o Léo acabou de mandar como atriz... Com a atriz análise Kitten Viola Davis.
2: Isso, vai.
0: Ou Viola, né?
2: Sim.
0: Viola Davis. Porque o item. O I é falar, né?
2: É, às vezes troca.
0: É, troca um pouquinho. É acho que é a única coisa que eu sei. Joyce, muito obrigada por você me auxiliar.
2: Imagina.
0: Aqui. Eu não consegui falar de uma mão aqui, não. Tá? Mas ficou top. Gente, tô terminando e vou terminar a falar o sorteio. Já vou fazer o sorteio. E depois do sorteio, aí a gente já toca uma música. Robertinho, eu amo esse filme da Jennifer. A Cris falou, a Cris é irmã do Léo. Já assisti umas 4 vezes. Eu assisti um pouco uma mais que você. E esse novo dela também é lindo. Já assisti 2 vezes. Eu assisti uma vez só, quero assistir de novo. Eu só não assisti esses dias porque não deu. Que é com esse rapaz do Ted Lasso. Que ele olha pra ela, todo mundo fala assim, não faz isso, não elogia o sapato dela, tá? E ele elogia, a primeira coisa que ele fala assim, nossa, que sapato bonito, ele elogia. Porque ele viu, o sapato dela era muito lindo mesmo, mas ele... Parece que a turma fala pra você não fazer alguma coisa, você vai lá e faz, né? Aí tem uma... Mas na hora que dá o close, assim, que ilumina ela, que dá o jogo de iluminação nela, assim, ele... Você brilha. Uau! Aí ela, tipo, acha estranho. Quem que vai conhecer você? Vai lá.
2: Que comentário é esse?
0: Você brilha, que tonto que é esse? Você brilha, uau! Aí depois ele vai fazer uma correção ali, a turma fala pra ele fazer assim, ó. Faz um negocinho do lado e ele faz pra ela. Ela olha assim, deram a dica tudo errado pra ele, Joyce. Deram assim, coitado lá, ele chegou já com medo, né? Deram uma dica, ele vai assim, com a boca assim, né? Aí ela... Ela que vai perguntar, onde saiu isso? Esse que vai me defender, esse que vai ser meu advogado. E o cara é muito inteligente, entendeu? Então é muito... Ela é linda de viver. Linda, linda, linda. Rô Franco. Rô, quero muito esse Homem-Aranha. Beijo. Maria de Lourdes, obrigada. Gustavo dos Anjos. Obrigada pelo carinho. Nome no sorteio já, tá, Gu? Obrigada. Quem mais? Bom dia, estou escutando aqui a Melhor FM. Vocês estão falando da série The Walking Dead. Uma recomendação, assista Prison Break. Já ouvi falar, muito boa.
2: Eu acho
0: quem
2: que
0: tá falando aqui pra nós?
2: A primeira e a segunda temporada quando lançou, então faz muito tempo. Depois eu não assisti o restante, mas
0: é
2: realmente, de início, ela já começa assim lá em cima.
0: Lá em cima. Olha, eu ouvi falar que é muito boa essa série também. Prison Break. É isso, né? Prison Break. Break, né, Jorge? Uhum. Falei certo. Vai ser a melhor série da sua vida. Vai te prender do começo ao fim. Manda um abraço pra Nelma Santana de Indaiatuba. Ó, que legal aqui. Qual que é seu nome? Ah, manda o seu nome aqui pra gente. Fala, deve ser de fora. Ele faz entregas. Então, tá ouvindo a gente? Ah, ó, pronto, achei o nome dele. Pronto. Carlos André. Carlos, um abraço pra você. Que bom que você tá gostando do nosso papo. Adoro indicação de série, adoro filme. Olha aí, gente, nosso ouvinte, o Carlos André. Ele indicou Prison, como que fala, Joyce? Certo?
2: Prison Break.
0: Fala de novo.
2: Prison Break.
0: Ah, tá vendo? Quando fala certo, é outra história. Quando fala português, a portuguesada, sai tudo errado. Mas, ó, pessoal, então, pra Nelma Santana de Indaiatuba e pro Carlos, obrigada pelo carinho. Inês, Silva, Inês, um beijão pra você. Obrigada pelo carinho. Leoneia, Léo, Gi, Giovana, Gi! Que linda sua netinha, minha vida todinha, tenho certeza disso. Beijo pra ela. Esther tá linda, viu? Esther tá uma benção. Que coisa boa. E agora, sorteio? Então vamos lá. Nomes aqui, sistema rodando boa sorte. Quem será, quem será, quem será? Vamos ver. Apareceu aqui pra mim, né? Deixei a tela do sorteador do lado. E apareceu que eu mandei pra você do Rick suado. Ai, meu pai, coitado do Rick, viu, gente? Pronto. Gente, olha. O nome... Do ganhador, ele vai poder curtir cineminha na faixa, tá bom? Ele é do Lagoa Nova. Gustavo dos Anjos. Lagoa Nova, Gustavo dos Anjos. Gu, eu vou mandar pra você um par de convites para o Centerplex Cinema, tá bom? Meu querido pessoal, beijo pra vocês. Quem não ganhou, não fica triste, porque, ó... amanhã eu vou sortear ingresso novamente. Na sexta-feira eu vou sortear dois pares de ingresso. Não vou sortear a família no cinema, porque a família no cinema são quatro ingressos. E eu quero dar mais chances, oportunidades para as pessoas poderem ir. Porque acaba o ingresso da Robertinha, a Robertinha não tem mais ingresso para sortear. Porque eu tenho que esperar a data para vir novos ingressos. Então assim, eu vou sortear amanhã, vou sortear na sexta-feira e daí dois pares pra garantir que mais pessoas possam ir no cinema, tá bom? Não fica triste não quem não ganhou, porque se não ganhou, pode ter chance amanhã também, tá bom? Beijo grande, tchau pessoal, até amanhã!

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1: Agora são 10 horas e 4 minutos, 10 e 4, manhã desta quarta-feira. Hoje é dia... É quarta ou terça? É quarta, né? Quarta-feira, dia 12 de agosto de 2026. Seja muito bem-vindo você que está sintonizado em 82.9. Seja muito bem-vindo você que está conectado nas mais diversas plataformas da Melhor FM. Eu sou o Carlos Gomide, esse é o Cidade em Foco. Nós somos a Melhor FM. A partir de agora até as 11 horas da manhã, muita informação, prestação de serviço, enfim, tudo que... Você conhece da nossa bagunça organizada, a partir de agora tem até as 11 horas da manhã, certo? Muito bem. E junto com a gente, você pode participar pelo WhatsApp 34044000, vale mensagem de voz, áudio, vídeo, texto, e você pode participar também do chat do YouTube. O chat do YouTube está liberado para você participar. Eu sempre falo que se você precisar de ajuda para alguma coisa, mande pelo WhatsApp, que aí a gente tem como entrar em contato com você. Agora, se for só para mandar um bom dia, pode ser pelo WhatsApp, claro que pode, mas também pode ser pelo YouTube. O YouTube é uma via de mão única, né? A mensagem sai daí e chega para cá. O WhatsApp não, o WhatsApp a gente consegue conversar pelo 34044000, certo? Junto comigo aqui, mais uma vez está ela, Jaice Azevedo, com a sua blusa azul pálido, como diz Ivan Schutzer hoje de manhã. Você está mais uma vez com a gente. Bom dia, dona Joyce. A senhora vai bem ou não?
2: Bom dia, senhor Gomide. Eu vou bem, e você?
1: Daquele jeito, né? Naquele speak, daquela velocidade toda. Sabe como é que é o negócio?
2: Sei bem como é que é.
1: Pois é. Tá naquele jeitão todo especial. Muito trabalho aí ou pouca coisa?
2: Tá um pouquinho. Vai aumentar daqui uns dias.
1: Por que que vai aumentar daqui uns dias? O que vocês estão aprontando, você e a Roberta?
2: Aqui de manhã nada, por enquanto.
1: Aí, tá vendo? Sabe o que acontece, gente? Eu chego nesse estúdio aqui, as duas estão num papo, mas estão num pé de prosa aqui, as duas, conversando e fala, e fala, e fala, e fala. Hoje você tava falando de filme, de série,
2: filmes,
1: sei lá.
2: Filmes e séries. Porque a gente começou falando do Neymar com o Brad Pitt. E aí a coisa foi evoluindo.
1: Né? O Brad Pitt com o Neymar,
2: sim,
1: tem tudo a ver,
2: né? Sim, é que o Brad
1: Pitt
2: se ofereceu pra dar aulas de atuação pro Neymar. Pra ele ficar mais convincente quando ele tenta cavar a falta.
1: Não, mas foi pra isso mesmo, Guilherme?
2: Sim. É real.
1: É real.
2: Por incrível
1: isso?
2: Que pareça, é real.
1: Bom. O Neymar tá pra aposentar, né, gente? Venhamos e convenhamos. O Neymar tá prestes a se aposentar. Tem que parar também, né? É um baita de um jogador, mas tem que chegar... Tem que saber a hora de parar, e olha que eu gosto dele, eu defendo dele, porque eu acho que no campo é um dos melhores jogadores.
2: E às vezes é melhor parar no auge.
1: Nós tivemos. No auge ele não vai parar, né? Mas enfim. Ai, meu Deus do céu. Tá bom. Então elas estavam numa conversa, as duas aqui, e quando eu chego, elas param de falar. Entendeu? Eu falo assim, elas estão falando de mim. Mas vocês não falam da vida alheia. Não, vocês estavam... Vocês conversam só entre vocês duas, né?
2: Aos pouquinhos a gente vai contando segredinhos pra você também. Em vez de ser uma dupla, a gente vira um trio.
1: Um trio.
2: Sim.
1: Não, mas deixa você e ela sozinha. Como diria um amigo meu, me inclua fora dessa. Me inclua fora é bom, né? Tá bom, vai. Ó, hoje dia 12 de agosto, hoje é o Dia Internacional da Juventude. Você que é jovem, hoje é o Dia Internacional da Juventude. E hoje em Campinas, dona Joyce, é o Dia Municipal do Evangélico. Hoje é Dia Municipal do Evangélico, em Campinas é feriado municipal hoje, tá? Foi uma criação recente, muito por conta também dessa questão de agosto não ter feriado. Arrumaram um jeito de colocar um feriadinho em agosto, né? E daqui a pouco, certamente, o estado deve copiar, algumas cidades devem copiar.
2: Com certeza vai acabar crescendo.
1: A cidade de Campinas. Agora, eu particularmente acho o seguinte, eu adoro feriado porque é um dia que a gente não vem trabalhar, correto? Uhum. Legal, bacana, dá pra dormir até mais tarde. Mas num país, pensando bem, num país que a gente vive, criar feriado assim, a bel prazer, eu acho um pouco exagero.
2: Eu também acho.
1: O país precisa
2: trabalhar. Eu acho que os feriados devem ser mais bem pensados nesse caso. E isso eu sendo evangélica.
1: a população brasileira precisa trabalhar. O país precisa produzir. Eu adoro feriado, porque eu também não venho trabalhar no feriado. Então, eu estou defendendo uma coisa que não me beneficiaria. Mas, né, hoje é dia do evangélico em Campinas e provavelmente isso deva virar feriados em outras cidades, em outros estados e talvez até um feriado nacional. Ah, não, porque o evangélico não merece? Não, tem nada a ver uma coisa com a outra. É porque eu acho que o país tem muito feriado. Tem muito feriado. E aí o feriado cai na terça, cai na segunda. Aí em setembro a gente tem dia 7, que é segunda, e tem dia 15, que é terça. Quer dizer, são três dias, né? Porque provavelmente a segunda-feira, 14, o pessoal vai dar aquela emendada. E três dias é 10% do mês, né? 10% do mês. Então, se você for parar para analisar nesse sentido, de fato, a gente precisaria trabalhar mais e ter menos feriados. Embora eu adore feriado. Hoje é aniversário do Calil, da Defesa Civil. Alô, cabeludo! O cara não tem um cabelo na cabeça e eu chamo ele de cabeludo. Alô, cabeludo! Abraço pra você, parabéns, viu? Calil, da Defesa Civil, fazendo aniversário hoje. Hoje também é aniversário do Presuntinho. Presuntinho é o Rodrigo Lino, da Guarda Civil Municipal. Trabalha lá no Centro de Operações Integradas da Guarda Civil Municipal. Rodrigo Lino, da Guarda, fazendo aniversário hoje. Hoje é aniversário, falando em dia municipal do evangélico, hoje é o aniversário do senhor Bispo César Santos.
2: Verdade.
1: Fundador da Comunidade Sim. Evangélica Filadélfia, um cara que eu tenho respeito e um carinho muito grande. É uma das pessoas que eu mais respeito nesse mundo, é o Bispo César. Ele já foi meu patrão de assinar carteira e tudo, né? Eu já trabalhei para o Bispo César. Hoje é aniversário do Bispo César, um beijo no coração do senhor. E hoje é aniversário da minha filha, do coração, Alessandra. Tá fazendo 22 anos hoje, hein? Hã? Que beleza, hein?
2: Parabéns,
1: o presente foi ontem. A gente foi assistir o show do Frei Gilson em Piracicaba. Foi muito legal, muito bacana. Eu falei hoje de manhã e vou repetir aqui. Eu acho que todo mundo um dia tem que parar para ouvir ele, independente de religião, viu, gente? Pare para ouvir esse homem falar. Você vai ver que é espetacular. Assim como eu acho que todo mundo deveria um dia parar para ouvir um cara chamado Dave Leonardo. Para ouvir um dia um camarada chamado Dave Leonardo, você vai entender o que eu estou falando. Tanto Frei Gilson quanto o Dave Leonardo, pare um dia para ouvir os dois, que vale a pena. Tá? Então, parabéns a todos os aniversariantes. Se você é aniversariante ou conhece alguém que faz aniversário, manda para nós. Manda aqui pra gente. Manda foto dele, inclusive, a gente coloca, cumprimenta as pessoas também com foto aqui no Cidade em Foco. 10h12, tem imagens lá de fora? Da previsão do tempo? Tem? Ih, a quarta-feira, hein? A quarta-feira começou com esse céu, não sei não, hein? Céu azul, mas não sei não. Céu claro a parcialmente nublado, sem previsão de chuva no estado de São Paulo. Na capital e na faixa litorânea, a nebulosidade deve ficar mais intensa no início da manhã, mas o sol aparece entre algumas nuvens durante o dia. E essas nuvens são... essas nuvens espaçadas aí são um retrato do que está acontecendo lá no litoral, né? As temperaturas ficam baixas nas primeiras horas e sobem durante a tarde. Os termômetros variam entre os 14 e os 29 graus. Mas por causa dos ventos, a sensação térmica pode chegar no máximo até 21 graus, segundo o Climatempo. Na quinta-feira, a atuação de um sistema de baixa pressão aumenta a instabilidade e a nebulosidade também para a nossa região. Há previsão de chuva nas regiões sul e oeste do estado, principalmente a partir da tarde. Contudo, deve fazer calor. As temperaturas sobem gradualmente, com mínima de 16 e a máxima de 33 graus nesta quinta-feira. Vai fazer calor. Segundo o meu patacão, agora em Limeira, temperatura na casa dos 21 graus.
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1: 3404-4000. Você pode mandar sua mensagem. Manda, claro que manda. Aqui tá tudo certo, tá tudo liberado pra você mandar sua mensagem pra gente. 3404-4000. Deixa eu mandar um abraço aqui pro Marquinhos Pérez. Marquinhos Pérez tá mandando mensagem aqui pra gente, aqui, ó. Fã é fã. Olha o que ele tá falando. Fã é fã. Aí, Marquinhos. Alô, Marquinhos Pérez. Agora você ficou grandão, hein? Fã é fã. Estou passando aspirador na minha casa e ouvindo vocês. Imagina a altura do volume da rádio.
2: Todos os vizinhos ouvindo junto.
1: Alô, vizinhos do Marquinhos Pérez. Que beleza, hein? Que beleza. Ah, e esse final de semana tem Marquinhos Pérez, ele tá avisando aqui que tem Marquinhos Pérez na grande festa da família da Casa de Apoio aos Romeiros de Aparecida, cara, do queridíssimo amigo Valdovino Vieira e da paróquia Santa Luzia, lá do Jardim Vista Alegre, tá? Sexta-feira tem Eduardo e Rafael, sabadão estarei lá, tem Parada Sertaneja e no domingo tem festa no almoço e à noite com bingo e Lorraine Ribeiro no domingo. Então, praça de alimentação, entrada gratuita, é, na sede dos Romeiros, viu, gente? Lá na rua Norberto Lourenço Caetano, no Jardim Vista Alegre. Grande festa da família a partir dessa sexta-feira e no sábado eu estarei lá, levarei a minha família para participar da festa junto com Parada Sertaneja, toda a trupe do senhor Marquinhos Pérez. É, ele está falando que me espera... Espera a minha família, espera a família do meu padrinho. Benção, padrinho, Denilson Gabelin. Ele falou que talvez eu consiga. Dona Maria Piva, eu acho bem difícil dela ir, viu? Dona Maria Piva é a mãe do Gabelin. Acho bem difícil dela ir, porque ela é meio. Ela fica meio na toca, sabe? Ela fica meio na toca. Mas talvez a gente consiga. Eu vou ligar pro meu padrinho, vou oferecer. Aliás, eu vou oferecer também pro Pedra no Rim, o Norivaldo. Aliás, tomei café hoje com o Norivaldo. Fui lá na padoca da Eduardo Peixoto tomar café com o meu amigo Norivaldo. Vou falar com o Gabelinho e vou falar com o Norivaldo. De repente vai a trupe toda. Eita, imagina. Aí só falta Maurício Casca de Bala, né? Pra completar a trupe. Aí tá feita a besteira. E ele tá mandando parabéns aqui pra Alessandra. Que Deus abençoe sempre. Parabéns pra Alessandra, minha filha. Minha filha do coração. É uma pessoa que eu amo, que eu aprendi a amar, aprendi a respeitar. Parabéns pra ela, já tá com a vidinha dela bem encaminhada, graças a Deus. Tem exemplo dentro de casa, e tem exemplo na casa do vô, na casa da avó, e tem feito a vidinha dela. Parabéns, Alessandra. Parabéns a todos os aniversariantes do dia. Deixa-me ver aqui. O Helder apareceu aí? Tá se ajeitando? Gente, o Ivan falou hoje de manhã a respeito de uma fiscalização da Comissão de Obras e Serviços Públicos, Comissão de Obras e Planejamento Urbano da Câmara, que foi frustrada lá na Escola Municipal de Educação Infantil e Ensino Fundamental Alfredo Stalberg, que estava agendada para ontem. Essa escola fica lá no bairro dos Pires e está fechada porque o prédio está condenado. E os vereadores, tanto ele quanto o Carlinhos do Grota, quem que é o outro do... Meu Deus do céu. Bom, ele vai falar. A comissão, os vereadores da comissão de obras e planejamento urbano, foi lá para fazer uma fiscalização, para ver como é que estava a obra. E não, a comissão não pôde entrar. Como assim não pôde entrar? O vereador, no exercício da função, não tem livre acesso, não deveria ter livre acesso. A escola municipal coloca, já abre a janela aqui do Helder, já para eu perguntar para ele. Ô vereador, alguém pode impedir vereador de entrar em prédio público no exercício da função? Que história é essa, vereador? Bom dia, bem-vindo, Helder.
3: Bom dia, Gomide, né? Bom dia a todos que estão assessorando aí o seu programa, parabéns pelo programa, né? E bom dia a todos que estão nos ouvindo. Nós temos o vereador tem a incumbência, né, a função típica, né, é de fazer as diligências e fiscalizar, né. É claro que tem local que a gente não pode ter acesso, né, eu vou dar um exemplo, às vezes num hospital, no posto de saúde, tá, mas em outros lugares interditado, mas algumas situações a gente deve chegar e ver o que está acontecendo, fazer a diligência, fazer a fiscalização, entendeu? Então é isso, Gomide, vamos aí, vamos, né... contar os detalhes que aconteceu sobre aquilo que, né, você nos perguntar e a população quiser saber o que está acontecendo.
1: Meu nobre vereador, qual foi a alegação para impedir que um vereador no exercício da função acessasse um prédio público?
3: Então, chegando lá ontem, né, então primeiro vamos começar a falar da Gomide, para ficar bem detalhado, começar a falar desde as primeiras visitas, pode ser?
1: Pode, fica à vontade, vereador.
3: Então tá bom, aí a gente chega na situação do impedimento de nós entrarmos, né, na escola Alfredo Stalberg, no bairro dos Frades, no dia de ontem. Dia 24 do 6, Eu fiz a primeira visita em loco, pessoalmente. Eu fui lá, né? Não fui com a comissão, vi lá e vi a situação, vi lá, ó, a demanda dos pais, né? Dos responsáveis pelos alunos, da situação que se encontrava a escola. Então eu adentrei a todas as salas, a cantina, todos os locais. E fiz essa vistoria. Aí entendi que ia levar para a comissão. E assim eu fiz. Quem faz parte da comissão? Vereador Márcio do Estacionamento e vereador João Bano, João Antunes. Né? Então nós três tomamos parte da situação e começamos, né, a trabalhar. Aí no dia 25/6, a comissão discutiu sobre o assunto, na Câmara Municipal, levei, discutimos sobre o assunto, e dali nós já deliberamos a primeira, né, diligência para dia 3/7. E dia 3/7 nós estivemos com a comissão novamente, adentramos todas as salas, todos, né, os departamentos lá da escola, todas as repartições da escola, né? E aí nós trouxemos para discutir de novo na comissão. E dia 6/7, vendo a urgência, vendo, né, o desespero, porque lá também tinha relatórios, né, de engenheiros do urbanismo, opinativo, orientando que parcialmente ou na totalidade, né, a demolição da escola, ou fazer onde estava aquelas rachaduras em algumas classes, vamos dizer assim, entendeu? Então aí nós... deliberamos aí uma extraordinária, fizemos uma extraordinária no dia 6/7 e deliberamos uma nova visita. Para que essa nova visita? Né, que no dia de ontem, para ir até o local, para a Defesa Civil ir lá, que eles pediram, né, o laudo da Defesa Civil, deu um mês, né, um pouco mais de um mês, que dava tempo a Defesa Civil, né, apresentar esse laudo para nós, pouco mais de um mês. Então ontem nós estivemos no local, depois de todas essas discussões, essas diligências, fiscalizações, estivemos lá. Olha que nós estivemos lá, eu achei, né, que ia estar já o laudo pronto. Por fim, não estava o laudo lá, a Defesa Civil estava no local, mas não disseram nada, não tinha laudo pronto, mas pelo menos adentrar na parte, né, de fora da escola, eu acredito que os vereadores deveriam entrar. Mas como eles falaram que lá estava interditada, o vereador não pode

0: Louco, o dinheiro vai para a saúde, ele mergulha de olho fechado.
1: Já manda direto.
0: Ah, manda direto. Então foi aprovado com uma facilidade muito fácil, né, essa aprovação de o excesso do dinheiro do pedágio ir para a saúde. Daí me parece que na época do Silvio, daí eu já não era mais vereador, o Silvio fez uma mudança lá que esse dinheiro não era só para a saúde. Esse dinheiro caía num caixa comum da prefeitura e o prefeito faz o que
1: olha
0: quer.
1: Só.
0: E daí...
2: Aí é o doce na mão de criança.
0: Daí pra frente, o que, que aconteceu? A estrada começou a ficar ruim, não tinha mais dinheiro para consertar a estrada, não se falava mais em duplicação, aí foi complicando.
2: O erro tá no quem era vereador da época. Aí eu vou puxar sua orelha. O que deveria ser feito? Vamos fazer um projeto com esse dinheiro que sobra, faz uma conta e vamos duplicar.
3: Mas o pilão já não estava mais lá.
2: Mas no começo ele estava.
0: No começo eu estava. Mas como nasceu com o dinheiro para o pedágio, você não tinha que se preocupar em vamos fazer uma conta para esse dinheiro ficar só nessa conta. Já existia essa conta e o dinheiro automaticamente era do pedágio.
2: Quando o Pedrinho veio pedir
0: a sobra. Mas é por isso que eu falei para você. Vereador, você fala de saúde.
1: Saúde,
0: vai embora. Eu achava que o dinheiro tinha que continuar e
2: fazer a melhoria da estrada.
0: Mas parece que eu era o presidente, eu nem votava na época, entendi. Né? E aí...
2: Você mandava nascer, matar e morrer.
1: Um local igual a Limeira Corredor deveria ter um carro do SAMU.
0: Outra coisa que é mentira.
2: Igual tem a Limeira Prescaba, né?
0: Você anda na Limeira Cordeiro, tá escrito assim: guincho grátis, 3442-6600.
2: Tem a placa, sim.
0: Tem uma placa.
3: Eu nunca vi um guincho ali.
0: Tem. Eu já pedi guincho que meu carro quebrou uma vez. Eu não sei se quebrou, se estourou. Não lembro. Eu sei que eu precisei pedir. Pô, você fica no telefone ali, toca, não atende.
1: Ninguém atende. Você ligou. Aqui é o pilão do Soca Pilão.
0: Não. Mas isso faz tempo.
2: Não, muito não tempo. Vai, não.
3: Mas eu vou te falar, Cordeirópolis briga direto com essa. Briga direto. Estão brigando, tá na justiça.
2: Eu recebo várias mensagens do pessoal que fica travado no pedágio, tanto para ir de manhã como para voltar. A Bruna postou esses dias que ela teve que ir para Cordeiro, Rio Claro, não sei. Ela ficou parada não sei quantos minutos no pedágio.
3: Qual Bruna?
2: Bruna Magalhães.
3: Não tem que ter dó, não.
2: Não, ela postou, eu tô falando que ela postou.
1: Mas posta para querer
0: ganhar. Quer resolver, mas outra coisa que acontece ali, que eles criaram um Pix. Mas ali parece que não funciona. Como eu uso muito, eu sempre deixo o meu 4,70 separado.
2: 4,70 hoje?
0: 4,70. Ou no máximo. Ou 5 reais, já chego, dou pro cara, dizem, já cata e zarpo.
2: Que é o quilômetro mais caro do estado de São Paulo pelo tamanho da estrada.
0: É, o pedágio mais caro do Brasil.
2: Do Brasil. Do estado de
0: Porque Lugado, é 8 quilômetros por 4,70.
2: É para cobrar metade, olha lá, nem metade.
0: Você vai daqui em Campinas, você paga um pedágio.
1: O Rodoanel é barato.
0: Hã?
1: O Rodoanel é barato.
0: Se você calcular pelo número de quilometragem
2: rodada,
0: é o mais caro do Brasil.
1: Vamos pro nosso intervalinho, fique ligadinho conosco, a gente volta já, é rapidinho, hein? Não saia daí.

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0: É isso aí, 12 horas e 32 minutinhos, 12 horas e 32 minutos na cidade de Limeira. Estamos aqui com o doutor José Henrique Pilão. Fala, doutor Pilão. É o doutor José Henrique
1: Pilão. É Pilão.
0: Estamos aqui com o Pilão e também estamos aqui com o Beto Durante, ele que faz um trabalho aí forte na rede social, pré-candidato a vereador em 2028. Trabalha. Já tá até colocando, já agora é Beto Durante.
2: Não, Beto viu? Durante é.
0: Agora é.
2: Você viu igual o Flávio, eu fiz igual do Flávio.
0: Você não tá fraco, não?
2: É, a gente não pode perder tempo.
0: É. Por que o senhor não faz igual. É, igual o Lula, aquela vez que colocou aquela mão assim, com óleo.
2: Não, com 9 dedos?
0: É.
2: Ele pôs com 10 ou com 9?
0: Não, com 9, né? Quando tava com 10 ia ser fake, né?
2: Dizem que ele tem sósia, né?
0: Será que tem?
2: É. É. Dizem que ele foi embora em 22 já, que é o sósia.
0: O pessoal
2: que tá
0: fala cada coisa, né? Até isso, né?
2: Fala por Deus.
0: 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Quero mandar um abraço, né, Geraldinho? Veio aqui o Emerson, vai vir aqui nas próximas semanas aqui. Veio a Ingrid também aqui, falou também aí dos trabalhos voluntários aí, que também tanto a Ingrid, tanto o Emerson, a Pauline faz lá. Sempre aí, juntamente com todos os trabalhos, seja da Previseg, seja lá da Academia Monte Castelo, que é sempre importante. 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E nós estamos aqui transmitindo para vocês pelo YouTube. Estamos aqui também pela 82.9 e todas as pessoas precisam de internet. 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Preço excelente para você e para sua empresa. 12 horas e 36 minutinhos. Estou aqui com o doutor José Henrique Pilão, com o Beto Durante, com o Geraldinho. Estamos aqui batendo papo e eu agradeço aí todas as mensagens aqui de todos que estão mandando aqui, falando conosco aqui. Inclusive o Zé Carlos da Rocha está falando aqui, ó. Zé Carlos da Rocha. Precisa ver a altura de Limeira e a população de Iracemápolis. Se for olhar por esse lado aí, Limeira tem que assumir até
3: Iracemápolis. Aí já quer que Iracemápolis vira um bairro de Limeira.
2: Deve ser uma coisa só, né? Limeira, Tatu, Iracemápolis.
0: Aí já tem que assumir. Falando de assumir, o Pilão, você acha que Limeira deveria de ter 23 vereadores? Hoje são 21, né? De aumentar mais duas. É mais duas ou uma cadeira?
2: Mais duas. Não,
0: mais duas cadeiras. Você acha que deveria aumentar?
1: Não, eu acho que devia diminuir para uns 15, já está bom demais. Ah,
2: ótimo.
1: E diminuir metade do salário.
2: É.
1: Mas isso não Limeira. O Brasil todo. Né? Não é só Limeira que está com um número altíssimo de vereadores. E se quer ser vereador, Você não precisa estudar para isso, você não precisa investir nada para isso. Você... Enfim, você tem que ter a sua profissão.
2: Isso.
1: Tem muitos políticos, e aqui em Limeira tem.
2: Bastante.
1: Eles não têm profissão, gente.
2: Político, a profissão dele é político.
1: A profissão é político. Eu não vou dar nomes aqui para não ficar chato. Mas o cara só é político, faz 20, 30 anos ele é político.
2: Você vai no currículo dele, tá lá, consultor de vendas
1: isso,
2: e vereador.
1: Isso, consultor de vendas e não sei o quê. É. Você entendeu? Então, eu acho que vereador, ele tem que trabalhar, ele tem que ser comerciante, ele tem que ser empresário. Médico, advogado, empresário... coletor de lixo.
2: Ele tem que ter contribuído com a cidade, com o imposto, para ele dar valor no dinheiro que vai ser investido.
3: Não depender do dinheiro da política para viver.
1: O salário, falar, não, então vão ficar sem salário? Não.
2: É uma consequência.
1: É uma consequência, porque ele precisa ficar se deslocando, ir para os bairros, então ele não vai pegar o salário.
2: Se fosse uma ajuda de custo.
1: Que ele cuida da família dele,
2: para poder dar para os outros. Poder... Então, não é justo também com a família.
1: Não é justo, então... Mas não precisa ser 15 mil reais. Com 7 mil dá para você pegar esse dinheiro e rodar a cidade toda e fazer o seu trabalho. Porque senão, cada vez mais o cara vai ficar... Tem uns ganhando 15 que quer ir para a prefeitura ganhar 25.
2: É.
1: Então, quando o dinheiro fica acima...
2: Do cargo.
1: Do cargo, da eficiência da função, começa a complicar. Você vê os deputados lá, que salário imenso que tem ajuda de custo, tem auxílio paletó, tem auxílio moradia.
2: O salário parece que é 40 e alguma coisa, mas todos os auxílios dá mais de 100.
4: Eu vejo que...
1: 165 mil de verba de gabinete.
2: É muita coisa.
4: Você faz
1: cara
4: lá
1: deputado
4: o,
1: federal.
4: Você faz lá o Soca Pilão, lá, o seu programa lá, e eu vejo que tem bastante audiência.
1: Graças
4: a
1: Deus.
4: E hoje nós estamos aqui com você aqui também com bastante... visualização também aqui. Você não tem medo, não, de ficar falando demais?
1: Eu não, apesar que aqui em Limeira
4: porque
1: já mataram
4: quando fala
1: os
4: demais,
1: que falava,
4: então,
1: né?
4: Porque quando fala demais,
1: eu
4: era
1: não,
4: muita.
1: Eu não tenho medo porque morrer um dia eu vou mesmo.
2: Não tem o que fazer, né, Pilão?
1: Eu não tenho o que fazer. E se falasse assim, ó, Pilão, fica quietinho que você vai até 120. Ah, daí eu ficava. Mas não vai.
2: Tem medo de correr, né, Pilão?
1: Não,
2: essa aí não tem.
1: Não, só que tem uma coisa, gente, eu não sou trouxa. Eu tenho... digamos assim, além dos meus familiares, eu tenho muitos amigos que sabem tudo, né? Então, se mexer comigo, se acontecer alguma coisa comigo, vai ter um sucessor do Pilão no outro dia.
2: A batata vai assar.
1: A batata vai assar.
2: Ainda.
1: E vai ter gente que vai fuçar...
2: Até achar.
1: Até achar. Não é que nem aconteceu já na nossa cidade... De que não foi solucionado por causa disso,
2: mais ou menos por aí,
1: disso. Então, eu não sou otário, eu não sou.
2: As pessoas têm babaca. Que saber onde elas pisam também.
1: É, então.
2: A gente não tá falando.
1: E tem
2: mentira.
1: Outra coisa também, gente. Eu não falo mentira. É. Eu não invento as coisas. Quem achar que eu tô mentindo em alguma matéria que eu fizer no Sol Capilão ou aqui dando entrevista, me chama no fórum. Eu não tenho medo nenhum de fórum, viu, gente? Porque uma que eu sou advogado e fórum foi feito pra gente. Então, me chama lá pra dar a explicação. Vou lá e provo o que eu falei.
2: Simples,
1: porque eu não
2: objetivo.
1: Falo nada se não tiver prova.
2: E outra, quando a gente fala a verdade, dói algumas pessoas.
1: Ah,
2: né?
1: Dói.
2: E as pessoas ficam preocupadas.
1: A maioria
2: aí.
1: Tá acostumado a fazer o que quer com a população.
4: É a mesma coisa você. Você também tá engatinhando aí.
2: É, mas
4: vai,
2: o Pilão
4: tá
2: é...
4: Aí.
2: Então, o Pilão tá lá em cima.
4: Você não tem medo, não? De
2: não, não é medo. Eu resolvi dar minha opinião, dar minha cara, tá? Porque eu quero entrar pra política. Então eu tenho que mostrar a minha opinião. Eu tenho que mostrar aonde eu quero chegar. E às vezes, muita gente, a maioria das pessoas... Tipo, 99,9% ou concordam ou falam, Beto, isso aí nunca eu vi ninguém fazer. É, eu concordo com você, gosto das suas palavras, eu tô mostrando muita coisa da cidade, muita gente tá entrando em contato comigo para eu divulgar um problema de iluminação.
4: Que é importante.
2: É, o motoboy passou outro dia numa rotatória, acho que lá do Ernesto Kiel, que eu divulguei hoje, eu falei, manda para mim o vídeo, que você tá à noite, mas eu sou motoboy e não consigo gravar, mas quando eu conseguir eu te mando. Ele mandou essa noite para mim. Hoje cedo eu divulguei. Porque ele falou, meu, eu não vejo nada aqui na rotatória, é perigoso.
0: Inclusive, tem até um vídeo que você mandou para mim. Eu queria que a Joyce colocasse aí, Joyce.
1: Deixa eu só você poder fazer um adendo na sua pergunta que você fez pro Beto aqui. Era para ter 21 pessoas em Limeira fazendo o papel do Beto. Exatamente, e o meu piloto. Papel.
2: Exato, mas não tem.
1: Cobrando para a benfeitoria da cidade, mostrando as coisas erradas que estão sendo feitas. Gente, não tem essas 21
2: por
1: pessoas
2: isso que, eu falo que, o vereador
1: que foram eleitas para fazer isso.
2: Tem que ser independente.
1: Então tem que ter um pilão, tem que ter um Beto.
0: Por quê?
2: Porque tem acordo
0: com... Tem o chave. Tem o Fim Salabim quando entra
1: na
0: lá.
1: Na minha época, os vereadores eram...
2: Era
1: porreta, sabe?
3: Eu me lembro bem.
1: O que era bom para a cidade, pode mandar aí, prefeito. Manda, é bom para a cidade. Vamos votar favorável com o prefeito, com a cidade.
0: O que acontece? O prefeito tem a varinha mágica ou a malinha mágica?
2: Não, ele tem a malinha e tem a caneta na mão.
3: A mala da cor da camisa do Beto.
2: O pessoal, vota de acordo com a vontade dele. O que o Pelão falou, tem que votar de acordo com a vontade da população. O vereador ele tem que ser mais independente. Se eu tiver que votar junto com o prefeito, eu voto. Se eu tiver que votar contra, eu voto. Eu tenho que ter a minha independência. Eu tenho um partido político, infelizmente tem que ter. Deveria ser no CPF, não no partido político. E o que acontece? Muita gente vota junto porque tem rabo preso.
1: E tem também uma ferida que eu sempre toco e ninguém gosta. Tem umas denominações religiosas que o prefeito tem um pouco mais de
2: liberdade.
1: Liberdade, vai. Boa, essa tá boa essa palavra. Tem mais liberdade com os pastores, com os coordenadores
2: ali.
1: Ele
2: entra sem bater na porta.
1: Isso. Então, daí, o vereador acaba sendo eleito pelaquela denominação religiosa. E aí, além do prefeito fazer a malinha mágica dele, a varinha mágica
3: preta.
1: Isso. O guru político dele que ajudou a eleger ele também impressiona, porque daí o prefeito pode ligar para ô pastor, ô padre, ô fulano. Ô, seu vereador está votando contra. O que está acontecendo? Aí, então tem muitas essas coisas também. Então a política virou uma coisa. Por isso, gente, você que é eleitor, fala, eu vou votar por mim. Eu não vou votar porque o pilão pediu, porque o pastor pediu, porque o padre pediu, porque o Zé pediu, porque eu... Não. Eu vou ver aquela pessoa. Quero ver, quero saber o que ele faz, por que ele faz, o que ele está fazendo, sabe? Alguma coisa assim. Tem um candidato a deputado federal, gente, que eu vou falar para você, o que ele deve para a cidade de Limeira?
2: Pô, louco.
1: O que ele deve para mais de 300 funcionários que ele não pagou, que está tudo na justiça do trabalho? O que ele deve para os outros aí? E está posando de bonito aí, ele candidato a deputado federal. E é entrevistado e fala como se fosse... Oh, a salvação do Brasil, ele está querendo resolver o problema dele. Mas não pode falar nome, não pode falar nada.
3: Testemunha seu.
0: Olha só, coloca aí, Joyce, coloca aí. Tem um vídeo aí que o Beto colocou, ele até mandou para mim, de umas ruas da cidade de Limeira. Eu queria que o Beto falasse sobre isso daí. O que está acontecendo que você postou? O que é, Beto? Vamos ver aí, coloca aí, Joyce.
5: Olha a nossa malha viária, ó. Lauro Corrêa, ó. Olha que gosto que dá de ver isso aqui. E o prefeito pintando a cidade inteira, mas o asfalto, ninguém pensa, né? Olha, como balança. Alguns lugares a gente pode falar que tá bom. Tá bom. Tá aceitável, não tá bom, tá aceitável. Mas tem alguns lugares que, pelo amor de Deus, né? Os políticos têm que criar vergonha na cara e pensar na população, né? Não é ficar só sentado na cadeirinha no ar-condicionado, e a população que tem que usar as ruas de Limeira fica sofrendo, ó. Dá uma olhada isso aqui, ó. Tem que fazer uma malha viária de acordo. Nós temos 3-4 empresas que produzem asfalto aqui na nossa cidade. Será que é difícil entrar em acordo com essas empresas? É lamentável, né? São os conchavos políticos e quem paga é o contribuinte e quem sofre é o contribuinte. Os políticos ficam de boa. Acorda, Limeira!
0: Olha só, cara.
1: É. Isso aí, precisa.
2: Isso aí a galera agradeceu porque muita gente não fala dessa parte que é o asfalto e a gente usa as ruas todo dia. E quem sofre é quem paga imposto. Quem não paga imposto.
0: Com cinzas? É aqui, ó.
2: É aqui nessa avenida aqui, que deveria ser um tapete essa avenida.
1: Nossa, malha viária.
2: É horrível.
1: Parece uma coxa de retalho. Eu lembrei de uma coisa que eu vou fazer um só capilão, mas eu vou falar em primeira mão para você. Pode?
0: Pode.
1: Pode.
0: Diga.
1: Você não sabe o que está acontecendo na rua Barão de Campinas, ao lado do Mercadão?
2: Ah, eu falei aqui.
1: Falou?
2: Falei que estão tentando desapropriar?
1: Não, já foi gente lá, já avaliou as casas e vai desapropriar da esquina até na parece que até na outra esquina, né?
2: Eu acho que é isso.
1: Para fazer o estacionamento do Mercadão.
0: É brincadeira. Mas quem vai comprar aquilo ali?
1: E outra, o Mercadão não existe, né?
2: Não tá, nem por enquanto, liberou.
1: Nem tá pronto o Mercadão ainda. É. Mas estão falando que vão fazer o estacionamento do Mercadão, mas vão fazer ainda um mezanino no Mercadão Municipal para servir pão com mortadela, bolinho de bacalhau, uma praça de alimentação igual estilo
2: do Mercadão de
1: São Paulo. Achei ótimo, porque... Quando eu vou em São Paulo, às vezes eu vou no Mercadão, como o lanche de mortadela, como o pastel de bacalhau, enfim. Acho ótimo isso daí. Mas a prefeitura aí que está... Senhores vereadores! A prefeitura vai desapropriar falando que é para...
2: Melhoria, a expansão do Mercadão.
1: Não, e utilidade pública. Sim. Ela tem que usar esse termo de utilidade pública.
2: Mas tem dono aqueles terrenos, né?
1: Mas para fazer estacionamento no Mercadão, que não é municipal mais, a prefeitura só tem 40% lá, e para fazer uma praça de alimentação para um empresário particular usar... Vereadores, isso daí tem que chamar o prefeito e falar, prefeito, o senhor está querendo complicar a Câmara aqui com essa ideia. Né? Eu acho a ideia de fazer a praça de alimentação maravilhosa.
2: Lá dentro do barracão.
1: E outra coisa, tem muitas pessoas ali que eu já conversei e não quer vender a casa. E vai ser desapropriada a casa para fazer estacionamento para o Mercadão, um Mercadão que faz 6 anos que não está funcionando, que a prefeitura não consegue terminar aquela obrinha, vamos dizer assim, porque o Mercadão de Piracicaba pegou fogo faz uns 6 meses, e acho. Tá, já está pronto, faz 2, 3 meses, que coisa mais linda funcionando.
2: E sabe o que eu já fiquei sabendo? Esse mesmo empresário que quer a prefeitura desapropriar para ele tomar conta... Ele já mandou uma equipe para cada dono de estabelecimento para tentar comprar e eles não quiseram vender.
0: Por isso que veio a
2: desapropriação. Aí ele foi pela prefeitura para tentar desapropriar para ele poder ter esse terreno no nome dele para ele poder ganhar esse dinheiro.
3: Engraçado, ele não consegue desapropriar aqui em cima para abrir uma avenida.
0: Como é que funciona daí uma desapropriação? Se a pessoa não querer, vai para a justiça. E é discutido daí
1: na justiça? Não, é muito rápida. Se for de utilidade pública...
0: Mas tem que ter uma comprovação exata da utilidade pública.
1: Exatamente. E aí faz o depósito. Hoje em dia não é mais valor venal. De primeiro eu depositava o valor venal.
0: Pô, que bicharia.
1: E discutia a diferença. Hoje em dia já tem que depositar o valor de mercado e a pessoa... Tem que
3: chega a perder alguma coisa, Pilão. Por exemplo, eles falam desapropriação. O imóvel, vamos dizer, vale 1 milhão. A prefeitura dá quanto nessa?
1: Aí vai ter a avaliação. A
3: avaliação.
1: Então, parece que já está até nessa fase.
2: É isso,
1: Já tem indo gente avaliar. Então, vale 1 e talvez o avaliador vai lá e fala que vale 800 mil. Aí a pessoa fala, não... Eu tenho 1 milhão, mas...
2: Enfim. Mas pode a prefeitura desapropriar essa parte e passar para o empresário?
1: Não.
2: E por que o empresário está nessa jogada?
1: Eu não tenho essa informação de que tem um empresário...
2: E já chegou para mim que tem.
1: Eu sei que quem vai fazer a área de alimentação, quem vai administrar, é um empresário. A prefeitura não pode fazer isso.
2: Não tem como, né?
1: Não tem como. Então alguém... Não sei se vai ter licitação, não sei se é alguém que tem
2: botes
1: lá, vai tomar conta disso, né? Mas...
2: É, porque tinha vários boxes lá que tinha pastel, tinha tudo lá dentro, né? Então, essas pessoas que deveriam...
1: O que eu tenho de informação é que tem um empresário em Limeira, que eu até respeito muito ele, ele andou comprando, que depois que pegou fogo, ficou separado, muitos precisaram vender.
2: E ele comprou.
1: E disse que ele já está com uns 15, 20 boxes lá no mercado municipal.
2: E agora
1: municipal.
2: Tem que negociar com ele.
1: Entendi. Isso daí.
0: Deixa eu falar outra coisa para você aí. Você como vereador... Eu já fui vereador, presidente da Câmara Municipal. Muitas pessoas não sabem, mas hoje, aonde é o prédio da Câmara, que o Everton Ferreira, presidente atual, está fazendo a construção lá, foi o pilão que comprou na época ali, que era da Electro, né? Era
2: da CESP.
0: Da CESP, né? Na época, era da CESP. Né?
1: Vou falar, comprei. É. O pilão não comprou nada. Não, comprei com dinheiro do povo, né?
0: Vereador,
1: é isso, comprei com o dinheiro do povo e tal. Foi um preço... muito bom, a Electro queria, a CESP queria vender para o município, a Câmara tinha dinheiro, porque a Câmara tem 6% do que fatura a Prefeitura, né? Então hoje está em 2 bilhões e 200 milhões, então dá uns 120 milhões por ano para a Câmara Municipal.
3: Não, dá isso não, eu fiz errado.
0: Pois é, mas dá um valor alto.
1: Dá. Vamos fazer. Não, acho que é 120. 2 bilhões
3: eu pus 10%.
1: Vezes 6%.
0: Dá um valor. O Beto já está falando aqui.
1: E aí mas, na minha época era.
2: 132 milhões.
1: Então, 132 milhões é uma grana, né?
3: Razoável, né?
1: Boa. Tanto é que deu para fazer aquela reforma, né? Eu até entrevistei o Everton. Ele falou que não mexeu em nada da estrutura da Câmara, ele só aumentou, não sei o quê. Não sei se era necessário. Eu fui vereador na época que o Leão ficava rugindo na nossa orelha ali.
2: Que era na casa.
1: Na ali, casa.
2: Né?
1: Não tinha um gabinete para nenhum vereador, só a presidente Elza Tanque que tinha a sala dela. Mas, enfim, também não é para ser desse jeito. Eu acho que da forma que eu deixei, estava o suficiente para atender a população. Mas ele entendeu que tinha que aumentar. Isso daí é problema de Tribunal de Contas, problema dos vereadores, de prefeito, sei lá. Mas, enfim, ficou muito bonito. Eu passo ali na frente e vejo que ficou muito bonito. Espero que seja funcional, né? Vi uma escada muito alta lá, espero que tenha elevador, porque...
0: Ah, com certeza.
1: Tem que ter, né? Porque
2: acessibilidade.
1: Acessibilidade tem que ter. Enfim, tá bonito. Tá lá, tá, vamos ver. Deve
0: olhando
1: ser inaugurado.
0: Olhando para esse lado de construções, eu tô vendo aqui, ó, casarão, tô vendo aqui no site da Gazeta de Limeira, na capa, o casarão histórico será sede do IPML. O Instituto deverá restaurar o prédio localizado no cruzamento das ruas Barão de Cascalho com a Senador Vergueiro. É um casarão antigo e o IPML tem muito dinheiro. Ali que é o dinheiro da Previdência.
1: Né? Né?
0: Porém, eles pagavam um aluguel. Pagavam um aluguel aqui perto da Câmara Municipal, aqui naquela casa.
1: Eu vi essa matéria, o que eu não gostei da matéria é o seguinte. A prefeitura vai dar 5 anos para o IPML fazer as reformas necessárias, prorrogável por mais 5 anos. Pô, você já pensou se demorar 10 anos para ficar pronto? Então eles vão continuar pagando aluguel, gastando com a reforma.
2: Aí gasta muito, né?
1: Sabe?
2: Era junta, antigamente era junta.
1: E outra,
2: aí, né?
1: 5 anos para reformar, tá bom demais, gente?
3: Vai empurrar com a barriga alguma coisa aí.
1: Eu acho que eu só não gostei disso daí. Vamos falar, acabamos de falar da Câmara aí. O Everton pegou...
2: Um ano e meio já
1: fez. Reformou, tudo. Fez o que tinha que fazer, tá pronta a Câmara.
2: Vai ser inaugurada.
1: Fez uma nova. Ele falou para mim que a estrutura que tinha, que foi feita,
2: manteve
1: e fez uma outra.
2: Isso. Dois andares maravilhosos.
1: Isso.
2: Vamos... Falando em construção, é, eu recebi uma bomba ontem.
0: O Pilão tá falando uma coisa aqui, eu já pensei que já ia afundar para dentro.
3: Cinco anos a reforma, porque eles ficam falando que tem que fazer restauração.
2: Aí tem que manter o prédio histórico.
3: E restauração demora, hein?
2: Lógico que demora. Pilão, essa é uma nova, vocês não estão sabendo, fiquei sabendo ontem.
0: O que aconteceu? Conta para nós.
2: Falando em prédio histórico, falando em reforma, tivemos a Escola Prada que pegou fogo, certo?
0: Certo.
2: Tem um empresário de Limeira, bem sucedido, hoje ele mora fora do país, ele veio para Limeira passar férias, visitar a família, e ele ficou sabendo do incêndio. Ele falou, eu estudei nessa escola, essa escola fez parte da minha vida, da minha família, eu quero bancar a reforma dessa escola. Ele falou, mas não é assim que funciona, você tem que ir na prefeitura, buscar os meios legais, tudo. Ele falou, não, eu quero que faça tudo legal, tiver que passar pela Câmara, por tudo, por Brasília, só que eu quero bancar. Quanto vai ficar? Eu quero bancar. Pois bem, a informação que nós temos é que ele foi até a prefeitura, a gente não sabe com quem que ele falou. Ele não quis dar essa informação. Se ele falou com o prefeito, se ele falou com o vice, se ele falou com o pai do prefeito, com a mãe do prefeito, com um colaborador da prefeitura. Mas foi negado para ele. Ele falou, não, quem vai reformar vai ser nós e nós vamos pagar com dinheiro nosso. Eu acho assim, se tem uma pessoa que quer pagar uma reforma e ela está disposta, ela é empresária e quer pagar... Deveria pelo menos deixar ela ajudar, né? Mas ele falou que ele queria pagar integral, tudo que precisar, não importa o valor, ele pagaria.
0: Mas, Beto, foi negado. Eu acho que quando é assim, então tentar verificar com ele, para ele aparecer.
2: Então, eu não sei se ele vai querer falar, entendeu? Chegou essa informação para mim ontem. As pessoas que conversaram com ele ficaram horrorizadas, porque sabe que ele é um cara que tem a bala na agulha, né? Que tem a grana... decorrente das empresas dele, ele até mora fora do país, mas é um limeirense nato que queria fazer isso. Então, o que, que a gente está pedindo? Para a prefeitura se responder, se é verdade isso, se ele foi até a prefeitura, porque se foi, a pessoa sabe. Se for uma mentira, o pessoal vai desmentir ele, mas pelo que eu sei, não é mentira. Ele foi até a prefeitura e foi negado. E ele ficou muito triste com isso, porque ele queria contribuir para a reconstrução da Escola Prado. E a gente não sabe quanto vai ser reconstruído, porque é um patrimônio histórico, eles querem reconstruir igual esse casarão, eles querem fazer nos mesmos moldes. Então foi essa denúncia que chegou para nós ontem e a gente vai esperar. Eu acho que alguém da prefeitura deve estar assistindo, pode pegar essa informação. Se eu estiver falando besteira aqui, eu volto atrás. Mas eu não estou falando besteira, porque eu sei que é uma informação verdadeira. Você entendeu?
0: Olha só, um caso
2: sério. Eu acho que é triste para Limeira, né?
3: Tem que correr em cima para saber se alguém da prefeitura, né?
1: É. Não, outra coisa também que eu desse caso da escola. Quando pegou fogo, primeiro que eu acho que pegou fogo por falta de manutenção. Quando pegou fogo, nossa, os políticos se alvoroçaram, né?
2: 3 milhões do Miguel, não sei.
1: 3 milhões do Miguel, não sei quanto da Fernanda Abreu lá, não sei o quê.
2: Renata Abreu.
1: E o Murilo Lives, e eu não sei onde o Murilo arrumou aquela roupa de.
2: De bombeiro?
1: De bombeiro. Foi com
2: capacete, entrou novinha, dentro da escola.
1: Novinha, rapaz.
2: Parece ele que... já veio com o colete da Defesa Civil, né?
1: Deu a impressão que ele sabia que ia pegar fogo, rapaz. Ele já veio pronto. Então, fez as lives. Ele
2: quer pegar fogo, né? Não. Você quer ser bombeiro, Pilão, pra pegar o fogo?
1: Agora vem essa, hein? Outra. Até agora não foi feito nada.
2: Exato,
1: né?
2: foi isso que ele ficou triste.
1: Até agora não foi feito nada. Por quê? Porque esses 3 milhões do Miguel, com certeza, até agora não está aprovado.
2: Vai demorar para aprovar.
1: Ou da Fernanda Abreu também.
2: Renata Abreu.
1: Até agora não vem nada.
2: E você vê?
1: Então, vão vir com essa história de restauração.
2: Beto, alguém leva, né, Beto? Faz igual fez na Câmara. Põe no chão tudo que tem que pôr e faz um negócio de dois andares lá, igual a escola nova. Acabou o problema.
1: Agora não sei a legalidade disso.
2: Isso, é isso que a gente não pode. Ele chegou até nós, mas não pode.
1: Eu também não sei disso,
2: juridicamente.
1: Eu também não sei.
2: Às vezes ele tem a legalidade, mas ele não pode fazer isso.
1: Uma doação para a prefeitura?
2: Não sei como que seria.
1: Como que seria?
0: Vamos procurar isso saber melhor.
2: A informação chegou ontem para mim à noite. Eu falei, eu não vou soltar nada nas minhas redes, eu vou falar em primeira mão no programa. porque nós temos credibilidade aqui. Ah. E eu vou soltar essa matéria e vou tentar fazer um requerimento, ou pedir para algum vereador fazer.
3: Mas ali tem condição de restauração ainda? Ali? Eu vi as paredes muito fininhas.
1: Muito quebrada.
3: Muito antigo, né?
1: É muito antigo.
3: Eu acho que não tem.
1: Eu acho que pode, Beto, porque eu lembro da minha época que o pessoal do bairro dos Pires de Baixo pediram para... Sabe esse negócio de fazer ponte de madeira, vem a chuva, leva? Faz a ponte de madeira, vem a chuva, leva.
3: Acho que é doação.
1: Eles pediram para fazer uma ponte de concreto. Na época, vamos fazer a ponte de concreto. Fizeram um estudo lá, um projeto, 2 milhões e 700 mil
2: para
1: construir pela prefeitura. O povo falou, não vai fazer. Nesse valor, não faz. Deixa que a gente vê o que faz. E o povo fez. Uma ficou, parece que em 500, 600 mil, uma coisa assim. Então, sabe? Então, talvez a legalidade pode, porque se puderam fazer a ponte...
2: Pode ser
1: que possa.
2: É uma doação importante para a cidade. Sim, levantar uma nova escola, sabe?
3: Sim, eu acho que a doação é aceita, sim. Por exemplo, a Stamp Line, se eu não me engano, a Stamp Line tinha uma rua bem no meio das duas.
2: Ela teve que fazer uma creche na época,
3: ela fez uma creche, se eu não me engano, ela fez isso mesmo. Uma creche na época, eles liberaram para ela.
2: E a rua ficou dentro da empresa deles.
3: Ficou dentro da empresa.
2: É unir um barracão no outro, né?
3: Sim, eu acho que a doação é aceita, sim.
1: Eu acho que é aceita.
2: Ainda mais para educação, o que falou, educação, saúde, seriam doações importantes para a cidade. Então nós vamos procurar saber essa informação que eu recebi ontem.
1: Se uma empresa quiser doar para a prefeitura uma máquina de raio-x, de exame, acho que pode, né? Acho que
2: é uma coisa que eu levantei.
1: Porque
2: o pessoal está dando credibilidade para nós.
3: As informações
2: vão chegando.
1: Eu acho que
2: e
1: pode,
2: a gente tem que divulgar, porque...
6: Vamos divulgando e vamos fazer uma lei de acesso à informação para a gente saber
2: isso, para a gente saber sobre isso aí. Se é verdade, eu sei que é, porque a fonte é muito, muito... interessante, muito isso. É uma raposa felpuda muito, muito esperta. Mas vamos procurar saber se tem legalidade, se chegou isso até a prefeitura, se não chegou, para a gente dar sequência nessa informação, que é uma informação muito importante para a educação da nossa cidade.
3: Eu citei aqui Stamp Lab porque muita gente não sabe, né?
2: Eu lembro
3: a pessoa fala, nossa, a pessoa chega lá e fala, como é que eles conseguiram isso?
2: É a famosa contrapartida, né, que o Mário sempre falou.
6: Pois é. Vamos procurar saber disso daí e vamos estar falando mais nos próximos programas aí. Eu agradeço aí, viu, Pilão? Agradeço a sua vinda aí. O programa foi o bate-papo, foi bem legal. Boa audiência e
1: espero que os ouvintes aí tenham gostado, né?
6: Foi legal demais.
1: Foi bom.
6: Beto Durante.
2: Obrigado, Bueno. Obrigado, Geraldo. Prazer, Pilon. Tá sempre do seu lado. A gente aprende bastante. Obrigado, Joyce, a todo mundo que acompanhou. Espero que a gente tenha contribuído para tirar algumas dúvidas sobre a política da cidade.
6: É isso aí, Geraldinho.
3: Pilon, obrigado pela sua vinda.
1: Eu que agradeço.
3: Beto, já estão fazendo. Vocês vão fazer parceria conosco aqui, né?
6: Boa, é sempre importante a gente receber os amigos aqui pra gente bater papo. Uhum. Amanhã, o Crepaldi, o Evinho Crepaldi e o Cleiton Silva estará aqui também amanhã.
2: Olha aí, que dupla, hein?
6: Também vai vir aqui amanhã pra bater
2: polêmica
6: papo.
2: Em cima de polêmica.
6: Sempre bacana a gente poder receber os amigos aqui. Então fique conosco, fique com a melhor.
3: E até amanhã, gente, se Deus me permitir. Joyce, uma boa tarde pra você. E todas as pessoas que estavam nos acompanhando até agora, ó. Um grande abraço, fica com Deus.
6: Nós voltamos amanhã com mais um programa. Agradeço aí aos entrevistados aqui, os nossos amigos aqui, que sempre estarão conosco aqui. E nós voltamos amanhã com mais um programa. A Joyce agora colocando uma seleção musical. Fique na melhor, fique com a família da Melhor FM. Amanhã nós estamos de volta. Um abraço aí.

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0: 12. Se tudo ocorrer bem, dia 18, daqui a 6 dias, a SAF da Internacional será anunciada. Se tudo ocorrer bem, a SAF da Inter será confirmada no dia 18, podendo esticar até o fim do mês. A SAF está extremamente avançada. Diríamos que neste momento é quase, só se der uma zebra para não ter a SAF na Internacional. Henrico Ambrogini, Ronaldo Fenômeno, Roberto Carlos, o Príncipe Abdullah e um empresário haitiano. Então a gente está aguardando mais detalhes, mas se tudo ocorrer bem, e o Danilo Maluf deixou bem claro aqui, que se a SAF for assinada, né, confirmada até o fim deste mês, a Inter traria 4 reforços extremamente importantes para o quadrangular final. E o fato da Inter ter vencido Volta Redonda por 2-0, reassumido a liderança com os tropeços do Guarani e também do Brusque, isso alavancou ainda mais a probabilidade desse acerto com a SAF. Então, Miguel, tudo correndo bem. Então, se tudo, sabe, não sair dos conformes, no máximo até o dia 27, no máximo estourando, a Inter está transformada em SAF.
1: Muito bom, né, Edmar? O torcedor da Inter nessa expectativa, né, esperando para quando que ia sair a SAF, né? Inclusive, muitas pessoas, né, que nem acompanham o clube, mas em vários lugares, né, na escola até, os professores perguntando, né, porque sabem do nosso trabalho e tal, mas em vários lugares também, perguntando, ah, e como, quando que vai sair e tal, tem alguma previsão, como que tá o clima, como que vai ser e tal, né, porque realmente mexe com a cidade inteira, né, Limeira inteira ficou sabendo disso e o Brasil inteiro, né, falando da Inter, o que é muito bom. E caso realmente feche, né, o melhor ainda é que a Inter vai conseguir se reforçar para esse quadrangular final da Série C. E aí já muda mais ainda as ambições, né, Edmar? Aí já é projetar briga direta por um acesso, né, ali em cima, quem sabe já cavar uma vaguinha para a Série B e engatar 2 acessos seguidos.
0: Certo, certo. Daqui a pouco informações da Inter. Só uma assim, interrogação. Eu não entendi até agora, e não perguntei pro Miguel, né? Por que que ele não forçou o terceiro cartão amarelo no último jogo contra o Volta Redonda? Porque o planejamento da comissão técnica da Inter é deixá-lo no banco contra o Brusque. Por ser um gramado sintético, ele já vem de uma lesão muscular. Então o Miguel Bianconi viajaria para Santa Catarina, mas ficaria no banco de reservas. A não ser que a Inter precise muito dele, ele entraria, e é o duelo do primeiro contra o segundo, né? Vale a liderança isolada do campeonato, mas ao que tudo indica, o Miguel Bianconi seria preservado. Mas ele já tem 2 cartões amarelos, por que não forçasse, né, esse terceiro? Quando ele foi substituído, na minha cabeça, eu falei, ele vai demorar, vai colocar a mão no tornozelo, vai tirar a caneleira, fácil tomar amarelo, mas eu não sei se ele não gostou muito de ter saído, a gente não sabe, mas ele saiu rapidamente. Então ele poderia ter forçado esse terceiro amarelo, não joga contra o Brusque, volta contra o Figueirense, tá? E no próximo jogo da Inter contra o Brusque, é o jogo 50 do Lucas Santos. Então a diretoria já está providenciando uma camisa comemorativa aos 50 jogos do Lucas Santos. O Miguel Bianconi tem 48. Ele faria 49 contra o Brusque, se entrar, e aí 50 contra o Figueirense no Limeirão.
1: É, Edmar, uma marca muito importante do Miguel Bianconi, né? Ele vem sendo um dos jogadores mais importantes, não só nessa temporada, mas também na passada. Só que com esse jogo, né, ainda mais por ser gramado sintético, é importante pensar em poupar, né? Porque alguns jogadores acabam tendo problemas, né? A gente vê vários casos aí de lesão com gramado sintético, né? Acredito que com o Miguel Bianconi já teve algumas lesões, principalmente esse ano, né? Teve na Série A2, que ele acabou ficando por fora bastante tempo. Acho que a comissão técnica pensou um pouco nisso, né? Mas é importante também ele não ficar de fora, né? Porque, como você falou, vai que precise, né? Ali faltando alguns minutos para acabar o jogo, a Inter estiver perdendo ou empatando nesse jogo tão importante que vale a liderança.
0: Tá, uma outra informação que pode acontecer, tá? Em a SAF sendo anunciada, confirmada.

0: A Inter faria uma noite especial de Ronaldo Fenômeno. Como é que seria esta noite? Um tablado, coitado do gramado do Limeirão, mas tem que ser. Um gramado, né, no gramado do Limeirão, um tablado, como o Ronaldo foi apresentado no Corinthians. Lembra quando o Corinthians contratou o Ronaldo e uma chuva de papel picado, a torcida do Corinthians inflamada no... Foi na Fazendinha, né? Apresentação na Neoquímica. Foi na Fazendinha. Foi na Fazendinha a apresentação do Ronaldo. Então a Inter faria algo parecido. Cobraria, acho que, 1 quilo de alimento não perecível ou portões abertos para que o Ronaldo pegasse o microfone e falasse para a torcida da Inter num palco junto com o Roberto Carlos. Você imagine, gente. Eu acho que ia ser a segunda maior noite da vida da Inter. A primeira é o título de 86. Ninguém vai tirar essa noite de 86 contra o Palmeiras. Mas a segunda maior noite da história seria o Ronaldo Fenômeno com a camisa da Inter. Cara, vocês têm noção disso aí? Do peso disso? O Ronaldo Fenômeno com a camisa da Inter, empunhando o microfone e falando: um abraço, torcedor da Internacional, um prazer muito grande estar fazendo parte dessa chave junto com o Roberto Carlos, meu amigo. Imagina o Ronaldo. Eu imitava melhor ele lá atrás. Mas você imagina que sonho que seria. Miguel, a gente vai estar vivo para ver isso, espero.
1: Espetacular, né, Edmar? O torcedor da Inter sofreu muito, né? Passou por muitos momentos difíceis para chegar nesses dias mais esperançosos, né? Vale lembrar que 10 anos atrás a Inter estava na Série A3 do Campeonato Paulista, né? Sofrendo bastante, né? O torcedor passou por muitas coisas difíceis. Então acho que se realmente concretizar, é a esperança de dias melhores.
0: Ai, tomara, tomara, Miguelzinho. Por outro lado, olha só, os conselheiros do Guarani bateram o pé e rejeitaram literalmente por maioria de votos a proposta de Roberto Graziano para adquirir a SAF, Sociedade Anônima de Futebol do Clube. A oferta do empresário foi considerada absurda por membros do Conselho Deliberativo que estavam confiantes num acerto e se decepcionaram. Segundo nota do Futebol Interior, um abraço a todos do Futebol Interior, na proposta de Graziano, apenas o empresário levaria vantagem, segundo os conselheiros. Ele incluiu o negócio, né, nesse negócio de transformação em SAF, o Brinco de Ouro da Princesa, que já é dele, além do centro de treinamento e do clube social. Então a questão é que, como o estádio já pertence ao empresário, sua inclusão na negociação seria uma obrigação já existente. Então olha, o Guarani vai ter problemas para esta transformação em SAF, tá bom? Bom, vai começar hoje o Campeonato Amador de Limeira. Eu vou transmitir o jogo pela Alternativa Stream. Tô cansado pra caramba, mas vamos lá, né, Titi? Vamos lá, porque ontem estivemos em Paulínia, narrando a base, à noite, a decisão do Campeonato Matogrossense. Firmes, fortes, ao lado do Marcolino, do Wagner Rodrigues, do Geraldo Vicente. Vamos levar as emoções de Nova Itália e São Lourenço. O jogo marcado para as 8, mas nunca começa às 8. Às 8 os jogadores começam a chegar, viu, Miguel? E ainda mais tem um jogo na preliminar de diretores. Ai, que começar lá para as 8h30, 9 horas. Então, no Limeira Futebol Clube, nós teremos Nova Itália e São Lourenço. Sempre a Liga faz isso, né? É o jogo de abertura com o campeão da primeirona contra o campeão da segundona. Então, são dois grupos do amador da primeira divisão, grupo A, que é o grupo da morte. Nova Itália, Paranaense, Bandeirante, Belinho Meto, Abílio Pedro, Boleiros e Novo Horizonte. Grupo B, São Lourenço, 15 da Vila, Santa Fé, Nova Suíça, Degan, As de Ouro e Terceiro Tempo. Os times do Grupo A enfrentam os times do Grupo B, avançando para o mata-mata os 4 melhores colocados de cada chave. O Nova Itália segue sob o comando do Pep Sandrinho. O treinador ganhou inclusive o prêmio de melhor esportista aqui do Pimba nos Esportes. No ano passado, esse ano tem eleição de novo, hein? O Novinha perdeu seus 2 goleiros por lesão. Por isso, a diretoria trouxe o Gabriel, goleiro do Juventus, de Rio Claro, e o Diogo, goleiro do Novo Horizonte. Na lateral, Léo está de volta ao time. Os reforços são os zagueiros Matheus, do Nova Suíça, e Santana, de Piracicaba. O ala esquerdo, Campagnolo, do Boleiros. O volante Dantas, que é uma aposta do Pep Sandrinho, vem de São Carlos. Os meias Nandinho, de Arthur Nogueira, que jogou no Rio Claro Futebol Clube, inclusive. Rick Hill, de Rio Claro, e M10 de Araras, além dos atacantes Walter de Araras, Dieguinho, que estava no Bandeirante, e Vitão. Seguem no time Vinícius, Gé, Jonatas, Januário, Pavone, Grela, Goiano, Carlinhos, Mancha, João Paulo e o artilheiro Gui Capeta. O São Lourenço tem no comando bom o técnico Guilherme. É o terceiro ano seguido que o Guilherme comanda o São Lourenço. Em 2024, ele foi vice-campeão da terceira divisão, perdendo o título para o Simonetti. E no ano passado, foi campeão invicto da segundona em cima do As de Ouro. Entre os reforços estão o goleiro Bruno, um dos melhores de Mojimirim, os zagueiros Costa, que vem de Mojimirim, e Léo, do Complexo Zona Leste, o meia Liu, ex-Degan e campeão com o Lago Azul do Marcolino na terceirinha, o Kaique, que foi campeão com Fortaleza, e o atacante João Vitor, ex-Independente. O São Lourenço ainda manteve no time os volantes Luiz, ex-Nova Suíça, e Romarinho, ex-Degan, e o rápido Felipinho, além do artilheiro Dó. Então, hoje, às 20h30 da noite, nós vamos transmitir pela Alternativa Streaming Nova Itália e São Lourenço. No ano passado, brilhou a estrela do Jobinho. Ele entrou duplamente para a história, primeiro porque ajudou o Nova Itália a conquistar o título inédito da primeira divisão, e segundo porque marcou os 3 gols da vitória contra o Degan por 3-1 no Pradão. O duelo teve a arbitragem do Vinícius Gonçalves Dias Araújo. O São Lourenço foi campeão no Limeirão, diante do As de Ouro. A campanha foi quase perfeita, 10 vitórias, 1 empate, e o empate foi justamente na final, e aí vitória nos pênaltis pelo placar de 4-1, tá? Dó e Matheus Ney, companheiros de São Lourenço, foram os artilheiros com 13 gols cada, e o goleiro Luiz, do campeão, foi o menos vazado. Neste ano, a Liga Desportiva Limeirense decidiu dividir o campeonato amador, colocou primeiro, segundo e terceira divisões, depois a primeirona isolada. Então nós já tivemos, né, o campeão da terceirona, que foi o Geração Forte, venceu o Impérios por 3-0 lá no Sindicato dos Metalúrgicos. Na premiação individual, o Guibonato do Impérios foi o artilheiro, e o Maicon do time campeão foi o goleiro menos vazado. União Ibirapuera ficou em terceiro. E na final da segundona, o Reunidos atropelou a América, né? O Reunidos, comandado pelo Juarez, pelo Thiago Podreira, 4-0, com gols do Neres, do Gigante 2 e do Juan. Então, na premiação individual, o Gigante foi o artilheiro, eu entreguei o troféu para o Gigante artilheiro, o Ceará goleiro foi o menos vazado, o terceiro lugar ficou com o Lago Azul. Nessa preliminar que eu falei da vitória do Geração Forte contra o Impérios, os gols foram do Shampoo 2 e também do Deivinho. Então vem aí o Campeonato Amador, cobertura total que você tem com a gente aqui no Pimba nos Esportes e também na Alternativa Streaming. E eu quero mandar um abraço também para os nossos companheiros do De Frente com as Feras, né? Porque eu falei para o Eliel, né? A audiência não se impõe, se conquista, então tem espaço para todo mundo. Então o Alexandre Pimenta vai comentar pro De Frente com as Feras. Então o Eliel vai estar lá, o Gustavo Cruz, que narrou alguns jogos do Independente pra gente. Então uma outra equipe vai fazer o jogo também. Você escolhe entre a gente da Alternativa Streaming, eu, Wagner Rodrigues e o Marcolino, ou o Gustavo Cruz, o Eliel Nunes e o Pimenta, tá bom? Tem espaço pra todo mundo. O que importa é levar as emoções do nosso futebol amador. Tá certo? Bom, mandei a coluna do mestre Edmundo Silva para você aí, meu querido Charles Brown Jr., como diria Oscar Aiello. Ô Miguelzinho, Palmeiras na Libertadores daqui a pouco. Vamos passar a escalação do verde, porque o jogo é às 7 horas. E daqui a pouco a gente tem um papo com o Fagner Alemão, zagueiro reforço da Internacional. Ah, tava de olho nessa escalação do verde aqui. Eu queria ver o que que ia aprontar, né? Ó lá, bonito o Twitter do Palmeiras, né? Ó que bonito, Titi. Ó o Flaco Lopes beijando o escudo aqui, mostrando os jogadores que estão ao lado. Então tem Palmeiras e Cerro Porteño, vamos ver o Verdão. Carlos Miguel. Vamos ver se vai com 3 zagueiros. É, dessa vez, só 2 zagueiros, tá? Ele vai jogar com o Alexander Barbosa e o Murilo. Na lateral direita vai... Quem que vai na direita, rapaz? Não tem lateral direito, vai alguém improvisado ali. Que ó, vou passar, porque o Palmeiras nunca põe na ordem, né? Então vai lá, Carlos Miguel, Alexander Barbosa, Andreas Pereira, Vitor Roque, John Arias, Marlon Freitas, Piquerez, Murilo, Emiliano Martínez, Alan Flaco Lopes. Emiliano Martínez vai improvisado como ele jogou contra o Inter de Porto Alegre. Então ele vai colocar o Carlos Miguel, Emiliano Martínez na direita, o Piquerez na esquerda, Alexander Barbosa e Murilo na zaga. Meio de campo com Andreas Pereira, o John Arias, o Alan e na frente o Vitor Roque e o Flaco Lopes. Belo time do Palmeiras que enfrenta o Cerro Porteño. E olha, as duas equipes possuem um retrospecto de longos encontros na Libertadores. São 18 no total, com ampla vantagem do Verdão. 10 vitórias, 5 empates e apenas 3 vitórias paraguaias. Então hoje a Nubank Bank, né, recebe Palmeiras e Cerro, o jogo às 7 horas da noite. As duas equipes foram sorteadas no mesmo grupo em 6 edições. 3 delas nas últimas 4 temporadas. Além disso, se enfrentaram nas oitavas de 2018 e 2022, já com o comando do Abel Ferreira. Em ambas, o Palmeiras avançou. 2026, a vantagem está do outro lado. O Cerro avançou em primeiro lugar do grupo com 13 pontos, 2 a mais que o Verdão. Nos dois confrontos da primeira fase, houve empate 1-1 em Assunção. O gol do Palmeiras foi do John Arias e, em São Paulo, Pablo Berretti, infernal, né? 1-0, o Cerro ganhou do Palmeiras, tá? Verdão é líder isolado do Campeonato Brasileiro, só que vem de 2 tropeços em casa, perdeu para o Atlético Mineiro 2-1, empatou sem gols com o Inter. Paulinho, Bruno Fuchs, Jefté e Kelvin, lesionados, ficam de fora. Gustavo Gomes, a gente viu na escalação aqui, está fora também. O Cerro terminou bem o torneio Apertura do Campeonato Paraguaio, mas não vem demonstrando um bom desempenho no Clausura. Em 4 partidas até aqui, 1 vitória e 3 derrotas, ocupa a 10ª posição. O time vem de derrota fora de casa para o Sportivo Emiliano no último sábado. Um dos destaques é realmente o Pablo Berretti. Ah, que saudade dele com a camisa do Vascão. A participação do Palmeiras na Libertadores em 2026 já rendeu 16 milhões de reais em premiações. O valor inclui a classificação às oitavas, a participação na fase de grupos e as vitórias conquistadas, que renderam 1 milhão e 700 mil cada. Eliminar o Cerro Porteño garantirá mais 9 milhões de reais aos cofres do Verdão, fora o dinheiro da bilheteria. Então, Palmeiras e Cerro Porteño, o que esperar desse jogo daqui a pouquinho na Nubank Park?
1: Edmar, o Palmeiras é favorito para esse jogo, né? É, abrindo no Allianz Parque, no Nubank Park agora, né?
0: É duro, cara. Toda hora eu falo Allianz Parque também.
1: Sim, é.
0: Ah, é nome mais bonito, né? O Allianz Parque é o nome mais bonito que Nubank Park.
1: Já era costume, né? Mas a expectativa é que o Palmeiras construa uma vantagem boa para conseguir ter mais tranquilidade na volta. E eu sempre venho destacando, Edmar, a sede que esse time tá por títulos nessa temporada, né? Já são aí 2 anos sem uma grande conquista, né? Um grande título. E até aqui o Palmeiras vem fazendo bonito nas 3 competições, né? No Brasileirão é líder nesse momento, Copa do Brasil também tem um confronto ali que é favorito contra o Santos. E na própria Libertadores agora vai ter mais um confronto que é favorito, né? Sim. Contra o Cerro Porteño, que vem sendo um jogo bem recorrente, como você falou, né? Vem enfrentando o Cerro Porteño aí várias edições seguidas. Então acredito que o Palmeiras vença aí e construa uma vantagem boa pro jogo da volta. Meu palpite é 3-0.
0: Perfeito, eu acho que o Palmeiras ganha também, mas apertado, vai ser 1-0 pro Verdão, tá? Emerson Bastos, estou checando para você essa informação. O Renê tá apostando em 1-0 pro Cerro Porteño hoje, hein? Alô, Everaldo Campos, um abraço sempre carinhoso com a gente aqui. É, o pai dele era fã do meu pai, legal, viu? Muito obrigado, seu Everaldo, tamo junto. Trabalho numa empresa e tenho contato com fornecedores de todo o Brasil. Muita gente perguntando em saber sobre a SAF. Que legal, Gilberto Massaro, tá todo o Brasil falando disso, né? Muito bem, um abraço ao Júlio Garbatti. Vai, Band, este ano promete ser o melhor campeonato amador de Limeira. Também acho, pelos reforços que foram contratados, tá? O mundo vai parar com esse anúncio da Inter. Márcio Bigão, também acho. Edmar, o time da Inter é bom. Onde serão os 4 reforços de peso? Ah, e o Washington Silva, eu acredito que um centroavante para fazer uma sombra pro Miguel, mais um meio campista, quem sabe um zagueirão xerife aí, vamos aguardar, tá? Até um goleiro pode vir, né? Vamos esperar, tá? É, William Jesus, um abraço, o vestiário da Inter está bacana, não adianta tentar arrumar confusão, afinal a Inter joga campeonato profissional. Mas a PM tem que facilitar a vida na Inter, liberar a entrada da bateria do bandeirão. É, tomara que a PM libere sim, porque olha, a Inter tá fazendo uma caravana, daqui a pouco a gente fala. Só para fechar o assunto Libertadores, hoje tem Cruzeiro e Flamengo também, rapaz, que jogão no Mineirão às 21h30, tá? Atual campeão e primeiro colocado do Grupo A, o Mengão chega para o mata-mata com a melhor campanha da primeira fase. 5 vitórias e 1 empate e 12 gols de saldo, tá? Do outro lado, a Raposa terminou a fase de grupos em segundo lugar do Grupo D, atrás do Universidade Católica do Chile. Foram 3 vitórias, 2 empates e 1 derrota. As duas equipes se enfrentaram apenas uma vez na competição. Foi nas oitavas de 2018. O Cruzeiro venceu em Minas por 2-0 e perdeu no Mineirão por 1-0. De lá para cá, o retrospecto é amplamente favorável ao rubro-negro. Em 10 partidas, o Flamengo ganhou 7, empatou 2 e só perdeu 1 no Mineirão no primeiro turno do Brasileirão do ano passado. Neste ano, o jogo foi no Maracanã e deu Flamengo 2-0. O Fagner e o Lucas Romero estão suspensos, desfalcam o Cruzeiro. Provável Raposa, Otávio, William, Fabrício, Bruno, João Marcelo e Gabriel Rojas, Lucas Silva, Gerson e Matheus Pereira, Kenny Arroio, Bruno Rodrigues e Caio Jorge. O Mengão é mais ou menos o time que ganhou do Vitória 2-0 no Maracanã domingo. A exceção é o Emerson Royal na lateral direita no lugar do Varela. Provável Flamengo, Rossi, Emerson Royal, Léo Ortiz, Léo Pereira e Ayrton Lucas, Eric Pulgar, Jorginho e Arrascaeta, Carrascal, Pedro e Samuel Lino. Quem apita o jogo é o argentino Yael Falcon, que esteve na Copa do Mundo. Teremos hoje também pela Libertadores, 19h, Platense e Coquimbo Unido. E amanhã, Mirassol e LDU, Rosário Central e Corinthians. O que esperar de Cruzeiro e Flamengo?
1: Edmar, um jogo duro, né? Apertado, porque duas equipes que são boas. O Flamengo, atual campeão, né? Mas ainda não tão confiante assim, né? Como foi ano passado. O Cruzeiro oscilando um pouco ainda também, né? Mas eu acredito que para esse confronto o Flamengo é favorito, né? Acho que não vai conseguir construir essa vantagem na ida, né? Ainda mais por jogar em Belo Horizonte, né? Sempre é uma atmosfera complicada. Eu acredito que nesse jogo vai dar empate, né? Meu palpite é 1-1, mas o Flamengo passa na volta.
0: Belo palpite, 1-1. Também acho que dá empate hoje, o Flamengo ganha na volta. Pela Sul-Americana teremos hoje, 19h, Red Bull, Bragantino e Atlético Mineiro. Ah, se eu não tivesse programa, eu tava lá em Bragança, porque eu adoro Atlético Mineiro. É um belo time. Então, Red Bull e Atlético hoje, 19h, tem Tigres da Argentina e Montevideo City Torque. E às 21h30, Santa Fé da Colômbia e River Plate. Esse jogo foi cancelado, tá? Por conta do terremoto na Colômbia. Teremos amanhã, em nome do Pai, do Filho e do Espírito Santo também, Vasco e Olímpia, Santos e Macará. E às 21h30, Cienciano e Botafogo. E amanhã, o menino Ney deita o pelo, porque ele gosta de joguinho assim, quando não tem um time muito expressivo do lado, né?
1: Ah, eu acho
0: ele faz gol no Sport, na Chape, né? Ele faz gol no Macará. Vasco, é. Tá certo. Fez mesmo.
1: E amanhã a Olímpia vai ser de quando? De quanto?
0: Não sei. Eu acho que o Vascão ganha. O Vascão tá num bom momento. Tá num bom momento, na Sul-Americana tá. Ai, ai, ai, vamos lá. Beraldo Campos, Edmar, na assinatura da SAF tem possibilidade dos investidores estarem no Limeirão? Eu acredito só na apresentação. Não acredito que eles estejam na assinatura de contrato, tá bom? 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
0: 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Ô Miguelzinho, antes da gente mostrar a pancadaria, antes da gente falar com o Fagner Alemão, zagueiro da Internacional... São Paulo no caminho do Leãozinho sub-15. Não deu pro 17, mas deu pro 15.
1: Edmar, uma boa campanha do Sub-15, né? Terceira posição do seu grupo, com 9 vitórias em 14 jogos. E a base da Inter, mais uma vez, tendo bons resultados, né? A ativação das categorias foi em 2024 e, pelo terceiro ano seguido, classificação do Sub-15 para a próxima fase. E é legal enfrentar esses times grandes, né, Edmar? Ano passado, o Sub-15 enfrentou o Santos, né? Então, já tinha um grande jogo ano passado e agora, mais uma vez, um grande adversário pela frente, né? O São Paulo. É importante contar essas grandes histórias, né, da base da Inter. Vale lembrar que ano passado bateram o Santos, né? Então, uma expectativa muito grande, porque é aquele jogo diferente, porque o clima é diferente, porque é uma audiência a mais, os meninos se dedicam mais no jogo, né? Então, é aquela partida que a gente espera bastante, né? Ainda aguardando a definição da tabela pela Federação Paulista, né?
0: Já saiu.
1: Já saiu?
0: Já. A estreia da Inter é contra o Amparo, às 9 horas da manhã, em Santa Bárbara do Oeste. Então já saiu a tabela. É Inter e Amparo, 9 da manhã. Estaremos lá no estádio Antônio Lins Guimarães, em Santa Bárbara.
1: Porque gigantesca.
0: A Inter jogaria no Pradão, só que o Pradão, na sexta-feira, vai ter o Sub-20, primeiro jogo do mata-mata, Independente Paulista. Depois, no sábado, fechado para balanço. O sábado inteirinho, o estádio vai ser... a grama vai ter um cuidado especial, limpeza no estádio para final de domingo, porque vem aí o presidente da Federação Paulista, o Reinaldo Carneiro Bastos. Então, sabadão, ninguém joga no Pradão, por isso que o jogo passou para Santa Bárbara.
1: Sim, Edmar, os dois jogos que a gente vai ter da base da Inter, né, em Santa Bárbara, no sábado do Sub-15 e no domingo do 13 e 14, né?
0: Também, e à tarde, tá? Seriam de manhã e os dois jogos passaram para tarde. Que então, coisa, né? Quanta mudança, né? E a vamos Inter lá, que... vamos estar lá também.
1: A Inter que já tinha jogado lá em Santa Bárbara ano passado, em alguns jogos, né? Porque o pessoal da base tem os contatos lá de Santa Bárbara, né? Pra quem não sabe, a empresa que tem a gestão da base da Inter em parceria, né, com o clube, antes da Inter eles estavam lá no União Barbarense, né? Então já conhecem, inclusive, muitos que trabalham na base da Inter são de Santa Bárbara, então por isso, né, já tem essa relação de parceria. Então esses jogos da base da Inter no final de semana vão ser lá no Antônio Lins Ribeiro Guimarães, né? Estádio, confessar que não é tão bom, né, Edmar? A gente não gostou tanto assim.
0: Banheiro cheiroso,
1: né? O banheiro, aquela escadaria gigantesca até as cabines, né?
0: Obviamente... Eu falei pro Vinícius Furlan, que foi árbitro, é secretário de esportes lá, falei, ó, dá uma olhadinha lá, né? Dá uma atenção pro banheiro em especial, né, do Antônio Lins Guimarães, porque ali é difícil. Eu acredito que tenha dado um talento, né? Faz tempo a gente não... Foi ano passado, né, que a gente foi lá.
1: É, vários jogos, né, que a gente fez lá, principalmente do 15 e 17. Obviamente que a gente queria que os jogos fossem em Limeira, né? Mas, de qualquer jeito, a gente tem que fazer, né, Edmar? Correr atrás do sonho desses meninos, né? Cobrir a base da Inter, né? Que vem já tendo bons resultados, ainda mais agora que classificou para a segunda fase.
0: Então, nós tivemos pelo Sub-15 a vitória da Inter contra a Itapirense de virada pelo placar de 4-2. Mais um gol do GB, o Gabriel Ferreira. Foi para 9 gols, um talento, né? Hoje eu coloquei a foto dele na Gazeta de Limeira. Um talento, Gabriel Ferreira.
1: E ele se iguala aos artilheiros históricos da categoria, né, Edmar? O Maranhão e o Vitinho, eles marcaram 9 gols também no Campeonato Paulista Sub-15, né? O Maranhão em 24 e o Vitinho em 25. Só que o detalhe é, eles foram artilheiros da Inter na competição jogando o campeonato inteiro, né? Que em 24 foi até a segunda fase e em 25 foi até as oitavas de final. Esse ano, o Gabriel Ferreira, só na primeira fase, já chegou a 9 gols. Né? Então, ele se igualou a eles. Então, ele ainda vai ter toda a segunda fase. E quem sabe até mais ainda, se a Inter conseguir passar, para conseguir marcar mais gols ainda. É realmente impressionante, porque ele é aquele centroavante que tem posição física, né? Você olha ele dentro de campo, você fala, ele é o 9. Ele tem o físico de 9. Dá para chamar bastante atenção. Ele tem muito posicionamento e um poder de finalização que é realmente impressionante.
0: Perfeito. O Independente não tem mais chance no Sub-15, ficou eliminado, cumpriu tabela contra a Ponte Preta em Itapira e empatou 2-2. Os gols do Galinho, Lucas Yanel e Isaac. Nos outros jogos do Sub-15, grupo da Inter e do Independente, Cosmopolitano 6-0 no Palmeiras de São João da Boa Vista e Brasília 5, Mogi Mirim 2. Então o Cosmopolitano terminou em primeiro 38, Ponte Preta 31, Inter 29 e Brasília 26, tá? Ficaram de fora Independente, Palmeiras, Itapirense e Mogi Mirim. Na segunda fase, a Inter, além do Amparo, terá São Paulo e Monte Azul. No Sub-17, a Internacional deu adeus ao campeonato, perdeu para a Itapirense de virada no Pradão pelo placar de 2-1. O gol da Inter foi do Pablo de Letra, se der tempo a gente coloca hoje ou amanhã um golaço de letra do Pablo. Tá, Itapirense virou, acabou empatando, né, com o gol do Caio Davis no primeiro tempo aos 30, porque a Inter tinha que golear a Itapirense. Aí tem o gol de empate do Caio Davis, desestruturou toda a Inter e no fim o Pedro, né, capitão da Itapirense, deu números finais ao jogo. Placar final 2 para a Itapirense, 1 para a Internacional. Nós transmitimos esses dois jogos pela TV Vai Leão, tá? Tivemos também o Independente classificado para a próxima fase. O Galinho caiu no grupo 22 com São Paulo, Sporting Paulinense e Salto. A estreia do Independente será no sábado às 11 da manhã em Paulínia contra o Sporting Paulinense. O Independente cumpriu tabela em Itapira e perdeu de goleada para a Ponte Preta 4-1. O único gol do Galinho foi do Miguel. Com isso, o Independente perdeu a segunda posição, porque o Brasilis fez 6-0 em cima do Mojimirim, né? Ficou em primeiro com 30 e a Ponte Preta passou o Independente, foi a 28 pontos. O Galinho ficou em terceiro com 26, Cosmopolitano em quarto com 23. A Inter ficou fora, a exemplo de Itapirense, Palmeiras e Mojimirim. Então, no 15, a Inter está classificada, tem o São Paulo. No 17, o Independente se classificou e tem o São Paulo. Tá bom? Daqui a pouquinho a gente vai mostrar o Paulista Cup Sub-16. Rapaz, socos, pontapés e outras artes marciais. Infelizmente o pau torou nessa partida ontem na cidade de Paulínia. A ponto dos pais virem pra cima de mim. Falei, opa, opa, a briga tá lá. Eu falei assim, ó. Pergunta pra Marta. A briga tá lá, não é aqui não. Eu sou o narrador. Ia sobrar pra mim e pro Daniel. O Daniel tava com a capinha, ele colocou a capinha. Sabe? Encobriu a capinha do Daniel. Eu não tô aqui. Olha, o clima esquentou ontem em Paulínia e a gente vai trazer todos os detalhes. Tá sobre a caravana da Interrompe para a gente ir para o intervalinho. A torcida Interrompe, principal organizada da Inter, está organizando uma caravana para o jogo contra o Brusque. Sabadão, 19h30 em Santa Catarina. A saída rumo ao estádio Augusto Bauer será 19h30, tá bom? O leonino interessado pagará R$60 com o ingresso incluso. Mais informações com o Gabriel, 993565941, com o Batu, 995238472, ou com a Simone, 998412238, tá? Todos deverão ir com a camisa da torcida ou da Internacional ou uma camisa branca, tá? Não será permitida a entrada de camisas e bermudas coloridas, tá? Eu recebi uma mensagem aqui do Caio, deixa eu dar uma olhada. Ah, tá. Ô, Titi, eu vou mandar pra você rapidinho, só pra gente pôr uma arte sobre essa caravana. Bonita arte, por sinal, tá? Muito legal. Um abraço pro Renan também. Tá com a gente aqui, o querido Renan Lima. Ô, saudade do Renan, rapaz. Faz tempo que a gente não se vê, tá? E aqui tá tendo também uma rifa, tá? Apenas R$15 o número. É uma rifa da torcida em terror. Tá valendo uma camisa da Inter aqui, tá valendo vale compras, um kit churrasco, corte de barba, combo de lanche e a camisa do acesso. Ah, eu vou mandar essa aqui também, viu, Titi? Porque é importante a gente mostrar, ajudar em terror nessa caminhada até Santa Catarina, até Brusque, que não é fácil não. Olha aí, esse é o folder da caravana, todos os detalhes, a Inter é tradição, Limeira é guerra, olha que legal. Aí, ó, saída meia-noite e meia, tudo que eu falei, lá R$60, dinheiro Pix. Há lá as informações do lado aí com a Simone, com o Gabriel, com o Batô. Valor do ingresso incluso. Bonita arte feita pela torcida em terror para o jogo contra o Brusque, sábado, 7h30. E a rifa agora para ajudar nessa viagem. O Renan Lima mandou para a gente aqui. Olha que legal, cara. Essa camisa de 2019, né? Olha que legal, cara. Olha que bacana, que camisa bonita, amarela. Então, olha lá. Rifa da torcida em terror em prol da caravana para Brusque. Separa o número para mim aí, ó, R$15, vale compras R$200 no hangar, kit churrasco, corte de cabelo, olha que legal, um combo de lanche e a camisa da Inter. Participe, faça parte dessa história, ajude a levar a Interrompe para mais um jogo, mais um capítulo. Então vamos ajudar Um abração ao Caio Cardoso, um abraço ao Renan, ao Guilherme, a todos, tá? Da torcida Interior, meu carinho, meu respeito sempre, e sempre colocando o programa à disposição para que vocês divulguem tudo, tá bom? E é muito legal quando a gente tá transmitindo o jogo, Miguel, e a imagem foca a Interior. Nem que 3, 4, 5 torcedores, mas lá, Interior, a bandeira, eu acho muito bonita a faixa, né? Estendida, isso mostra que a Inter não está sozinha.
1: É, Edmar, a Interior sempre fala, né? A Inter nunca vai jogar sozinha, porque, e é muito importante, né, demonstrar esse apoio, né, mostrar para os jogadores que eles nunca vão estar sozinhos, né, sempre vai ter a torcida ali ao lado deles apoiando, não importa se o jogo for aqui no Limeirão ou em qualquer canto, né, do Brasil. Então é muito importante, né, essa caravana para Brusque.
0: Tá, depois do intervalinho, Fagner Alemão, zagueirão, hein, tem cara de que gosta de um tornozelo. Eu falei isso pra ele na entrevista, viu? Daqui a pouquinho ele bate um papo com a gente. Vamos também mostrar o que aconteceu. Terríveis imagens lá de Paulínia no jogo da Inter ontem, sub-16. E a coluna ao mestre com carinho de Edmundo Silva. E daqui a pouco eu falo sobre a renovação de contrato do técnico Thiago Miguel com o Independente. Um minuto eu volto.

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0: Esse é gente boa demais. 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Tamo junto. Bom, é o seguinte. Hoje vai ter o sorteio da camisa. Ó, quantos acertaram o Inter 2-0 no Volta Redonda. Ó, a letra bonita da Mari Bragança. Ó, um desses daqui vai ser sorteado e vai concorrer com esse aqui, que é o Eric Krambeck, que foi o sorteado do like na transmissão. Então eu vou separar o Eric Krambeck aqui. Vou passar pro Miguelzinho. Pode pôr uma imagem nós dois aqui, Titi, por gentileza? Ó, eu trouxe um saquinho aqui para facilitar, porque a última vez a gente colocou um copo e ele tava molhado, grudou todo papelzinho aqui. Não dá, né? Então, ó, você vai dobrando e colocando no saquinho, meu amigo, só para mostrar aqui os nomes que acertaram, tá bom? Ó, pra você ver aqui, ó, Fábio Alves... Aí você vai dobrando e colocando aí, meu Charles Brown Jr. Valdir Aparecido Borges, ó. Todos os nomes estão aqui, ó. Pra você ver a lisura do sorteio. Esse aqui quase não manda mensagem no programa. René Carlos Elias. Vai falar da Inter hoje? Não, não. Eu vou falar do Catanduvense. Tudo bem, ele manda. Pelo amor de Deus, não. Vou falar do Guaxupé Futebol Clube. Vamos lá, ó. Aqui, ó. Elias Rogério, meu parceiro. Ganhou a pizza aqui também, né? Foi sorteado no fim de semana. Ó, José Carlos. Rapaz, não faz nem ideia a sequência aqui, ó. Tá aqui, ó. José Carlos. Tá, tem uma letrinha aqui na frente. Vamos lá. Roberto Cog. Opa, tem dois nomes grudados aqui. Aqui, ó. Roberto Cog. Também 2-0. Pra Inter no Volta Redonda. Mais um nome aqui. William Jesus. Cravou 2-0. Tá aqui. Amaro Pedro da Silva, cravou 2-0. Mais um nomezinho aqui, Alfredo Wenzel. Ó, só pra você ver a lisura aqui, tudo a letrinha da Mari Bragança. Ai, minha atendente número 0, amor da minha vida, me ajuda muito. Ó lá, Márcio Bigones, tá lá também. Milton Cabrini Júnior. Ó, quanta gente, hein, que apostou no 2-0. Márcio Vitor... Márcio Vitor tá aqui também. Lucelena. Rapaz, quantos nomes, hein? Lucelena. Washington Silva também nunca manda mensagem, né? Grande Washington Silva tá aqui. Vai concorrer também sua camisa. E o Donizete Seringardi tá aqui. Pronto. Daqui a pouquinho a gente vai fazer o sorteio. Ah, vamos fazer já, vai. Tá tudo aí no saquinho pra não... Mexe, mexe, rufe os tambores. Mexe, mexe o saquinho. Isso, não faz que nem aquela bolinha da... Da Copa do Brasil, você viu pra lá, pra cá e pega do centro, né? Pra lá, pra cá, pra lá, pra lá. Não, pode, o senhor vai sortear.
3: Tá.
0: O senhor vai sortear. Que rufem os tambores. Vai lá, ô Miguel. Fala o nome aí.
3: William Jesus.
0: William Jesus, mostra aí. William Jesus. Ó, pai. William Jesus. E agora vai concorrer com o Eric Krambeck. Então eu vou dobrar os papeizinhos aqui. E o Miguel vai sortear, ó, bem dobradinho, pra gente ver quem vai levar essa camisa da Inter ofertada pela Dubal, tá? Eu devo pegar quinta ou sexta-feira os lotes, tá? Tô devendo uma cinza pro Márcio Bigão, não esqueci não, viu, Márcio? Ah, pra lá, pra cá, pra lá, pra cá, pra lá, pra cá, pra lá, pra cá, outro pra cá, outro pra cá, outro pra cá, outro pra lá, outro pra cá. Vai lá, mão esquerda ou direita?
3: Esquerda.
0: Esquerda, tá aqui, mão esquerda da canhota, vamos lá. Quem vai ganhar a camisa da Inter é o Eric Krambeck. Certo? Pode passar. É, deixa eu receber primeiro, eu mostro a camisa aqui, ó. Passa lá na Gazeta pra pegar comigo. Eric Krambeck ganhou a camisa do Leão, tá bom? Obrigado a Dubaldo, meu grande amigo Valmir da Silva. Antes a gente ouviu o Fagner Alemão, uma informação do Independente, duas para lá de importantes. Primeira delas, tá? O Mr. Thiago Miguel reuniu o elenco inteiro, portões fechados, né? E dentro do vestiário, e todos falaram a respeito da situação do Lino e colocaram uma pá de cal. A modo de entender, o grupo, assim, aceitou numa boa a saída do Lucas Lino e disseram pro Mister que isso não interferiu na apresentação ruim do time contra o América na derrota por 2-0. A diretoria do Independente acertou tudo com o Lucas Lino, segundo informações que eu obtive até com o Saulo Roncato, que é o empresário que organiza todo o Independente, tudo foi pago ao Lucas Lino. Tá? Ele ganhava por jogo, ainda tinha premiação pelo acesso, tá? E mais um bônus. Então tudo foi pago e o Lucas Lino não tem mais vínculo com o Independente. Ponto final. Outra informação. O Thiago Miguel e o André Guilherme terão os contratos renovados, mas isso após a final de domingo. Então provavelmente na quarta-feira o Independente anuncie a renovação de contrato do Thiago Miguel e do André Guilherme. Um problema no elenco do Independente. A maioria estoura a idade. A maioria está no limite dos 23 anos. E ano que vem, na A4, são permitidos 7 jogadores acima de 23 anos. Então, vai passar o pente fino. Então, poucos jogadores devem permanecer para o ano que vem. Tá? Aqueles que se destacaram mais, a tendência é continuar. Tipo Kenzo, Léo Alves, né? Jogadores importantes, Yuri, zagueiro, o próprio Bruno Calegari, são jogadores que devem permanecer, mas vai passar um pente fino no Independente para a próxima temporada, tá bom? Amanhã tem o Tour do Galo, o Igor Sedano, se tudo correr bem, vai entrar ao vivo lá do Pradão para trazer as informações. São 16 torcedores, o Tour das 18 às 20 horas, a gente vai mostrar ao vivo aqui no Pima nos Esportes, que deve contar também com a presença do Yuri, zagueiro do Independente, tá bom? 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
0: Legal, Ricardo. Muito obrigado, cara. Ele deixou um kit para mim da English U. Olha que bacana. A gente vai sortear alguns kits aqui também, tá? Olha que livro espetacular, né? English U, 10 anos. Ele deu esse presente aqui pra gente. E olha que gracinha, gente, ó. Olha que bacaninha. Uma réplica da cabine de Londres. Ah, esse vai pra minha cristaleira. Olha que bacaninha, cara. Que espetáculo de presente que vem nessa caixinha. Muito obrigado, Ricardo Augusto, de coração. Super presente. Adoro miniaturas assim. Eu tenho uma cristaleira todo lugar que eu vou. Fora do país, eu trago alguma coisa, né? Uma igreja, uma réplica de uma mesquita, um campo, e eu encho minha prateleira. Bom pra marca, tem que limpar tudo, né, amor? Nossa, quanta estatueta lá. 19h20, vamos bater um papo com o Fagner Alemão, zagueiro que fez a sua estreia sábado contra o Volta Redonda, jogador que estava parado. Você sabe por que o Fagner Alemão estava parado?
4: Lesão?
0: Você vai ver ele contar o que ele teve. Acompanha aí o bate-papo e o Renê tá perguntando se vai ter a coluna ao mestre com carinho. Claro, hoje é dia dele, Edmundo Silva. Mas antes tem Fagner Alemão, bate-papo com o zagueiro da Inter. Vamos lá. Pro Pimba nos Esportes, um dos reforços da Internacional já estreou e com vitória. Fagner Alemão, primeiro bem-vindo ao nosso programa. Fala um pouquinho, gostou dessa estreia com a camisa do Leão da Paulista? Bem-vindo, Fagner.
5: Obrigado, agradeço e... só tenho a agradecer a Inter de Limeira, ao professor Matheus, por essa oportunidade. E nada melhor que começar com o pé direito, né? Com a vitória. Agora temos 3 jogos aí para conseguir matematicamente 1 ponto para garantir nossa classificação. Claro que a gente vai por mais. Nosso objetivo é um só e a gente dentro do vestiário está muito blindado quanto a isso. Então a gente vai tentar concretizar essa classificação o quanto antes possível.
0: 35 anos, rodou por várias equipes. Como é que você encontrou o ambiente aqui no Limeirão, Fagner?
5: Fiquei muito feliz com o que eu encontrei aqui, é um grupo muito unido, um grupo muito bom, um grupo muito qualificado, me receberam da melhor maneira possível, já estou me sentindo em casa e apto a ajudar os companheiros a conseguir nossos objetivos.
0: Conheci alguém daqui, jogou com alguém daqui?
5: Conheci já o Getúlio, tivemos 2 acessos junto no Avaí para a Série A, eu joguei junto com o Oller e com o Marco Antônio, mas já conheci outros meninos de jogar contra.
0: Que legal, fala um pouquinho dessa vitória contra o Volta Redonda que colocou a Inter de volta na liderança, Fagner.
5: Então, eu fiquei muito feliz pelo que vi, principalmente pelo primeiro tempo que a equipe apresentou, um primeiro tempo muito agressivo na marcação, criando boas oportunidades, e a gente trabalhou bem isso durante a semana e a gente conseguiu pôr em prática. Então, fiquei muito feliz com o que a gente trabalhou e conseguiu pôr em prática no jogo.
0: Como é que vai ser essa disputa pela titularidade na defesa? Você tem um Robson, um Lucas Santos, o Léo Paraíso, jogadores também bastante competentes, Fagner.
5: É, sem dúvidas, é um setor defensivo bastante qualificado. O Léo Paraíso fez uma grande partida. O Lucas já vem jogando há mais tempo, não tem nem o que falar, né? O Robson, infelizmente, sentiu uma lesão nas costas. Então, acho que independente de quem jogar, vai estar muito bem servido.
0: Você vem do Náutico, por que você ficou tanto tempo parado, né? A grande pergunta que o torcedor faz, e aliás, na sua estreia, nem parecia que você tinha ficado todo esse tempo parado, né?
5: É, na verdade, eu cheguei no Náutico e acabei tendo uma lesão de LCA, e aí, que agravou um pouco, que eu estava tendo muitas dores no joelho e nós não conseguia encontrar o que que era. Aí mudou o departamento médico lá, fizeram novos exames e apareceu uma lesão... um edema ósseo na tróclea da patela. Eu não conseguia ganhar força, eu demorei um pouco a ganhar força, mas aí já estava treinando há 4 meses normal, não joguei lá por opções da comissão técnica e isso aí não vem ao caso. Então, mas eu estava apto já há 4 meses, já fiquei 480 dias parado.
0: Meu Deus do céu, e como é que faz para readquirir o ritmo?
5: Graças a Deus o biotipo meu não é de ganhar peso, mas sem dúvida você tem que se cuidar, ainda mais pela idade, né? Graças a Deus eu tenho essa consciência e tenho sabendo o que eu posso e o que eu não posso fazer, porque você vai pegando uma idade, se não se cuidar fica difícil, ainda mais pelo tempo parado. Aí eu procuro me cuidar bem, procuro me alimentar bem fora de campo, a suplementar bem e conseguir manter o peso. e consegui me preparar bem, estava apto a fazer essa estreia e consegui ajudar a equipe do um pouquinho que entrei, mas consegui ajudar a equipe.
4: Quando a Inter te anuncia, o torcedor fala: mas esse tem cara de zagueiro, meu, que gosta de um tornozelo. Para quem não te conhece, Fagner, como é que é seu estilo de jogo? Bom, nome você já tem, quem gosta de tornozelo, que é o Fagner.
5: Não, meu estilo é um pouquinho mais de orientação dentro de campo, um bom passe, uma boa saída de jogo, mas quando precisa também, aquela chegadinha no atacante faz bem, né?
4: Seu bom momento foi no Operário?
5: Não, meu bom momento foi no Avaí.
4: No Avaí foi o melhor?
5: Tenho 197 jogos pelo Avaí, 3 acessos à Série A. Tem uma venda onde, no meu terceiro ano que eu estava lá, fui vendido para a Arábia Saudita. Aí joguei 2 anos na primeira divisão lá, que é... hoje é muito mais renomada, né? Tem muitos jogadores de mais qualidade, mas pude participar do Sauditão lá e depois eu voltei para o Avaí e consegui mais um acesso.
4: Ai, que beleza! E como é que faz para conseguir esse atalho para a Internacional ir para a Série B, que você conhece tanto, Alemão?
5: Ah, eu acho que o principal a Inter já tem, que é um bom ambiente, um grupo fechado, trabalhador. Eu acho que não pode deixar entrar a vaidade, isso aqui eu já vi que não tem. Graças a Deus eu participei de 2 Série C, tenho 2 acessos já para a Série B, no Operário e no Náutico. No Náutico eu participei pouco, mas estive junto no grupo, né? Então, tentar trazer essa boa sorte aí de acesso para cá.
4: Então, podemos dizer que você é o pé de coelho que faltava na Inter?
5: Não sei se faltava, né? Porque o grupo já estava, a equipe estava sempre ali nas primeiras colocações. Mas é sempre importante chegar num grupo vencedor assim. Eu fico feliz de estar fazendo parte desse elenco.
4: Como é que foi o primeiro contato com o Matheus Costa?
5: O Matheus, eu tinha trabalhado com ele no Operário, né? É uma pessoa que dispensa comentários. É um cara muito do bem, que tem boas ideias de jogo. E não mudou nada, só vi que ele qualificou mais. E não é à toa que a Inter está sempre aí disputando as primeiras posições.
4: Bom, para fechar, o que o torcedor pode esperar de você? Primeiro que eu já vi o Felipe Saraiva, aí você deve ter trazido ele lá do Náutico junto com você, né?
5: Ele veio, o Matheus perguntou dele, já acho que o Matheus também tinha trabalhado com ele no Operário, já conhecia, chegou aí.
4: Fumacinha, né?
5: É, ele é bom, bom de bola. E o então... que pode esperar é muito, muito trabalho, comprometimento, e vou precisar ir, eu sei correr muito para jogar, mas o que a Inter precisar de mim, eu vou estar à disposição.
4: Fagner, muito obrigado por esse bate-papo, tudo de bom na sua carreira, boa sorte aqui na Internacional e honre essa camisa que estamos no caminho certo.
5: Não, isso aí você pode ter certeza que não vai faltar compromisso e trabalho para honrar essa camisa.
0: Valeu, Fagner Alemão, daqui a pouco vou colocar essa entrevista no meu canal do YouTube, Edmar Pimba. Cara, quase 500 dias sem jogar futebol por conta de uma lesão, hein? Que coisa, Miguel, e ele a volta por cima e entrou bem na Internacional contra o Volta Redonda.
6: É, Edmar, uma lesão dura, né, mas ele conseguiu voltar e fazer uma boa estreia pela Inter, né, garantindo aí a vitória por 2-0. Ele se mostra um cara bastante experiente, né, que já passou por muitos lugares e não só passou, mas foi vitorioso também, isso que é o mais importante, que mais agrega para esse grupo.

0: 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Diga que ouviu aqui no programa, você tem descontão especial. É muito obrigado, né? É muito importante você dar aquele feedback para o pastor Rogério e também para o Alisson. Diga que viu a propaganda aqui no nosso programa, tá bom? Chegando ele, o mestre. Ah, o mestre, com carinho. A cada dia que passa, a coluna é mais gostosa, né? E eu sempre coloco a coluna no meu YouTube, no Edmar Pimba. Tem lá uma pastinha, né? Uma playlist só Edmundo Silva. Vai lá, ao mestre, com carinho. Fala, voz metálica.
1: Boa noite, amigos. Hoje, 12 de agosto de 2026, quarta-feira. Hoje é aniversário do Botafogo de Futebol e Regatas do Rio de Janeiro. Antigamente, a exemplo do Santos, o Botafogo era o segundo time de todos os torcedores adversários. Também pudera, né, com os jogadores que tinha, nenhum esportista deixava de ver o time da Estrela Solitária jogar. Relembrando, jogaram pelo Botafogo Carlos Alberto, que levantou a taça de campeão mundial lá no México, né, em 70. Nilton Santos, que jogou pela primeira conquista brasileira lá na Suécia, lateral esquerdo, era chamado de a enciclopédia. Didi, o mestre Didi. Amarildo Possesso, ou lá no Chile, né? Quando o Pelé se machucou, quem que entrou no lugar dele? Amarildo. E Amarildo arrebentou com o jogo, jogava demais. O Zagallo, sem comentário, né? E para fechar, um tal de Garrincha. Eu sempre digo, a vantagem de ser idoso é que a gente pode dizer, eu vi esses caras jogando. E além deles, eu vi o Pelé também, né? Obrigado, Deus. O Botafogo joga amanhã no Peru, neste estádio aí, ó. Tá na foto aí, do fundo da nossa coluna de hoje. O jogo do Botafogo será amanhã, às 21h30. O Marquinho Rockman encontrou dia desses com o senhor Anderson Teixeira, que tem 82 anos, mora no Jardim Piratininga, e o filho Gilberto. Eles acompanham todo dia o Pimba nos Esportes. Elogiaram o programa, o Edmar, a equipe toda e as minhas participações. Obrigado, né? Meu abraço ao seu Anderson Teixeira e ao filho Gilberto. Que pena que alguns fatos estão diminuindo a alegria dos galistas pelo acesso. Sem dúvida, o título seria a cereja do bolo. E pode ser ainda, né? Mas, infelizmente, algumas coisas mal pensadas e mal resolvidas acabaram tumultuando o bom momento que o clube vivia. Isso resultou na derrota para o América por 2-0. Esse placar é difícil de ser revertido, mas totalmente possível. Vai depender agora do técnico e dos jogadores mais experientes para o barco do Galo voltar a navegar em águas calmas. O título da Bezinha não está longe. Do outro lado da cidade, é só alegria. Dos leoninos só se ouve: não vejo ninguém na minha frente. Segue o líder. Que maravilha, né? Que coisa gostosa. Tem muito chão pela frente, mas o barco da Inter está navegando em águas super calmas e no rumo certo. Vamos acompanhar essa reta final do Pimba nos Esportes e depois acompanhar os jogos pela Libertadores. O destaque da rodada é Cruzeiro e Flamengo. Que jogo é esse, hein? Olha, eu confesso que eu vou torcer para o Flamengo, mas acho que vai dar Cruzeiro.

0: Por hoje é só. Abraço, amigos.
1: Ah, eu acho que vai dar empate, mestre, e o Miguelzinho também. 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Márcio Migão lembra, né, quem narra o jogo hoje é Luiz Roberto de Búzio, de volta, né, recuperado de um câncer. Graças a Deus está de volta, Luiz Roberto de Múcio. Tirem as crianças da sala, que a gente vai mostrar uma barbaridade hoje. Porque olha o que aconteceu ontem no jogo da Inter contra o Sporting Paulinense, Paulista Cup Sub-16. Jogo, sabe, de mediano para ruim. 2 gols no jogo, os pênaltis. Você vai ver cada cobrança da Inter, espetacular. Espetacular cada cobrança da Inter. Mas depois da cavada que o Gustavão deu, misericórdia, o que aconteceu. Dá uma olhada aí, quase que sobrou pra mim lá em Paulínia, eu quietinho no meu cantinho, narrando pimbinha, baixinho, baixinho. Dá uma olhada aí. Tudo pronto pra começar, fase quartas de final, autoriza o árbitro, agora é comigo. Valendo o Sporting Paulinense Internacional, valendo uma vaga na semifinal. Fabrício passa a metade do campo, um bolão, vem Cristiano, olha a chance do Leãozinho, Cristiano carregou, tentou colocar no canto, o goleiro pega a primeira defesa do Didoli. A Inter, ela é letal no contra-ataque, se souber executar. Dois jogadores formando a barreira, o Rian e o Cauê. Segura essa, Leãozinho. Matheus Apel para cobrança. Pé esquerdo, levantou bem na segunda trave. O toque de cabeça. A bola vai para fora do gol. Leva perigo, hein? Boa chance criada pelo Sporting Paulinense na bola parada. Bola do Giovani. Gustavo mete um 3 dedos na bola pro Joe, ele José Diogo. Chegou Joe, tomou a frente. Cauê chegou tirando. Matheus Ramos, Cauê divide e ganha mais uma. Sai jogando na moral, lateral esquerdo. Termina o primeiro tempo. Ponto final aqui em Paulínia. E o Sporting Paulinense fez 3-0 no LG de Ribeirão Preto. Apita o árbitro da partida, bola volta a rolar, vem com a gente, eu sou Edmar Pimba, me siga lá no Instagram. Toquinho de lado do Gabriel Ramos, devolve o Matheus Apel na direita, escapa bem Gabriel Ramos para João. Primeira grande chance, vem cruzamento, tirou Gustavão. Joano, travessão para acordar o torcedor, foi por pouco, hein? Volta pro meu campo, Lucas Pietro, estica o passe na ponta esquerda pro Giovani, escapou Cristiano, levou linha de fundo, bem cruzamento para trás, Giovani girou, bateu pro gol, o goleirão pegou! Pega de Dolly, cruzamento do Cristiano, finalização de Giovani. Ó, que reposição bonita, hein? A bola viaja até o Rian. Gabriel de cabeça. Olha o Cristiano. Olha a Inter chegando. Cauê, pé esquerdo pra bola. Direto pra fora. Essa colocação do Cauê como ponta esquerda vai fazer a Inter ter boas oportunidades. É um tanque de guerra o Cauê. Bola no campo de defesa. Fávaro. Levantou na entrada da área, subiu José Diogo, olha o rebote com o Sporting Paulinense, chute de longe! Do Sporting Paulinense! Anthony! Arriscou de fora da área, a bola foi no cantinho do goleiro Riquelme! Está aberto o placar do jogo aqui no CT Itapuã, em Paulínia. É gol do Sporting Paulinense. Gol de Anthony. 1 para o Sporting Paulinense. 0 para a Inter. Didoli arrumando a barreira. A Inter buscando um empate que levaria a decisão para os pênaltis. Giovani, pé direito, levantou para a área, direto, fim!

e falta, empata o jogo! Do meio da rua, lá no cantinho do Didoli, um pro Sporting Paulinense, um pra Internacional, Giovani de falta, lateral pra Inter, 1-1. Cauê ajeitou em cruzamento do Weisland para a área de cabeça. Fabrício e a defesa do goleiro Didoli. Sozinho Miguel na metade do campo. Lançamento na esquerda para o André. Vem cruzamento Andrezinho para a área. O giro do Melhado. Toque de mão. Falta de ataque. Não vale o gol do Sporting Paulinense. Toque de mão do Luiz Melhado. Que medo que ele marcou o pênalti, hein? Rapaz. Olha que chance a Inter tem. É o último lance do jogo. 1-1. Contra o Sol, o goleiro de Dolly. Vai, Giovani. Acredita, Giovani. A falta é boa. Falta para Inter, Giovani, autorizado para cobrança, pé direito para a bola, defendeu o goleiro, termina o jogo. Vamos para os pênaltis. O árbitro vai autorizar Aislan. É o primeiro pênalti para o Leãozinho. O árbitro autoriza, o Aislan é o batedor oficial da Inter. Aislan, autorizado, ele o Didoli. Aislan pra cobrança, pimba! E paga pau pros moleques atrás do gol. Aislan 1-0 Inter. Cobrança agora de Gustavo. Tá um La Bombonera aqui em Paulínia. Vai para a cobrança, Gustavo, camisa 7. Riquelme é um excepcional pegador de pênaltis. Vai para a cobrança, Gustavo. Tomou distância. O árbitro autoriza para a cobrança, Gustavo, canhoteiro. Pé esquerdo para a bola, partiu, bateu! Gol do Sporting Paulinense. Gol de Gustavo. Giovani. Giovani vai pro segundo pênalti do Leãozinho. Ele, o goleiro de Dolly, pressão em cima de Giovani. Fez o gol no tempo normal. Pro segundo pênalti do Leãozinho. Autoriza o árbitro Giovani pra cobrança. Pimba! Na gaveta! 2-1. Como bateu bem o Giovani. Fávaro, o capitão do Sporting Paulinense para cobrança. Ele, o Riquelme, 2-1 Inter. Vale vaga na semifinal. Pressão em cima do capitão. Vai lá, Riquelme, eu sou mais você, Riquelme. Fávaro. Já foi autorizado, o zagueirão partiu. Fávaro e Riquelme, Fávaro! Tô falando, Riquelme é um excepcional pegador de pênaltis. Agora quem vai pra cobrança é Arthur. Cobrança de pênalti pro Leãozinho, terceiro. Aislan bateu o primeiro, fez. Giovani fez o segundo também.
Vai pra cobrança, Arthur. Pouca distância pra bola. Arthur. Autorizado. Pé esquerdo pra bola, Arthur. Gol do Leãozinho. Quase que o Didoli pegou. Arthur, 3-1 Inter. Cobrança agora do Igor. Entrou no segundo tempo o Igor. Riquelme cheio de moral, já pegou um pênalti. Pressionado o Igor para cobrança. 3-1 para Inter. Igor para cobrança. Autoriza o árbitro Igor. Vai, Riquelme, sou mais você. Igor para cobrança. Pra fora! Se a Inter fizer, agora acabou. Gustavão vai bater o pênalti. Perde dois pênaltis o Sporting Paulinense. Nos pés do Gustavão, a vaga na semifinal. Depois de um empate 1-1 no tempo normal. Se o Gustavão fizer, tchau pro Gaiteiro. Gustavão, pra cobrança, ele fica olhando pro Didoli. Nos pés desse gigante, fez uma partida impecável, Gustavão. É o zagueiro pra cobrança, pra colocar a Inter na semifinal. Gustavão pra cobrança, de cavalo.

0: O Leãozinho está na semifinal do Paulista Cup Sub-16. Ih, rapaz, o pau vai torar, hein? Cenas de violência, a gente não queria isso. Grande Gustavão.
1: Ei, ei, ei.
0: Ó, o pau tá torando lá, hein? Os jogadores do Paulinense entram no campo. Vai embora, Inter. Vai embora porque o clima esquentou. A Inter se classifica, avança. De cavadinha, Gustavão. A Inter passa, elimina o Sport Paulinense, está na semifinal. A Inter passa, elimina o Sport Paulinense, está na semifinal. Muito bem, a gente vai encerrando aqui, estamos aguardando, né, porque o clima continua quente. A Inter avança nos pênaltis e está na semifinal. Muito obrigado ao Daniel Pires, obrigado Mari Bragança, a todos vocês que me acompanharam, do Edmar Pimba, me siga lá no Instagram. Se inscreva no canal, como é gostoso narrar o sucesso da base leonina. O Leãozinho está na semifinal. É, tamo vendo aí, ó.
1: Vou registrar aqui, ó.
0: Olha lá, filma lá, filma lá.
1: Vou registrar aqui, ó. Lá.
0: Olha lá, filma lá, filma lá. Nossa senhora. Aí é sacanagem, né? Aí é sacanagem. É um monte contra... Violência brava.
1: Olha lá o jogador correndo lá.
0: Lamentável o que a gente tá vendo aqui. Lamentável. É uma pena, né? Mas, vamos lá, fim de papo. Valeu, Danielzão, valeu, meus amigos. Olha lá, o clima continua quente ali, ó. Pelo amor de Deus, mas que chato, hein?
1: Nem é jogador que tava no campo.
0: É.
1: Preciso. Base, né?
0: Valeu, gente. Até a próxima. Grande abraço a todos vocês. Deu Inter nos pênaltis. Inter 4-1. Com direito a uma cavadinha do Gustavão. Valeu. Até a próxima. Aqui tem Pimba.
2: Ô, Caio Cardoso. Ó, pro jogo contra o Maringá, a molecada do Sub-16 tá convocada junto da caravana. Ô, Caio, você não vai pro céu, não. Rapaz, a gente encerrando a jornada, é que não deu pra filmar tudo, mas se você vê o Anthony, número 19 do Paulinense, tomou um soco violento. O que mais apanhou da Inter foi o Zanotelli, zagueiro que fica no fundo ali, apanhando de 4 ou 5. O problema é o seguinte, tava o time da Inter contra todas as bases do Sport Paulinense. Era do Sub-18, do Sub-17, do Sub-16, do Sub-15, todo mundo invadiu o campo. Graças a Deus, não tivemos uma tragédia, porque olha... Era para ter sido bem pior, Miguel. Uma pena.
3: É, Edmar, deu para perceber pelas filmagens, né, que a briga foi muito feia, né? Bem feia mesmo. né? Um jogo que desde o começo ele foi bem provocado, né? Dava para perceber pelos gritos da arquibancada, né? Muitos xingamentos, né? O clima mais tenso. E aí, quando foi para pênaltis, aí muitas provocações, né? Mais ainda. E aí, quando acaba, realmente estoura, né? O pessoal do Paulinense não aceitou o fim do jogo, né? Não aceitou essa eliminação e foi para cima, né? Foi para a briga ali naquele corredorzinho, né? Entre o campo e o alambrado ali, realmente covardia, né? 4-1, realmente ali muita porrada. Ainda bem que ninguém ficou mais ferido, né?
2: O Rian escapou, viu? Porque tava todo mundo brigando dentro do campo. Ele vai pro portãozinho e sai. Aí ele vai correndo onde não tem ninguém da Inter. Vai um monte atrás dele. É que tinha uma árvore. Ele contorna, escapa do pelotão. Rian, você foi, você deu drible da vaca nos caras. Se você cai ali, e a gente viu o Zanotelli sendo chutado. O próprio técnico da Inter, né? O Felipe Romero também foi empurrado. Bom, cenas lamentáveis, tá? Infelizmente, tá bom? Vamos pro intervalinho. Na volta, o destaque final aqui no nosso programa. Continua 0-0. Titi terminou o primeiro tempo. 0 Palmeiras, 0 C. Eu vou acertar. Vai ser 1-0 pro Palmeiras. Vou falar quem vai fazer o gol. Felipe Anderson. Não tá jogando. Acredito eu, não está jogando. Ele vai entrar no segundo tempo e vai dar vitória ao Palmeiras. Um minuto a gente volta. 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Muito bem, ponto final, Marcolini, eu gostei, mandou a escalação do Nova Itália já, lá pro jogo, aí sim, papel e caneta na mão, meu querido, deixa eu ver se eu entendo a letra dele. Gabriel, Vinícius, Santana, Gé, Pavone, Grela, Goiano, Danta, João Paulo, Gui Capeta, Vitor Ramos, esse é o Nova Itália escalado e definido pelo Pepe Sandrinho. Tchau, meu querido Miguel Mendes, bom demais tê-lo aqui.
3: Edmar, antes de me despedir, meu destaque final vai para os jogos escolares, né?
2: Opa!
3: Já foram definidos os grupos semana passada, né? E eu vou jogar o futsal masculino sub-17. O Pandora tá no grupo B, ao lado de William Silva, Colégio Portal e Colégio Adventista. A gente já tem também a estreia definida, né? Com a data.
2: Fala aí.
3: Terça-feira que vem, dia 18, lá no Piratininga, contra o Adventista, às 1h15.
2: Ah, estarei lá! Dá sua camisa, Miguel! Vai perder. Boa Tamo junto, meu filho. Tamo junto, viu? Obrigado por ontem. De bola a cobertura
3: do
2: Mato Grossense Sub-20. Cuiabá campeão no meu Instagram, Edmar Pimba. Lá tem tudo o que aconteceu ontem. Eu fiz o resumo, né? O goleiro defendendo um pênalti, o gol. Teve Limeirense campeão, que é o Riquelme. Teve o gol, né, do Felipeto. Toda a festa do Cuiabá. Obrigado ao querido Yuri Seabra pela oportunidade. Ao presidente Diogo Pécora. Ao Rei de Antônio. Ao Jean Lucas. Ao Natan. Toda a nossa equipe, né, que acompanhou direto da Arena Pantanal esse jogaço, tá bom? Gente, um grande abraço no aquecimento, Pastor Rogério. Pastor Rogério, hoje não, o que é? O Geraldinho que é hoje, opa, querido Geraldinho que tá aí hoje pra brilhantar mais a nossa programação. O Rogério é de quinta, né, Pastor Rogério? Então, um abraço ao Geraldinho, bom programa, vem aí então o querido Pastor Geraldinho pra levar as emoções, né, e a palavra de Deus pra todos vocês. Vou lá pro Limeira, hein? Quem quiser acompanhar, Alternativa Streaming com Nova Itália e São Lourenço, comigo, com Marcolino, com Wagner Rodrigues, com Geraldo Vicente. A todos um grande abraço, obrigado pelo carinho, valeu, Titi! Tamo junto, porque você sabe, aqui tem Pimba. Tchau!

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0: Jesus dizia, pois, aos judeus que criam nele: se vós permanecerdes na minha palavra, verdadeiramente sereis meus discípulos.
1: Glória a Deus por esta palavra. Estamos dando início a mais um programa. Este é o caminho, sempre como na direção do Espírito Santo, com muita oração, muita dedicação na palavra. Sempre nós oramos pedindo a Deus que nos dê graça e sabedoria e principalmente poder para podermos levar a sua mensagem. Essa é a nossa missão, estar sempre fazendo as coisas de Deus com o coração, com a mente, né, para que as pessoas sejam edificadas na palavra. O apóstolo Pedro escreveu na sua segunda carta, lá no capítulo 3, versículo 18, ele disse assim: crescei na graça e no conhecimento. Graça significa favor de Deus. Cresça. Quanto mais você lê a Bíblia, quanto mais você estuda a Bíblia, mais você se aproxima do Criador. Quanto mais conhecimento, mais você cresce espiritualmente, né? Mais perto você chega de Deus. Isso é importante, gente. Todo dia de manhã, né, toma aquele cafezinho, aquele pãozinho, já se alimentou. Agora, precisamos nos alimentar espiritualmente. Como nós alimentamos? Nós temos uma alma, né? Temos uma alma. Temos que alimentar esta alma. Como nós alimentamos ela? Com a palavra de Deus, né? Já deixa a Bíblia aí na mesa certinho, junto com a família, com a esposa. Abre lá, né, um salmo. Abre lá 2, 3 versículos lá de João, né? Você vai ouvir a palavra de Deus, né? Lá em João capítulo 8, versículo 47, Jesus disse assim: quem é de Deus, ouve a palavra de Deus. Amém? Vou repetir. João 8:47. Quem é de Deus, ouve a palavra de Deus. Amém? Marilda, lê para nós, lá em Apocalipse, capítulo 1, versículo 3. Olha a revelação de Deus que ele mandou. Jesus passou essa revelação para João através do anjo. Na Apocalipse, veio de Deus através de anjos para falar com João. E João escreveu essa palavra. Preste atenção. Capítulo 1, versículo 3.
0: Bem-aventurado aquele que lê e os que ouvem as palavras desta profecia e guardam as coisas que nelas estão escritas, porque o tempo está próximo.
1: Quantas coisas tem aí só num versículo, Marilda? É? Bem-aventurado.
0: Bem-aventurado. Aqueles que guardam as palavras.
1: Não, aqueles que lê.
0: Aqueles que lê, aqueles que ouvem e aqueles que guardam.
1: Olha lá, três coisas importantíssimas, né? Não, William? Bem-aventurado significa felicíssimo, né? Bem-aventurado é pessoa que são abençoadas por Deus, né? Você quer que a sua vida seja entregue na mão do Senhor para ser abençoada? Essas bem-aventuradas, é isso aí. Deus quer abençoar a sua vida. Ele quer te ajudar, quer te orientar, né? Ele quer estar pertinho de você para que você possa alcançar as devidas promessas, né? E bem, ele diz lá: bem-aventurado aquele que lê, bem-aventurado aqueles que ouvem e bem-aventurado aqueles que guardam, né? Aqueles que guardam a palavra. O que está escrito lá para nós, Marilda? Lá em no Salmo 119, versículo 11. Preste atenção, a Maurilda vai ler. Olha, guarda esta palavra no seu coração. Você tem uma joia preciosa ali na sua casa? Você guarda um lugar, né, bem fechado, com segurança, não é assim? Então, a palavra de Deus é uma joia de um preço incalculável. Onde nós guardamos esta palavra, Marilda?
0: No coração.
1: Lê aí, vamos ver.
0: Escondi a tua palavra no meu coração, para eu não pecar contra ti.
1: Está vendo? Quando a pessoa não tem a palavra de Deus, ela peca. Né? Você se lembra, quando Jesus se batizou por João Batista, aí veio, né, uma voz do céu e disse: este é o meu filho amado, que me dá muita alegria. Jesus foi selado, batizado no Espírito Santo no momento do batismo. Aí ele saiu, foi levado por Deus, pelo Espírito de Deus, ao deserto para ser tentado pelo diabo. Olha que coisa interessante, né? Lá tiveram encontro Jesus com o diabo. Você quer anotar aí depois? Você quer ler depois? Vai, anota aí então, Mateus capítulo 4. Logo no comecinho, você vai ver aí esse testemunho, esse acontecimento. Mateus capítulo 4. Amém? Eu quero fazer um pedido hoje aqui. Deus me falou uma coisa muito interessante através do profeta Isaías. Isaías foi o maior profeta. Ele profetizou 730 anos antes de Cristo, né? Maior por quê? O que escreveu mais revelações, né? Depois você lê, anota aí com a sua canetinha, no papel, Isaías capítulo 44. Eu tenho prazer de dar esta passagem para você, né? Respeite e ame esta palavra. Deus quer colocar esta palavra no seu coração. Isaías 44. Amém? Louvado seja Deus. A Marilda leu para nós, para iniciar este programa. O Senhor Jesus quis dizer que somente quando os judeus que creram em Jesus naquela época, Jesus pregou para os judeus e muitos judeus creram em Jesus. Olha o que Jesus disse para eles, né? Se vocês permanecerem na minha palavra, somente isso é possível ter a certeza, né, da sua salvação, né? Lê para nós agora, Marilda, João capítulo 3, versículo 15 e o 16. A Marilda vai ler para nós, né? Hoje, minha filha, a primeira filha minha, Marilda, ela está aqui. Glória a Deus, né? Eu quero, antes de falar agora, eu quero convidá-los para você que quer uma oração em nome de Jesus. Você que está passando por uma luta, por um problema difícil, parece que é difícil, né? Mas para Deus não é não. Lá em Marcos 10 fala que para Deus tudo é possível, tudo. Né? Qual é o problema? Qual é a área do seu problema? É espiritual? É físico? É material? Né? É no casamento? Na família? Na formação de filhos? Nós estamos passando por uma luta muito grande. Por quê? Porque está se cumprindo a Escritura Sagrada. Nós estamos, né, falando nisso, nós estamos acompanhando muitos homens estudiosos, inteligentes, que estudam muito a palavra de Deus, né? Eles falam que Jesus pode voltar nessa geração. Amém? Porque não tem mais o que se cumprir. Não tem, está tudo está sendo cumprido, né? Está lá, em 1 Coríntios, capítulo 15, versículo 52, né? Vai soar, um abrir e fechar de olho, a última trombeta. Olha, nota aí para você não esquecer. 1 Coríntios, capítulo 15, versículo 52. A hora que soar a última trombeta. Olha, gente, os salvos vão subir. Acabou o tempo. Se você não entregou a sua vida hoje para Jesus, acabou, né? Está lá também Mateus, capítulo 24, versículo 31. Marilda, lê para nós, vamos ver, né? Mateus 24, versículo 31. Preste atenção o que Jesus disse aí. É uma promessa. Olha lá. Ela vai ler para nós.
0: E ele enviará os seus anjos.
1: Não, não.
0: Mateus 24, 31.
1: Mateus 24, 31.
0: Então. E ele enviará os seus anjos com rijo clamor de trombeta, os quais ajuntarão os seus escolhidos.
1: Ah, os seus escolhidos.
0: Desde os quatro ventos, de uma a outra extremidade dos céus.
1: Tá vendo? Jesus vai vir nas nuvens. Nuvens de glória. Não é essa nuvem que a gente vê aí, não. Nuvens de glória. Ele vai ficar lá nas nuvens e ele vai mandar os seus anjos para o mundo inteiro. Tem milhões de pessoas já salvas, conheceu a verdade e se entregou a Cristo, cumpriu a sua promessa, cumpriu a palavra de Deus, estão esperando a volta de Jesus. Agora eu pergunto, você está esperando a volta de Jesus? Né? Lá em Apocalipse, capítulo 21, versículo 27, né? Lá diz que o nosso nome tem que estar escrito no livro da vida. No momento que você tomou essa decisão, você ouviu a palavra, você creu no seu coração, você aceitou Jesus como seu único Senhor e o único Salvador, se cumpriu toda a justiça como Jesus fez, você desceu as águas, aí veio o batismo do Espírito Santo. Amém? Vai achando para nós aí, Marilda. Efésios capítulo 1, versículo 13. Né? Presta atenção o que a Marilda vai ler esse versículo. Todos que têm uma religião, isso é bom, né? Tem que estar escrito no registro da igreja. O pastor faz isso, ele quer conhecer todos os seus membros, né? Mas naquele dia, não vai adiantar você dizer que você era de tal igreja, que você é dessa ou daquela, não. Né? Eu não lembro agora onde está escrito, mas ele vai dizer, não vos conheço, porque o seu nome não está escrito no livro da vida. Mas se você entregar, aceitar Jesus como seu único Senhor e único Salvador, naquele momento, você é selado com o Espírito Santo. Lê para nós, Efésios 1, versículo 13. Olha a importância que Paulo escreveu esse versículo.
0: Em quem também vós estáis, depois que ouvistes a palavra da verdade, o evangelho da vossa salvação, e tendo nele crido, fostes selados com o Espírito Santo da promessa.
1: Escutou, Enes? Esse versículo é lindo, é uma revelação maravilhosa, né? Depois que ouviste a palavra da verdade e o evangelho da vossa salvação, a lá, vírgula, e tendo nele crido, né? Foste selado com o Espírito Santo da promessa. Oh, meu Deus do céu, né? Louvado seja Deus. Essa, irmãos, é a nossa missão, de levar sempre uma palavra, né, de vida, de transformação, uma vida de conversão, uma vida firme, positiva, né? Esta é a missão do programa Este é o Caminho, que vos apresenta é seu irmão em Cristo Jesus, né? Geraldo, o pastor do rádio. Nós temos uma equipe abençoada. Hoje está aqui a minha filha Marilda. Tem uma mensagem para nós aí, Marilda?
2: Tenho.
1: Glória a Deus. Um abraço para todos que estão nos ouvindo nesta noite. Um grande abraço para todos vocês. Fique aí, porque tem uma mensagem muito bonita para, né, para a edificação da sua vida, da sua alma. Louvado seja Deus, né? Se você quer uma oração com fé, ligue para nós, 34044000. Se você é de outra cidade, região, ligue 0 operadora 19 34044000, né? Nosso querido irmão Williams está aqui, ele vai atender o telefone, vai anotar o seu nome e vai anotar o seu pedido. Pode pedir, liga para nós. Nós estamos aqui no Espírito, com oração, né? Com fé, para abençoar a sua vida. Amém? Louvado seja Deus.
0: Boa noite, graça e paz a todos os ouvintes. Isaías 35:10, a palavra de Deus diz: e os resgatados do Senhor voltarão e virão a Sião com júbilo e alegria eterna haverá sobre as suas cabeças. Gozo e alegria alcançarão e deles fugirá a tristeza e o gemido. Haverá uma coroa de alegria sobre as nossas cabeças por toda a eternidade. Como príncipes do reino de Deus, esta é a nossa herança em Cristo. Sabemos que esta profecia de Isaías é apocalíptica e aponta para uma realidade futura quando toda lágrima será enxugada dos nossos olhos. Entretanto, a alegria do reino é uma dádiva para agora. Paulo afirma que aqueles que recebem a abundância da graça e do dom da justiça reinarão em vida por um só, Jesus Cristo. Sendo assim, não precisamos aguardar a nossa chegada no céu para desfrutar das realidades divinas. Jesus nos ensinou a orar, dizendo: venha o teu reino e seja feita a tua vontade, assim na terra como nos céus. Receba, portanto, as bênçãos do reino em sua vida neste momento. O reino de Deus não é comida nem bebida, mas justiça, paz e alegria no Espírito Santo. Entenda que essa alegria não vem dos fatos, coisas ou lugares, mas da sua fé em Jesus. O Senhor, ele disse: como o Pai me amou, assim eu os amei. Permaneçam no meu amor. Se vocês obedecerem aos meus mandamentos, permanecerão no meu amor, assim como tenho obedecido aos mandamentos de meu Pai e permaneço no amor dele. Tenho dito estas palavras para que a minha alegria esteja em vocês e a alegria de vocês seja completa. Este versículo está em João 15, do 9 ao 11. Essa experiência não é para o futuro, mas para o momento em que você crê e recebe a palavra de Deus. A promessa do Salmo 126 está viva em nossas mentes e corações. Aqueles que semeiam com lágrimas, colherão com cânticos de alegria. Aquele que sai chorando enquanto lança a semente, voltará com cânticos de alegria, trazendo seus feixes. Salmo 126, versículos 5 e 6. Estamos voltando para casa e esse cântico da colheita deve ser cantado desde já, à medida que caminhamos por fé em direção à eternidade. O choro é temporário, a alegria que vem de Cristo é eterna e está dentro de nós na pessoa do Espírito Santo. Todo dia é dia de plantar e de colher. Libere esse cântico de alegria pela fé em nome de Jesus. Amém?
1: Amém.
0: Que Deus abençoe cada ouvinte nesta noite.
1: Que palavra, né, irmão? Glória a Deus, né? Que alimento. Esse é um alimento sólido, né? Da palavra de Deus. Glória a Deus. Vamos ouvir agora um louvor, depois nós vamos passar para a mensagem. Deixa a sua Bíblia aí aberta conosco, né? Em João, capítulo 14, versículo 3, tá bom? Depois nós vamos ler outros versículos, né? João 17, versículo 17. Mas vamos ler primeiro João 14, versículo 3. Vamos ouvir o louvor e depois nós vamos falar da palavra de Deus.
2: Esse é o momento que você está passando. Aleluia. Mas a presença do Espírito Santo, ela chega nesse exato momento para abraçar você. E quando a presença de Deus chega para abraçar, o ambiente muda, a circunstância muda. Quando somos abraçados pela presença de Deus, através desse abraço chega a cura na alma, no coração, de enfermidade. Eu quero profetizar sobre a tua casa este abraço agora. Ele entra dentro da tua casa agora, te abraçando. Aonde você está,

0: Estamos aqui com a Bíblia, a Palavra de Deus, o Livro Santo de Deus em nossas mãos. E queremos passar para você um texto abençoado. Nós aguardamos para qualquer momento um abrir e fechar de olhos, o sinal do Filho de Deus, vindo sobre as nuvens, com muito poder e muita glória, para buscar os seus santos, os seus remidos, todos aqueles que creram na sua palavra, cumpriram a sua justiça. Louvado seja Deus, né? Então, Deus tem esta promessa. Lê para nós, Marilda, João 14, versículo 3. Preste atenção. Este momento muito importante. Deixa tudo agora. Senta-se à sua mesa. Convida mais alguém para ouvir a palavra de Deus, né? Amém?
1: E se eu for e vos preparar lugar, virei outra vez e vos levarei para mim mesmo, para que onde eu estiver, estejais vós também.
0: Glória a Deus.

0: amigos. Quero pedir em nome de Jesus a sua preciosa atenção. Nós tivemos muito prazer e domingo agora faleceu uma senhora da igreja e nós fizemos o fúnebre. Tinha muita gente lá. Nós pregamos, né, aquela passagem da morte de Lázaro. Jesus era muito amigo da família de Lázaro. Lázaro e Marta e Maria. E diz lá na palavra que todo o povo sentiu, chorava pela morte de Lázaro. E Jesus também chorou. Está lá. Capítulo 11, versículo 35. Jesus chorou pela morte do seu amigo. Amém? Nós pregamos esta palavra convidando as pessoas a tomar uma decisão. Se ainda não ouviu, não creu, abra o seu coração. Agora é tempo oportuno. Essa irmã que faleceu, ela teve a oportunidade, ela foi salva, porque ela creu e obedeceu a palavra de Deus. Agora chegou a vez nossa, né? Ouvir, né? E aceitar. Muitas pessoas ouvem a palavra de Deus, às vezes crê, mas não ouve, não aceita, né? Continua na sua posição, na sua opinião, continua na sua religião, né? Mas não toma uma decisão no coração, uma fé genuína que vem lá de Deus, né? Aleluia! Você abre seu coração e entrega, e deixa Jesus entrar no seu coração, na sua vida. Ele quer fazer parte da sua família, da sua vida, da sua fé. Ele quer estar pertinho de você. Isso que é importante, né? Quero pedir sua preciosa atenção para seu coração, né? Deus tem uma palavra para você. Vamos ver, vamos iniciar, vamos ler o que diz no livro de Revelações, o Apocalipse, né? Capítulo 3, versículo 20. Lê para nós, Maria. Preste atenção o que Jesus falou nesta carta e entregou através do anjo para o apóstolo João. Apocalipse 3, versículo 20.
1: Eis que estou à porta e bato. Se alguém ouvir a minha voz e abrir a porta, entrarei em sua casa e com ele cearei e ele comigo.
0: Amém? Então vimos aqui que o humano tem um coração. E nesse coração tem uma porta. E nessa porta só existe uma fechadura. E essa fechadura está por lá de dentro. Jesus bate porque ele quer entrar. Ele não é um bandido. Ele arromba, né? Não. Ele bate. Por que que ele bate, Marilda? Porque ele está para o lado de fora, né?
1: Sim.
0: E ele quer entrar, não é verdade? Ele quer entrar. Essa revelação de Deus está no livro de João. Escute o Senhor Jesus, né, que ele fala conosco nesta palavra, como estando para o lado de fora. Senhor Jesus faz um apelo seu para estar em comunhão com você. Ele quer entrar porque ele quer estar em comunhão com a pessoa, né? Quando Jesus está no coração do homem, tudo se faz novo. O apóstolo Paulo, lá em 2 Coríntios, capítulo 5, versículo 17, ele diz assim: assim que, se alguém está em Cristo, é uma nova criatura. Você não é criado pelo homem, você agora é recriado. A sua vida é nova, tudo novo. Sua mente é nova, sua personalidade é nova, seu caráter é novo, né? Você está acompanhado com o Senhor Jesus, amém? Ele faz esse convite porque ele está batendo sua porta, porque ele quer entrar, né? Ele faz esse apelo para estar com você, estar em comunhão com você. Ele está, quer estar em comunhão com a sua família, né? Todas as pessoas. Qualquer pessoa que se arrepende dos seus pecados, né? E entrega sua vida, seu coração para Jesus, recebendo ele como Senhor, a Bíblia tem uma promessa para você. Agora vamos ver o que está escrito em João 17, versículo 17. Olha que palavra, que promessa maravilhosa. Lê para nós, Marilda. João 17, versículo 17.
1: Santifica-os na verdade, a tua palavra é a verdade.
0: Olha lá. Santifica-se na palavra. Pessoa que disse que é seguidor de Cristo, mas não lê a palavra, não busca a palavra. Às vezes não tem tempo nem de fazer uma oração. Como é que Jesus pode estar perto, estar dentro de uma pessoa dessa? Né? Temos que buscar e colocar a palavra no nosso coração. Glória a Deus, né? O apóstolo registra o evangelho, né? Das palavras do Senhor Jesus. Glória a Deus, ele registra isso aí. O Senhor Jesus ora. Agora escute, Jesus ora. Na madrugada, antes da sua crucificação. Esta oração não tem prazo de validade. Esta oração vale para sempre. Sempre. Sempre eu digo na igreja, esta oração é para todas as pessoas que têm um encontro com Jesus. Ele passa a tomar posse desta oração. Entendeu, irmãos? O Senhor Jesus ora na noite da véspera da sua crucificação, né? Ele está junto com seus discípulos. Veja agora o que ele fala para os seus discípulos, né? Ele queria, nesta palavra, ele pediu a Deus que os seus discípulos fossem santos. O que quer dizer santo? Separado do mundo. Separado do pecado. Olha o que a palavra quer falar conosco nesta noite. Amém? Separado, santo. Está lá em 1 João, capítulo 1, Marilda. 1 Pedro, capítulo 1, versículo 15. Esse versículo veio na minha mente agora. Louvado seja Deus. A Marilda vai ler para nós. 1 Pedro, capítulo 1, versículo 15. O que, que Pedro diz da sua mensagem?
1: Mas como é santo aquele que vos chamou, sede vós também santos em toda a vossa maneira de viver.
0: Está vendo? Ouviu, Yulis? Glória a Deus. Assim como Deus que o chamou. Ele está chamando, está convidando, né? Como é santo aquele que vos chamou. Agora ele diz também, sede santos, porque o vosso Pai que está no céu é santo. Então, santo significa separado. Amém? Separado do mundo, desse mundo de tanta enganação, tanta maldade, tanta injustiça, adultério, quantas coisas ruins que existem nesse mundo, né? Orgulho, vaidade, coisas malignas, né? Glória a Deus, né? E deseja pôr no seu coração, adorar a Deus e servi-lo. Uma pessoa que é santa, o propósito dela, o desejo dela é adorar a Deus, né? Adorar a Deus e e servi-lo. A pessoa que recebe Jesus como Salvador, ele é salvo. Mas aquela pessoa que recebe Jesus como Senhor da sua vida, ele entregou sobre os cuidados do Senhor. Ele está nas mãos do Senhor. É Jesus quem manda na sua vida. Você não faz mais aquilo que você quer fazer sem buscar a vontade do Senhor. Amém, irmão? Glória a Deus. Veja novamente, Marilda, o versículo 17. É muito importante esse versículo.
1: Do João 17?
0: João 17, o versículo 17.
1: Santifica-os na verdade.
0: Ah lá, santifica-os...
1: Na verdade.
0: Na verdade.
1: A tua palavra é verdade.
0: Aleluia. Quando você lê na palavra de Deus, né? Você está buscando um renovo espiritual, não é verdade? Um renovo de vida. Santificação para a sua vida. Você vai ver como que é diferente uma pessoa que tem a sua vida nas mãos do Senhor Jesus. E quer levar, ter a sua vida dedicada na palavra, né? Glória a Deus. O Espírito da Verdade, né? Ele que está dizendo lá. Agora lê para nós o que o apóstolo João escreveu no capítulo 16, versículo 13. Presta atenção, João 16, versículo 13.
1: Mas quando vier aquele Espírito da Verdade, ele vos guiará em toda a verdade.
0: Ah lá, tá vendo? Quando vier, quando você cumpre toda a justiça dessas águas, né? Fazendo a vontade de Deus, naquele momento você é batizado no Espírito Santo, como Jesus foi. João Batista batizou Jesus, quando ele saiu da água, veio uma voz do céu: esse é o meu filho amado, que me dá muita alegria, né? Aí Jesus foi batizado, glória a Deus. Assim acontece com as pessoas que recebem Jesus, né? Louvado seja Deus. O Espírito da Verdade, veja comigo, já leu agora, João 16, 13, né? Essa é a obra, esta é a obra do Espírito Santo, né? Para convencer as pessoas do pecado. Não precisa o pastor ou o padre falar, condenar você por esse pecado. Não, o Espírito Santo tem esta obra para fazer na vida de todos novos convertidos, né? Ele aprende com o Espírito Santo. Veja também, agora no mesmo capítulo 17, o versículo 24, Marilda. João 17, 24. Olha que promessa. Veja só a parte A, Marilda. Só a parte A do versículo.
1: Pai, aqueles que me deste, quero que onde eu estiver, também eles estejam comigo.
0: Você leu, você viu o início da mensagem? João 14, versículo 3. João subiu ao céu. João não. Jesus voltou ao Pai Celestial, né? E ele foi preparar o lugar. Ele disse: vou preparar o lugar. Por quê? Porque eu quero que eles estejam comigo. Você quer estar com Jesus naquele dia? Quando Jesus tocar a trombeta, os anjos tocar a trombeta, né? Os salvos vão ser tirados do mundo, vai ser arrebatado. Se você quiser saber melhor sobre isso, leia depois, né? 1 Tessalonicenses, capítulo 4, versículo 16, 17. Leia lá, 1 Tessalonicenses, a carta que Paulo escreveu à igreja tessalônica, né? Capítulo 4, Paulo fala sobre o arrebatamento da igreja. A igreja é formada de santos, remidos, lavados pelo sangue de Jesus. Pessoas nascidas de novo, Quando Jesus encontrou com Nicodemos, está lá em João capítulo 3, Nicodemos foi ao encontro de Jesus. Ele era um mestre, um doutor na lei, na sinagoga, mas ele foi ao encontro de Jesus e disse: Senhor, o que eu preciso fazer para ser salvo? Está vendo, gente? Doutor na palavra, lá nas leis, né? Pregada lá no Velho Testamento, mas ele teve necessidade de procurar Jesus, porque ele não tinha certeza da sua vida eterna. Assim, até hoje, tem muitas pessoas boas, honestas, né? Tem uma família, cumpre seus deveres, né? É um bom religioso, mas às vezes não tem certeza da sua salvação, não tem certeza da vida eterna. Então, que Deus te abençoe, né? Glória a Deus. Você pode ler depois lá. Jesus deu uma resposta para Nicodemos. Nicodemos, primeiro ele fez um elogio para Jesus. Ele disse: ninguém pode fazer o que tu fazes se Deus não estiver com ele. Aí Jesus olhou no rosto dele, nos olhos dele, e falou: Nicodemos, eu vou te dizer uma coisa, Nicodemos. Você precisa nascer de novo. Olha, tá vendo? Lê depois lá João 3, você vai ver o momento de Jesus com Nicodemos, né? Glória a Deus. O Senhor Jesus pede para que nós possamos estar com Ele, né? Esta é a vitória de todos os que creem em Cristo e obedecem a sua palavra. Glória a Deus. Para terminar esta linda mensagem, vamos ler o que o Senhor Jesus falou, né? Em João, capítulo 17, versículo 20. Vamos ver o que está escrito lá, Marilda.
1: Eu não rogo somente por estes, mas também por aqueles que, pela sua palavra, hão de crer em mim.
0: Olha lá. Rogo, quer dizer, oro. Eu não oro somente por estes. Ele estava orando para os seus discípulos ali. Não somente por estes, mas também por aqueles que um dia vão ouvir e crer na sua palavra. Quando você crê, aceita, recebe Jesus na sua vida, você tem esse direito dessa oração, dessa promessa que Jesus faz na sua vida, né? Lê novamente, Marilda. Ele é orando ao Pai, pedindo para abençoar todos que um dia iam crer nele.
1: Eu não rogo somente por estes, mas também por aqueles que pela sua palavra hão de crer em mim.
0: Está vendo? Pela tua palavra. É por isso que nós estamos aqui, gente. Este é o programa de Deus, viu? Deus me chamou há meio século atrás, me deu uma visão, me chamou, um sonho, né? Para que eu levasse a sua palavra, seu evangelho, né? Glória a Deus. E vocês querem ouvir melhor? Eu nem conheci minha mãe. Ela faleceu, morreu, tinha 2 anos e meio. E depois fui criado com um parente. E Jesus falou comigo que ele me chamou no ventre da minha mãe. Olha que interessante, né? Jesus me chamou para a sua obra no ventre da minha mãe. Nós éramos 5 na família. Já faleceram todos. Só ficou eu agora, né? Glória a Deus. E ninguém chamou, Deus não chamou ninguém deles, só chamou eu. Sofri muito, sofri demais na minha vida. Mas Jesus falou de uma promessa que ele tinha para mim. Ele tinha um chamado na minha vida. Ele me guiou até aqui. Hoje estou com 88 anos, né? Louvado seja Deus. Amém? Que Deus possa me continuar usando enquanto eu tiver fôlego, enquanto eu viver. Eu estarei pregando a palavra do Senhor. Não somente aqui. Pregamos muito no ar livre. pregamos muito em várias igrejas, abrimos várias igrejas, né? Já pregamos em outro rádio, né? Estamos sempre em atividade, ministramos muito escola dominical, nós temos pastores lá nos Estados Unidos, em São Paulo, né? Temos filhos na fé, drogado, né? Que era drogado, se entregou a vida para Jesus. E tudo seja para a honra e glória do nosso Deus, né? Lá em Apocalipse, capítulo 22, versículo 12. Jesus disse assim nessa revelação: o meu galardão está comigo para dar a cada um segundo a sua obra. Está vendo, irmão? O galardão está comigo para dar a cada um segundo a sua obra. Então, um dia nós pregamos sobre julgamento dos crentes. Não será um julgamento para condenação. Esses crentes já estão no céu, vai receber o prêmio da justiça, o prêmio, a coroa da vida. Todos que trabalharam, foram fiéis a Deus, vão receber o seu prêmio, o seu galardão. Amém? Glória a Deus. Alguém ligou para nós? Nome Benedito. Benedito
2: Dragone.
0: Desculpa, irmão, não estou entendendo Dragone. Aqui direito. Jardim?
3: São Paulo, é.
0: Jardim. Ah, mora em Jardim São Paulo. Oh, glória a Deus. Benedito, que Deus abençoe, irmão Benedito. Deus abençoe. Vamos orar. Fica aí em oração, em espírito, com fé. Que nós vamos orar em nome de Jesus. Quero também orar por todos que nos ouviram nesta noite, né? Não importa se você pertence a essa denominação, se o seu credo religioso, se você é católico, espírita. O importante agora é a fé. Jesus orou, curou muita gente. Ele nunca perguntava que religião que a pessoa era. A pessoa vinha com fé. Jesus orava e a pessoa era liberta, curada. Amém? Hoje é a mesma coisa. Jesus quer te abençoar. Marido, você faz essa oração, Marido?
2: Não, hoje não.
0: Glória a Deus. Vamos orar então, juntos. Coloque sua mão no seu coração. Pensa agora no seu problema. Pensa que Deus vai abençoar a sua vida. Amém? Vamos orar. Nosso Deus, nosso Pai Celestial, nesse momento, em nome de Jesus, nós entramos no trono da Tua graça, Senhor. Depois de ministrarmos a Tua santa palavra, quero agora, Senhor, abençoar todas as pessoas que estão nos ouvindo nesta noite, Senhor. Todas as pessoas que têm fé no Senhor Jesus, que acredita na Sua palavra, que precisa do milagre, Senhor. Que precisa, Senhor, da Tua bênção. Senhor, nós não sabemos a necessidade, a área do problema desta pessoa. Mas se ela está precisando da bênção, nosso Deus é maravilhoso. A Bíblia fala que Deus é amor e Ele quer te abençoar. Lá na terceira carta de João, está lá no versículo 2, ele fala assim: amados, desejo que te vá bem em todas as coisas e que tenha saúde, assim como o bem vai a tua alma. Amém? Você sabe que a doença da alma é a depressão. Pessoas que não têm mais prazer na vida sofrem. Então Jesus quer libertar esta pessoa agora. Quer fazer um milagre agora nesta casa, nesta família. Este homem que está carente, necessitado de uma bênção. Oh, meu Deus, em nome de Jesus, abençoa esta família, Senhor. Abençoa esses filhos que estão, Senhor, separados de Ti, estão nas drogas, no vício, que precisam de libertação, Senhor. Oh, meu Deus, abençoa esta família, abençoa esse pai, esta mãe que está chorando,